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Bom dia! Bom dia, bom dia, com muita alegria, turma, estamos chegando para mais uma segundona caprichada. Eu sou o Fontenelle e nós estamos por cá, viu? Estamos no seu rádio, comunicando alegria, comunicando a felicidade para mais uma semana gostosa. E aí, como que foi o fim de semana? Foi tudo bem? Foi tudo certo? Olha, estamos vivendo a segunda-feira, dia 10 de agosto do ano 2026, dia do protetor de animais. Hoje é dia mundial do leão e hoje também é o seu dia. Parabéns pra você, está completando mais um ano de vida hoje. Bora juntos no rádio, acordando o Brasil pra mais um dia, pra mais uma manhã gostosa, mais uma semana sensacional pra você, falando pro Brasil de ponta a ponta. Estica o corpo, bora acordar, gente, tá na hora. Desperta. Aperta, homem! Bora, bora tirar o povo da cama. O rei do terreiro já está dando o ar da graça. E o Brasil vai acordando ao som do alô, bom dia. Amigos do trecho, caminhoneiros, aquele abraço, você das estradas, você que tá aí levantando, acordando, tá nos postos de combustíveis das principais rodovias do Brasil. Aquele abração, frentistas, abastecedores, pessoal do leite, bom dia.

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2: Só pra quem tá fechado com o Fontenelle, na segunda-feira gostosa, início de mais uma semana. Ô, amigo do volante grande, caminhoneiros, carreteiros, bom dia! Motoristas de aplicativos, tá aqui, tá no Alô, bom dia!

0: Natal no nosso Alô, Bom Dia.
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2: Alô?
3: Alô?
1: Alô, Bom Dia.
0: Bora zapear com o Brasil, bora despertar.
4: Fontenelle.
0: Bom
4: só
0: dia.
4: Roda boa.
0: Só caprichada.
4: Um abraço, boa noite, com Deus.
0: Amém, irmãozão. Bom dia, alegria, boa semana, alô.
5: Toca aí pra nós a moda com Rio Negro e Solimões, Castelo de Sonhos.
0: É moda.
5: Que é pro Fábio no Jacundá.
0: Irmã com nós, Fabinho, bora juntos, alô.
6: Bom dia, Serginho.
0: Bom dia.
6: Serginho, toca pra nós aí, Canoeiro do Araguaia, com as irmãs Freitas.
0: É boa, hein?
6: Beleza pra você e todos os ouvintes.
0: Agora.
6: Beleza, bom dia.
0: Tamo juntos e misturados no rádio. Na segunda-feira mais gostosa do Brasil, Canoeiro do Araguaia, 0800-558-0057. Bora acordar, gente.

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2: Ah, a gente acorda você, desperta o Brasil de ponta a ponta.
3: Bom dia!
2: Boa segunda, gente!

Rio Negro e Solimões, Castelo de Sonhos no Alô, bom dia, o caprichadão número um do seu rádio, fala Milson Moreira, Nova Marilândia, acompanhando Fontenelle, Zeca Barbosa, tá em Paragominas, ô Zequinha, bom dia, meu irmãozão, a minha amiga Mariana Moura está em Curvelo, Minas Gerais, o Fábio Américo está com a gente em Brasiliense, São Paulo, o Jorge Pressão tá com nós por cá, e Jorgão, sempre ligado por aqui, né? Em Chapadão do Céu, Goiás, acompanhando o Fontenelle. Um abração especial aqui também para Isidora em Ferraz de Vasconcelos. O Dimas está em Salto. Rosângela está em Bom Despacho, Minas Gerais, né, Rosângela? Aquele abraço. Alô, Mineiro de Goiás, está em Santarém. Tá com nós também, né? O Carlos, fala Carlos, bom nome, está com a gente em Iguaçu do Tietê, São Paulo. Adilson está em Colômbia, não é, Adilson? Dejanire está em Presidente Prudente, a Sônia Lelis em Brás Pires, Minas Gerais, abração pro povão de Minas Gerais. Alô, Juca Romão, tá com nós em Belo Vale, o Washington de Souza em Nortelândia, Vandésio, Nortão de Minas, Buritizeiro tá por cá, Ana Lúcia tá em Araguari, Triângulo Mineiro, e o Edmilson em Uberaba, tá todo mundo por cá.

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0: Olha, gente, aqui tem muita música boa. São 2 horas tocando o fino da nossa música sertaneja. E eu quero você aqui comigo. Aumenta o volume do seu rádio. Nós estamos no Alô, Bom Dia!
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3: Imagine o som do berrante rasgando o silêncio da velha estrada boiadeira. Foi nesse cenário de poeira e comitivas de gado que nasceu em 1924 uma das maiores lendas da nossa música. O nome dela, Helena Meirelles. Seja bem-vindos, amigos e amigas do Alô Bom Dia e do querido Sérgio Fontenelle. Aqui quem fala com o Conselho Diniz Sertanejo. Esse é o Essência Sertaneja de segunda-feira. Já desejo para você uma ótima semana. Que Deus abençoe aonde você estiver.
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3: Na fazenda Jararaca, no coração do Mato Grosso do Sul, Helena cresceu hipnotizada pelas modas de viola. O instrumento não era apenas um pedaço de madeira com cordas, era a extensão e sua própria alma. Mas o caminho foi amargo. O próprio pai proibiu a paixão da filha, chegando a ameaçar cortar seus dedos se ela não parasse. A resposta de Helena foi a prova de sua força. Ela afirmou que continuaria tocando com o que restasse de sua mão. E ela cumpriu a promessa. Aos 15 anos ganhou o mundo. Mãe de 11 filhos, ela precisou ser parteira, benzedeira e lavadeira para sobreviver. Mas, acima de tudo, foi violeira. Tocava em festas de chão batido e em zonas de boemia, lugares onde encontrava o respeito que a sociedade formal lhe negava. O Brasil demorou a aplaudir essa grande violeira. Foi preciso chegar aos 68 anos para pisar em um palco de verdade. E foi preciso que o mundo lá fora a reconhecesse primeiro. Em 1993, uma das maiores revistas de músicas dos Estados Unidos elegeu Helena como uma revelação mundial, colocando essa violeira brasileira autodidata ao lado de gigantes como, por exemplo, Eric Clapton. E mais do que merecido, né? Helena Meirelles é uma das grandes violeiras desse país, principalmente da cultura do Mato Grosso do Sul. Em 2005, Helena partiu para o andar de cima, mas sua música rebelde, genuína e profunda continua viva. É o som da terra, o som de quem faz a própria dor, a mais profunda arte. Se você não conhece Helena Meirelles, procura aí que vale a pena. Deixo para vocês aqui a moda Xalana com ela fazendo os seus solos marcantes. Então é isso, meus amigos, minhas amigas. Uma ótima segunda para você, uma ótima semana. Até amanhã. Tchau.

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2: No começo do seu dia, a gente desperta fazendo festa no rádio, abraçando os ouvintes de todo o Brasil que vai se ligando com nós. O Fernando! Ô, Fernando, é padeiro, né? Está em Pitanguí, Minas Gerais.

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2: Bom dia, boa segunda, Marcelo, tá no trecho, tá em Campo Verde, Mato Grosso, Fontenelle, estamos saindo daqui pro Estadão de São Paulo, hein? É do Volante Grande.

0: Tião Carreira e Pardinho, Caminho do Céu, mais conhecida como Sereno Cai, no Alô Bom Dia, no Caprichadão número 1 do seu rádio, na segunda-feira gostosa.
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2: Alô?
1: Alô? 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
0: Bora zapear com o Brasil? Ah, bora acordar, turma. Alô, bom dia, alegria.
3: Bom dia, Faltinelli.
0: Dia.
3: Aqui é o Vilmar Mazinho, em Pirapora, Minas Gerais, aqui do norte de Minas. Legal. A beira do Rio São Francisco.
0: Bom demais, hein?
3: Tô ligado aqui com você todo dia de manhã. E aqui tá um frio danado.
0: Viu? Tá frio aí, irmão?
3: Manda um alô aí pra cá, pra nós.
0: Alô, gente querida, bom dia. Bora acordando, pessoal do Nortão de Minas. Alô.
4: Ô, Portinelli, bom dia. Aqui é Dejanir Nunes Santos, presidente Prudente. Tudo bem contigo?
0: Tudo bem, Dejanir.
4: Deus abençoe a você, a todos aí na segundona e família.
0: Aí sim, hein?
4: Beleza. Tudo de bom, manda um musicão aí.
0: Agora, meu irmão.
4: Melhorado da Rica aí, Estrada da Vida.
0: Ô, moda caprichada.
4: Tudo de bom, Portinelli, por aqui. Tudo jóia. Deus abençoe você e a todos.
0: Amém. Turma de Presidente Prudente Interior Paulista.
5: Faltonelli.
0: Opa.
5: Coloca o chapeludo aí.
0: Agora.
5: Tamo junto misturado.
0: Alô, gente querida de Oswaldo Cruz. Alô, gente de Parapuã. Olha ele aí. É o Nando Moreno. Esse menino é um sucesso no Brasil todo, hein?

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1: Em música caprichada, em música boa não enjoa. Bora acordando. Antônio tá em Ribeirão Preto, São Paulo. José da Silva em Santa Luzia, no Pará. Tá no Alô, bom dia.

Essa é de 1991. Zezé de Camargo e Luciano, A Última Vez. Que saudade do tempo bom que não volta mais. Mas a gente recorda aqui no Alô Bom Dia, porque não? Oséias tá em Porto Feliz. Oséias, bom dia. Abração pra você aí, viu, Oséias? Toda a turma aí que tá trabalhando aí no posto. Os frentistas estão por cá com nós, viu? Os padeiros, o Edgar Fontinelli. Estamos aqui na madrugada, né? Fazendo pães. Turma das panificadoras, aquele abraço. Edmilson é porteiro, Fontinelli, estamos por cá. Estamos juntos aqui na portaria, viu? Peguei agora pouquinho e nós vamos tirar aqui, 12 horas direto. Que legal. E, já que você tá aí direto, tirando 12 horas, né? De serviço, aproveita para pedir o pendrive de modão caprichadão do Fontinelli. Gente, é um pendrive escolhido a dedo, né? As modas. Eu tenho versão de madeira, tem

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0: muita música boa, muita alegria no começão do seu dia. Segunda-feira está apenas começando. Ah, nossa semana tá começando agora, né, gente? Ó, tem muito chão pela frente, hein? Bom dia!
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3: Bom dia, turma boa do Alô, bom dia. Aqui é Cláudio Natel e começa agora o nosso Centro do Agro. Hoje o assunto é uma fruta que virou febre, a pitaia. Ela é rústica, precisa de pouca água e se adapta muito bem ao nosso clima. O segredo para o produtor lucrar é a polinização. Algumas variedades sobem a flor à noite e precisam de uma ajudinha manual para garantir que o fruto cresça bonito e pesado. É uma excelente opção para pequenas áreas, pois o valor agregado é alto e a procura no mercado não para de crescer. Esse foi o Centro do Agro. Um ótimo dia de trabalho para você.

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2: Bom dia, Brasil! Ah, o caipira e o lavrador, goiano e paranaense. Alô, Parazão, alô, Anderson Bisoli, tá em Oswaldo Cruz, bom dia! Bom.

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2: Bom dia! Como que tá aí, hein? A segunda-feira. Quais são as expectativas para esta semana? Que sejam as melhores possíveis.

0: Esse é o Leonardo Serenata, na segunda-feira gostosa. Bom dia, gente! Boa semana pra todo mundo!
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2: Alô?
3: Alô?
1: Alô? Alô, bom dia!
0: Bora pro WhatsApp, segundou, hein? Alô?
4: Bom dia, Fontenelle. Bom dia. Bom dia. É o Ebinho aqui de Santa Rita da Araguaia, Goiás.
0: E aí, Ebinho?
4: Com Mato Grosso. Então, um abraço aí pra todos os ouvintes.
0: Agora,
4: aí.
0: Agora, meu irmão.
4: Que bom, meu povo. Tá na hora, hein?
0: Tá na hora, segundamos em alto e bom som.
5: Fala, meu queridão,
0: opa.
5: Bom dia, tudo bom? Você, rapaziada aí,
0: riba, irmão.
5: Toca pra gente aí, Boi Soberano.
0: Olha,
5: tá oferecendo pra toda a galera de Extrema, Minas Gerais. Fiquem com Deus, tchau, obrigado.
0: Tchau, obrigado, Suzão de Minas tá por cá também, alô, alô, bom dia.
6: Aqui é o Claudinei.
0: Ô, Claudinei.
6: Indicada aqui, sentido a... Buracozonte.
0: Boa.
6: Tudo de bom, fica com Deus.
0: Aê, amigos do trecho, caminhoneiros, pessoal da rodagem, aquele abraço, tá? Ó, segundona tá apenas começando, Tião Carreiro e Pardinho, Boi Soberano no Alô, bom dia.

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2: É modão caprichado pra você começar bem o dia. Alô, dona Zefinha, tá em Ponto Novo, tá na Bahia. Alô, Elza Maria, em Buritizeiro. Tarcísio, tá em Campo Verde, Mato Grosso.

0: solidão. Essa é a Ivone Sant'Angelo. A Ivone é filha do João Mineiro, né? A Ivone fez parte da primeira formação das Marcianas com a irmã dela, a Celina, né? E agora segue em carreira solo. E a Ivone tava sumida, mas voltou às mídias e essa moda ficou bonita. Eu achei na internet a moda, falei, vou baixar e vou tocar, porque essa Ivone tem uma voz linda, maravilhosa, viu? Ó, e deixa eu falar pra você também que a segunda-feira está começando e muitas vezes você está sem disposição, tá triste, abatido, bateria fraca pra começar a semana em alto astral, tem que ter a vitalidade no alto, lá em cima. 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

0: Estamos juntos em mais uma hora super gostosa do nosso Alô Bom Dia. Segundona, né, gente? Boa semana pra todo mundo. O programa sertanejo número 1 do Brasil.
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2: Deus abençoe você e toda a sua família. Que alegria estar aqui no Alô Bom Dia, começando mais uma semana abençoada. Eu tenho certeza de que Deus vai falar muito ao seu coração através deste programa.
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2: 2 Timóteo capítulo 1, versículo de 1 a 13, versículo de 6 a 12. Paulo, apóstolo de Jesus Cristo, pelo desígnio de Deus, referente à promessa de vida que temos em Cristo Jesus. A Timóteo, meu querido filho, graça, misericórdia e paz da parte de Deus Pai e de Jesus Cristo, nosso Senhor. Dou graças a Deus, a quem sirvo com a consciência pura, como aprendi dos meus antepassados, quando me lembro de ti, dia e noite nas minhas orações. Por esse motivo, exorto-te a reavivar a chama do dom de Deus que recebeste pela imposição das minhas mãos. Pois Deus não nos deu um espírito de timidez, mas de fortaleza, de amor e sobriedade. Não te envergonhes do testemunho de nosso Senhor, nem de mim, seu prisioneiro, mas sofre comigo pelo Evangelho, fortificado pelo poder de Deus. Deus nos salvou e nos chamou com uma vocação santa, não devido às nossas obras, mas em virtude do seu desígnio e de sua graça, que nos foi dada em Cristo Jesus desde toda a eternidade. Esta graça foi revelada agora pela manifestação de nosso Salvador Jesus Cristo. Ele não só destruiu a morte, como também fez brilhar a vida e a imortalidade por meio do Evangelho, do qual fui constituído anunciador, apóstolo e mestre. Esta é a causa pela qual estou sofrendo, mas não me envergonho, porque sei em quem coloquei a minha fé. E tenho a certeza de que Ele é capaz de guardar aquilo que me foi confiado até o grande dia. Palavra do Senhor. Gente, que bonito. Paulo está consolando Timóteo, que provavelmente está sofrendo, que provavelmente está passando por momentos de, não diria um desânimo de querer abandonar tudo, mas sabe, está fraquejando, está se sentindo fraco. Por isso Paulo vai dizer para ele: Deus não nos deu um espírito de timidez, mas de fortaleza. Reaviva o dom de Deus que está em ti, Timóteo, meu filho. Veja, Paulo chama ele de filho, Paulo diz que reza por ele. Paulo está preso e está consolando seu filho, Timóteo. Timóteo, creia na esperança, creia na promessa de vida que temos em Jesus Cristo. E assim você não vai ficar olhando para os problemas. Abra sua Bíblia em 2 Coríntios capítulo 1, versículo de 3 a 4. Bendito seja Deus, o Pai de nosso Senhor Jesus Cristo, Pai das misericórdias, Deus de toda a consolação, que nos conforta em todas as nossas tribulações. Deus está confortando você agora, para que pela consolação com que nós mesmos somos consolados por Deus, possamos consolar os que estão em qualquer angústia. Deus me consola para que eu possa consolar. Deus me consola para que eu possa consolar. Pai, Filho e Espírito Santo. Amém.
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2: Eu quero clamar agora por você, quero clamar pela sua família. Vem, Espírito Santo, enche todos os que estão acompanhando este programa agora. Libera, Senhor, para esta pessoa o que ela mais precisa, para o corpo e para a alma. Libera, Senhor, curas e libertações em nome de Jesus para esta pessoa que escuta e para toda a sua família. Eu clamo a tua poderosa bênção. Visita agora com bênção de proteção, a bênção que só o Senhor pode dar. Abençoe-vos o Deus Todo-Poderoso, Pai e Filho e Espírito Santo. Amém.
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0: De volta amanhã no Alô Bom Dia. Agora tem o Tássio de volta pra casa. Boa segundona pra você.
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1: A moda é caprichada, a moda é gostosa e nós vamos tocando. Alô Francisco, tá em Diadema, Washington Novaes, em Arenápolis. Alô Marta Siqueira, tá em Taubaté. Ana Luísa, em São Simão, São Paulo.

0: Alma Transparente, Chico Rei Paraná, no Alô, bom dia.
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2: Alô?
3: Alô?
1: Alô? Alô, bom dia.
0: Eu vou pro WhatsApp, vou acordar caboclada. Alô, bom dia.
4: Bom dia, Pontinelli.
0: Bom dia.
4: O seu ouvinte aqui de São Félix do Xingu,
0: que Pará. Legal.
4: Manda um alô pra nós aí, que já tá pegado uma hora dessa.
0: Aí sim, nego.
4: Beleza? Valeu, obrigado, bom dia.
0: Chique demais da conta, firma com nós. Alô, alô, bom dia.
5: Alô, bom dia, Sérgio Fontinella, o Fortaleza. Ô, Sérgio, toca pra nós com o André Andrade.
0: Aí sim.
5: Sou um cigano.
0: Boa.
5: Eu quero oferecer pra nós de Genuína, Marilândia, Demazinho, Santa Afonso.
0: Legal.
5: Pra você também, caboclo. Valeu.
0: Obrigado, irmão.
5: Tchau, obrigado.
0: Tchau, obrigado. Boa segundona pra você. Alô, bom dia.
6: Bom dia, bom dia, bom dia.
0: Tudo bom, irmão?
6: Fontinelli.
0: Opa.
6: Toca pra nós aí, Mato Grosso e Matias, por favor.
0: Agora,
6: padre
0: irmão.
6: Padre Claudinei, aqui de Reginópolis.
0: Alô, Padre Claudinei, Reginópolis, São Paulo, né? Aquele abraço, André e Andrade. Amor cigano.

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3: 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Vamos acordando. Bora.

Mato Grosso e Matias, irmãos de sangue no Alô, bom dia! Aquele abração pro Jerimum, tá com nós em Colômbia, né, Jerimum? Aquele abração, Oswaldim Santos está com nós em Iguaraçu, São Paulo. Bruno Souza, ô Brunão, você tá bom por aí? Meninão, tá com nós em Buenópolis, Minas Gerais. Aquele abração aí pra turma de Minas. Luizinho tá em Alfenas, né, Luiz? Aquele abraço, meu amigo Adilson. Edilson, em Itapira, São Paulo. O Paulo Marcondes está com nós também em Vargem Grande do Sul, São Paulo. É o Brasil de ponta a ponta se ligando por cá com nós. 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Bom dia, boa segunda!

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3: Diante de todos os problemas ambientais do planeta, é certo que os caminhões precisarão abandonar o diesel de petróleo no futuro. A grande dúvida é qual caminho escolher: biocombustíveis, sintéticos, híbridos, elétricos, hidrogênio? Todos têm vantagens e problemas. Aqui no Brasil e também na Europa, o uso do diesel feito a partir de plantas parece ser a solução mais viável para os próximos anos. Um desses combustíveis é o HVO, o óleo vegetal hidrotratado. Pode ser usado puro e sem nenhuma adaptação, inclusive nos motores Euro 6. Apesar de ainda ser uma novidade entre nós, os europeus contam com mais de 2 mil postos que oferecem a opção do HVO puro. O combustível está sendo usado até na Fórmula 1. Desde 2022, os caminhões das equipes começaram a adotar o diesel ecológico. Para a frota brasileira, outra grande aposta é melhorar a qualidade do biodiesel comum, principalmente o feito a partir do óleo de soja. Uma das forças do nosso agronegócio, o Grupo Amage comprou 100 caminhões Scania prontos para rodar com o biocombustível a 100%. A aposta da empresa e dos seus concorrentes é fazer um óleo igual ao diesel para uso próprio e também para ser vendido puro nos postos. 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
0: Bom dia para você, boa segundona, gente. A moça e o caminhoneiro no Alô, bom dia. Bora juntos, boa segunda.

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1: É o WhatsApp para você participar, pedir a sua moda. Valéria Neves está em Taubaté, a Sônia Diniz está em Castro. Alô Paraná, Neuza Gonçalves em Itapevi, São Paulo. Toninha Cândido em Santo André, também em São Paulo. E o Lucas Nascimento em São Félix, no Parazão. Bom dia.
2: Vou

0: Alô, Bruno e Marrone, homem do meu tempo, essa moda é tão bonita, né, gente? Essa moda é pra gente realmente recordar e matar a saudade, viu? Que modaço caprichado!
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2: Alô?
3: Alô?
1: Alô? Alô, bom dia!
0: Bora lá pro WhatsApp. Alô, bom dia.
4: Bom dia, caboclo. Tô ouvindo o programa aqui. Oiçando o programa, como fala no interior. Tá bom demais da conta. Você tá bonzinho?
0: É bom.
4: Saudade de você.
0: Também, né,
4: que bem. Deus se ilumine e abençoe.
0: Amém.
4: Abundantemente.
0: A nossa semana, né? Que Deus abençoe. Alô.
5: Bom dia, Fontenelle.
0: Bom dia.
5: Aqui é o Caetano.
0: E aí, Caetano?
5: De Barbacena, Sítio Vale do Sol.
0: Ô,
5: manda
0: Sítio
5: uma
0: Vale
5: música do
0: Sol.
5: Christian Ralph pra nós aí.
0: Agora, meu
5: obrigado.
0: Irmão. Deus te abençoe, Sítio. O Vale do Sol, alô, bom dia.
6: Bom dia, Fontenelle, é o Chicão aqui de São Carlos, Francisco.
0: Ô, Chicão!
6: Bom dia, boa segunda-feira pra você, pra todos.
0: Obrigado,
6: nós.
0: Obrigado,
6: nego. Eu tô te escutando,
0: valeu.
6: Viu?
0: Valeu.
6: Um programa maravilhoso.
0: Bom demais,
6: continua,
0: hein?
6: Assim, viu? Que nos alegra muito, tá?
0: Amém.
6: Um abraço, uma boa semana.
0: Boa semana pra nós, Christian Ralph. É só dizer o preço no alô, bom dia.
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2: Eu estou do seu lado, acordando o Brasil. Alô, Maricélia, em Oswaldo Cruz. Leila Machado, em São João del Rei. Bom dia, boa semana. Alô, Flávio Serafim, está em Ribeirão Preto. Ivanir Pereira, em Gaspar. Raimundo, em Aguaí, interior paulista.

0: Zazá, chuvas de maio no Alô Bom Dia, o caprichadão número um do seu rádio. Essa dupla, né, Zezé e Zazá, gente, é com o Zezé de Camargo mesmo, viu? É, essa aqui é a formação lá de trás, viu? 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
3: Sérgio Fontenelle, meu querido amigo, boa semana pra você, boa segunda-feira pros ouvintes aqui do Alô Bom Dia. Vamos pra mais uma história, a história da música sertaneja, a história da música raiz aqui neste programaço, Sérgio Fontenelle. Ô Sérgio, eu vou começar a semana contando sobre Roberto e Meirinho, né? Dois irmãos do interior de São Paulo, lá de São José do Rio Preto, né? O mais velho, o Juvenal de Oliveira, que é o Roberto, e o caçula, que é o Meirinho. Os dois cresceram ouvindo música sertaneja, os dois gostavam muito de ouvir o programa do Zé Bete no rádio, né? Já naquela época fazendo um sucesso danado. E o Roberto e Meirinho começaram então a ensaiar, a começar uma dupla. Só que assim, o Meirinho, ele já era da música, né? Já tocava nos bailes de fazenda, nas festas de família, já gostava de tocar um acordeon, já o Roberto não. O Roberto precisava de alguém ainda dar uma incentivada nele, o Roberto precisava ainda de alguém falar com ele, que ele precisava entrar na música, que ele tinha talento. Então os dois, eles formaram a dupla, mais assim, mais por vontade do Meirinho. Meirinho que tocava sanfone e sempre gostou de compor também, né? Aliás, muitas duplas sertanejas da época, principalmente ali da década de 70, início dos anos 80, gravavam música do Meirinho, composição do Meirinho. O caçulo da família era o menino prodígio, né? Então, o Meirinho, ele vinha com essa qualidade. O negócio dele era compor e cantar. Só que assim, a dupla não podia entrar na mesma vibe, né, que estava acontecendo, aquelas músicas sertanejo apaixonado, aquela música sertanejo romântico, ou aquelas modas de viola mais raiz que tinha na época, e eles achavam que não dava para entrar nesse ritmo, porque senão eles iam perder campo. Eles queriam algo diferente, Sérgio Fontenelle, e eu te conto mais amanhã aqui dentro do Alô Bom Dia.

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1: Alô, bom dia!
2: Alô, bom dia!
3: Bom dia, alegria! Bom dia, turmada do leite, bora acordando. Francisco tá em São Carlos, é o Chicão, né, Chicão? Bom dia! Minha amiga Maria, pratica em Franca, aquele abraço. Marcão Careca tá em Pirapora, Silvana Esteves está em Três Rios, Estadão do Rio de Janeiro. Alô, meu amigo Francisco Rodrigues, está em Alenquer, no Parazão, tá com nós. Alô, Marcelo, em São José dos Campos.

0: parada dura, buscando perdão, aqui no Alô Bom Dia, o programão sertanejão número 1 do Brasil. Bora juntos na segundona mais gostosa do rádio.
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2: Alô?
3: Alô?
1: Alô? Alô, bom dia.
0: Bora zapiar. Alô, alô, bom dia.
4: Ô Fontenelle, bom dia.
0: Bom dia.
4: Toca pra mim. Valsa da Flore.
0: Ô moda.
4: O Barrelito.
0: Deixa com nós.
4: Eu sou João de Tuno Greira.
0: Valeu, meu irmãozão, Deus te abençoe, uma semana abençoada pra todo mundo. Alô.
5: Aqui é Eduardo de Tapetininga.
0: E aí, Eduardo?
5: Toca aí pra nós, me leva pra casa, com Zezé de Camargo e Luciano.
0: Aí é caprichada.
5: Feliz pra minha esposa, Romila.
0: Deixa com nós.
5: Um abraço, meu amigo.
0: Um abração, essa moda é linda, viu, irmãozão? Alô, bom dia.
6: Bom dia, Serginho.
0: Bom dia.
6: Beleza? Beleza, não toca pra nós quando você visualizar, meu amigo, se você puder. Moreno e Moreninho.
0: Boa.
6: É, Sertão do Mato Grosso.
0: Ô, oh, moda caprichada, vou caprichar pra você. Vou ver se dá tempo hoje, tá, Vandese? Se não der, a gente programa pra você durante a semana, tá? Zezé de Camargo e Luciano, me leva pra casa. A segunda está apenas começando. O dia será diferente, será maravilhoso, a semana será incrível.

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1: Bom dia, flor do dia. Bora juntos?
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1: Olha aí, ó.
2: Eita, Guilherme Silva.
1: É pra gente começar bem a semana, hein?
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Guilherme Silva com Gino e Geno, rainha da festa. Ah, eu gosto dessa moda, né? Dá pra você começar o dia assim dançando gostoso, né não? Ah, você já levanta balançando o pezinho. Batendo o pezinho e balançando o corpo, né? Ai, que gostoso, gente. Tô indo nessa manhã, nós estamos de volta com mais uma edição caprichadona do Alô Bom Dia. Eu convido você pra me acompanhar nas redes sociais, @ Sérgio Fontinelli com TI2L1Y. Eu estou em todas, me segue lá que eu te sigo de volta. Me manda uma mensagem, fala que você veio pelo rádio, tá bom? Bom dia, gente, até amanhã, Brasil!

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0: Agora são 6:04, 6:04 na manhã desta segundona. Hoje é uma segunda-feira. Hoje é dia 10, dia mundial do boleto. Dia 10 de agosto do ano de 2026. Mesmo sendo dia mundial de boleto, bom dia melhor para você. É, para você que tá ligado aqui na Melhor FM, no novo ou velho, bom radinho FM de faixa estendida. Bom dia melhor para você que está conectado conosco pela Rede Mundial de Computadores, nos acompanhando com áudio e vídeo, podendo ver este estúdio, onde nós estamos aqui na Avenida Lauro Corrêa da Silva, viu? 3240 é o nosso endereço. Bom dia melhor para todo mundo, para quem está no novo ou velho e bom radinho. Bom dia melhor para quem está na Rede Mundial de Computadores. Bom dia melhor entrando no ar nessa segunda-feira com informação, notícias, né? Utilidade pública, prestação de serviço e participação popular. Aqui o ouvinte não é mero ouvinte, ele é partícipe. Ele participa do programa dando a sua opinião a favor ou contra, ou muito pelo contrário. Ele participa do programa trazendo um problema que ele viu aí nas ruas de Limeira e que esse problema precisa ser resolvido pelas autoridades. Ele participa do programa, faz parte do programa, sem filtro, sem medo, viu? Não, aqui não tem esse negócio de só pode falar isso ou só pode falar aquilo. Pode falar o que você quiser, o que você bem entender. 6:05 agora, 6:05, assim é o Bom Dia Melhor que está entrando no ar na manhã desta segunda-feira. Você pode ver quem está na Rede Mundial de Computadores, pode ver o nosso estúdio, onde eu estou aqui apresentando o programa na manhã dessa segundona. Você poderá ver daqui a pouco as ruas de Limeira, repórter Carlos Gomide, com unidade móvel da Melhor FM nas ruas de Limeira. Daqui a pouco traz imagens e traz informação, aquilo que aconteceu nesse final de semana na nossa cidade, que vai acontecer também nesta segunda-feira, repórter Carlos Gomide, daqui a pouco aqui no nosso Bom Dia Melhor. No estúdio, comigo, operando a mesa de áudio, mouseando os computadores, no comando da central de operações, está a consagrada Joyce, que não só comanda a central de operações, participa do programa, representando o universo feminino. A Joyce é o olhar feminino para os problemas desse mundão de Deus que a gente traz aqui no programa. Ah, tem então a abordagem masculina e tem também esse olhar feminino para os problemas desse mundão de Deus. Joyce, bom dia. Como é que você está?
1: Bom dia, Iva.
0: Tudo bem? Passou bem o final de semana?
1: Opa, super bem.
0: Preparada, pronta.
1: Eu tento.
0: Para encarar mais este desafio. Uma semana inteira pela frente.
1: Mais uma semana. Sem nenhum feriado.
0: Então vamos... sem nenhum feriado. Você precisava lembrar
1: agora
0: isso.
1: Agora tem, né? Gente que me lembra também.
0: Eu queria
1: também
0: ter essa ilusão.
1: Olha, tem uma semana toda sem feriado.
0: É, eu estava nessa ilusão de que talvez houvesse um feriado essa semana. Já acabou com a minha ilusão.
1: Mas coragem.
0: Que coragem. Oremos. Estou vendo uma movimentação de veículos, me parece que veículos do SAMU ou dos bombeiros descendo aqui a avenida. Bom, daqui a pouco o Carlos Gomide vem trazendo informações para a gente aqui no Bom Dia Melhor. Bom dia, viu, Joyce?
1: Bom dia.
0: Prepare-se. 6:07 agora, 6:07. E como previsto pelos meteorologistas, os efeitos mais severos do tal do ciclone bomba, lembra dele? O tal do ciclone bomba não chegou aqui em Limeira não, viu? Felizmente, né? Os ventos foram normais e a chuva foi pouca. De acordo com o Centro Integrado de Informações Agrometeorológicas, que é o CIAGRO, a chuva registrada em Limeira no final de semana não passou de 11,3 milímetros. E de acordo com a CETESB, na sexta-feira os ventos foram de 14 km por hora, no sábado 15 km por hora, normalzinho. Portanto, tudo dentro da normalidade, né? Da normalidade normal, né? O que teve mesmo, gente, o que teve mesmo foi calorão. Que é isso? No sábado a temperatura máxima bateu nos 31,5. Aí ontem o sol lascou 33,5 graus no lombo do Limeirense. Que show da Xuxa é esse, hein? Falar pra você. Para essa segunda-feira a previsão é de tempo estável na nossa região, com céu de poucas nuvens e sem possibilidade para chuvas por causa da atuação de uma massa de ar seco associado a um sistema de alta pressão. Você sabe que tudo isso junto, né, eleva as temperaturas no período da tarde e baixa a umidade relativa do ar, né, que nesse final de semana ficou na casa dos 30%, baixando talvez um pouquinho ali. Bom, como nós estamos no inverno, por incrível que pareça, a temperatura da manhã, na manhã principalmente, à noite nem tanto, ontem à noite estava um calorão, mas a temperatura da manhã está mais agradável, né? A temperatura mínima dessa manhã está na casa dos 15 graus, né? Ontem 33,5, que será que nós vamos ter hoje, né? Vamos aguardar para ver. A gente está vendo lá as imagens do satélite, né? Miolão do Brasil ali sem cobertura de nuvens. Eu passei para você uma imagem. Eu não lembro se eu passei para você, Joyce. Uma imagem do... Falei agora há pouco do ciclone bomba. Não passei não, né? Eu tinha uma imagem, esqueci de passar para a Joyce, do ciclone bomba. Na verdade, uma imagem do satélite de Góis, né? Mostrando aquela... onde que estava concentrado o bitelo, né? Mas que, felizmente, para nós aqui na nossa região, não teve nada de mais severo, nada de mais... Andaram falando aí que ia ter vento de 100 km em Limeira. Presta atenção, né, gente? Vamos prestar atenção nos boletins meteorológicos para a gente não fazer confusão, né? A gente vinha falando aqui já na sexta-feira, a gente estava falando aqui, olha, não deve ter... A gente vai pegar uma rebarba do ciclone, vai passar pelo leste, vai passar pelo centro do estado, e nós estamos no centro-leste, então vamos pegar uma rebarbinha do ciclone aí. E foi o que aconteceu. Mas uns e outros aí andaram assustando o povo. Aí, nossa, ventos de 100 quilômetros. Mas não era aqui, viu? Bom, 6 horas e 11 minutos. 6 e 11. E no plantão de polícia, teve ciclone bomba nesse final de semana? Vamos perguntar pro repórter Carlos Gomide se teve algum ciclone bomba no... Porque às vezes tem plantão de polícia aqui de final de semana que é tranquilinho, tranquilinho, né? O Amid chega aqui na segunda-feira, belezinha, aquele negócio de tráfico de droga aqui, tráfico de droga ali, um que bateu na mulher lá. Essas coisas tem sempre, né? E às vezes tem um ciclone bomba lá, né? Vamos perguntar pro repórter Carlos Gomides, vamos estabelecer uma conexão 5G. A conexão 5G com o repórter Carlos Gomides na manhã desta segundona. Bom dia, seu Gomides.
2: Câmbio! Câmbio. Opa! Salve, salve, Van Schutzer!
0: Só de camisetinha, tá com calor, hein?
2: Tô com calor, né? É que eu esqueci a blusa em casa, rapaz. Imagina. Imagina só se eu vou passar frio hoje ou não.
0: 15 graus não é pra tá calor, não, né?
2: É, pois é. Ah, mas tá bom.
0: Tá bom.
2: Estamos aqui, viu, Ivan?
0: Que bom.
2: Tudo bem, né?
0: Tudo lindo, maravilhoso.
2: E o senhor está pulcro de novo hoje, né?
0: Eu tô pulcro, é.
2: Pulcro.
0: Eu prefiro estar pulcro do que sepulcro.
2: Não. Sepulcro não, pelo amor de Deus. Jamais desejaria isso pra você. Jamais.
0: Como é que foi o Dia dos Pais?
2: Graças a Deus foi bem, Ivan.
0: Na paz. O Dia dos Pais foi na paz?
2: Foi na paz.
0: Então tá bom.
2: Passei o final de semana, no sábado, fui na casa de mamãe.
0: Aí.
2: Dá um beijo nela.
0: Isso.
2: Faz parte do processo, né?
0: Isso.
2: E ontem, como meu pai já foi morar com Deus há algum tempo, eu passei com o meu sogro, minha sogra na casa deles. Foi gostoso. Gostoso não foi ver o Santos. Aí eu resolvi ver o Santos, aí azedou o final de semana.
0: É.
2: Eu vou falar pra você, tá difícil, hein?
0: Não, nem entremos nesse detalhe, por favor.
2: Nossa, como tá difícil assistir aquele time jogar. Pelo amor de Deus.
0: Sabe quando você desliga a televisão assim, logo após o segundo gol?
2: Ah, você desligou no segundo gol?
0: Já desliguei.
2: Eu sofri mais um pouquinho, assisti o primeiro tempo inteiro.
0: Ficar me amargurando lá, não, por causa do time de futebol. Foi o tempo que eu ficava me amargurando por causa de time de futebol, viu?
2: Não dá. Pelo amor de Deus, que time horroroso. Olha, eu acho que esse ano... Ó, veja pelo lado bom. Se o Santos cair, o que não é difícil, pelo futebol que ele tá apresentando, Se o Santos cair e a Inter subir, a gente vai ter Inter e Santos ano que vem na Série B, Ivan. Olha que beleza. Veja por esse lado.
0: É. É.
2: Você parou pra pensar?
0: Não.
2: Então. Nem quer, né?
0: Não.
2: Melhor não, né?
0: Melhor não.
2: É. Mas ver que tá o time, não sei não. Não sei não. Muito bem.
0: E aí, Ivan? Teve ciclone bomba ou não teve ciclone bomba nesse...
2: Não, aqui no
0: nesse
2: plantão policial plantão, teve... É. Teve aquelas ocorrências de sempre, né? Algumas coisas diferentes, né? Porque final de semana junta bastante coisa aqui, mas... Assim, de relevante, assim, nossa, de importante...
0: Que bom.
2: Nada de mais grato.
0: Não, porque eu faço a pergunta assim, nesse formato de pergunta que eu estou fazendo para você, porque você levanta de manhã cedo na segunda-feira, e já, a gente levanta e já vai para o trabalho, né? Já vai abrir computador, e já vai ver o que está rolando, né? Aí você se depara com a seguinte notícia, se eu não me engano foi em São Paulo, ou na Grande São Paulo, pai mata as duas crianças, as duas filhas de 3 e 5 anos, para se vingar da ex-mulher que largou ele porque não aguentava mais o sujeito. O sujeito era um sujeito tão, que a mulher falou: chega, meu irmão, vai procurar tua turma, não quero mais saber de você, vai embora. E vai, o cara pega as duas crianças de 3 e 5 anos, as duas filhas do casal, e mata as duas e se apresenta na delegacia de polícia. Pra dizer: olha, me prende porque eu matei minhas duas filhas. Olha só. E aí, lá em Minas Gerais, o sujeito, a Polícia Rodoviária Federal estava fazendo um bloqueio numa estrada lá, o sujeito vinha vindo, pediram pro cara parar, o cara foge do bloqueio, por quê? Porque ele não tinha CNH, ele não tinha carteira de habilitação, e ele, na fuga, ele dá de frente com outro veículo, mata uma família inteira. Aí você lê isso, logo de manhã cedo, você levanta e já lê um troço desse, você fala: não, meu Deus do céu, acho que eu vou voltar a dormir.
2: É.
0: Acho melhor, não tá fácil, né? Acho melhor eu voltar a dormir, pô.
2: É, não tá fácil. Mas aqui em Nimeira não teve tanta coisa não, viva.
0: Não é que bom.
2: Aqui em Nimeira a coisa foi mais tranquila. Eu passei agora há pouco pra Joyce... Se você puder pegar para mim, é um vídeo de 2 minutos que chegou aí no seu zap zap, Joyce, para a gente colocar no ar. Ontem, deixa eu contar uma historinha para você. Posso contar uma historinha para você?
0: História é a coisa que a gente mais gosta aqui.
2: É, a gente gosta de uma.
0: Eu também quero contar uma história hoje aqui.
2: É, eu já contei essa história no meu Instagram ontem. Mas eu vou contar para vocês que são ouvintes e audiência da Melhor FM. Conhece o Patrick?
0: Olha, o Patrick passou pelo Santos. Hoje, se eu não me engano, ele tá no Remo. Tá no Remo.
2: Não, não é esse Patrick.
0: Ele passou pelo Santos. Aliás, triste passagem do Patrick. Veio lá do Internacional de Porto Alegre, onde ele já não estava jogando nada. Aí ele veio pro Santos. Ele continuou jogando coisa alguma. E aí o Santos emprestou ele pro Remo.
2: Não.
0: E parece que lá também ele não tá jogando coisa nenhuma.
2: Não é esse, Patrick.
0: Não é esse
2: que eu tô falando.
0: Então.
2: Não é esse jogador.
0: Ah, bom.
2: O Patrick que eu tô falando é um servidor público da Prefeitura Municipal.
0: Ai, que legal.
2: É, ele trabalha numa UBS aí fazendo serviços gerais. Certo? 46 anos. O Patrick, ele resolveu achar a faxineira da rodoviária, as meninas que trabalham na limpeza da rodoviária, atraentes. São duas. Aqui consta como uma, mas ele estava perturbando duas.
0: Até aí tá tudo bem.
2: Achar
0: as moças atraentes não tem problema nenhum.
2: É. A vítima aqui que está qualificada no boletim de ocorrência tem 59 anos. Ele tem 45? 67? Ela tem 60, 69, né? É. 69 anos.
0: Quem tem 69?
2: A mulher.
0: A moça que ele achou atraente.
2: Isso. É. Ele tem 45 e ela tem 69.
0: Certo.
2: Certo?
0: Certo.
2: Aí, Patrick resolveu começar algumas investidas contra essas mulheres. De uma forma bastante inconveniente.
0: Ah, não pode?
2: É.
0: Não pode ser assim.
2: Vamos ouvir o que o Costa, o GCM Costa, falou pra mim ontem, Ivan, aqui na porta do plantão policial. E depois eu. Depois eu explico, a gente continua conversando.
0: Tá bom.
2: Vamos ouvir o trabalho que eu fiz com o Costa. É um vídeo rapidinho de 2 minutos, só pra gente entender e depois a gente volta a conversar. Vai, Joyce, por favor. Trabalho da Guarda Civil Municipal amanhã deste domingo, GCM Costa para falar com a gente a respeito de um caso, digamos assim, diferente. Um camarada resolveu importunar as faxineiras da rodoviária. É isso, Costa, tudo bem? Bom dia.
3: Bom dia, exatamente. Cidadão aí, segundo a informação do GCM que presta serviço na rodoviária, vem há vários dias aí importunando aí as auxiliares gerais da rodoviária. Na situação, ele vem deixando bilhete pela porta ali da secretaria do local, entendeu? E sempre com mensagens diferentes, né? Querendo que não quer namorar mesmo, que ele é faxineiro também. Cita que é auxiliar geral da prefeitura. E na data de hoje, ela veio a solicitar a presença da viatura, onde conseguimos abordar o mesmo. Nessa abordagem, foi constatada aí uma foto dela de costa, né? Da parte, das partes íntimas da mesma, de costa. E foi constatado os bilhetes que ela entregou para a guarnição. Diante da situação, né, trouxemos as partes aqui até o plantão policial, onde o delegado aí vai fazer um constrangimento em cima do cidadão e vai ser liberado.
2: Ele também é servidor da Prefeitura Municipal?
3: Sim, ele é auxiliar geral, presta serviço aí no UBS da cidade. Segundo o mesmo, ele está de férias, entendeu? E há vários dias ele disse que vê as meninas ali na rodoviária e achou a menina bonita. Aí começou a mandar esses bilhetes aí com essa situação.
2: É, a abordagem foi feita de modo errado. Ele achar bonita até aí, tudo bem. Mas a abordagem foi feita de forma deselegante por parte dele, né?
3: Sim, com certeza, de forma deselegante. E no caso aí dá até um crime de perseguição também, né? Porque tem vários dias que ele vem atrás das meninas, as meninas já não conseguem trabalhar mais, tendo visto ainda que as duas ainda são casadas, né? Já complicou o marido, não queria vir mais trabalhar devido a isso. Aí, graças a Deus, na data de hoje, a gente conseguimos deter o mesmo aí, trazer até o plantão policial para estar resolvendo a situação, né?
2: É, você percebeu aí, né, Ivan? O camarada...
0: Deixa eu até colocar a Joyce na parada, que a Joyce é o... A Joyce é o...
2: É o olhar feminino.
0: É o olhar feminino desse programa aqui, não é? Tem um nome para isso, né, Joyce? Essa abordagem... Essa abordagem...
1: Que é perseguição mesmo.
0: Abordagem... Que é vira uma importunação, né? E constante, né? Constante tem um nome, né? Que é como é que é?
1: Stalking.
0: Stalking. Uhum. É o cara que fica querendo... Sim.
1: Vigiando, perseguindo.
0: É, muito insistente demais, né? Uhum. Não é?
1: É quando você vê, ele sabe onde você tá, ele sabe as pessoas com quem você anda, onde você mora.
0: Mas isso tem um nome, mas é crime. Virou crime?
2: É crime.
0: Virou crime.
2: Artigo 147A do Código Penal.
1: Eu acho que até na internet também.
0: Na internet também. Ah, é crime então. Mas não vai dar nada.
2: É crime.
0: Né? Vamos ver.
2: Não.
0: Vai dar nada.
2: A pena é de 6 meses a 2 anos.
0: Vai dar uma cesta básica, né?
2: É, ele não vai... É. Ontem ele estava aqui com cara de cachorro.
0: Vai dar uma cesta básica e o juiz vai dar-lhe um puxão de orelha, né? Falar, rapaz, presta atenção, né?
2: Assim, o fato dele achar a mulher bonita...
0: Sim, tem nada demais.
2: Ok.
0: Sim.
2: Tranquilo, tudo bem, ele achar a mulher bonita. O fato dele mandar bilhetinho pra mulher é desagradável? É muito desagradável, conforme a frequência
0: aumente? Depende, né? Depende como é que é o negócio, né?
2: Mas se você começa a mandar muito bilhete...
0: No meu olhar masculino, mandar um bilhetinho lá pra uma gatona... Eu mandar um bilhetinho depende do bilhetinho pra gatona. No meu modo de interesse. Agora vou perguntar pra Joyce, né, Joyce? Se você recebesse um bilhetinho.
1: É que depende muito da situação.
0: Depende.
1: Tipo, você recebeu um bilhetinho?
0: Depende do bilhetinho, né?
1: Você recebeu. Você continua recebendo vários bilhetinhos depois que você já falou pro cara que não, é igual as moças eram casadas.
0: É mesmo, tem esse detalhe aí, né? Elas eram casadas. É mesmo, tem esse detalhe.
2: Elas são casadas.
0: É, aí precisa tomar cuidado.
1: Mesmo,
0: né?
1: Que fosse solteira, se ela já tivesse falado, não tem interesse.
2: Não.
1: Parar.
2: O
1: né?
2: primeiro bilhete, o segundo bilhete. Tudo bem.
1: Sim, passa.
2: Né? Ah, vamos lá, mandar o bilhetinho, aquela coisa. Ô, tô te olhando. Flertar com a mulher, tudo bem. Mas a partir do segundo bilhete, você viu que não tem retorno e que a mulher tá se sentindo incomodada, e aí você começa a passar do limite, né? Primeiro, segundo bilhete, beleza. Eu sou solteiro, ele achou que ela podia ser solteira. Ela falou, não, eu sou casada e para com isso. Beleza, parei, né? Mas ele tava insistindo demais, viu, Ivan? Desde abril ele tava mandando bilhetinhos pra moças lá da rodoviária.
0: Tava enchendo as paciências.
2: E ontem teve o agravante dele estar tirando foto do bumbum da mulher. Ela tava trabalhando lá e atrás dela, assim,
0: aí com piorou, né?
2: Assim.
0: Aí piorou.
2: E tirando foto do bumbum dela. Aí ela percebeu, a viatura passou na hora, ela pediu ajuda pros guardas abordaram. E no celular dele, que inclusive foi apreendido, foi encontrada lá a foto da moça de costra dando destaque
0: do derrière dela.
2: Aí não, né?
0: Como diria o francês do derrière.
2: Como é que é?
0: Derrière.
1: Ele tá chique.
0: Derrière de madame.
2: No meu caso é bunda mesmo.
0: Caramba, eu tentando refinar esse noticiário. Não. Requintar.
2: Você quer refinar? Você vai trabalhar na outra lá, sabe a outra?
0: Vai trabalhar.
2: Vai lá trabalhar.
0: Vai trabalhar na Rádio França.
2: Tem gente.
0: Na Rádio França.
2: Na Rádio França.
0: Mas então, é bunda mesmo então? É isso mesmo, né? Porque é desagradável. O cara tava tendo uma abordagem completamente
1: inapropriada.
0: Olha que coisa linda. Inapropriada,
2: tá vendo?
0: Porque aqui a gente é chique, sabe? A gente não esculacha aqui o cara, né? A gente é chique aqui.
2: A gente é chique?
0: Claro que é.
2: Nós, é mesmo?
0: Nós somos chiques.
2: Não. Nós somos justos, né?
0: E chiques também.
2: Chique é outra coisa, né?
0: Chiques também.
2: Chique é o senhor que vem com esse blazer aí, que deve falar francês.
0: Não. A partir do momento que nós estamos falando aqui de uma abordagem desagradável, de uma forma completamente invasiva do rapaz aí sobre mulheres, e a Joyce usa este linguajar inapropriado, ora bola, somos chiques, cara. Vamos e venhamos.
2: Tá bom. Não, vocês são chiques.
0: Somos
2: a Joyce
0: todos.
2: É chique.
0: Somos todos.
2: Inclusive um deles, o quê? Eu inclusive precisei apagar lá porque ele passou o telefone dele.
0: Aí por falar em rodoviária, nesse final de semana, nas redes sociais eu vi uma postagem de uma vereadora aqui de Limeira, que a gente não vai colocar no ar, porque ela é candidata. Nessas eleições aqui, ela vai sair candidata a um cargo eletivo aí qualquer. E, então, aqui, a gente não pode ficar fazendo propaganda de candidato aqui, né? Nas redes sociais isso pode, mas aqui no programa a gente não vai fazer nem desse, nem daquele, nem a favor, nem contra, muito pelo contrário, né? Mas ó, teve uma candidata aí que fez uma postagem nesse final de semana nas redes sociais, e eu vi no Facebook, sobre exatamente as condições da rodoviária que você se referiu aí. Você falou das moças que trabalham lá na faxina da rodoviária, na limpeza da rodoviária, e a postagem era sobre isso, sobre as condições da rodoviária. Realmente o negócio está feio, hein? Rodoviária está... A gente já está acostumado, né, com os bens públicos abandonados, sem manutenção, sem cuidado. A gente já está acostumado com isso. Mas toda vez que a gente vê uma situação... A rodoviária de Limeira está assim, ó. Pô, a gente fica chocado, né? Porque nós somos chiques, né?
2: Nós somos chiques,
0: nós somos chiques, então eu digo isso, que a gente fica chocado.
2: Você quer ouvir os gracejos do Dom Juan de Limeira?
0: Será?
2: Oi, linda. Gatona. Tô na área, linda.
0: Tô na área.
2: Tô de olho em você, morena.
0: Tô na área.
2: Cadê a ruiva linda?
0: Tô na área, bom, hein?
2: Tô
0: na área. Tô na área daquele cara que vai pro encontro, marca um encontro com a garota no restaurante. A garota vai toda entusiasmada. Vou jantar no restaurante com o meu. Como é que chama? Date?
1: Date.
0: Meu date.
1: Com o crush.
0: Nós somos chiques, né? Date. Eu vou pro restaurante, ter um date. Chega lá, o cara vem com a camisa do Barcelona, meu.
2: Aí, pô, a se for do Barcelona, tá bom. O problema
0: aí a moça fala, pô, meu, caramba, hein? Meu date.
2: Mulher se arruma toda. E o cara aparece com a camisa do Jijoca do Ceará.
0: Camisa do Remo.
2: Não, do Remo não. Para de falar do Remo, porque já deu problema semana passada. Do Remo não, por favor.
0: Aí a moça falou de amarrar. A moça pensou de que eu fui amarrar meu burrinho.
2: E tem mais aqui, viva?
0: Tem.
2: E assim, oi linda, gatona. Não é estou na área, é tô mesmo.
0: Tô na área, ué.
2: Tô na área.
0: Ah, é tou?
2: Não é nem tô. É tou.
0: Tou.
2: É. Aí tem outro aqui, ó. Sangue de Jesus tem poder. Alô, isso aqui.
0: É mesmo? Você lhe mandou pra moça?
2: Você comigo não vai precisar trabalhar, só me dá amor.
0: Ó, beleza. Coisa romântica. Ah, é o amor. Isto é amor. Quem canta essa música?
1: Não sei.
2: Aí outro bilhete.
0: Isto é amor. É o amor.
2: Outro bilhete. Tô aqui hoje louco pra... Como é que é?
0: Cheio pra de amor pra dar? Ele não escreveu pra isso aí? Tô aqui cheio de amor pra dar?
2: Não escreveu, não? Mas não? Ele tá escrito, ele escreveu assim, tô, de novo, tô, T-O-U, e ó, hoje com G.
0: Hoje com G? Pô, aí é pior que com a camisa do Barcelona no jantar, hein?
2: Bom, ele tá falando que hoje estou louco por ti, gatona. Aí tem outro aqui que ele fala o seguinte, oi minha gata, faxineira ruiva, me liga. Aí ele coloca o número do telefone dele aqui. Eu sou faxineiro como você. Vamos nos conhecer, curtir horas agradáveis.
1: Inclusive, ele tá atirando pra todos os lados, né? Tem a morena, a ruiva.
0: O que pegar, liga, peguei.
2: Gata, te quero. Olha aqui.
0: Esse. Tá escrito aqui, ó. Esse realmente tá cheio de amor pra dar, hein?
2: Você quer ver hoje com G? Cadê o hoje? Ah, tá aqui, ó. Pera aí. Vai! Aí. Tô aqui. Louco. Olha lá, hoje.
0: Hoje tem H?
2: Tem H, mas é com G.
0: Menos mal, né, meu?
2: É.
0: Só faltava tá ser com G e não ter H ainda por cima.
2: Tá, imagina. Ai, aí esse. Esse Dom Juan da Tupiniquim aqui tá. Foi liberado, mas. Não, aí ontem aqui o escrivão conversando com ele, né?
0: Ah, é?
2: Não, mas.
0: Essas conversas que são
2: foi
0: boas.
2: Foi apenas uma abordagem de um homem interessado numa mulher. Eu não sabia que ela era casada. Não, eu vou parar. Vamos ver, né? Vamos ver se ele vai parar, né? Desagradável, viva?
0: Claro.
2: Inconveniente esse.
0: Sobre todos os aspectos.
2: Esse camarada. Né? Inconveniente esse camarada.
0: Não tenha dúvida.
2: Bom, vamos começar a passar pelos destaques do plantão policial. Eu vou dar uma acelerada aqui.
0: O amor é lindo, mas nem tanto, né?
2: É. São 15 os destaques, viva?
0: 15 destaques?
2: Meu Deus. Vou tentar dar uma. Uma acelerada aqui.
0: Não é um ciclone bomba, mas é uma pacoteira, hein?
2: É uma pacoteira de coisa, né? Ó! E como eu pego e o sistema aqui ele não organiza por casos, eu vou lendo aqui da forma que o sistema aqui me deu e depois eu. Aí você vai ver que eu vou falar de tráfico agora, tráfico depois, furto agora, furto depois, mas a gente vai passar por todos eles, tá? Bom, nós tivemos. Começamos com dois casos de tráfico de drogas. No Parque Hipólito, um rapaz de 19 anos e um menino de 17 foram detidos com 469 porções de drogas, além de R$ 91 em dinheiro e um celular, tá? menor aqui, o adolescente de 17 anos, ele foi liberado para a mamãe que esteve no plantão policial. A ocorrência foi de responsabilidade da Guarda Civil Municipal e aconteceu... Foi ontem? Deixa eu ver aqui. Oh, meu Deus do céu, cada dia é uma surpresa aqui também. 9 de agosto, às 2h18 da tarde. Dr. Marcelo prendeu um e soltou o menor de idade. Já no Odesto Degan, ontem também, por volta das 10h15 da manhã, um rapaz de 18 anos foi preso com 322 porções de maconha, 27 pedras de crack, 60 porções de cocaína e R$279 em dinheiro. E o histórico menciona algumas porções de dry, mas que não está relacionado aqui oficialmente, tá? Os guardas municipais estavam fazendo patrulhamento pelo centro comunitário da Cidegan quando acabaram encontrando essas pessoas aqui, possivelmente em atividade de tráfico de drogas. Deixa eu ver se eu consigo localizar mais casos de tráfico de drogas aqui no meu esquema para a gente tentar organizar da melhor forma possível para que as pessoas não... que a gente consiga dar um fluxo maior para as pessoas aqui, ó. O terceiro caso de tráfico de drogas, ontem, 6 horas da tarde, com a Lopes do Trovão lá na Vila Camargo, um rapaz de 19 anos acabou sendo preso pela Polícia Militar, 120 porções de cocaína, 39 porções de crack e R$103 em dinheiro. O BO registra 120 flaconetes de cocaína, mas, no entanto, são 159 porções, porque tem 39 pedras de crack, tá? O rapaz acabou sendo preso em flagrante por tráfico de drogas. São 3 casos de tráfico de drogas, então, que nós trouxemos a respeito ou durante esse final de semana. Aí, teve um cidadão aqui. Aliás, esse cidadão aqui, ele foi... Esse local, na verdade, ele já foi vítima de... É um prédio comercial, Ivan, na rua Doutor Trajano, que a questão de um mês, 40 dias, mais ou menos, a Guarda Civil Municipal, não, foi a Polícia Militar também, que flagrou um casal furtando fios. Eu contei essa história aqui, da Polícia Militar estava fazendo patrulhamento e viu o rapaz cortando os fios do relógio de energia elétrica de um estabelecimento comercial ou de um prédio comercial na rua Doutor Trajano, ali logo no comecinho da Doutor Trajano, próximo ao posto Santa Terezinha. E hoje aconteceu, ontem, aconteceu de novo. Um rapaz de 34 anos foi preso depois de que guardas civis municipais encontraram esse cidadão dentro desse prédio. Os guardas passaram na rua e viram que a porta estava aberta. Aí, domingo, o local fechado e a porta aberta, isso chamou a atenção dos guardas, que fizeram a volta e voltaram e entraram, né? Fizeram a incursão no local para verificar. E eles encontraram um motor de bomba de hidrante e diversos pedaços de fios, algumas ferramentas dentro desse prédio comercial, já praticamente assim... perto da porta, assim como se eles estivessem prontos para serem levados. E dentro do homem, dentro do prédio, foi encontrado esse homem de 34 anos. Ele falou que ele estava lá para dormir, mas essa versão não convenceu muito a doutora Andréa, que determinou que ele fosse preso em flagrante por furto qualificado, ou tentativa de furto qualificado, né? O idoso de 74 anos, que foi vítima, dono desse prédio comercial, foi chamado até a delegacia, veio aqui, reconheceu os equipamentos, reconheceu os fios, e isso configurou então um flagrante. Esse homem de 34 anos acabou sendo preso em flagrante depois de ser encontrado dentro desse prédio comercial ali no comecinho da rua Doutor Trajano, que tem sofrido, é o terceiro caso em alguns meses que esse prédio é invadido e furtado e vandalizado por desocupados.
0: Prédio comercial no comecinho da Doutor Trajano. Estou tentando aqui fazer o meu GPS funcionar.
2: Funcionar?
0: É, mas não. Não tá funcionando direito. Prédio comercial no comecinho da Doutor Trajano.
2: Pega a rotatória da Ford.
0: É.
2: Certo?
0: Certo.
2: Você vai passar o primeiro quarteirão ali, que tem o fundo do Senac, tem um lava rápido na esquina, não tem?
0: Isso,
2: na esquina. Aí do outro lado da rua
0: na tem... Na esquina onde era a Caixa Econômica, tinha uma agência da Caixa Econômica Federal outrora.
2: Exatamente.
0: Aí tem o Pacheco. É
2: na mesma calçada.
0: Aí tem o Pacheco.
2: A 50 metros da Caixa Econômica Federal. Tem uma loja de carimbos, tem um barracão que é depósito de empresa de leilão. Isso. É ali naquela meiuca. Sim. É ali naquela região.
0: Sim. Quase que em frente ao Pacheco ali.
2: É um pouquinho antes do Pacheco, mas do outro lado da rua, né?
0: Uhum.
2: Do outro lado da rua. É um sobrado. Que funciona como um prédio comercial. Crime de ameaça. Ih, rapaz, aqui a coisa é complicada aqui. Um homem de 51 anos namorava uma menina de 26.
0: Um homem de quanto?
2: 51.
0: A menina tinha 26.
2: A menina tem 26. Bom, ela contou que teve um teretetê com ele, aquela coisa toda, tal, né? Um namoro com ele. Durante o relacionamento, ele comprou um celular para ela. Olha, meu bem, meu coração por tigela, então toma um celular para você. E ela ganhou o celular e ficou toda feliz e tal. Só que o relacionamento foi por água abaixo, sabe, Ivan?
0: Sim.
2: Paiou.
0: Acontece.
2: Acontece, exatamente. Só que agora,

0: E se teve ameaça, teve caso de lesão corporal contra a mulher. Claro que teve. Ontem, 14h30, infelizmente teve, né? Na rua Barbados. É um caso também bastante diferente. A senhora de 55 anos, ela disse que por volta das 14 horas de ontem, foi colocada sobre a árvore, ela garante que foi colocada sobre a árvore da casa dela, fica na frente da casa dela, uma garrafa de vidro, que alguém colocou lá, uma garrafa de vidro encostada, apoiada em um galho de uma árvore que fica na frente da casa dela. Só que o local ali, segundo ela, é frequentado por viciados, por traficantes de drogas e tal. E essa garrafa ontem, que não foi colocada por ela, segundo o que ela disse aqui, que não foi colocada por ela, caiu e quase acertou as pessoas que estavam ali. E aí essas pessoas, achando que foi ela que tacou a garrafa ali dentro da casa, e começaram a xingar, chutar o portão. Aí ela saiu e falou: oh, rapaziada, não fui eu não, eu tô lá dentro de casa, sossegadinha lá. O que vocês estão achando e tal? E aí as pessoas acabaram partindo pra cima dela, ela acabou sendo agredida na porta da casa. Ela não consegue determinar quem foram os agressores, porque ela disse que conhece, mas são pessoas ali que frequentam por causa do vício da venda de entorpecentes, mas que ela foi agredida ontem na porta de casa, porque as pessoas acharam que ela jogou uma garrafa contra eles. O que, na verdade, ela disse que a garrafa estava encostada, apoiada, enfim, em cima da árvore, e de forma natural acabou caindo e quase atingindo essa rapaziada que fica ali usando droga na porta da residência dela, Ivan.
1: Os boca de litro?
0: Os boca de litro.
1: Os boca de litro,
0: Toma o líquido da garrafa e deixa a garrafa em cima da árvore.
1: Faça meu favor, né, meu? Só fazer um registro aqui. Aconteceu nessa madrugada, e ainda o reflexo está todo aí, na rodovia Anhanguera, se eu não me engano, sentido capital interior, de um grave acidente com vários feridos e dois mortos. Rodovia Anhanguera, agora de madrugada, os reflexos ainda estão ocorrendo aí na rodovia, trânsito carregado, tudo, sabe? Daquele jeito que acontece quando um acidente desse tamanho ocorre, né? Só para dar um registro aqui, a gente ainda não tem detalhes quem estava envolvido nesse acidente, os veículos envolvidos, essa coisa toda. Mas um acidente grave com dois mortos e parece que cinco feridos na rodovia Anhanguera. Agora de madrugada, reflexos ainda na rodovia.
0: Eu estou vendo aqui, envolve um caminhão. Deixa eu ver aqui. Ai, ai, ai. Ó, pista sentido sul. Sentido sul é pista sentido capital, tá?
1: Sentido capital, interior capital, então?
0: Isso. Segundo dados apurados no local...
1: Na altura do Jaraguá, já praticamente em São Paulo, já, não é isso?
0: Não.
1: Pico do Jaraguá, não é na altura do Pico do Jaraguá?
0: Não, a gente tá falando de Limeira.
1: Esse acidente foi aqui em Limeira?
0: Foi aqui em Limeira, SP-330, KM-150.
1: Ah, é?
0: Aqui em Limeira.
1: Então tem outro acidente, então.
0: Segundo dados apurados no local, uma carreta trafegava pela faixa 2, quando, por motivos a serem esclarecidos, atropelou um pedestre, andarilho que fazia a travessia, arremessando-o para refúgio de ônibus. É ali na frente do shopping, embaixo da passarela, que tem aquele recuo do ônibus, sabe? É ali que aconteceu, então, um acidente. Um homem foi atropelado, um pedestre foi atropelado por um caminhão essa madrugada. Deixa eu ver que horas que foi. 4h14. Tá ativa ainda, a coisa tá pegando ainda. Deixa eu perguntar para o Autoban como é que tá a situação lá a condição de tráfego no local, mas parece ser mesmo uma situação assim de atropelamento, quilômetro 149 da rodovia Anhanguera. Acabou acontecendo esse acidente na madrugada.

0: desta segunda-feira, viva.
1: Então nós estamos falando de dois acidentes diferentes, porque esse que eu estou falando foi na região do Pico do Jaraguá. O acidente está bloqueando as pistas no sentido interior. Você está falando de um acidente ocorrido aqui na nossa região, estou falando de outro ocorrido lá no Pico do Jaraguá, na altura do Pico do Jaraguá. Um carro bateu num caminhão, tem duas pessoas mortas e cinco feridos. São dois acidentes diferentes na rodovia Anhanguera.
0: É, tá aqui, ó, tem aqui também. São Paulo, quilômetro 22 da SP-330. Sentido norte, sentido interior. Segundo informações colhidas no local, veículo trafegava sentido norte quando, no KM citado, por motivos a serem esclarecidos, perdeu o controle da direção, vindo a sofrer o capotamento. É um veículo... Rapaz... Tem foto, inclusive, aqui. Que tá causando... tá causando um problema mesmo. Deixa eu baixar essas fotos. E aí a gente já vai mostrar, mas tem... um carro capotado, tem um caminhão que foi atingido e uma van que também está envolvida nesse acidente. Então são três veículos, duas pessoas mortas, isso em São Paulo, viu, gente?
1: Uhum.
0: E duas pessoas em estado grave e uma em estado moderado. Segundo aqui a Artesp.
1: E esse outro acidente que você citou aqui na nossa região.
0: Isso, esse atropelamento desse possível andarilho. Deixa eu dar uma olhada aqui que a autobomba passou pra gente, sentido norte, do quilômetro 25 ao 27. Não, tá aqui, ó, Anhanguera, quilômetro 22 ao 21, na pista sentido norte, é por conta desse acidente mesmo. Aqui em Nimeira não tem lentidão, viva, tem a ocorrência, mas não tem a lentidão. Então, um atropelado aqui, no quilômetro 149, 150 da rodovia Anhanguera, aqui em Nimeira, e na cidade de São Paulo, no quilômetro 22, ali próximo ao Pico do Jaraguá, duas pessoas mortas, duas graves e uma em estado moderado.
1: E para não dizer que não falamos das flores, a Joyce colheu aqui um momento de beleza natural, né? E a gente vai compartilhar com os nossos amigos ouvintes na manhã dessa segunda-feira, para não dizer que nós não falamos de flores, né? Que a gente só fica falando dessas desgraças todas que infelizmente acontecem, né? E a gente tem que registrar, mas a gente também registra momentos de pura beleza natural. Ora bolas. Registro da Joyce na manhãzinha desta segunda-feira. O sol querendo botar a cara para fora. Na manhã dessa segundona, aquele ponto vermelho lá ao fundo. É o Astro Rei. O Astro Rei chegando, né? Viu, seu Carlos Gomide?
0: Tá chegando, né?
1: Tá chegando o Astro Rei.
0: Pode vir, mas venha sossegadinho, faz favor.
1: Não, tá bom.
0: Ninguém merece calor também, né?
1: 33,5 ontem. Isso é porque nós estamos no inverno.
0: É.
1: Imagine quando chegar o verão.
0: Muito bem.
1: Vamos que vamos.
0: Podemos continuar aqui, Ivan?
1: Opa!
0: Com a procissão aqui?
1: Vamos. Segue com o ferro.
0: Então, esses dois acidentes, tá?
1: Uhum.
0: Quilômetro 149, um atropelamento aqui em Nimeira, de um andarilho. Estava tentando passar, e detalhe, estava tentando atravessar a rodovia embaixo da passarela, né?
1: Aí me ajuda a te ajudar, né?
0: É. E em São Paulo, na região ali do Pico do Jaraguá, KM-22, duas pessoas mortas, duas em estado grave e uma em estado moderado. Com um carro capotado, onde estavam as vítimas, certamente, uma van e um caminhão também danificados em decorrência desse acidente. O condutor do carro teria perdido o controle e capotado o veículo. Lá no Rubi, aconteceu uma prisão de um homem de 35 anos, depois que ele agrediu a companheira, viva?
1: É,
0: ele tava Tava nervoso ontem. Eu tô nervoso. É, sabe aquele tipo de pessoa que bebe e fica macho? Eu sou macho. Bebi e fico macho, fico loucão. Né? Foi o que aconteceu. Mesmo porque, depois que ele bebeu, ele ficou transtornado. E a mulher ficou transtornada porque a mulher questionou o marido em função de algumas mensagens que ela encontrou no celular dele. Aí ele ficou mais macho ainda. E acabou dando soco no, na testa dela, tentando esganar essa mulher e tal. Aí chegou aqui no plantão policial, ele com a maior cara lavada falou, eu? Eu fiz o quê? O que ela tá falando que eu fiz? Não, ele tá falando que você agrediu ela. Eu agredi ela? Não, a gente teve lá uma discussão, mas... Ela me segurou em casa, eu tô querendo sair de casa pra não criar confusão. Com a maior cara lavada. Ela tava com marca na testa, tava com marca no pescoço de esganadura, e ele, na maior cara lavada, chegou aqui e falou isso pra doutora Andréia. Como se a doutora Andréia fosse acreditar nele, né? Não acreditou, ele tá preso. Ele foi autuado em flagrante. Tem um caso também, Ivan, de estelionato. Você conhece aquele negócio chamado... eu não sei como é que chama exatamente, mas... Sabe quando a pessoa faz um pix pra você e você paga a pessoa em dinheiro? Sabe como é que é isso, Ivan?
1: A pessoa faz um pix pra mim e eu pago a pessoa em dinheiro?
0: É.
1: É.
0: É Pix Troco, eu acho que é o nome dessa modalidade, né?
1: Eu sei que tem alguns supermercados aí que estão fazendo uma forma de se relacionar, talvez de fazer com que o... fidelizar, né, o cliente. É, você pode fazer um Pix no caixa ali e pega o dinheiro.
0: Então
1: tem,
0: é isso.
1: Tem supermercado fazendo isso. Você chega no caixa, faz um Pix pro supermercado, o supermercado passa o dinheiro. O supermercado age como se o banco fosse, né?
0: Exatamente. É, você faz lá uma depósito pro banco, pro supermercado, e o supermercado te dá o dinheiro.
1: É.
0: E é exatamente o que aconteceu com uma lotérica aqui de Limeira.
1: Uhum.
0: Né? O dono da lotérica, a dona da lotérica, 55 anos ela, e um rapazote, de 20 anos de idade. Está envolvido nesse... São essas duas pessoas que estão envolvidas nessa confusão aqui. Bom, segundo o que a mulher disse, é comum esse rapaz procurar a lotérica para fazer isso. Ele faz o Pix e pega em dinheiro. É rotineiro, digamos assim, sabe? É, já fez algumas vezes e estava tudo bem, estava tudo certo e tal. Nesse final de semana, ele apareceu na lotérica e pediu para fazer um saque, ele faz o Pix e pega o dinheiro, de 20 mil reais. Aí a funcionária falou, valorzinho mais ou menos, né? Peraí, deixa eu ligar para minha patroa, para ver se ela autoriza. Ô, patroa, o camarada tá aqui de novo, tal, mas agora ele tá pedindo 20 conto. Posso depositar? Posso fazer a transação aqui? Ela falou, o cara já veio várias vezes, não deu problema? Ah, faz, né? O cara vai direto aí, nunca deu problema, pode fazer. E a funcionária falou, beleza. Então, faz o Pix aí que eu vou te passar o dinheiro. Ele fez o Pix, passou o comprovante, aquela coisa toda, ela pegou o dinheiro e deu na mão dele. Aí ele falou, rapaz, não era 20, era 30 que eu queria. Aí falou, então faz... mais 10 mil reais e eu te dou 10 mil reais de novo na mão. Bom, foi o que aconteceu. Ele fez duas transferências via Pix, uma de 20 e uma de 10 mil reais, e ela pegou 30 mil reais e deu na mão dele em dinheiro. Muito bem. Isso aconteceu no final da semana passada. Ocorre que o banco agora está... recebeu uma notificação de contestação do Pix. Quer dizer, o camarada fez a transação num valor muito alto, 30 mil reais é um valor relativamente alto, e agora está contestando o Pix junto à instituição bancária. E quem vai abraçar o prejuízo? Provavelmente a lotérica. Aí a lotérica veio aqui, a representante da lotérica veio aqui ao plantão policial para fazer essa ocorrência.
1: É, porque tem isso, né? Você pode, você faz uma... Às vezes você faz uma... um Pix errado, né? Você quer fazer um Pix de 100, você digita errado lá, digita 1.000 ou 10.000, né? E você errou o valor e fez a transação, depois você percebeu, tem como contestar. Você tem como fazer a contestação lá no aplicativo do banco mesmo, você tem como fazer a contestação. Agora, eu não sei como é que funciona essa contestação, se ela bloqueia de imediato a transação, não sei como é que funciona isso.
0: É. Enfim, o caso foi registrado aqui e agora, como é que vai fazer, eu não sei, né?
1: Como eu é também que faz não. Agora? Eu também não.
0: Agora, sabe, dinheiro ganho ou não, né? Recuperado ou não, é uma baita dor de cabeça, né? É uma baita dor de cabeça pra lotérica. Porque agora vai ter que comprovar que o cara foi lá, que foi ele que fez. Se é que foi ele que fez também.
1: E um aprendizado, né? É sempre um aprendizado, né?
0: Quem paga é aquele cara que precisa, às vezes, fazer isso, que tem essa facilidade, e a lotérica chega e fala, a partir de agora a gente não faz mais para evitar golpe, né?
1: Pois é, eu tô dizendo, é um aprendizado. Você outro dia contou uma história aqui de uma ação da Polícia Civil em várias empresas de revenda de automóveis aqui em Limeira, e os caras encontraram uma brecha no sistema financeiro. Não foi isso?
0: Foi.
1: Os caras estavam aplicando um golpe no sistema financeiro, porque eles encontraram uma brecha, tinha um mecanismo lá de transferência que eles encontraram uma brechinha e estavam aplicando o golpe, não é isso? Não foi isso que aconteceu?
0: Foi. Eles encontraram uma falha sistêmica.
1: É.
0: E causaram prejuízo de 9 milhões de reais para uma instituição financeira, né?
1: Pois é.
0: E aí os 30 e tantos carros que foram apreendidos naquela operação serviriam de pagamento de parte da dívida, né? Cerca de 2 milhões e meio de reais aí, mas outros tantos milhões ficariam a ver navio. E a investigação continua viva. E a investigação agora quer saber a origem desse dinheiro, né? Porque ninguém vai colocar dinheiro lícito, envolver esse dinheiro num golpe. Então há suspeita é de que esse dinheiro possa ser do crime organizado, que estava usando desse artifício, inclusive para lavar dinheiro.
1: É, tecnologias são criadas para facilitar a vida da gente, em tese, né? Em tese. Mas eu acho que a gente deve tomar certo cuidado em sair abraçando tudo quanto é tecnologia que aparece pela frente aí. Tomar um certo cuidado, uma certa cautela, observar um pouquinho, prestar atenção um pouquinho antes de... Uma das coisas que eu não faço, por exemplo, é esse negócio de aproximação. Ah, por aproximação, eu não gosto. Até faço cartão, né? Um pagamento com cartão por aproximação, até faço. Mas aí tem o cara que usa o celular como ferramenta de pagamento também, instrumento de pagamento, né? Certas coisas assim eu fico esperando para ver, sabe? Deixa eu ver como é que vai funcionar. Sim. Primeiro, para depois eu abraçar esse negócio aí. E é bom a gente tomar esse cuidado.
0: É, eu faço aproximação, mas se o bandido tentar fazer alguma coisa na minha conta, ele vai querer depositar dinheiro, porque tá precisando. Então...
1: É. Por isso mesmo, né? Por isso mesmo. Se a gente perder 100 reais, vai fazer falta.
0: É. Mas nem 100 reais eu tenho hoje, viva.
1: Por isso mesmo. Porque
0: o pagamento foi quinta-feira, hein?
1: Tem cara que perde 20, 30, 50 mil reais, não faz falta.
0: É. Aliás, eu fico imaginando, o cara tem 30 contas assim, pá!
1: É.
0: Pra dar pra lotérica?
1: É.
0: Rapaz, bom. Vamos em frente aqui, vai. Ó, ô Ivan, sabe outra coisa que eu acho que você não tem?
1: Não
0: tem. É aqueles cartãozinho de crédito de supermercado, de loja, sabe aquelas...
1: Uhum.
0: Aqueles cartões que todo mundo oferece? Você tem ou não?
1: Tenho. Tenho um.
0: Um só?
1: Um só.
0: Tá bom.
1: Uma já, senhora de já 69 tive, anos? Já tive mais, devolvi todos, exceto um.
0: É, porque precisa, pelo menos um precisa ter para... Em caso de emergência, você tem. Uma senhora de 69 anos procurou a delegacia para falar que ela foi no dia 4 de abril, ela procurou uma loja, um supermercado aí da cidade. Chegando na porta do supermercado, a hora que ela entrou, uma funcionária foi lá e falou: a senhora não quer fazer um cartãozinho? Cartãozinho? Quer fazer um cartãozinho? Ofereceu o cartão para ela, ela falou: boa ideia, acho que vou fazer. E passou os dados para ela, e a funcionária, ou essa suposta funcionária, essa pessoa que abordou ela na porta do supermercado, falou: eu vou lá dentro para digitar seus dados no sistema lá para fazer o cartão para a senhora. Só que, segundo essa funcionária, no mesmo dia, quando ela estava saindo, a funcionária abordou ela e falou assim: falhou. O sistema não aceitou o cartão da senhora. Falei: quer saber? Tá tudo bem, tudo tranquilo. Vamos em frente. Muito bem. Só que agora chegou uma dívida, viu, Ivan?
1: Aí que é, hein?
0: É.
1: Aí que é.
0: R$3.500.
1: É que beleza.
0: Feito num cartão que ela alega não ter pego o cartão, mas que ela passou os dados para para uma pessoa que se passou por funcionário, né? Pois é.
1: Esse negócio de cartão de loja, supermercado, não sei o que lá, é uma armadilha, né, cara? A gente tem que tomar cuidado. Eu tava falando agora há pouco de ter cautela, não abraçar a tecnologia. Tem que ter cuidado com isso também. Tem uma rede de supermercado, aliás, uma grande rede de supermercado, que você entra nela e você é abordado pelas mocinhas lá, né? Ai, cartão, quer um cartão? Aí eu já tava conversando com uma mocinha lá. Falei: o que o seu cartão, o cartão da sua empresa oferece? Perguntei para ela, né? E ela foi explicando: olha, resumindo, bem resumidamente, o cartão me oferece uma única coisa, mais nada. Ele não dá direito a preços, porque tem cartões de estabelecimentos que te oferecem preços especiais, né? Descontos nisso, desconto naquilo. Esse não oferece desconto nenhum. O que ele oferece? Não, você comprando aqui no nosso estabelecimento, você vai poder pagar a prazo. Para que serve o cartão? Para você comprar e pagar a prazo. Ah, faço obrigado, não quero. Né? Porque você vê, todos esses estabelecimentos que oferecem esses cartões querem te amarrar onde? Na dívida. Querem te amarrar na dívida. Está aí o endividamento no país hoje, que está um negócio absurdo, né? Os números estão todos aí, né? Uma das razões é isso. Você tem um cartão desse, um cartão desse, um cartão daquele, um cartão do outro, e você vai se amarrando em dívidas em cada um desses estabelecimentos, cara. É uma doideira. Chega uma hora que você perde o controle. Mas é inevitável. Em algum momento você vai perder o controle do negócio. Então, é uma das... Não é só essa a razão, evidentemente, né? Não é só essa a razão do endividamento do brasileiro. Mas essa é uma das razões do endividamento do brasileiro. O cara começa a abrir o leque... Começa a abrir uma dívida aqui, outra dívida lá, e parcela daqui, parcela de lá. Quando ele vê, ele tem uma montanha para pagar, pô.
0: E normalmente não consegue sair, né?
1: Ah, é difícil, né? É difícil sair. Porque você tem que frear, né? Você tem que meter o pé no freio, né?
0: Sim.
1: Depois que você fez uma bola desse tamanho, você tem que meter o pé no freio. Não tem jeito. Aí você fica com um monte de cartão lá na tua carteira que você não pode usar. Porque se você usar, vai piorar a coisa. É bom tomar cuidado.
0: Cartão de crédito é uma coisa complicada, né? Bom, teve uma ocorrência de furto de veículo. Um Gol 98 preto foi furtado no dia 8, sábado, às 1h50 da manhã, lá no Jardim Campo Belo. A vítima disse que o carro estava estacionado. Quando ele voltou, o carro não estava mais lá. Só que esse carro já foi recuperado. Horas depois, ele foi encontrado em uma área verde do Jardim Ibirapuera. O carro estava apenas sem a bateria. O proprietário foi acionado, como estava com queixa de furto. O proprietário foi acionado, levou a bateria e já recuperou o dinheiro, ó, o carro, e já levou o carro embora. É um Gol preto 98 que foi furtado, mas recuperado por esse proprietário. É, teve um caso também no Luiz Irritano de um homem que não teve a idade revelada, que foi ameaçado pela prima, porque segundo ele, a prima diz que ele tem uma dívida com ela. Mas ele falou, eu não estou lembrado de dívida nenhuma que eu tenho com ela. Bom, o caso foi encaminhado para o plantão policial, e depois para o quarto distrito policial. A doutora Andréia vai ter um trabalho lá de chamar todo mundo para conversar e falar, escuta, o que aconteceu? Vem cá, vamos conversar, aquela coisa toda e tal. Muito bem. Bom, nós tivemos também um caso de adulteração de sinal de veículo automotor. Daquele jeito. Sabe aquele jeito que o cara compra a moto... até perder a moto chamada ANP, que não tem procedência nenhuma, enfim, aquela coisa toda. O carro, a moto estava com a placa adulterada, estava com o chassi parcialmente suprimido e tal, e ela acabou sendo identificada como uma moto produto de furto. Produto de furto, não. Minto. A moto foi registrada, a placa que a moto ostentava era de uma moto semelhante registrada em Santa Bárbara do Oeste. E que o proprietário foi contatado e falou, não, a moto está aqui comigo, não tem... É uma placa dublê. E aí o camarada aqui virou e falou, não, eu tô sabendo mesmo que a moto estava toda irregular e tal. Ele acabou sendo preso em flagrante por dois motivos. Primeiro, pela adulteração de sinal de veículo automotor, que é crime. E segundo, porque ele estava procurado, viu, Ivan? Dívida de pensão alimentícia, R$19 mil. Ele falou lá que ia pagar R$4 mil, depois pagou só R$900 na moto. Enfim, a versão dele não é muito convincente, por isso que ele foi preso, não só pela questão da adulteração, mas também pela falta do pagamento de pensão alimentícia. Teve um outro caso, de um homem de 34 anos, que foi preso pela polícia militar, porque estava num Honda Civic branco, fazendo manobras perigosas na Avenida Dr. Fabrício Vanpré. Hoje, à meia-noite 10, essa prisão foi agora há pouco. A polícia militar fazendo patrulhamento, viu que ele estava fazendo zigue-zague, dirigindo de forma imprudente, e fez a abordagem. Nada de ilícito foi encontrado com o camarada, certo? Só que ele se identificou como um homem... o nome de um homem que não existe. Aí os policiais falaram, mas peraí, você tá falando que você é fulano de tal, mas fulano de tal não existe, explica pra gente o que tá acontecendo. Não, eu sou isso daí e tal. Tá bom, aí a polícia militar então falou, a gente vai fazer o seguinte, a gente vai tirar uma foto sua, porque tem hoje lá um sistema de reconhecimento facial. E ele tirou a foto e o sistema da polícia devolveu de que aquela pessoa da foto era uma outra pessoa que estava procurado por latrocínio em Araçatuba. Aí os policiais chegaram e falaram, vem cá, o que aconteceu? Explica. Aí o cara coçou a cabeça e falou, não, sabe o que acontece? Então, pois é, eu tô procurado, eu sei, tá usando documento falso para fugir e tal, mas ele não falou onde conseguiu o documento e também não deu maiores detalhes a respeito de como que ele conseguiu esse documento. Fato é de que ele foi preso, não só porque ele usou um documento falso, mas porque ele estava procurado por um latrocínio em Araçatuba. E por conta disso ele acabou sendo autuado em flagrante. E pra gente terminar, Ivan, ó, já foram 15, 14 casos que a gente disse, agora eu vou falar o 15º e acabou. Luiz Regitano, residencial Luiz Regitano, ontem, 7 horas da noite, teve um cidadão, o senhor, o Zé, conhece o João, para não falar que eu não falei de flores, o João, conhece o João? Então, o João começou a xingar uma criança de 3 meses.
1: Ah, vá.
0: Por conta da cor da pele. dessa criança.
1: Senhor, hein?
0: Pois é. O João estava conversando no meio da rua e o pai dessa criança de 23 anos chegou com a criança no colo. E aí o João resolveu falar, porque lá onde eu moro também tem um monte de... Aquele animal, sabe? Sabe aquele animal? Ah, tem um monte desses aí, semelhante a esse aí. Começou a xingar o menino pela cor da pele. A gente tá falando de uma menina, na verdade, de uma garota, de um bebê de 3 meses.
1: 3?
0: De vida.
1: Você não errou. Não, você não errou. 3 meses? Não,
0: 3 meses. É um bebê de 3 meses.
1: Bebê de 3 meses.
0: Tava no colo do pai e o João resolveu falar que onde ele mora tem um monte de... Eu vou falar o termo aqui, tá, gente? Pra vocês entenderem, mas, por favor, com todo o respeito. Onde a gente mora tem... Um monte dessa maquiagem. Até caiu o negócio. Volta pra mim, pronto. Deu um pico de internet aqui. Mas aonde eu moro, o João falando, onde eu moro tem um monte dessas macaquinhas aí. Se referindo a uma menina de 3 meses.
1: Uhum.
0: Aí o sogro dele pediu pra ele parar, a sogra dele pediu pra ele parar. Só que ele tava chacoalhado, sabe?
1: A desculpa sempre é essa. Eu não sabia o que eu tava fazendo, eu tava bêbado.
0: É. A esposa pediu, o sogro pediu, a sogra pediu pra ele parar, mas ele não parou. O caso foi registrado como injúria, mas provavelmente vai dar uma injúria racial, né?
1: Ah, tem que
0: contra
1: dar,
0: um
1: né?
0: Um bebê de 3 meses. Eu não errei, não. 3 meses de vida.
1: Como é que a gente classifica um tipo destes? Eu tenho dificuldade em classificar, embora tenha um conhecimento do vernáculo, um bom conhecimento do vernáculo, eu tenho dificuldade de qualificar um tipo desse tamanho a nojeira. Você tem uma qualificação para esse tipo, Joyce?
2: Que é crime, inclusive. Sempre bom lembrar, porque não, tem gente que parece que ainda não entendeu isso.
1: Isso é mais do que crime, né?
2: Tem gente que parece que não entendeu.
1: Isso é mais do que crime, né? Isso é um atentado, né? É um atentado à dignidade humana.
2: Eu não consigo entender o que passa
1: se a gente for de uma pessoa. Se a gente for considerar isso como crime, e a gente entender que isso é um atentado à dignidade humana, eu acho que a gente deve comparar esse crime ao nazismo, por exemplo.
2: Sim.
1: Né? Qual foi a maior manifestação no mundo de racismo, né? Manifestação prática, efetiva de racismo no mundo. O nazismo.
2: Sim.
1: Que fez o que fez com deficientes, primeiramente, com os judeus, com outros povos, né? Os ciganos, por exemplo, né? Enfim, qual é a maior manifestação efetiva de racismo no mundo? O nazismo. Então, se a gente considerar isso um crime, um atentado à dignidade humana, eu equipararia ao nazismo. Vai ser nazista, assim, na ponte que te partiu, né? Com todo o respeito.
0: Um cara desse é um perfeito idiota, né? Além de criminoso, o cara é um perfeito idiota, né?
1: Fala pra você, cara. É nojento, né? Mas não, tem cara.
2: Ele parece ter orgulho ainda de Eu
1: vi uma cena de um vídeo que um pai postou na internet. Aliás, um pastor. Pastor que costuma abordar uns assuntos assim. Desses assuntos bastante relevantes, né? Um pastor que publicou esse vídeo, que um pai publicou na internet da filha dele. O pai levou a filha no shopping. O pai é da pele preta. Levou a filha no shopping para a filha comprar um tênis. A filha queria comprar um tênis. A menina comprou um tênis lá de uma dessas marcas, né? Famosas, né? E o pai estava gravando a menina, e a menina, uma menina pequenininha, seus 10 aninhos por aí, 9, 10 aninhos. E a menina uma hora vira pro pai e fala assim: pai, será que eles vão pensar que eu roubei o tênis?
2: Eu vi esse vídeo.
1: Você viu esse vídeo?
2: É uma menininha pequenininha.
1: Pequena,
2: mesmo.
1: Pequena. Uns 9, 10 anos no máximo, né? Ela vira pro pai e pergunta isso, cara. Ô pai, será que eles vão pensar que eu roubei o tênis? Você já imaginou? Você já imaginou um negócio desse?
2: E o vídeo não é ensaiado, dá pra ver.
1: Não,
2: da
1: não,
2: maneira que ela fala no rosto dela.
1: O pai gravou o vídeo, o pai tava gravando. O pai levou a menina no shopping pra comprar um tênis. Ele ficou gravando a menina, a reação da menina. Ele queria a reação da menina, vai ganhar um tênis de marca que ela queria. O pai gravou. E de repente a menina vira pro pai e fala, será que eles vão roubar? Vão pensar que eu roubei o tênis? Você já imaginou um negócio desse? Quer dizer, a carga... Olha a carga do que é isso. Olha, olha a transmissão dessa carga, velho. Hã? A pessoa, uma criança, já tá com aquela... Já tá carregando essa carga desde cedo na vida.
0: E você pode ter certeza que essa bebezinha aqui vai... crescer com essa carga da mãe.
1: É, ela não nem... Assim,
0: ela não está nem entendendo o que aconteceu, né?
1: Ela nem sabe o que aconteceu, mas a carga vai ser transmitida para esse bebezinho também.
0: Vai,
1: né?
0: Vai. É um negócio... Como se fosse crime ou fosse alguma coisa errado nascer com o cor de pele um pouco mais escuro, mais claro.
1: Né? E é aí que você pode discordar disso ou daquilo pontualmente, mas você tem que... Não tem como deixar de entender o quanto politicamente correto é necessário numa sociedade como a nossa, né? Você pode discordar aqui ou ali, né? Um exagero aqui, um exagero ali, pontualmente. Sim. Mas o politicamente correto é necessário numa sociedade como a nossa, porque isso é profundamente lamentável, né?
0: Esses foram os destaques do plantão policial.
1: Então, é de doer, viu? É de doer. Esse aí foi o ciclone bomba.
0: Foi, esse foi o
1: ciclone. Esse foi o ciclone bomba do plantão.
0: Ivan, eu vou dar um pulo lá na rodovia Anhanguera agora, pra ver se a gente consegue mostrar alguma coisa, mas a notícia tá dada, um atropelamento, então, matou um andarilho hoje, quilômetro 149 da rodovia Anhanguera. Não há reflexos no trânsito, né? No tráfego de veículos ali naquela região, mas é mais uma morte. É mais uma morte no trânsito, mais uma morte por atropelamento e mais uma morte na rodovia Anhanguera. Enquanto isso, a concessionária em silêncio absoluto.
1: 7 horas e 19 minutos, seu Carlos Gomide, aqui no nosso Bom Dia Melhor dessa segunda-feira, trazendo as notícias lamentáveis do plantão de polícia. Aqui no YouTube, porque esse é um programa que prima e preza pela participação popular, aqui o nosso ouvinte tem voz, ele se manifesta, ele participa. Aqui no nosso YouTube, no chat do YouTube, o Vanderlei Cruz mandou a seguinte mensagem: bom dia, tudo bem? Fui no cemitério Parque, estão roubando as placas com nomes. Também isso está acontecendo, né? Cemitérios receberam nesse final de semana os familiares que foram visitar os túmulos de seus pais, os entes queridos, né? Houve até uma limpeza, a prefeitura fez uma limpezinha, deu aquele tapinha, sabe como é que é? Mas os problemas como esse não se escondem, né? Roubando placas com os... É um negócio lamentável. Cemitério Parque, né, Vanderlei? Roubando as placas com nomes. Continua do mesmo jeitinho, tudo continua. Não sei se ficou sabendo que ontem iria ser visto a olho nu a estação que iria atravessar o céu por volta das 18h30. Foi bem bacana, a família toda viu. O Reginaldo Mantovan, que mandou pra gente essa mensagem, ele mandou também um vídeo. Eu não fiquei sabendo dessa história da estação espacial que ia passar. Não me atentei a esse detalhe. Mas
2: não,
1: você não sabia também.
2: Agosto,
1: né?
2: Vai ter bastante evento astronômico para quem gosta.
1: Então, eu não sabia disso e eu não acompanhei nada. Mas o Reginaldo Mantovan acompanhou e mandou um vídeo para a gente. Vamos compartilhar o vídeo do Reginaldo Mantovan, que ele compartilha conosco esse vídeo, né? Obrigado, Reginaldo. Vamos colocar no ar e ver o que é, não é? Vamos ver o que é isso. Eu sei que em cima da cabeça da gente, ele diz aqui que o vídeo não é dos melhores, não tem importância. Eu sei que em cima da nossa cabeça, aqui fora do da atmosfera terrestre, aqui lá está cheio de porcaria. Tem um monte de lixo espacial lá. Isso eu sei. E tem muito satélite em atividade também. Tem lixo espacial, que são os satélites que estão ociosos, né? Perderam o prazo de validade, mas estão girando lá em cima ainda. Em algum momento cai um pedaço deles aqui na cabeça da gente. E tem aqueles que estão lá funcionando ainda direitinho, cumprindo com a sua. Seu serviço, né? Por exemplo, o Góis. A gente fala do Góis aqui, o satélite Góis. A gente coloca as imagens do Góis aí, né? Esse está trabalhando direitinho lá ainda. Um dia vai ficar ocioso também, vai perder o prazo de validade. Mas vamos ver a imagem do Mantovan, que ele mandou pra gente. O céu, a escuridão do céu ali, à noite, né? Vamos ver onde é que...

0: E eu não consegui ver.
1: Eu vi um pontinho.
0: Você viu um pontinho? Bem pequenininho? É, o Modovan deve ter feito com a câmera do celular. E a câmera do celular, por melhor que seja o seu celular, por melhor que ele tenha uma câmera, bem no meio aí? É, bem no meio, né, Joyce? É, tem um pontinho bem no meio aí. Por melhor que seja a câmera do celular, iPhone, não sei das quantas, né? Não, a câmera de celular não é uma câmera fotográfica, uma câmera profissional, né? Mas, legal, uma boa lembrança essa do Mantovan, embora o vídeo não fosse realmente, como ele disse, dos melhores, né? Mas uma boa lembrança. É sempre legal estar de olho no céu. Eu gosto desse negócio de estar de olho no céu. Eu acho legal. Eu acho bonito. Quem gosta da natureza, quem tem, né, essa... Principalmente nós, os mais antigos, que vivíamos em contato direto com a natureza, né? A gente gosta dessas coisas. A Andréa Cristina, lá do Faro Fino, mandou um bom dia pra gente. O Marcelo conta uma história aqui, que é a seguinte, ó. Ótimo dia a todos. Como vão? A gente vai bem aqui, Marcelo. E você, como é que tá? Ele diz assim que viveu uma situação semelhante sobre essa história que o Gomide contou, de cartão, em uma grande loja varejista. Ele fala aqui, mas é lá no centro, uma grande loja varejista ali no centro. Ele disse que uma funcionária pegou o cadastro dele lá, pegou os dados cadastrais dele, né? Ah, seu nome completo, RG, CPF, aquela coisa toda, né? É, e fez uma selfie com ele. Ah, vamos fazer uma selfie aqui, pá. Aí ele falou assim, tempos depois lá estava eu com o meu advogado correndo atrás e limpar o meu nome por conta de uma dívida que chegou a R$25 mil. Lamentável, um abraço. Esse é um dos problemas. Eu estava falando da tecnologia agora há pouco. A gente ter cuidado com abraçar a tecnologia de ponta. Às vezes nem precisa abraçar a tecnologia de ponta, não. O que está aí já é corriqueiro, já é o suficiente. Uma foto que uma pessoa tirar de você, uma foto que você tiver nas suas redes sociais, uma foto sua nas redes sociais, um vídeo seu nas suas... Essa tal de inteligência artificial aí usada por quem conhece, quem sabe trabalhar com inteligência artificial, lascou. Você se danou. Eu fui ficar preocupado com isso um dia que eu vi, eu digo aqui que eu sou uma pessoa que, um estudante de história, não parei de estudar história, continuo estudando história, porque eu adoro história. E eu vi um historiador certo dia falar um negócio que me deixou, sabe, eu fiquei perturbado. Esse historiador falou o seguinte: hoje a gente vai fazer a iconografia, que é o estudo das fotografias, das imagens, né? Das imagens do passado. Fotografia. Ele falou, hoje não dá mais para confiar um historiador que vai fazer um trabalho, um historiográfico sobre qualquer situação. Ele tem que tomar muito cuidado com fotografias, porque os caras criam uma fotografia que parece autêntica, parece real, lá da década de 1700 e não sei quanto, quando não existia máquina fotográfica, ou quando existia máquina fotográfica, você pensa que aquilo é real e não é. Foi criado por inteligência artificial. Então, quando esse cara falou isso, fotografia hoje é uma coisa que a gente toma muito cuidado quando a gente vai fazer levantamento iconográfico, porque pode ser falsa, aí eu fiquei preocupado. Falei, pronto, lascou, né, velho? Lascou. Deixa eu ver, o Reginaldo mandou outro vídeo aqui. Será que esse aqui está um pouquinho melhor? Vamos ver. Ah, sim, esse está um pouquinho melhor, dá para ver mesmo. É um pontinho pequenininho, gente. De qualquer forma, é um pontinho pequenininho percorrendo o céu. Não dá para ter uma visão, você não vai ver a estação espacial, né? Você vê aquele ponto luminoso percorrendo o céu lá. Xará, bom dia. Você não viu no vídeo o rapaz na estação de camisa vermelha? Ô, louco, Xará. Como é que é o rapaz na estação? Eu perdi. Eu não entendi o que ele falou. O que é isso?
1: Eu perdi também, Ivan.
0: Essa eu perdi.
1: Mas eu acho que é por causa... É porque a gente é míope e tal. E foi só ele que viu.
0: Vai ver é isso. Eu preciso mudar de óculos. Aliás, já mandaram eu trocar o óculos. Deve ser por isso.
1: Eu também tá precisando.
0: Já me mandaram trocar o óculos. Vai ver, foi por isso, Xará. É, senhor. Posso mandar mensagem de áudio pro ar, Joyce? Me permita?
1: Pode sim.
2: Bom dia, Ivan.
0: Um pouquinho melhor, dá para ver mesmo. É um pontinho pequenininho, gente. De qualquer forma.
2: Deus abençoe os vossos dias, bom trabalho.
0: Opa.
2: Salvador e Piracicaba.
0: Grande
2: um
0: Salvador.
2: Um abraço para todos.
0: Para você também, Salvador de Piracicaba, povo de Piracicaba. Um grande abraço para todos aí. Mensagem de áudio para mandar para o ar também, lá vai.
3: Bom dia, Ivan.
0: Dona Sebastiana.
3: De bênção, de alegria e de prosperidade para você e toda a família.
0: Obrigado,
3: que Deus
0: Dona
3: abençoe,
0: Sebastiana.
3: Saúde e bênção, tá? Dê um abraço na Jorge Negomite.
0: Tá dado. Muito obrigado, Dona Sebastiana. Um abraço para toda a família aí. Adelmo Belinello. Bom dia, Adelmo. Benedito Dragone, do Jardim São Paulo. René Gofinê, da Vila Rocha. Tudo bem com vocês? Estou te encaminhando dois vídeos para ver os tamanhos das crateras. Nos ajude a cobrar a prefeitura. Deixa eu mandar esses dois vídeos para a Joyce. Espera aí, Joyce, tira o áudio aí para eu poder manobrar aqui. Sem que, se eu não fizer essa manobra aqui, eu não mando os vídeos para você. Deixa eu voltar aqui. Cadê? Estou fazendo a manobra aqui, gente. Aqui a gente tá no ar e vai... E agora? Acho que eu mandei o... Vamos ver. Será que eu mandei os dois vídeos? Bom, agora você se vira aí, Joyce. Vê se eu mandei os dois vídeos iguais ou mandei dois vídeos diferentes. Porque eu recebi dois vídeos, são diferentes. Né? Eu fiz certo. Fiz, não, eu pensei que eu pudesse ter feito alguma coisa errada, mas eu acho que eu fiz certo. Eu mandei dois vídeos para a Joyce. Vamos voltar lá. Tá. Tem uma mensagem de áudio dizendo assim: bom dia, Ivan, tudo bem com vocês? Estou te encaminhando dois vídeos. Dá para ver pouco os tamanhos das crateras. Nos ajude a cobrar, dona prefeitura. Um abraço a Priscila Pires, lá do Pinhal. Estradas rurais, gente. Olha como é que está o nível da coisa. O que tem o problema? Tem problema com o áudio? Porque eu queria saber que estrada é essa. Tinha música. Não dá pra gente botar uma narrativa aí, a narrativa pra gente saber que estrada é essa, que lugar que é esse? Rapaz do céu, é a cratera lunar, né? A gente tá falando aqui, agora há pouco falamos em estação espacial, astronomia, essa coisa, crateras lunares. Estamos na Lua. Não é na rua, é na Lua. Olha, tem que sair pro acostamento. Nossa, não tem pra onde fugir. Ou você cai numa ou cai na outra, ou então cai nas duas. Que é isso? Que estrada rural é essa, gente? São dois vídeos, né? Aquele lá é um. Parece que um era no asfalto, né? E agora é na terra mesmo. As estradas rurais de Limeira. Então, é aquele negócio, né, gente? Nós estamos vivendo um momento da política... Que é... Como é que chama aquela arte? A mágica, né? Como é que chama? A arte da manipulação. A arte da ilusão, né? Da ilusão de ótica, né? Os mágicos, aqueles mágicos de antigamente, trabalhavam muito com isso, com ilusão de ótica, né? Manipulação do pensamento, né? Nós estamos vivendo um período político que é assim, né? Tá repleto de vídeos de políticos nas redes sociais. Acho que o grande exemplo é aquele prefeito de Sorocaba, que está enrolado com a Polícia Federal, lá está respondendo a inquéritos da Polícia Federal por corrupção. Ele tem que responder esses questionamentos da Polícia Federal, que está investigando casos de corrupção no governo dele lá em Sorocaba. Mas ele foi o grande exemplo desses políticos que se aproveitavam das redes sociais para fazer... Para aparecer, né? Para ter uma grande visibilidade, as pessoas olha o prefeito de Sorocaba, não sei o que lá. E ele ensinou muita gente está fazendo isso na política agora. O nosso prefeito aqui de Limeira, Murilo Félix, é um desses que foi no caminho, é um desses que foi aluno daquele prefeito de Sorocaba, né? Estou falando isso por quê? Porque estava uma reclamação de estradas rurais aqui, um negócio impressionante, uma quantidade de reclamações imensa. Das estradas rurais estavam abandonadas, né? Aí um dia aparece um vídeo nas redes sociais, Instagram, Facebook, essa coisa toda, de um vereador da base governista, junto com o prefeito Murilo, os dois nos vídeos. Olha, estamos aqui nas redes sociais, com as máquinas estão trabalhando, estamos recuperando as estradas rurais, e tá. E pronto. E acabou. Postaram os vídeos nas redes sociais, ganharam visualização e pronto, acabou. Agora, a verdade, tirando o efeito da magia, da manipulação, né? Essa coisa da ilusão de ótica e tal, e coisa, tirando tudo isso, o que sobra é a realidade. A realidade é aquela ali. A realidade é essa mostrada nesses dois vídeos que a Priscila mandou pra gente lá do bairro do Pinhal. Essa buraqueira nas estradas rurais. Limeira tem não sei quantos quilômetros, uma imensidão de quilômetros de estradas rurais, uma grande área rural aqui, onde vivem pessoas lá, tem gente produzindo a duras penas, né? E aquilo poderia ser, além de facilitar o escoamento de alguma produção na zona rural, que ainda tem algum que lá está lá insistindo ainda em produzir alguma coisa na zona rural, porque aquele produto não é o agro gigantesco das grandes multinacionais, né? É pequeno produtor, né, gente, que luta com toda aquela dificuldade para conseguir um crédito, para conseguir para iniciar uma lavoura, depois colher a lavoura. É gente que luta com muita dificuldade, né? Já não tem apoio nenhum, né? Escoamento da produção, então nem pensar. Pensa num cara que aqui em Limeira vai criar uma grande produção de um produto qualquer alimentício aí, né? Cenoura, não sei o que, beterraba, sei lá o que. E esse cara tem que escoar, sabe? Eu vou criar uma grande produção, eu tenho que escoar depois dessa produção. Como é que eu faço no meio dessa buraqueira aí, meu Deus do céu, né? Então esse cara já desiste, logo de cara, né? Já começa daí, né? Mas essa área rural também poderia servir como fonte de turismo. Poderiam ser criados inúmeros eventos esportivos na área rural de Limeira, e aproveitar toda essa área aí para atrair turistas para cá, né, verdadeiramente. Né? Mas nada se faz, nada se pensa, nada se cria. E, pelo contrário, vai lá e faz um vídeo e joga nas redes sociais. Olha, estamos trabalhando aqui. Esse aí é o resultado do trabalho, olha lá. Na verdade, né, o vídeo verdadeiro, os vídeos verdadeiros são esses dois aí. A única coisa que eu posso fazer é isso, viu? Ô Priscila, dá uma traulitada nos caras aqui, né? A única coisa que eu posso fazer é isso. Foi-se o tempo que o rádio tinha aquela força de a gente mostrar a pouca vergonha, né? As mazelas da nossa cidade no rádio. Houve um tempo lá atrás, eu peguei isso. Lá atrás, no passado, era assim. O rádio falava das mazelas da cidade, as pessoas falavam no rádio das mazelas da cidade. O governante que estava sentado na cadeira lá da prefeitura se preocupava e ia tentar resolver de alguma forma, ou pelo menos minimizar o problema. Houve um tempo que era assim. Hoje os governantes pegaram a manha, sabe? Eles fazem um videozinho TikTok, colocam nas redes sociais e engabelam todo mundo. E não dão a mínima, se estão reclamando no rádio, fazendo barulho no rádio. A única coisa que a gente pode fazer aqui é um barulho, né? Chamar a atenção dos nossos governantes para as mazelas da cidade, que eles não estão nem aí. A única coisa que a gente pode fazer é isso. Vamos fazer o que a gente pode? Vamos trazer tudo para o ar aqui, vamos escrachar. Fazer, já que eles não estão nem aí, não, vamos escrachar logo de uma vez. Eu gosto de escrachar. Tem uma manifestação política, uma forma de manifestação política que eu acho muito legal, é o escracho. Você escrachar o político. Sabe? Pegar o político nos seus erros, nas suas falhas, nas suas grosserias, né? E escrachar o cara. Eu gosto muito desse tipo de manifestação política. Eu acho que tem um efeito muito bom nos dias de hoje. E o que a gente pode fazer é isso aqui. Vamos escrachar. Ô Milton, bom dia para você. Milton mandou um bom dia pra gente aqui no YouTube. No YouTube não, no WhatsApp. Eu tô no WhatsApp. A Shirley Claudino também mandou um bom dia pra gente aqui. Eu pus o Miro mandou um vídeo, Joyce. Nós não pusemos no ar não, né?
1: Não,
0: vamos colocar esse vídeo que o Miro mandou pra gente aí, para ver o que acontece.
1: Já mandou ou não?
0: Hum?
1: Pra mim não chegou ainda o vídeo.
0: Eu não mandei?
1: Não.
0: Mandei. O primeiro vídeo que eu mandei aí é do Mir. Não é possível que eu não tenha mandado.
1: Não.
0: Oh, senhor. Oh, senhor. Estamos dando trombada aqui, gente. Estamos dando trombada. Lá vai. Peraí. Ih, esse aqui é aquele que dá um trabalhinho, viu? Mas vai. Dá trabalho, mas vai. Tudo tem que dar trabalho na vida, né? Se não tiver trabalho, não tem graça. Mas mandei lá para a Joyce. Enquanto isso, o Douglas, lá do bairro dos Pires, manda mensagem dizendo assim: sem comentários em falar nas estradas rurais. São 821 quilômetros de área rural. Olha só. Né? De área rural. A extensão territorial da área rural aqui em Limeira é toda essa. Olha o tamanho disso, né? Lá tem gente que está morando lá simplesmente porque gosta do contato com a natureza. Lá tem gente que ainda insiste em produzir alguma coisa. Tem alguns pequenos produtores rurais. Aquela lavoura familiar, né? Não é o agronegócio com as grandes multinacionais, que é adorado por uns e outros aí, né? Não, é o pequeno produtor suando a camisa mesmo, né? Ainda tem lá quem se dedique a isso. Vamos ver o vídeo do Miro?
4: Bom, Diva, agora fiz estacionamento de carro aqui, ó, no lado do teatro. Que é pra estacionar carro aqui, ó. Não anda pra você. Daqui a uns tempos, a praça inteirinha vai estar cheia de carro estacionado.
0: É. Ah, então, isso aí é no teatro, né? Tá em cima da calçada do teatro. Ah, tá. E o Miro me fez... Então, isso virou rotina na cidade, virou normal, né? Virou normal da cidade, as praças virarem estacionamento, né? Aí é o teatro, lá na igreja, na catedral, Nossa Senhora das Dores também, né? Tem carros estacionados em cima das calçadas, lá na igreja, vejam vocês. Bom, isso não é novidade também, né? É a igreja Nossa Senhora das Dores é uma igreja católica, né? Eu cito sempre aquele exemplo recente, né? Um exemplo recente de uma igreja lá na... Uma igreja evangélica na Vila Queiroz, que um vereador que faz parte lá daquela comunidade religiosa foi lá na prefeitura pedir para mudar a mão da rua lá e agora a calçada da igreja evangélica virou estacionamento de veículo também. Então é isso, né? Isso é o novo normal da cidade é isso, né? As praças viraram estacionamento para carro. Já que a quantidade de veículos nessa cidade é muito maior do que a capacidade das pequenas e estreitas ruas da cidade que não foram planejadas para isso. Essa cidade não foi planejada para esse mundo de veículos que tem aqui. Então a capacidade das ruas e de estacionamento na cidade não atende a demanda, né? Porque a cidade não foi planejada para isso. Mas eles investiram no transporte individual em vez de investir no transporte coletivo, como se está fazendo no mundo já de há bom tempo, se investindo no transporte coletivo em vez do individual, por uma série de razões ambientais principalmente. Aqui nós vamos na contramão da história do mundo e dá nisso aí, ó. Não tem onde estacionar carro. Tanto carro, não tem onde estacionar carro. Não tem. E vê se eles tomam alguma medida. Os políticos TikTok. Nenhuma medida. Eles vão na contramão da história. Na Europa, já onde as cidades também não foram planejadas para receber uma imensidão de veículos, na Europa, hoje tem pedágio para você andar no centro de algumas cidades. É para você entrar de carro no centro de algumas, você tem que pagar pedágio. Tá? E em algumas cidades é proibido, acabou. Não tem nada disso de carro no centro da cidade, não. Não tem carro, não.

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0: Agora são 7 horas e mais 46 minutinhos, 7h46. Olha, repórter Carlos Gomide passou pra gente agora informações, não é? Sobre aquele acidente que ele falou agora há pouco. Dois acidentes na rodovia em Anguera, nós estamos falando aqui no programa. Um lá perto de São Paulo, no Pico do Jaraguá, com mortos, feridos, e outro aqui na nossa região aqui de Limeira, Carlos Gomide trazendo informações.
1: Ivan, a gente volta a falar aqui da rodovia Anguera, quilômetro 149, onde aconteceu o atropelamento que a gente falou agora há pouco. O caminhão é aquele lá na frente, que está próximo lá daquela viatura da Polícia Civil. O atropelamento acabou matando um homem, um andarilho, nesse trecho. Lá a passarela, aqui o shopping, da pista sentido capital do estado. O corpo está caído

0: próximo daqueles cones. Carro funerário, polícia militar, polícia científica, polícia civil vindo lá na contramão da rodovia. Já está aqui para atender a doutora Andréia, a delegada plantonista. Ainda não há identificação desse corpo, mas partes do corpo ficaram espalhadas pela rodovia, por isso que a gente não vai se aproximar muito. A imagem de fato é bastante chocante. Normalmente, né, eles atravessam nesse trecho, bem no final da mureta. Tem uma mureta ali que é uma mureta que protege, né, a área ali da passarela. E foi mais ou menos ali que aconteceu esse atropelamento. O corpo foi arrastado, a gente vê marcas do corpo. Mais um atropelamento, infelizmente, ocorrido no começo dessa semana aqui na rodovia Anhanguera. Ainda durante a madrugada, o caminhão está parado lá na frente. E a vítima, infelizmente, acabou falecendo. Até mais, Ivan.
1: Até mais, Gomide. É mais o mesmo, né? Infelizmente, né? Tem uma passarela ali na frente, deu para ver as imagens. Um pouquinho antes do... Um pouquinho depois, né? Tem uma passarela ali, né? Mas infelizmente é isso, né? As pessoas preferem se arriscar do que andar um pouquinho mais, né? Eu vou andar mais o quê? Mais 100 metros? 100 metros para lá, 100 metros para cá, são 200 metros, 300 metros que eu vou andar mais. Ah, eu vou me arriscar aqui, por causa de 300 metros a pessoa prefere se arriscar. Fazer o quê, né? Infelizmente é mais o mesmo, invariavelmente é assim. Falei agora há pouco de políticos, né? A forma como os políticos merecem ser escrachados, né? Tem a política do escracho, que foi um movimento criado aqui na América do Sul, viu? Esse negócio da política do escracho foi criado aqui, por incrível que pareça, na época das ditaduras militares que estavam ao cheio aqui na América do Sul. Vários ditadores, né, criminosos das ditaduras, que não foram condenados pela justiça, escaparam de uma punição da justiça, grupos de direitos humanos aqui na América do Sul começaram com a política do escracho, escrachavam esses caras, depois virou rotina isso, né? Vamos escrachar os políticos que não estão nem aí para o povo, são eleitos pelo povo, depois viram as costas para o povo, vamos escrachar esses políticos. Merecem, né? Porque na sexta-feira à tarde, ali no comecinho da Avenida Rio Claro, sabe, a Avenida Rio Claro, pouco depois da Igreja Bom Jesus, Bom Jesus do Modesto, chama aquela igreja, sabia? Que ela chama Bom Jesus, Bom Jesus do Modesto, o nome dela é Bom Jesus, todo mundo fala só Bom Jesus. O nome dela é Bom Jesus do Modesto, provavelmente fazendo uma alusão à modéstia de Jesus, à humildade de Jesus, né? Mas enfim, Bom Jesus... Tava um enrosco, gente. Sexta-feira à tarde, tava passando lá um enrosco no trânsito daqueles assim que você fala, putz, por que eu vim passar por aqui, né? Mas enfim, paciência, muita calma nessa hora, vamos passar lá, né? Passar em frente o enrosco. Acontece o seguinte, por que o enrosco? Aí eu fui ver o enrosco. Por que do enrosco? Uma das empresas que presta serviço pra prefeitura, ela estava lá, essa empresa, plantando palmeiras, mas palmeiras enormes, sabe aquelas palmeiras gigantonas, grandonas, aquelas coisas lindas, de ver, bonitas, maravilhosas. Estavam plantando palmeiras lá, que precisavam até de um guindaste para fazer o serviço, né? Bonito pra caramba, negócio, né? Legal pra caramba, né? Bonito, parabéns, dona prefeitura, que legal. Só que aí vale o registro, né? Eu quero fazer esse registro aqui, me permita fazer esse registro. Muito bonito, parabéns. Não tem uma notícia, a prefeitura não publicou uma notícia sobre isso, mas nem uma notinha, nada. Você vai procurar isso, você não vai achar. Mas tem isso, a prefeitura plantou palmeiras enormes, gigantescas lá na Avenida Rio Claro. Bonito pra caramba, mas é uma região de bacanas. Aquela região da cidade é a região dos bacanas. Você está entendendo qual é o negócio?
2: No sábado ainda estava enroscado lá.
1: Estava enroscado?
2: Descobriu o motivo.
1: O motivo é esse, plantaram palmeiras lá naquele canteiro central. Ali tem condomínios fechados de alto padrão, tem edifícios de alto padrão, comércio e serviço de alto padrão, escola particular de alto padrão, tudo voltado para um público de alto padrão. Ou seja, ali é o pedaço dos bacanas da cidade, né? A prefeitura lá enfeitando ainda mais, né? Enquanto isso, na perifereca da cidade, é isso que a gente mostra aqui, né? Esses buracos todos, essas crateras lunares na zona rural. Na perifereca da cidade, é isso, é lixo, montanha de lixo para cá, montanha de lixo para lá, né? Porque o serviço é mal feito, né? O serviço não atinge a perifereca. Serviço bem feito atinge essa região aqui da cidade, bonitinho, onde a prefeitura estava plantando mais palmeiras lá para ficar mais bonito ainda. Ficou bonito, viu, prefeitura? Bacana. A gente gostaria de ver isso na perifereca também, viu? É. Não só no território dos bacanas, na perifereca também. A perifereca está precisando de prefeitura. 7h53? Vamos ao comentário de Ricardo Balzerano.
3: Infelizmente, funciona mais ou menos assim a chamada grande imprensa, entre aspas, imparcial. Quando ela tem uma tendência política, ideológica, e ela quer fazer uma crítica a um adversário hipotético a ela, ela não usa os seus jornalistas, os seus comentaristas, porque todo mundo sabe como mais ou menos é a linha editorial dessa empresa jornalística. Aí ela pega um professor universitário, que a gente nem sabe quem é, mas que tenha, claro, escolhido a dedo, que tenha mais ou menos as mesmas ideias do jornal, ou do site, ou da TV. Então, para dar uma aula de credibilidade ao que ele escreve. O que aconteceu agora? O ministro Alexandre de Moraes proibiu a visita dos filhos do Jair Bolsonaro no Dia dos Pais. E este professor universitário falou que está certo, que isso daí é um ato político, que não pode deixar. Ele dá os argumentos naquela linguagem bem acadêmica, né? Qualquer preso político, qualquer detento, pode receber no Dia dos Pais seus filhos. Aliás, tem saidinha do Dia dos Pais. Milhares de pessoas estão nas ruas, estiveram nas ruas, estão ainda hoje na segunda-feira nas ruas. Por que os filhos do Bolsonaro não podem visitar o pai? Enquanto que o Lula, quando estava preso, recebia todo mundo, visita íntima, ex-ministros, o candidato dele à presidência da República, e o Bolsonaro não pode receber nada. Será que eles pensam que os filhos do Bolsonaro vão levar uma metralhadora para ele sair atirando para fugir da residência onde ele está confinado? Ou que os filhos vão levar uma escada para ele pular um muro e fugir? É um absurdo tão grande que não cabe no mundo civilizado e tido como democrático, porque hoje, de democrático, o Brasil não tem quase nada.
1: Sete horas e 55 minutos, 7h55, 7h56, aí a Ana Tereza comenta aqui no WhatsApp, ah, coitadinha de mim, não tenho padrão, não tenho alto padrão. Eu também não tenho alto padrão.
2: Eu também.
1: Ninguém vai plantar palmeira na avenida lá perto da minha casa. Primeiro que não tem nenhuma avenida perto da minha casa, né? Ninguém vai plantar palmeira lá, não. Na perifereca da cidade, dona Ana Tereza, a coisa continua do mesmo jeito, viu? Mas lá no naquele ladinho lá do alto padrão ali, ali.
2: Tá sem ordem.
1: Ali dona prefeitura investe. Ei, dona prefeitura, não muda, não. Entra governo, sai governo, é a mesma coisa. Para os privilegiados, tudo. Né? Para o trabalhador da periferia que carrega esse país nas costas. Eu ia falar de futebol aqui também. O Galinho perdeu lá para o América. Rapaz, Eu estava assistindo o jogo. A gente fica falando do Galinho da Vila, né? Ah, o Galinho da Vila tá na Bezinha. Você fica dando bola pro Galinho aí. Ei, para de falar do Galinho. Tá na Bezinha, quinta divisão do futebol paulista. Para com isso. Gente, eu não paro, não. Eu continuo falando aqui da quinta divisão do futebol paulista, que o Galinho tá lá. Aliás, o Galinho subiu agora, né? Pra quatro, né? É. Mas o... Eu falo, sabe por quê? Eu tava vendo o jogo ontem. O jogo foi em São José do Rio Preto. Você sabe o que é São José do Rio Preto? Você viu as imagens daquela cidade ontem, na transmissão do jogo? Aparecia a cidade de São José do Rio Preto. Baita de um cidadão, rapaz. Uma cidade enorme. Uma cidade rica pra caramba. Um estádio maravilhoso. O Anísio Teixeira, que estádio maravilhoso. O estádio do América. O América de São José do Rio Preto. Nossa, que camisa gloriosa do futebol do interior do estado de São Paulo. Na Bezinha. Na quinta divisão, cara. É, futebol mudou. É, esquece aquele futebol que você conheceu antigamente. Futebol mudou. Então, você fica falando do... Você fica falando do Galo, tá na Bezinha. O América de Rio Preto tá disputando o título com o Galo. Lá naquela cidadona rica pra caramba. Aquele baita clube. Baita camisa que é o América de Rio Preto. Tá na Bezinha, velho. É. Vamos respeitar, né? Vamos respeitar pelo menos a tradição, né, gente? Aqui no meu bairro não tem palmeira, nem pé de manga, de pitanga, até boldo. Região dos Jardins, no aeroporto, tá dizendo a Paula. Pois é, Paula. Aí não vão plantar palmeira, não, né? É. Pois é, é isso que eu tô falando aqui. Na perifereca, meca de Pitibiriba, né? Mas o Leão. O Galo perdeu por 2-0. Cara, o primeiro gol não tem o que reclamar. Primeiro gol do América de Rio Preto, o atacante do Rio Preto, mérito para ele. Mérito todo pro atacante. O cara dominou na entrada da área, girou, bateu na bico da trave. O goleiro não ia pegar nunca. Mérito pro atacante. Belo gol, lindo gol, golaço. O segundo gol, aí a gente pode reclamar, hein? A zaga do Galo deu um boi pro cara, hein? Que moleza que a zaga do Galo deu, né? 2-0, ficou ruim pro Galo. Mesmo domingo que vem o Galo joga aqui em casa com o América de Rio Preto. Se tivesse feito um golzinho lá, 2-1, já ficava um negócio melhor. 2-0, ficou ruim pro Galo, hein? Mas sabe como é que é futebol, né? Vamos ver domingo que vem como é que vai ser. O Leão ganhou de volta, fez o que tinha que fazer. Eu falei aqui na sexta-feira, o Leão tem que ganhar esse jogo, cara. O Leão ganhou 2-0 do Volta Redonda. E a tabela, a rodada ajudou o Leão. O Brusque perdeu, né? O Maringá perdeu. Teve o Botafogo, acho que só empatou. Botafogo da Paraíba. A rodada ajudou o Leão, rapaz. O Leão tá na liderança. Não só dormiu na liderança, vai ficar essa semana inteira na liderança. O problema é que domingo que vem o Leão vai lá em Santa Catarina jogar com o Brusque lá, né? Esse que é o problema. Por isso que eu falei, tinha que ganhar do Volta Redonda. Depois vai jogar com o Brusque lá, seja o que Deus quiser, né? Mas, olha, beleza, Leão. É desse jeitinho aí que a gente gosta. E quem mais? Demais não vou ficar falando dos outros da Série A, deixa pra lá, né? Palmeiras continua na liderança, jogou mal pra burro esse fim de semana, mas segue na liderança. Flamengo deu uma encostada, mas ainda Palmeiras ainda tem uma gordura. Série A é isso aí, né? O Santos continua aquele vexame. Fazer o quê? Pô, 8 horas, né? Pontualmente. Tá na hora de dar tchau, Joyce?
2: Eu acho que sim. Por hoje já tá bom.
1: Você participou pouco hoje, hein?
2: Foi pouquinho. É segunda-feira, a gente vai aquecendo.
1: Pelo salário que você recebe hoje, você participou muito pouco, viu? Não vai dar certo esse negócio aí, não.
2: Amanhã tem mais.
1: Tá bom. Gente, em nome da Joyce, em nome do Carlos Gomide, um bom dia para todo mundo, uma boa segunda-feira para todos nós. Continue cravado aqui nos 82.9 para ficar de boa. A gente volta amanhã com mais uma edição do Bom Dia Melhor e a política do escracho aqui no programa. Até lá.

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2: Olá, muito bom dia. Começando o nosso programa a partir de agora. Uma ótima semana pra você.

E a partir de agora, contando com a sua participação, o nosso 34044000 tá liberado. E olha, tem sorteio hoje de uma torta deliciosa da Padaria Moreira.

Hoje, segundou, né? Daquele jeito bom demais, com preguiça, claro, tempo lusgo-fusco, diferente, não sei se vem chuva por aí. Daqui a pouco eu vou usar a previsão do tempo do professor Hiroshi, né? Porque semana passada, sabe como que é, né? Protelando, já foi. Então, essa semana tem a previsão do professor Hiroshi, o que, que vai acontecer. Geralmente ele acerta tudo, então daqui a pouquinho na nossa live eu vou tirar aquele tempinho para chamar o professor Hiroshi, para ele dar a previsão do tempo aqui para a gente. Mas claro, nós já estamos sentindo essa mudancinha de tempo. Ontem um calor, estava bem quente ontem, para falar a verdade parecia verão. Eu tô um pouco desacostumada desse calor todo, que eu tava meio que suando gelado ontem. Mas é porque eu tava passando mal, porque geralmente eu sei quando eu estou passando mal. Mas era um suor de calor mesmo, uma coisa estranha. Falei, ah, credo, eu gosto de calor, mas não muito, muito calor. Mas é porque a gente vem daquele, né, de temperaturas mais amenas, então um pouco do calor que já fez, eu pelo menos já senti. Então, ontem foi um calorzão, na minha opinião, tava gostoso no ar-condicionado e tudo mais. E hoje a gente já sente uma coisa diferente, um tempo mais, tá mais fresquinho. A gente começou a nossa manhã, na hora que eu fui ver a temperatura no celular, era por volta das 7 e pouquinho na hora que eu vi. Tava 15 graus aqui na cidade de Limeira. É uma temperatura gostosa, tanto que eu tô sem blusa de frio, tá tranquilo, tá de boa, como a gente fala. Mas daqui a pouquinho a gente vai saber como que vai ficar a previsão para a semana vindo dele, né? Professor Hiroshi, que sempre nos manda a previsão para a semana. 8 horas e 20 minutinhos. Como eu disse, valendo uma torta deliciosa da Padaria Moreira, é só você participar. 34044000, você deixa a sua mensagem. Isso, aquele bom dia gostoso. Tô esperando a sua participação e no finalzinho do programa iremos fazer o sorteio. Então, bora participar? Deixa a preguiça de lado. Eu sei que segunda-feira é um dia mais complicado. Até a gente pegar no tranco, não sei de vocês, pra mim é um pouco mais difícil. Pegar no tranco, às vezes a gente já começa o dia daquele jeito. Eu não digo... É virada no giraia, não é assim que eu tô me sentindo. Mas eu sinto que eu tenho um monte de responsabilidade hoje que eu tenho que fazer, que eu tenho que cumprir coisas importantes, coisas, eu falo até urgentes pra resolver. Então, a minha cabeça, ela começou desde a hora que eu acordei já, ó, a mil. Mas não virada no giraia. Não tem nem tempo pra ter preguiça, não é verdade? 8 horas e 20 minutinhos.

8 horas 29 minutos. Bom dia! 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

assim, Roberta, por favor, pergunta para sua audiência, que é grande, obrigada. Se alguém conhece alguma coisa, sei lá, ou que conhecer, para eliminar a bactéria de erisipela. Bom, eu acredito que pelas nossas ouvintes, pode ser que elas conheçam alguma coisa que ajuda aí a eliminar de uma forma que seja, às vezes, um chá, alguma coisa. A gente fala uma coisa mais natural, que ajude, né? Que vai contribuindo aí para a bactéria de erisipela. Bom, bactéria, a gente sabe que é um caso que é tratado com antibiótico, que é prescrito pelo médico. Porém, existem algumas coisas naturais que podem contribuir, que vai ajudar, que não vai atrapalhar em nada, mas que vai agregar. Então, algo natural que você conheça. A Fátima do Amparo, ela tá precisando. Erisipela. Você conhece alguma coisa que ajuda a eliminar, que ajuda a tratar aí de uma forma natural a erisipela? Se você conhecer, passa o seu número para mim, eu vou passar para Fátima e ela entra em contato com você. Aí vocês conversam, você passa bonitinho, certinho. Se tiver alguma coisa que você escrever, o que, que eu vou fazer? Eu vou encaminhar para ela também, tá? Fica combinado assim. Vocês conhecem alguma coisa que ajuda a eliminar aí, ó, daquela melhorada na erisipela? Se você conhecer, manda aqui pra gente, eu encaminho pra dona Fátima, tá? Ela tá pedindo essa ajuda aí pra nossas ouvintes, né, pros nossos ouvintes, que possam ter alguma... Pô, Roberto, eu fiz isso, ajudou, junto com o tratamento. Roberto, eu passava isso, ajudava. Coisas assim, que podem contribuir pra melhorar quem tem erisipela, que a gente sabe que é uma bactéria, né? E... quem sabe consegue auxiliar. Tudo que vem para auxiliar é muito bem-vindo. Imagina, dona Fátima, fica tranquila. Se alguém mandar alguma coisa aqui, eu encaminho para você. Sem problema nenhum, tá? Um beijo. A Rê do Boa Vista também. A Aparecida do Gustavo Piscinini. Obrigada pelo carinho, viu? Edmilson, Parque Imperador de Campinas. Estou na audiência. Obrigada, é o Edmilson Cozinheiro. Obrigada, viu? Um abraço para você também. Adriana do Jardim São Pedro, Sebastiane e seu Antônio Pereira, um beijão também. Quem mais? A Zilda do Teixeira Marques, a Rô do Jardim São Paulo, a Rô Franco também passando por aqui. Bom dia, Robertinha. Oh, ela mandou assim, oh, sabe aqueles tipos gif do netinho dela, que é o amorzinho dela, olha lá. Ah, gente, que coisinha mais linda. Ó o bicão, ó o bicão, ó. Ah, gente, criança é tudo de bom, né? Criança, eu falo que... Deus, né, Deus criou as crianças que tem essa fasezinha e até virarem adultos, mas essa fasezinha, quando tá mandando beijinho, né, falando erradinho também, ai, gente, que delícia. Amor da minha vida, ela escreveu. Eu tenho certeza que é uma fase muito boa, né? Ai, eu falo, quando eu vejo assim, criança desse tamaninho, me dá uma saudade, né? Porque a minha já tá maiorzinha, né? Graças a Deus também. E eu falo que é uma fase que dá saudade, a fase do falar errado, de fazer biquinho, né? Muito inteligente, vai, eu tenho certeza. Ele tem jeitinho mesmo de ser muito esperto. Delícia. E a criançada hoje em dia tá tão inteligente, né? É diferente da gente. A gente era... Ah, eu falo que a gente era mais bobinho, né? Quando a gente era criança, né? Hoje não. A criançada parece que já nasce numa inteligência e tanto. Então, ó... Beijo pra ele, beijo pra você também, tá, Rô? Quem mais? Que delícia, obrigada, viu, pelo carinho. Júlia, um abraço pra você também e obrigada pelo carinho. A Júlia Mazoneto tá sempre com a gente, tá participando também. Obrigada aí, tá? 8 horas e 46 minutos. E agora? Ah, eu já vou emendar, Joyce. Você acha que já dá pra emendar, pra chamar ele? Ó, então daqui a pouquinho... Tem o nosso querido Marcelo da Relojoaria do Zezinho, que vai mandar abraço pra gente, vai mandar alôzinho, vai falar da relojoaria também, tenho certeza. Então daqui a pouquinho tem a participação do nosso querido Marcelo da Relojoaria do Zezinho. E eu tava vendo aqui uma pesquisa falando sobre a questão das eleições. As eleições esse ano... Promete ser muito acirradas, não vai ser fácil para nenhum dos candidatos. Eu acredito que todos vão ter um certo nível de dificuldade em conquistar o público, aquele público que ambos perderam ao longo do tempo, porque existem pessoas que vão votar no Lula ainda, porque acreditam.

0: militam porque gostam, tem uma série de situações que favorecem esse público votar no Lula. Tem também aquele público que vai votar no Bolsonaro, que no caso é o Flávio Bolsonaro, que carrega um nome de, né, um sobrenome de muito peso para ele. Então, ele tem uma carga extra de responsabilidade na sua vida. Tem muita gente que vai votar porque gostava do pai dele, vai votar nele de alguma maneira, vai acreditar nas propostas dele, bem como outros candidatos que vão estar disputando também. Então, como a gente fala aqui que vai ser uma disputa bem acirrada, vai. Tanto que, pesquisa BTG/Nexus, Lula e Flávio empatam tecnicamente no segundo turno. Tudo indica que vai ter um segundo turno, o Brasil geralmente tem um segundo turno. Quem vai para esse segundo turno? Devido às pesquisas, seria o Lula e o Flávio Bolsonaro. Então tem um empate técnico ali. Quem que vai desempatar? Bom, segundo turno tem sempre alguém que vai vencer. Não tem muito aquela questão de levar pro terceiro turno. Não sei que for, desse igualzinho ali. Já pensou, Joyce? Eu acho que é muita, desculpa o termo, é muita cagada acontecer isso, né? Gente, entrou, acho que um pelinho de, sabe, cílios? Caiu aqui no meu, mas tudo bem. Vou falando, se eu passar a mão aqui, pessoal, vai levando aí quem tá assistindo, tá? O que que acontece? Esse empate técnico mostra que as pessoas estão bem divididas. Tem muita gente que não sabe se vai votar no Lula, ou tem gente que vai votar no Flávio. Tem gente que desanimou dos dois e vai tentar uma terceira opção. Só que, se for para um segundo turno, a pesquisa está dizendo que o Lula e o Flávio irão para o segundo turno. E nesse cenário está havendo um empate técnico. A gente vai ler certinho, porque quando fala de pesquisa eleitoral, a gente tem que falar todos os dados bonitinho. Eu vou falar meio resumido. A fonte que eu peguei aqui é o R7, tá? E a gente vai falar tudo bonitinho pra não ficar falando assim, ah, tá pendendo pra um lado, pendendo pro outro, pra não acontecer. Quando a gente fala de pesquisa eleitoral, a gente vem trazendo todos os dados, tá? A nona rodada da pesquisa BTG Pactual Nexus aponta o presidente Luiz Inácio Lula da Silva, do PT, e o senador Flávio Bolsonaro, ambos candidatos, né? Tecnicamente empatados em uma simulação do segundo turno. No principal cenário testado para a segunda etapa do pleito, Lula aparece com 47% das intenções de voto contra 44% de Flávio Bolsonaro. Como a margem de erro do levantamento é de 2 pontos percentuais para mais ou para menos, o resultado configura empate técnico. Votos brancos e nulos somam 8%, enquanto 1% dos entrevistados não soube ou não respondeu. Em uma disputa contra o ex-governador de Goiás, Ronaldo Caiado, que é do União Brasil, o cenário também é de empate técnico no limite da margem de erro. Lula ficaria com 46% contra 42% do Goiânia. Do Goiânia, desculpa, falei errado. Mesmo resultado apurado na edição anterior da pesquisa. Brancos, nulos ou nenhum somam 9%. Indecisos estão na margem de 2%. Então você vê que o cenário com Flávio dá um empate técnico e com o Ronaldo Caiado também. O Ronaldo vem forte, mas é aquilo. Provavelmente o cenário fica entre Bolsonaro, Flávio, né, e o Lula. E aí vai ficar... Como vai ficar a questão do apoio do Ronaldo, por exemplo? O apoio do Ronaldo vai ser algo importante nesse segundo turno, tá? Então, ó, resultados do segundo turno. Cenário 1, Lula, 47% contra 44% de Flávio Bolsonaro. O pessoal que tá indeciso aqui soma 8%. É muita gente, tá? Muita gente aí. É, indecisa, branco, nulo, todo mundo aí misturado, tá? Cenário 2, Lula 47% versus Romeu Zema com 40%. O Zema é do estado de Minas Gerais. Nenhum branco, nulo, 11% nesse cenário. O pessoal ainda fica, votaria branco, nulo ou nenhum. Cenário 3, Lula contra Caiado. 42% do Caiado e 46% do Lula. E Lula contra o Renan Santos. Renan Santos, ele vem de um... Ele fala que ele é da direita, mas ele fica um pouco meio em cima do muro, né? Ele se intitula direita, mas ele tá meio mais pro centrão, na minha opinião. Vendo algumas situações ali, porque ele vive atacando o Flávio Bolsonaro. Então, eu vejo, na minha concepção, que ele não é bem da direita. Que a direita tá bem com o Flávio. E com o Zema, e com o Caiado. O Caiado também pende pra uma centro-direita, sabe? Mas o Renan, ele se intitula muito como direita. Mas se você observar o Renan, na minha opinião, ele tá mais para um centrão do que para uma direita. E eu não vejo problema nenhum. Se ele se intitula como centro também, ele pode ser o centrão e ficar ali um pouco. Mas é o que a gente observa, tá? Então fica dessa forma, tem vários outros candidatos, por exemplo. Então, olha, tem Samara Martins, que eu não sei quem é, Augusto Cury, Cabo Daciolo, sei até quem é, Rui Costa Pimenta, Hertz Dias, Herô Bezerra, Edmilson Costa, Wilson Grassi Júnior. Tem um monte de candidatos aí que vão ficar na margem entre os seus 1%, que não vai afetar praticamente nada, mas são possíveis candidatos. Talvez desses nomes aqui, um pouco, metade aqui não vai ficar, entendeu? Não vai conseguir nem ser candidato, mas entra porque estão sendo nomes cogitados pelos partidos. Aí naquelas, partido tal colocou esse, aquele partido ali colocou esse também. Então, é isso, ó. A nona rodada da pesquisa BTG Pactual ouviu 2.001 eleitores por telefone, CAT, em todas as unidades da federação entre os dias 7 e 9 de agosto de 2026. A margem de erro é de 2 pontos percentuais para mais ou para menos, com nível de confiança de 95%. O levantamento está registrado no Tribunal Superior Eleitoral, que é o TSE, sob o número da pesquisa, BR08428/2026. Então essa é a pesquisa que a gente trouxe aqui, falando um pouquinho, bem de uma forma neutra, tranquila, somente trazendo os dados da pesquisa. O que preferências, nesse período eleitoral não entra preferência. Nesse período eleitoral, se você for falar de política, você tem que falar de algo bem neutro, genérico, apenas apontando os dados, entendeu? É assim que funciona no período eleitoral. Agora, preferência você guarda para você e na hora da urna, olha que legal, você vai lá e exerce a sua cidadania do jeito que você achar melhor. O que não pode, eu acho que esse é o X da questão e a maior dificuldade de alguns brasileiros que estão descrentes da política, e tem muitos que estão, é não ir votar, é anular o voto, não comparecer. Não faça isso. Não vá até a urna e vote em branco. Não vá até a urna e anule o seu voto. Você tem direito, mas não anule. Você já está indo lá, não gaste isso para anular um voto. Vai lá, aperta naquele, mas pelo amor de Deus, com consciência, vai pegando. Eu peguei, peraí, tio, joguei pro alto, saiu o nome do fulano. Eu vou, não, vai lá e vota naquele que você achar que vai ser uma coisa boa pro nosso país. Mas exerça a sua cidadania. Não ir para as urnas, como tem muita gente que está cogitando a possibilidade de nem ir, só pagar a multa, também não é o melhor caminho. Você vai deixar outras pessoas que às vezes não têm um entendimento bom escolher por você. Porque o voto dele, que não entende, o voto dela que não entende, que não tá nem aí para nada, que vai pegar papelzinho lá no chão, o voto tem o mesmo peso que o seu. Imagina deixar um ser desse decidir por você. Vai lá, tenta fazer a sua vez. Se deu, deu. Se não deu, paciência. Pelo menos você tentou, tá bom? 8 horas e 55 minutos. Já tá na linha, Joyce? Eu já vou até emendar. Não vou nem falar Joyce pra bater uma vinheta ali, nada. Já vou chamar o Marcelo. 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
1: Bom dia, Albertinha Maese, bom dia, Joyce, bom dia aos ouvintes da Melhor FM 82.9, um bom dia pra você. Isso mesmo, né, Roberta Maese, um bom dia pra aquele ouvinte que tá aí, ó, ligadinho, ouvindo do outro ladinho, né, através, com imagem ou sem imagem, através dos radinhos, com as faixas estendidas, ouvindo a Robertinha Maese nessa manhã de segunda-feira maravilhosa, né, Robertinha? Mais um início de semana, graças a Deus, e estamos aqui. Você que tá aí do outro ladinho, tá precisando do nosso serviço? Ah, tá sim, né, Robertinha Maese? Precisando comprar, consertar? 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Certo, né, dona Joyce? Passou bem o final de semana, dona Joyce? Fiquei sabendo, através de um parentesco muito próximo da Joyce, que esse final de semana ela exagerou no doce, Roberto. É, disse que ganhou uma caixa de bombom. Roberta Maese, qualquer dia você vai ver a Joyce subir as escadarias da Melhor FM. acompanhada. É, não é acompanhada, é acompanhada. É, Joyce. Olha, quando chega a caixinha de bombom, daqui a pouquinho, né? Já tá aí, de mão dada, né? É. 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Deixa eu mandar um grito aqui, seu Francisco Manuel Dias, lá do Parque Hipólito. É cliente nosso há 35 anos. É outro também que vem aqui de fralda, viu? É, 35 anos, cliente nosso, seu Francisco. Um alô pra Marina, lá da Granja Machado. Ei, Marina da Granja Machado, tudo bem? Um abração também lá pro Jardim. Jardim não, é bairro. Bairro Piratininga. É, tá ouvindo a Melhor FM? A dona Antônia Reis. Dona Antônia Reis, bom dia pra senhora. Pode vir aqui trazer o produto que a senhora quer mostrar pra gente aqui, tá bom? Antônia Reis, lá do bairro, né? Piratininga, pode vir aqui, tá bom? Deixa eu ver mais alguém no meu caderninho aqui. Um alô também. O Toninho Imundice, fazia muito tempo que não entrava na loja aqui, disse que estava muito ocupado cuidando dos netos. É, a pessoa quando fica idosa começa a cuidar de neto, né, Robertinho? Veio aqui, deixa eu ver. A Marina Vasconcelo, lá da Granja Machado também. Peraí, a Marina? A Marina que eu falei, é que aqui da Marina Vasconcelo. Nelson Reis. do Parque Hipólito. Ozu e João e Sônia, maior vendedor de linguiça de Rio das Pedras, um bom dia. Clarice Flores, Chico Jatubá de Piracicaba. Israel da São Cristóvão, Cavalinho da Boa Vista, o fofoqueiro. Deixa eu ver, a Beatriz lá do Sabiá. Roseli, o Pai Natal, lá da divisa de Arthur Nogueira. Fernanda, eu aí, a mãe. Leni, de Piracicaba, essa é de Piracicaba, lá do bairro Campestre. 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Nossa, Zé Tartaruga. Meu Jesus amago. Meu Zé Chimpanzé. Ei, bom dia, pessoal da Vila Queiroz. O China e a Vani, que mora de frente. O maior pintador que tem na Boa Vista, não, na Vila Queiroz, é o China. E a mulher de zóio nele, viu, Bertinho? É, China, bom dia, tá bom? Um bom dia pro Nego, excelentíssimo pro Dona Maria, Barreira da Boa Vista, todo esse pessoal aí, ó, antes que estoura meu tempo. O Valentim, o Valento do Jardim Nereide, o Pelé do Bairro dos Pires, o Douglas, né? Deixa eu ver mais aqui, O Sérgio Antônio, lá do Bairro dos Pires também, tá te ouvindo, viu? Lá do quilômetro 8 mais meio metro. Quilômetro 8 mais meio metro, mora o Sérgio Antônio, no Bairro dos Pires. A Maria Ramos Leite, Jardim Aeroporto. Josefa do Ernesto Kiel. Dermeval Severino, da Vila Pisa. A Dirce Bill, tá lá também, depois que completou mais um ano de vida, tá lá. Firme e forte. Dona Dirce Bill, um bom dia. 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Amanhã eu volto, se Deus quiser, ao vivo e a cores. 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Roberto Maese, meu tempo estourou. É, fui. Tchau, tchau. Até amanhã, Robertinha.

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Então você vai aproveitar, se inscrever em nosso canal, ativar sininho. Tô esperando você, vai compartilhar e vai escrever bom dia pra

0: Nossa, como eu tô exigente. Quem é você, estrupice, pra querer alguma coisa? Ah, mas não é, né? No carinho, no amorzinho, você vai ali, né? Se inscrever, vai ativar sininho, vai compartilhar, vai mandar um bom dia, porque eu não mereço. Aqui minha cara de coitada esperando você. Então, calma, não tô me achando, não. Mas porque, ó, Maria, se tem uma coisa que eu não faço é isso, é me achar. Mas eu quero você na minha live, é, na transmissão, vou dar aquele bom dia. Vou ajeitar o cabelo, produção odeia, mas tem horas que tá certo. Depois eu vejo que tá desse tamanho. Pronto, agora acertou. Tá bom? Pronto. Então, né? Eu quero você participando, tô esperando você, valendo uma torta deliciosa da Padaria Moreira. Finalzinho do programa, eu faço o sorteio. Já quero aproveitar e mandar um grande beijo. Ó, Roderjão, um abraço, um beijo pra você, obrigada pelo carinho, tá? Roderjan já tá por aqui participando. No nosso 34044000 tem a Rosiane Rodo Jardim do Lago, tem a Cris. Manda um beijo pro Léo, viu, Cris? Manda um beijão pra ele, obrigada pelo carinho. Tem o Paulo Gaché mandando bom dia também, né, Paulo? Um abraço pra você, bom dia! E está valendo, então, uma torta deliciosa da Padaria Moreira. 9 horas e 14 minutinhos, 9h14. Me conta como foi o seu final de semana também, tá? Gosto de saber se você passou muito bem, se foi gostoso, se foi feliz. Me conta, Robertinha, foi tudo bem, eu aproveitei. Dia dos pais, né? Ontem foi dia dos pais. Então teve bastante gente que fez churrasquinho em família. Ou levou o papai pra sair, pra almoçar. Ficou todo mundo junto. Então, isso tá valendo também. Me conta se foi gostoso, como que foi esse dia. Roberto Ganeve. Ô, Roberto, um abraço pra você, meu xará, né? Roberto Ganeve também participando pela nossa transmissão. 9 horas e 15 minutinhos, agora são 9 horas e 15 minutos. A gente já vai começar a falar um pouquinho da nossa fofoquinha. Calma, isso, cliquei aqui, pronto. Gente, aí que tá o negócio, né? Quem é fã dela... Quando vê esse tipo de notícia, já começa a ter a teoria da conspiração e ficar assim pensando, ai, e se for verdade? E se não for só amizade? Então, né? Brad Pitt e Jennifer Aniston se reaproximam em segredo. Você não tava namorando? Ela tava apaixonada? E outro... Então, e ele também com a designer lá de joias, que é a... Ô, meu pai, que é uma morena muito bonita. Nossa, esqueci o nome dela. Tava na ponta da língua o nome dela. Esqueci. Sabe o que é estranho? É que outros meios de comunicação também reportaram falando que tem vários jantares às escondidas que aconteceram. Almoços, jantares. Bom, o que eu acho, na minha opinião, antes de até ler, eu acho que a Jennifer sempre foi apaixonada pelo Brad. Eu acho que o grande amor da vida dela era o Brad Pitt. Acontece que o amor foi interrompido, ele foi cortado, por culpa dele, né? Que se envolveu com o karma dele, que é a Angelina Jolie. Eu acho que cada um tem o seu karma, né, Joyce? O do Brad tá bem explícito quem que é, né? É a Angelina Jolie. Talvez ele aprontou muito na outra vida e a Angelina veio como karma dele dessa vida, né? Você vai pagar tudo que tu aprontar. Veio de encomenda, verdade. Então, assim... Eu acho que a Jennifer, ela teve um amor interrompido, um amor que não foi vivido, um amor que não foi finalizado. Teve um fim, mas não foi um fim que geralmente são fins de relacionamentos. Não, foi um fim que foi... É como se o Brad Pitt tivesse sido retirado dela. Tiraram dela. Não teve uma finalização. Teve ele mudando durante o casamento, ficando ali... muita gente contando o que estava acontecendo nos bastidores, que ela estava sendo traída, que ela estava sendo enganada, que o Brad Pitt já estava saindo com a Angelina Jolie e ela teria terminado o relacionamento. Então, quando ela termina, não é que ela conseguiu finalizar. Ela cortou bruscamente o laço entre eles. Por quê? Porque ela estava magoada. Ah, eu estou magoada, está me traindo, todo mundo vai ficar sabendo. Então, ela é atriz, famosa, linda, maravilhosa. Vou cortar o laço. Mas não era, talvez... O laço que ela queria cortar. Talvez, se ela fosse uma mulher normal, ela teria tentado resolver ali nos bastidores. Porque parece que ele não queria terminar o casamento. Ele queria ficar com as duas. Ele queria ficar no oba-oba ali. E aí, quando a Jennifer botou ele pra fora de casa, ele falou, pronto. E agora? Agora eu vou ficar com a doida da Angelina mesmo. e seja o que Deus quiser. E foi o que Deus quis, né? Até um determinado momento ali que ela ficou muito louca e com motivos aparentes. Uma coisa que eu tô falando pra você. Que a Angelina é uma pedra no sapato do Brad, isso é. Porém, a Angelina só age dessa forma, a gente observa o que tá acontecendo, porque, segundo informações, o Brad teria terminado o casamento, depois de várias crises no casamento, a última foi o Brad batendo na Angelina dentro de um jatinho, e bateu nos filhos também. Então, assim, você entendeu que a Angelina teve também o motivo dela pra terminar o relacionamento? E se ela também teve esse motivo, talvez ela tenha outros motivos pra ficar a todo momento querendo partes da herança do Brad, no sentido do período que eles ficaram juntos, de vender a vinícola que eles tinham comprado na França, vendeu sem autorização dele, ele tá tentando reaver esse valor. Então a Angelina acabou fazendo certas coisas, mas eu entendo que o lado dela também foi... aconteceu isso, você fez isso, então agora você vai pagar, você vai arcar com as consequências dos seus atos comigo, com os nossos filhos, com as crianças, com tudo que você fez. Então ficou complicada a vida do Brad. Da Jennifer, eu acho que ela não conseguiu cortar de vez. Ficou ainda aquele, sabe, aquele fiapinho ali. Talvez seja por isso que ainda ela tenta ter um bom convívio com o Brad. Não era nem pra olhar na cara dele depois de tudo que aconteceu. Mas, ela é gente boa, parece que ela tem amizade com todo mundo, ela é uma mulher super tranquila nesse ponto. O Brad foi casado com ela. Se foi o amor, o grande amor da vida dela, se o cara querer um contato, talvez ela estando sendo uma pessoa muito bem resolvida, o cara que tá do lado dela também sendo bem resolvido, e eles vão conseguir ter um... Não tô falando remember, tá? Uma amizade, tá bom? É isso que eu tô falando. Então, assim... Vários meios falando e divulgando sobre essa questão. Que o Brad Pitt e a Jennifer Aniston teriam se reaproximado de forma discreta, 21 anos depois do fim do casamento. Gente, faz tudo isso que o casamento deles terminou. Joyce do céu, parece que foi ontem, né? Ai, que assustador, gente. Eu lembro quando eu dei a notícia, que eu falava no momento de fofoca, de algum programa. Eu não me lembro o programa da casa que eu fazia, a fofoca. Eu que trazia as fofocas. E eu falei do fim do relacionamento deles. Caramba. Olha, Joyce do céu. Oh, meu pai. Segundo fontes ouvidas pelo jornal britânico, os dois voltaram a manter contato com maior frequência e reconstruíram uma relação de amizade nos bastidores. Então, amizade. A aproximação não significaria, porém, uma reconciliação amorosa. É o que estão dizendo. Eles estão assim... vamos jantar? Vamos almoçar?
1: Ai, que saudade.
0: Ai, que saudade. Vamos conversar. Adorava conversar com você. E é o que eu falo, que às vezes falta num relacionamento. Porque todo mundo pensa que relacionamento... é que tá. A gente tá falando de um relacionamento de amizade deles. Talvez no casamento não tinha isso. Né? Sim. E eu acho que... Porque o casamento, ele não pode ser baseado só... naquilo que tem entre o casal, vocês entenderam. Na intimidade. Só nisso. Eu acho que o relacionamento, ele tem que ter mais do que só isso. Ele tem que ter uma cumplicidade, ele tem que ter um respeito, ele tem que ter uma conversa. Não é gostoso conversar? Você pode só ficar do lado da pessoa pensando 24 horas, desculpa, e levar ela pra cama a todo momento. Eu tô com ela aqui, eu já penso em cama, pra dormir, vocês entenderam, né? Tem, às vezes tem criança na sala, entendeu? Então, não pode só pensar que só tem isso no relacionamento, tem que pensar que tem um algo mais. Então, quando você vê que um jornal fala que eles estão saindo pra conversar, pra ter conversas legais, e quando a gente pensa numa amizade de um homem e mulher, a gente já não pensa em amizade. O ser humano, ele é direcionado a isso. E é uma pena, porque pode ser que tenha. Pode ser que isso que tem entre eles agora não seja mais algo entre homem e mulher. Seja uma amizade. Embora os fãs fiquem pensando que lindo seria ver os dois. Eu mesmo gostaria de ver os dois juntos, mas eu não acho que eles conseguiriam depois de tanto tempo. São 21 anos. Posso estar enganada, né, Joyce? Às vezes tá a flor da pele o negócio lá.
1: Pode ser.
0: Pode ser, eu não sei. Não dá pra saber. Mas o negócio tá fervilhando e eu tô falando, não, é uma amizade.
1: O que eu penso mais é pela Jennifer, nesse caso.
0: Por que, assim, nesse...
1: Sabe, será que ficou tudo lá atrás, além do amor? Tipo assim, o amor passou a questão da traição...
0: Tá.
1: dela ter sido deixada e dela também com certeza saber tudo o que tem acontecido com ele e a Angelina.
0: Verdade.
1: Será, tem então, que se existe algum sentimento, esse sentimento é maior do que o conhecimento de todas essas coisas?
0: É uma pergunta boa.
1: Porque agora ela não tem mais 20 anos de idade, né? Não, agora ela é uma mulher mais madura, lógica.
0: A lógica muda. Tipo, ah, se eu tivesse a minha cabeça, se fosse antes, talvez com a cabeça agora, ela teria resolvido o casamento de outra maneira. Eu acho que ela não teria largado do Brad. Ela teria... Eu acho que ela tentaria contornar a situação. Talvez sim. Não sei, eu penso neles, eu não os vejo mais como um casal, óbvio. Quem é fã já consegue ter esse discernimento. Mas eu acho que, no caso dela, ficou algo... Não seria a palavra mal resolvido, mas é quase isso. Algo que não teve um ponto final. Teve um ponto final porque precisou ter um ponto final. Mas não era um ponto final que ela gostaria de ter colocado ali. Então você deixa alguém que você ama muito e fica com aquele sentimento. E aquele sentimento, se é o amor da sua vida, você não tira assim, né? E essa mulher aguentou muita coisa, viu?
1: Sim.
0: Olha... Eu falo que a Jennifer foi guerreira. Inclusive, no Oscar, foi um Oscar que eles se encontraram. Eles se encontraram assim, né? Ela foi lá e tava com o Jack Black num momento cômico e ela teve que olhar na plateia e ver o Brad Pitt com a Angelina. Foi a primeira vez que ela viu os dois juntos, realmente. Ela teve que segurar o choro. Você vê que ela faz assim, ó. Ela morde os lábios, porque ela não... Pra ela, eu achei que... E aí, a Angelina olhava assim pra ela, assim, ó. Aquele olharzão de Angelina Jolie. Cara, deve ser muito ruim alguém
1: deve
0: te encarando desse jeito. E ela encarando, e o Brad cochicha.
1: E você sabendo que o mundo inteiro também tá te encarando.
0: Sim, focaram nela e focou no casal. Na hora que o Brad, na hora que ela aparece, assim, o Brad faz assim, ó. Ele comentou alguma coisa. E põe a mão na boca pra não dar leitura labial, né? E olha pra ela e a Angelina faz assim, ó. Aquela cara de arrogante. Gente, a Angelina é arrogante. Fala a verdade. Ela é. Ela é o oposto da Jennifer. Totalmente o oposto dela. E aí depois o Brad Pitt vai cochicha de novo e ela fica assim, ó. Nossa, deve ter sido muito ruim. Se você, ela tava assim, ai, tem que ir mesmo, não dá pra mudar. Mas ela foi, ela se segurou. Ela foi guerreira naquele momento. Foi uma das vezes que eu fiquei com mais dó da Jennifer no sentido de, ai, que vontade de bater na Angelina que eu fiquei naquele dia. Vai, olha arrogante pra ela agora, vai. Sua chata, não faz isso com ela. Ela não merece. Mas assim, tá dizendo que aqui as pessoas próximas aos atores afirmam que o contato acontece de maneira reservada e está relacionado a uma amizade construída novamente. Depois de anos marcados pelo divórcio, aquilo tudo que a gente já sabe. O fato dela querer ter o Brad novamente na vida dela me chama a atenção porque na maioria dos casos as pessoas não mantêm um contato, não tem filho, não tem vínculo, né? E 21 anos depois...
1: Já é difícil manter as amizades que você tem, sabe?
0: Sim.
1: Você tem a sua nova família, tem os filhos... A falta de tempo dificulta manter os amigos.
0: Imagina alguém...
1: Restaurar uma amizade antiga.
0: E que não era amizade.
1: Sim,
0: era
1: que era um
0: amor. Mas aqui fala na matéria que eles saem e conversam muito. Bom, eu acho isso... Fora a amizade que a gente tá, no caso, falando aqui de amizade entre eles, né? Porque ela parece que tá namorando ainda, não sei se largou. Mas quando eu falo de conversar, eu acho que às vezes, se o casal sair pra conversar e ter um momento gostoso, um olhar pro outro e ter uma admiração, eu acho que é tão gostoso que você só pensar que tem alguma coisa, que já vai ir pro finalmente, que eles estão fazendo aquilo como casal. Porque o relacionamento tem que ser mais do que isso. Tem que ter uma conversa, uma coisa de fazer pensar. E tem casal que não tem isso, não vai ter mesmo. É, come lá, sai, todo mundo sai correndo, parecendo que vai pegar o trem. Tem gente que faz isso, tá? Eu não conheço gente que acaba de comer, ó, só sai correndo. Eu odeio isso. Mas tem gente que é assim, né? Sair correndo, termina de comer e vai-se embora correndo, entendeu? Eu acho que é legal conversar, parar... refletir, ter alguma coisa a mais ali. Não é bom conversar, dar risada. O casal consegue fazer isso, tem casal que não consegue. No caso ali, eles não são um casal. Foram, não são. É. Acho que não. Mas dizem que eles têm uma afinidade muito grande. Eles sempre tiveram, né? Acho que só, talvez isso não perde, né, Joyce?
1: Eu espero que entre essas conversas eles também estejam falando sobre essas coisas do passado e...
0: Tentando assim, resolver as coisas.
1: Tentando resolver, sabe?
0: Talvez um pedido de perdão.
1: Um pedido de perdão, porque realmente foi algo que não deveria ter sido feito, é algo que machuca. Então eu espero que da parte dele, ele também tenha incluído isso na reaproximação.
0: Tomara, tomara, porque do jeito que a gente... Porque assim... Do jeito que a Angelina pintou o Brad nos últimos anos, a gente começa a pensar em algumas questões até em relação ao Brad antes. Como o Brad era com a Jennifer. O fato do Brad ter feito aquilo com ela mostra muito do caráter dele. Né? Traindo ela. Porque o que foi falado foi que ele não escondia que ele traía a Jennifer ali nos bastidores de Sr. e Sra. Smith. Era algo escrachado. Totalmente, tipo, todo mundo que tava ali via e sabia, não, os dois estão, mexe ali que os dois estão tendo um caso, é isso. Então, assim, mostra muito da coisa. Pra que trair ele? Pô, gostei da Angelina, opa, tem alguma coisa. Eu não gosto mais da Jennifer como mulher. Vamos terminar? E aí, sei lá, eu tento alguma coisa? Não, ele traiu. E a traição por si só dói. Ela machuca, ela... Ela faz a parte que foi traída se sentir a pior pessoa do mundo.
1: Sim.
0: Em todos os pontos. Ela fica pensando que ela é feia, ela fica pensando que ela, ou ela é muito magra, ou ela é muito gorda, ou ela é a pior das pessoas do mundo, o que, que tem na outra que não tinha em mim? Então você fica pensando várias coisas. Então a Angelina, quando entrou no seu relacionamento, ela sabia onde ela estava entrando, porque ela tem um histórico de traição com homem casado, ela tem já esse histórico, né? E o Brad, porque era casado, que era o cara que tinha responsabilidade com outra pessoa. Então ali você para pensar que os dois entraram sabendo aonde eles estavam se enfiando. E a vítima, no meu ponto de vista, claro,
1: é a Jennifer.
0: É a Jennifer. Então, quem sabe, talvez, não tenha mais algo como homem e mulher, mas tenha pelo menos um respeito, um carinho. Tenha ficado pelo menos isso.
1: Totalmente válido.
0: Eu acho. Não vejo problema nenhum.
1: Eu, pessoalmente, eu acho que faz bem nós termos amigos, pessoas que a gente possa conversar de vez em quando.
0: Confiar.
1: Do sexo oposto, justamente pra gente poder entender um pouco como eles pensam, ver as coisas de uma perspectiva diferente. E muitas vezes essas pessoas também vão nos enxergar de uma maneira diferente, vão ver qualidades que a gente não consegue notar.
0: Com certeza. Eu vejo por esse lado também. Eu acho que ambos têm um relacionamento, pelo menos até então, ambos têm um relacionamento. Brad Pitt tá já há anos com uma designer de joias. Deixa eu ver se tem aqui na matéria. Ah, pronto, achei. Ó, segundo fontes, essa proximidade continuou longe das câmeras e teria se fortalecido nos últimos meses. Existe muito respeito entre eles agora, coisa que talvez no fim do relacionamento nem isso houvesse, né? Ficou muito ruim, né? Outra fonte acrescentou que os dois conseguiram deixar para trás parte das mágoas relacionadas ao divórcio e hoje conseguem conversar sobre questões pessoais.
1: Então, acho que teve, sim, um pedido de desculpa. Teve uma conversa.
0: Ah, se teve... Olha, se teve, eu vou ficar muito feliz por parte do Brad Pitt ter feito isso. Porque o pedido de desculpa era dele mesmo. Tinha que partir dele. A reportagem também relaciona o momento atual, a atual vida afetiva de Jennifer Aniston. A atriz está ligada ao escritor. A gente ainda brinca que ele é o hipnoterapeuta. Tomara que ele não tá chamando Jennifer. É hipnotizada. Olha aqui, Jennifer, agora você me ama. Pronto. Se essa técnica funcionar, tem muita gente que vai correr atrás dele, Joyce.
1: Porque parece que tá funcionando, né?
0: Se tiver isso. Pronto. Chona por mim. Isso, agora você me ama, querida. Isso, agora você não me larga mais. Pronto. E o que tem de gente que vai, se ele estiver fazendo isso, que vai cair no pé dele pra ensinar a hipnoterapia. Funciona? Você que tem que fazer ou nós mesmo podemos chegar perto e fazer assim?
1: Dá
0: já?
1: Pra fazer em casa?
0: Dá pra fazer em casa? Hã? Fazendo assim funciona? Nossa! O que vai ter de gente que vai pegar o fulano ou a fulana e falar, vem aqui. Você me ama. Pronto. Assim, não lembra que fala que hipnotiza assim, né? Você me ama. Pronto, né? Ó, então, ela estaria envolvida com Jim Kurtz. Enquanto Brad mantém um relacionamento com a empresária Inês de Ramon. Isso, esse é o nome dela. Pessoas próximas a Jennifer teriam demonstrado preocupação com alguns aspectos do seu relacionamento atual. Estão dizendo que ela com o Jim Kurtz tem alguma coisa ali que não tá legal. Eu acredito que a preocupação seja porque o cara... Ela é famosa e ele não era. é aquela questão de dinheiro, né, Joyce? Que vem com dinheiro, sim, fama, entre outras coisas. Então, tem uma pessoal próximo a ela, demonstra uma preocupação com o relacionamento atual dela com o Jim Curtis. Até agora ninguém falou nada, que o cara é mau caráter, nada. Mas, ó, e Brad, segundo o relato publicado pelo jornal, estaria acompanhando a situação e mantendo contato com a ex-mulher justamente pra cuidar dela nesse sentido. Sei lá, né? Sabe, às vezes as pessoas pintam a Jennifer como se ela fosse muito fraca.
1: Eu é essa que dá a impressão mesmo.
0: Sabe, eu vejo a Jennifer forte. Eu acho que só dela ter aguentado o que ela aguentou, eu acho que ela...
1: com classe.
0: Com classe. O que é pior ainda, no sentido de... Porque era mais fácil ela rodar a baiana, xingar a Angelina, meter a boca no Brad Pitt, xingar ele de sem vergonha, cretino, safado. Ela também, aquela lá, fica saindo com homem casado, fica pagando sapo aí que a mãe dela era traída, porque é isso que a Angelina faz. Ela critica o pai dela por o pai dela ter traído a mãe dela no casamento todo, o John Voight. E ela faz a mesma coisa. Quer dizer, fazia. Hoje, ela diz que tá sozinha. Então, ó, faço o que eu digo, mas não faço o que eu faço. Não é aquela postura hipócrita. Mas assim, ela não. Eu acho que todo mundo pinta a Jennifer como se ela precisasse de ajuda o tempo todo, mas ela mostra ser uma mulher forte. Porque a força tá interna, ela não precisa ficar fazendo, que nem a Angelina, aquele olhar arrogante, ou sendo prepotente pra mostrar que ela é forte. Ela é forte nas atitudes, ela aguentou calada. Ela ficou quieta, ela não falou mal do Brad Pitt em nenhum momento do fim do relacionamento. Nada, ela não falou mal da Angelina em nenhum momento, e é difícil. Você, seja... Entra outra mulher na vida, Deus me livre, mas entra uma mulher na outra vida, você vai xingar ela do quê? O palavreado mais bonitinho é... Ah, eu não posso nem falar, porque é o menos forte, mas aqui não dá pra falar. Mas você vai chamar ela de tudo quanto é nove. Uma boa bisca, por exemplo. Eu não vou terminar a frase, vocês entenderam. O palavreado menos feio é isso que dá pra falar perto de outras coisas. Mas ela não. Ah, ela roubou seu marido. Nada, nada. Ó, vocês têm aí uma empresa no nome de vocês. Vai ser, vocês precisam separar, precisa dividir. Ela não deu trabalho nenhum pro Brad Pitt. Ela assinou tudo. O Brad Pitt ficar totalmente com a empresa pra ele. Ela passou a parte dela, tranquila. Ele comprou a parte dela e ela vendeu. Então, o que eu penso é que se tem uma mulher forte em tudo isso, não é a Angelina, não foi o Brad Pitt sendo homem, foi a Jennifer, que aguentou tudo, tudo calada. Ah, uma mulher que ele... Ah, ele largou dela porque ela não queria ser mãe. Ah, ele largou dela porque ela ficava protelando ser mãe e ele queria ser pai e a Angelina deu isso pra ele. Ela teve que aguentar tudo isso. Então, parem de pintar. Eu não acho que o Brad Pitt tem que ficar com ela porque acha que o cara que ela tá não presta. Se tiver que ficar, fique por amizade, fique porque gosta. E não porque, ai, deixa eu cuidar dela. Parece que ela é indefesa. Parece que ela é de porcelana. Parece que ela vai quebrar. Você acha que ela não sabe que o cara não presta?
1: Eu, no lugar dela, não voltaria.
0: Não, também não. Não, também acho. E se esse outro aí que tá hipnotizando todo mundo aí, Joyce, não der certo com esse, larga também. Acabou antes só do que mal acompanhada. Mas ficar pintando que ela é muito coitada, gente. Do jeito que fala, parece que ela é porcelana, vai quebrar. Pronto. Ai, derrubei. Pronto, a Jennifer quebrou. E eu não acho que ela seja assim. Pelo contrário, eu acho que ela é muito forte. Sim, de ter aguentado tanta coisa do próprio Brad Pitt. E da imprensa, principalmente. Que arrebentava com ela, né, Joyce? Arrebentava, arrebentava, arrebentava. Essa mulher aí, olha, vou falar uma coisa pra vocês. Teve uma mulher que foi arrebentada pela imprensa, foi a Jennifer Aniston. 9 horas e 36 minutinhos. Fátima do Amparo, um beijo pra você. Obrigada pelo carinho, viu? E boa sorte. Boa sorte no sorteio. Juarme, obrigada pelo carinho também, pela participação. A Cris também chegando por aqui e participando. Guiomar Furlan, ó, lembrando que vai ter sorteio daqui a pouquinho de uma torta deliciosa da Padaria Moreira. E se você ainda não experimentou, quiser experimentar, manda o seu nome e boa sorte no sorteio. Roberto, eu já ganhei, posso ganhar de novo? Claro que pode, sorteio. Se a sorte bater duas vezes, você vai ganhar duas vezes a torta, não tem problema nenhum, tá? 9 horas e 36 minutos, 9 horas e 36 minutinhos. E a Xuxa e a Mara Maravilha trocam farpas nas redes. Por quê? Eu sei que elas nunca se deram bem, né? Mas o que, que tá acontecendo com essas duas, minha gente? Ó, Xuxa Meneghel e Mara Maravilha trocaram farpas nas redes sociais nos últimos dias e reacenderam a rivalidade dos tempos em que apresentavam programas infantis no final dos anos de 1980, né? E início dos anos 90. Tudo começou quando Mara criticou o figurino usado por Xuxa no seu show. Ah, Mara, mas você... Olha, eu não sou fã da Xuxa assim. eu não sou fã da Xuxa. É, eu não tenho... Eu também não gosto das atitudes da Xuxa se intrometer em política. Como eu já falei, artista, cantor, tem que ficar ali dando o seu melhor, fazendo o seu show. Pode se intrometer em política, em coisas que eles não dominam. Fica todo mundo muito bem. É a mesma coisa uma apresentadora ficar, no caso, que nem ela, cantora, ficar se intrometendo em jornalismo. Não tem uma coisa nada a ver com a outra. Cada macaco no seu galho, cada um faz aquilo que compete à sua função. É a minha opinião, tá? É a minha opinião, mas enfim. A Mara podia também ter ficado sem levar a bordoada, mas é aquilo, parece que tá procurando a bordoada, né? Então tudo começou quando a Mara criticou o figurino usado por Xuxa em seu show, O Último Voo da Nave, que foi, acho que foram 2 dias de show no Nubank, que é o antigo Allianz, né? Os fãs da Rainha dos Baixinhos não gostaram e a defenderam, acusando Mara de ter inveja da apresentadora. Ter opinião não é ter ódio ou inveja, rebateu a Mara. Xuxa, então, aí, por enquanto eram os fãs da Xuxa dando bordoada na Mara. Aí a Xuxa, acho que caiu no ouvido da Xuxa, a Xuxa não perde as oportunidades também de ficar quieta. Se fosse a Xuxa, nem ligava. A Xuxa fez show, foi um sucesso os shows dela, encheu, e tá tudo certo. E cada um é cada um. O que ela fez? Ela também não ficou quieta. Ah, já que tá me provocando, tu vai levar também bordoada. A Xuxa, então, resolveu dar uma resposta pra Mara. Em um vídeo publicado pelo influenciador Márcio Rolim, em que ele enumera as alfinetadas de Mara, a loira mandou um recado. Vamos ver qual recado que mandou. Abre aspas. Faltou dizer que ela só quer aparecer, como muita gente que está querendo pegar carona na nave, com insultos e não com suas opiniões. É diferente você não gostar de mim e desrespeitar a minha história. Bom, de fato, a Xuxa não está errada. E olha que pra eu falar bem da Xuxa aqui, é meio complicado. Mas quando a pessoa tá falando uma coisa que tem sentido, a gente tem que falar aqui. Porque eu penso assim, ela foi fazer o show dela. O show dela fez sucesso. As pessoas foram lá, gostaram. O que que as pessoas têm a ver com isso, gente? Por que desmerecer a história da Xuxa? Porque você gostando ou não, a Xuxa tem uma história.
1: É um show de despedida.
0: É, gente, pelo amor de Deus. Pra que ficar cutucando? Que o figurino da Xuxa, eu não sei, no segundo show, a Dima criticou muito do primeiro show, tava um pouco complicado, tava, mas porque tava feio? Não era feio. A Xuxa tá na sua melhor fase. Ela tem corpão, ela é uma mulher alta, muito bonita. Tem que falar da Xuxa. Acontece que ela usou um figurino, ela usou tipo um maiô. E esse maiô, eu não sei se ele tava muito mais apertado do que o normal. Esse maiô, na hora que a Xuxa abriu um pouco mais as pernas ali, apareceu um pouco da parte íntima dela. Tô falando o que foi que aconteceu. E, na verdade, não foi legal. Porque teve gente que tirou foto, pegou muito bem um pouco daquela parte íntima dela. Parece que vocês entenderam, né? E, bom, tem gente que não perdoa. Aí o pessoal chamou, olha, minha senhora, isso não é roupa de você usar. Pra quê? Isso pra ela. Ela já sabe que ela é uma senhora. E tá tudo bem por isso, porque ela em nenhum momento ela tá escondendo a idade dela. E é tão feio você desmerecer alguém pela idade que ela tem.
1: Sim.
0: Querer falar, dar aquela conotação que a pessoa... Desculpa o termo, tá, gente? Velha é trapo. Mas eu vou falar, o termo que essas pessoas usam é isso. É que é velha, que é não sei o quê, que já passou da idade. Eu acho uma falta de respeito muito grande. E eu acho que a Xuxa merece ser respeitada, bem como a Mara merece ser respeitada. E eu não vou muito com a cara da Angélica. Eu tenho um ranço da Angélica muito grande. Mais do que eu tenho da Xuxa. Mas o meu ranço da Xuxa é mais na questão dela se intrometer em política. O da Angélica não, é da pessoa mesmo. Eu não vou com a cara da Angélica. Nossa, não vai. Ela com aquele marido dela. Olha, mas eu gosto menos da Giovanna Eubank e do Bruno Galhaço do que eu gosto da Angélica com o Luciano Huck. Às vezes dá empate técnico ali, sabe?
1: Tem um ranking.
0: É, tem um ranking. Então é a Giovanna Eubank com o Bruno Galhaço, que é o hipócrita da vez. E depois vem o Huck com a Angélica assim, ó. Bem grudadinho, sabe? Grudadinho ali, vem. Aí depende do dia, um tá assim, outro tá lá. Mas a Xuxa é mais isso. Então eu não posso aceitar alguém falar alguma coisa da Xuxa, por mais que eu acho que ela erre em se intrometer em política, mas falar dela no pessoal. Tá bom? Quer criticar a Xuxa quando ela abre a boca e fala show de horrores de política? Eu acho que ela tem que levar a bordoada também.

0: como? Ficaria até bonito, toda. Várias loiras ali lindas.
1: Sim.
0: Que uma coisa é uma coisa. Várias loiras lindas e ela de morena linda também. E tá tudo bem. Mas não, o problema é que não chamou ela por conta da personalidade dela. Porque quando ela abre
1: não
0: a boca...
1: Não se dá bem com nenhuma.
0: É. Não gosta de ninguém, não gosta da Eliana por causa disso. Não gosta da Mara, não gosta da Xuxa por causa disso. Não gosta da chata da Angélica por causa disso. Eu sei que a Angélica é chata, é difícil gostar.
1: Sim, mas...
0: Mas faz a boa praça ali com todo
1: ignora
0: mundo.
1: Ignora a Angélica.
0: É, ignora a Angélica. Eu não vou muito com a cara disso daí, tá tudo bem. Acabou. Entendeu? Mas não. Quando a Xuxa fala isso, eu entendi o lado da Xuxa. Eu achei que a roupinha da Xuxa... Olha, eu não assisti o show, porque eu não fui. Mas ela usou vários figurinos ao longo do show. Ela fez várias trocas de roupa. E a Xuxa teve um determinado momento que aquele maiô em si não favoreceu a Xuxa. Mostrou uma parte ali da parte íntima dela. Desnecessário. Podia ter ficado mais abertinho, assim. Aquele, não tão cavadinho, mais abertinho, se fosse um maiôzinho. Ela tem corpo pra usar. Ela tá perfeita. O corpão dela tá top, mas apareceu, e aí todo mundo, essa senhora não se enxerga, essa senhora não tá vendo que esse maiô tá ridículo, essa senhora deveria se enxergar. Gente, uma coisa, outra coisa, outra coisa.
1: As pessoas falam senhora como se fosse um xingamento, né?
0: Como se fosse um xingamento. É um jeito gourmetizado, Joyce, de xingar de velha.
1: Sim.
0: Sabia disso? No meu ponto de vista é isso. Ah, aquela senhora ali não se enxerga. É bem isso, calma aí, já tá implícito a falta de respeito. Sim. Ali, não se enxerga. O senhor é pra mascarar a falta de respeito que tá sendo usada. Então eu sou contra isso.
1: Uhum.
0: É, eu acho que a Xuxa merece respeito pela história dela. Ah, mas ela fala de política. Não é que ela fala de política, desce a madeira nela se ela falar alguma coisa errada. Não tem problema. Quem manda se meter onde que não é chamado. Mas fora isso, respeitem as pessoas. A Mara perdeu a oportunidade de ficar quieta. Outras pessoas de xingarem. Ah, você tá defendendo a Xuxa? Não. Eu não tenho motivo pra defender a Xuxa, mesmo porque eu nem sou tão fã dela assim. Eu, na verdade, eu fui aqui... Ó, pra vocês terem uma ideia, o meu último show em estádio foi no show da Xuxa, aqui quando eu era pequenininho, Joyce. Eu acho que ficou uns bons anos afastada, né?
1: Bastante. É.
0: Então, eu tô me preparando pro próximo, tá? Não dela. Mas tô me preparando. Mas brincadeiras à parte, ela tem uma história. Então, a gente precisa respeitar... E se ela falar bobeira em algumas situações que não é o negócio da carreira dela, vocês discutem com ela, confronta, não precisa ofender, confronta, pergunta pra ela, mas o que você sabe sobre isso? E por que você não tá apoiando tal coisa?
1: Até a crítica sobre esse figurino dela, poxa, foi um figurino entre vários.
0: Entre vários. Eu aposto que ela também ficou com vergonha. Depois que ela viu as fotos, eu fiquei com vergonha como mulher. E não foi algo que mostrou muito, não. Mas nós, sendo mulheres normais, assim, a gente vai ficar falando, saiu um pouquinho do ponto ali, não foi legal. Porém, não é motivo pra xingar. Essa senhora não se enxerga, essa senhora não viu que esse maiô tá ridículo.
1: Às vezes não.
0: Às vezes ela não viu. Às vezes ela colocou o negócio, encaixou, ela abriu a perna, o negócio saiu.
1: Já aconteceu com Beyoncé, com várias outras cantoras. Às vezes ela tá lá no meio do show, poxa, alguma coisa rasgou.
0: E aí?
1: Alguma coisa saiu.
0: Elas já aconteceu com a Jennifer Lopez também, não foi uma vez?
1: Pra consertar ou pra esconder.
0: Tá tudo bem, gente.
1: Às vezes ela experimentou. Mas aí, na hora ali dela dançar e tudo mais, ela não previu que ia mostrar tanto.
0: Achou que não ia. E mostrou, mas ofendê-la por isso, eu acho que as pessoas perdem a oportunidade de ficar quieta. Eu acho que quando você ofende, você perde totalmente a razão que você achava que tinha. Porque, pode ter certeza, por mais defeito que você acha que uma Xuxa tem, que uma Mara tem, qualquer outra pessoa, você... partiu pro outro lado, partiu pra ignorância, você vai perder a razão. Quem tá de fora já vai e fala assim, ó, você tá errado. Você tá errado, você deveria ter agido de outra forma, tá bom? Já aconteceu comigo, porque eu já gritei com outra pessoa e eu sei que quando... Gritei porque a pessoa mereceu, ela me provocou. Ela me provocou também, ela fazia de um jeito que eu odeio essa tática. Eu acho que quando alguém quer me confrontar por qualquer coisa, ela chega pra mim e fala assim, eu acho isso e acabou, eu vou fazer isso, acabou. Mas não, eu odeio quando alguém vem me confrontar disfarçado de, ai, eu não sei o que eu tô fazendo. Ai, ela gritou comigo, ai, ela me ofendeu. Eu odeio esse tipo de pessoa. Porque a pessoa, ela tá lá pra provocar você, ela tá lá pra te irritar, ela tá lá pra fazer isso, é o papel dela. Mas ela usa a tática do, mas... Por que você tá fazendo isso? Por que você tá gritando? Por que você saiu do ponto?

0: Falou assim, não, eu posso. Com ar de arrogante, eu faço, eu posso. Eu não gosto assim. Eu gosto daquela pessoa que ela tá me confrontando, então ela faz assim, ó. Mostra pra mim que ela tá me confrontando e aí... Aí o que aconteceu, aconteceu. O bicho pega ou não pega e tá tudo certo. Então eu gosto de pessoas que mostram o que elas são. E não aquela que fica instruída pra te prejudicar, né? Mas enfim. Xuxa, linda, você é muito linda, você tem seu talento. Não se intromete em política pra não levar martelada, porque vai levar, se tiver que bater, vai levar. Mas dessa questão do show, de xingar ela, de, no sentido de, ela é uma senhora, ela é uma senhora que não se enxerga. A Mara se intrometer, não sei porquê, eu acho que tá errado, na minha humilde opinião. Você também, né, Joyce?
1: Eu acho também que tá errado.
0: Então, eu acho que eu não falei nenhuma besteira,
1: não.
0: Não
1: tinha necessidade nenhuma da Mara aparecer.
0: Se o show dela lotou, gente, esgotou o show dela, é porque as pessoas querem ver a Xuxa. Os fãs dela vão querer ir lá. E mostrou, ela fez 2 dias de show, os shows se esgotaram.
1: A gente que não é fã pra deixar, poxa, mas e um show da Xuxa? Mas os fãs dela gostam.
0: Gostam. É a mesma coisa quando a gente pensa em qualquer outra artista.
1: Se despedir.
0: Nossa, filha. E eu vou falar uma coisa pra você. Ela, ali, mesmo dentro... Porque a Xuxa não é cantora. A Xuxa é uma apresentadora que cantou ao longo do tempo.
1: É uma performista.
0: É, mais isso do que cantora. Mas ela fez, ela deu o seu melhor ali. Ela deu. Aí teve gente que criticou porque ela não pagou as paquitas que foram lá. Ela fez um convite. Falei, vem aqui, assim. Também achado. Poderia ter pago as moças, né? Depois de tanto tempo. Mas foi um convite. Olha, vem aqui pra comemorar junto comigo. Aí um convite não é pago, né? Então, claro, ela deu uma de esperta e colou. Joguei, colou, tá colado. Mas aí o problema dela é com as paquitas.
1: Sim.
0: Aí não tem nada a ver com isso. Agora, criticar com falta de respeito, essa senhora, não sei o quê. E isso porque chamaram de outras coisas, viu, Joyce? Que eu não posso falar aqui em respeito às minhas ouvintes, óbvio. Porque são mulheres também que estão ouvindo. Mas eu achei uma falta de respeito muito grande com ela. Ela procura confusão na política, ela leva martelada. Mas do show dela, da artista que ela é, ela não merece levar as bordoadas que ela levou. Não mereceu. Foi tudo meio gratuito, tá? Na minha opinião. 9h50, só pra falar, eu acredito que você tenha ficado sabendo de tudo isso. O Bruno, o outro que levou martelada até não querer mais foi o Bruno Galhaço. Lembra que eu te trouxe aqui que ele foi muito infeliz na colocação dele, marcando um McDonald's, onde tem trabalhadores ali que ficam até quase meia-noite limpando tudo pra ir embora. Coisa, questão de 10 minutos a loja fechando pra limpeza interna ali. E tudo mais, e ele ficou bravinho. Foi em Petrópolis, não foi no Rio de Janeiro. Eu não sei se lá em Petrópolis tem um McDonald's só. Mas acontece que ele também chegou em cima do horário. E aí ele quis mitar, a verdade foi essa. Aí marcou ali, olha aí McDonald's, e gravou vídeo. Tipo, pra que isso? Ele foi arrebentado, todo mundo criticou. Porque ele é uma pessoa que defende uma escala, que é a 5x2, mas critica funcionários que fecham apenas 10 minutos o estabelecimento para limpar. Ah, mas horário é horário, Roberto. Eu sei. Mas se eu chego em cima da pinta, eu vou brigar com as pessoas por causa disso? Eu vou ficar brigando com elas, ou ofendendo elas, ou fazendo elas perderem o emprego? Porque eu quero mitar, porque eu vou mitar agora. Não, vou mitar, tá bom? Tem separação ali, tá? Acontece que agora, né, depois disso... Acho que foi no mesmo dia ou no dia seguinte, o Bruno Galhaço disse que foi impulsivo e imaturo. O que eu quero dizer disso? Eu acredito que você já até saiba disso, porque foi na semana passada que saiu essa notícia e tudo mais. Eu acho que, na verdade, ele foi moleque. Isso não é a atitude de um homem bem resolvido. Ele, por isso ele até usa imaturo, eu corrigiria pra moleque. Impulsivo... Você que tenha mais controle da próxima vez. Você vai ser impulsivo na sua casa. Seja impulsivo com a tua família, que é obrigado a aguentar você dando piti. Entendeu? Seja impulsivo com eles. Dê piti com eles. Lacre com os seus familiares, com a tua família, que é meio que obrigado a aguentar você dando seus pitis. Rede social não é obrigada a aguentar você dando piti, e muito menos quando você dá piti pra fazer... Porque quando você marcou ali, você estava querendo que pessoas perdessem o emprego para você se sentir o superior, o maioral. Você fez canalice com essas pessoas. Então eu acho que imaturo, moleque, impulsivo, vai ser impulsiva na tua casa, que lá as pessoas são obrigadas a aguentar você. Entendeu? Porque você é casado, porque você tem seus filhos. E ainda assim, eu não acho que eles são obrigados. Eu acho que se você der piti lá, eu acho que a Giovana tem que catar você de jeito ali, dar uma chamada você na chincha pra você colocar você no lugar. Mas, enfim. Agora, querer mitar em cima de pessoas que estão trabalhando. Sabia que tem gente lá com 16 anos trabalhando até meia-noite, quase? De 18. Pessoas que fazem faculdade, às vezes, durante o dia ou nem faz faculdade. Tá usando tudo aquilo pra sustentar a casa. Mesmo essa desculpa esfarrapada que você pediu aqui porque ficou feinho pra você, eu não acredito em nenhuma palavra que você disse. Ou nenhuma nada que você escreveu. Que eu nem sei se você falou, se você escreveu. Eu não fui procurar saber nada na sua rede social. Mas é que você foi hipócrita por não achar que a escala 6x1 é boa, querer a escala 6x2, apoiar a escala 6x2 e depois ficar mitando lá, falando, eita, vendo que quis comer um lanche aqui, os senhores fecharam 10 minutos antes. O que, que é? Quer que fica aberto pra... Vamos ficar aberto aqui em Petrópolis porque o Bruno Galhaço pode aparecer querendo um lanche do McDonald's. Cara, foi muito feio. Você levou tanta burdoada que eu adorei. Achei há pouco ainda. Devia ter levado mais. Até o seu irmão falou que agora vai criar um PL Bruno Galhaço e McDonald's. Esse PL que ele vai criar é para deixar todas as lojas do estado do Rio de Janeiro abertas 24 horas por dia para que o irmão dele, Bruno Galhaço, possa ir em uma delas, tirando o sarro do próprio irmão. Porque ele brigou, porque o Bruno Galhaço brigou com a família toda por causa do Bolsonaro. Eu já vi um homem mexer com as coisas, mas igual o Jair Bolsonaro mexeu com Lares por aí, tu não tá escrito, Joyce. Ele conseguiu fazer pessoas brigarem com a própria mãe por causa de política. Porque a pessoa não aceitava gostar dele. Ah, mãe, você gosta dele? E eu não gosto dele. Então eu vou parar de falar com a senhora porque eu sou um bebê chorão e não aceito ser contrariado. Imaturo, moleque. Só cresceu de tamanho. Só cresceu de idade. Não cresceu de cabeça. Brigou até com a mãe agora. Acho que foi ano passado que ele voltou a falar com a mãe dele por causa do negócio de política. Porque ele não gostava. A mãe dele gostava de outra coisa. E eu sou impulsivo, eu sou imaturo, então paro de falar com a minha mamãe também. Mas sua mãe é obrigada a suportar você, né? Ela é meio que obrigada, fala assim, ah, meu filho não sabe o que tá fazendo, eu vou aguentar essa mala sem alça aqui. Mas nós não somos obrigados a ver você querer mitar na rede social. E tem gente que segue ainda. Ô, meu pai. Bom, gente, 9 horas e 55 minutos, acho que falei tudo que queria, Joyce.
1: Hoje acho que sim, bastante.
0: Foi proveitoso, né?
1: Teve um pouquinho de tudo.
0: Teve um pouquinho de tudo. Crítica, eu teve também. Eu acho que da Xuxa eu tinha que falar aquilo porque eu não concordei. Não concordei. Achei bem deselegante as palavras usadas pra se referir a ela. Não gostei, não. Acho desrespeito. Critica se ela falar de política porque ela não entende patavina nenhuma. Manda ela ficar no lugar dela, é uma outra história. Agora, senhora, mas no termo pejorativo, se enxerga, outras coisas que não dá. Eu achei muito. Eu falei, eu vou falar. Vou defender a Xuxa, olha aqui. Não começou boazinha, tô defendendo a Xuxa. 9 horas e 56 minutos. Bom, gente, agora tem sorteio. Sorteio delicioso, porque a torta é deliciosa. Mas antes, ó, Juliana Carossi, Ju, beijão. Noêmia, bom dia. Rô e Anô de São Carlos, adoro seu programa. Combinou, no Rô, tudo bem. Edilene, um beijo. Cris, já mandei. Então vamos lá. Bom, todo mundo colocado no sorteio. Sistema rodando, então. Boa sorte. Quem será, quem será, quem será que vai poder aproveitar e saborear essa torta deliciosa. E a torta é muito boa mesmo, da padaria Moreira. Pronto. Bom, o nome da ganhadora. Aparecida do Gustavo Piscinini. Aparecida Gustavo Piscinini, final do telefone 61. Aparecida, eu vou mandar pra você certinho, pra você poder intermediar aí a entrega dessa torta, tá? Tchau, pessoal. Beijo grande, que vocês tenham aí, então, uma linda semana. Eu volto amanhã, se Deus quiser.

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1: Agora são 10 horas e 4 minutos da segunda-feira, 10 de agosto de 2021.

0: Opa, são 10 horas e 7 minutos, 10 e 7, segunda-feira, dia 10 de agosto de 2026. Alô amigos, estamos chegando mais uma vez em todas as plataformas da Melhor FM com o Cidade em Foco. Aqui você pode participar, aqui você pode interagir com a gente, aqui você pode trazer sua demanda, você pode opinar, você pode xingar, você pode elogiar, você pode pedir, pode fazer o que você quiser aqui, tá? Pelo 34044000. E aí vale mensagem de texto, mensagem de áudio, vídeo, foto, qualquer coisa que você queira mandar, pode mandar. Para você que está nos assistindo pelo YouTube, tem lá o campo de comentários, o chat do YouTube, que você pode também interagir com a gente. Aproveite que você está no YouTube, se você puder, se você quiser, inscreva-se no canal, ative as notificações e deixe seu like, que é muito importante para a gente, tá? Você pode nos ouvir no rádio em 82.9, você pode também nos ouvir nas plataformas digitais. Nós estamos no portal melhorfmlimeira.com.br, nós estamos também no aplicativo da rádio, no aplicativo de rádios, aquele que tem um monte de aplicativo, a gente tá lá, é só digitar Melhor FM Limeira, você vai achar a gente lá, tá? E aí nós estamos também no YouTube para que você possa participar junto com a gente. Então, faça-me um favor, entre e faça, participe, registre a sua participação pelo 34044000 ou pelo chat do YouTube participando com a gente. A sua participação é fundamental. Aliás, a gente aqui só organiza essa bagunça organizada que a gente faz aqui, né? Porque quem manda no programa, o programa é com você, para você e por você. Cidade em Foco no ar. Junto comigo de novo, hoje está ela, Joyce Azevedo. Você sabe que eu pensei em vir com uma camiseta de cor igualzinha à sua. Aí a gente ia aparecer literalmente dois vasos, mas por sorte não vim. Estou com uma camiseta um pouco mais escura que a sua. Bom dia, dona Joyce Azevedo. A senhora vai bem, dona Joyce?
1: Bom dia, eu tô bem.
0: Tudo bem? Como é que foi o fim de semana? Fala pra mim.
1: Foi cheio.
0: Cheio? Cheio. Trabalhou bastante?
1: Eu trabalhei.
0: Você vai ficar rica desse jeito, viu?
1: Pra aproveitar dessa vez.
0: Você vai ficar rica. Você foi em alguma quermesse ou...
1: Não. Eu fui ver o Homem-Aranha. Eu fui assistir o Homem-Aranha.
0: Você vai assistir o Homem-Aranha?
1: Sim.
0: Ah, muito bem. Eu tô querendo ir assistir também.
1: Vai sim, tá muito bom.
0: O problema de eu assistir filme no cinema é que eu durmo. É verdade.
1: Você eu quer... acho que nesse você não vai ter muita chance pra dormir, não.
0: Ah, mas... eu já ouvi falar em outros filmes que eu também não teria a chance de dormir e dormir. Escurinho, aquele negócio assim, você 2 horas olhando pra uma tela, aí você come alguma coisa, aí dá aquele soninho, aí vai piscando os olhos vai ficando pesado. Aliás, eu fui assistir A Cabana. Você lembra do filme A Cabana, baseado naquele livro?
1: Lembro.
0: A pessoa perde a filha numa situação estranha e aí ele vai questionar Deus, é um filme religioso. E justo na hora que ele vai conversar com Deus, assim, no ápice do filme, que Deus vai explicar pra
1: adivinha
0: ele...
1: Adivinha quem dormiu?
0: Eu dormi um pouco antes e acordei um pouco depois. Ah, mas eu fiquei com uma raiva, cara. Falei, filho de uma égua, infeliz esse sono, passou agora. Aí tirei aquele cochilinho de 10, 15 minutos, acordei e falei, nossa. Aí minha mulher falou, perdeu. Tá bom, vai.
1: Toma um energético antes.
0: Não sei se adianta. Porque eu tenho minha cabeça entra em modo automático, sabe? Em piloto automático. Aí, pá, o sono vinha 2 tapas. Muito bem, tá bom, vai. São 10 horas e 11 minutos. Enquanto a Joyce pega a previsão do tempo, pra gente colocar... Falar da previsão do tempo, aliás, vai fazer calor hoje, hein? Vai fazer calor hoje, então... Hoje não, essa semana, na verdade, vai fazer calor. Ah, e a Paula Piola já tá me cornetando aqui, dizendo... que vergonha, dormindo no cinema. Grande coisa, Paula Piola. Qual que é o problema? Não tem problema nenhum dormir no cinema. Tá bom, vai. Tem a imagem lá de fora? Faz favor, então coloque a imagem lá de fora... Porque esse tempo está meio lusco-fusco desde hoje de manhã. A semana começa com tempo estável no interior do estado de São Paulo. Na segunda-feira o céu deve ficar de claro a parcialmente nublado. Você está vendo aí essas nuvens, né? Sem previsão de chuva na maior parte do estado. Na faixa leste, porém, pode chover de forma isolada e fraca, inclusive na capital e no litoral paulista. Em Limeira, a temperatura varia entre os 16 e os 24 graus. Para quem teve 33 graus no Lombo ontem, 24 já vai fazer uma diferença e haja organismo para aguentar essas mudanças climáticas, né? Com leve quedas na temperatura em comparação ao final de semana. De amanhã até quinta-feira, gente, o tempo deve continuar estável, com céu entre nuvens e sem previsão de chuva no interior. A presença de uma massa de ar mais seco mantém o tempo firme. No litoral ainda pode chover de forma bem fraca ainda na terça-feira. As temperaturas ficam estáveis e começam a subir gradativamente a partir de quarta. Na região, os termômetros devem variar entre os 14 e os 32 graus durante esta semana. Vai fazer calor, hein? De novo vai fazer calor. E que inverno é esse, hein? Coisa esquisita então, que tá...
1: Ontem à noite parecia uma noite comum de verão.
0: Haja resistência, haja vitamina pra você aguentar essas mudanças climáticas, né? Pelo amor de Deus, tá difícil, hein? Tá difícil. Bom, nesse momento, meu patacão aqui, dona Joyce, mostra em Limeira, temperatura na casa dos 21 graus agora.
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0: Ô, dona Joyce, você prefere papel ou prefere agenda eletrônica?
1: Eu uso os dois.
0: Não, qual você prefere?
1: Agenda eletrônica, porque o papel, às vezes, eu corro o risco de esquecer que eu anotei ou esquecer onde eu anotei.
0: Você sabe que eu tô num dilema faz tempo, né? Que eu tenho um organizador de tarefa no meu celular, mas às vezes isso aqui, ó, faz falta. Sabe, você pegar no papel faz falta. Hoje o programa tá aqui. É, mas normalmente eu faço o programa no computador. Mas hoje eu quis colocar no papel, porque às vezes faz falta. E como é que você organiza as anotações? É difícil, né? É difícil. Ô, Paula Piola, o que que você faz? Você anota no papel ou anota no celular? Faz favor, manda pra mim aqui, no 3404-4000. Como é que é o negócio? Ah lá, bom dia, Gomide, Joyce e todos os ouvintes. Gomide, eu também durmo no cinema. Ô, Paula Piola, pra você, Paula Piola. Quer de novo? Pra você, Paula Piola. Tá vendo como é que não sou só eu que durmo no cinema? A Patrícia Feletti também dorme no cinema. Ela falou, agora também não vou mais.
1: Eu conheço uma pessoa que também acaba dormindo muito e é um cinéfilo.
0: É. É, que fica aquele climinha gostoso, escurinho, você come aquela pipoquinha.
1: A pessoa trabalha a noite toda e tem que ver o filme no horário da tarde. Quando chega no cinema pra finalmente ver o filme, dorme.
0: Muito bem. Tá bom, velho. Ô, gente, hoje é segunda-feira, né? É, tem sessão da Câmara Municipal hoje. A sessão da Câmara Municipal hoje está bastante esvaziada, não tem... entendo o que eu vou falar, tá, gente? Por favor, inclusive que a gente vai conversar com a Juliana agora, que é uma pauta importante, mas que faz com que a gente tenha uma... que nos atinja diretamente, atinja grande parte da população, é bem pouco, né? Os projetos. Bom... tem um diploma de gratidão da cidade, a minha querida Sargento Portioli, da Polícia Militar. A Portioli, na época que era cabo, trabalhou no P5, que é setor de comunicação da Polícia Militar. Tem um carinho muito grande pela Elis Portioli, Elisângela Portioli. Ela vai ser homenageada com o diploma de gratidão da cidade e medalha de mérito civil 15 de setembro, Ordem Tatuíbe. É uma homenagem do vereador Costa Júnior à Sargento Portioli, que por tanto e tanto tempo foi importante para a Corporação Polícia Militar. Um abraço para a Portioli, parabéns pelo reconhecimento. Nós temos também hoje um projeto de lei que vai instituir no âmbito do município o Fórum Permanente sobre Inovação, Ciência e Tecnologia. Uma homenagem a um nome de rua, né? A uma quadra, uma área verde da quadra AM lá do Jardim Marajoara. Tem um vereador lá que quer perpetuar o nome da senhora Marisa Pereira Tomazini. E nós temos aquilo que eu julguei mais importante, um projeto de lei de autoria da Comissão de Saúde, compostas lá pelo vereador Elias Barbosa, Zé da Farmácia e o doutor Marcelo Rossi, a respeito da formulação da Política Municipal de Prevenção e Manejo da Alergia ao Látex na Rede de Atenção à Saúde de Limeira. denominada Lei Olivia. A Olivia é uma menininha que teve um contato com látex e ela teve um problema, ela já tinha um problema de saúde, ela foi levada para o hospital pelos pais, ela teve um problema com alergia com látex e isso acabou complicando ainda mais. A Juliana Bueno, que é mãe da Olivia, está com a gente ao vivo. Primeiro para falar como é que tá, pode colocar a Ju na tela, por favor. Primeiro para falar como é que ela tá. Deixa eu começar. Vamos por partes. Ju, bom dia. Tudo bem? Prazer em revê-la.
3: Bom dia, Gomide. Prazer em revê-lo. Estamos indo na luta aqui, Gomide.
0: Como é que tá, Olivia? Conta pra gente.
3: Hoje ela tá estável. Será que eu tô com... consegue ver, né?
0: Sim.
3: Tá vendo? Agora ela tá tomando a dieta dela. Ela permanece estável, sem intercorrências, mas em estado vegetativo. Ela era uma criança que ela conseguia falar, conseguia se comunicar como um bebê. Ela já frequentava escola, frequentava terapias. E devido ao contato com látex, que ela tem alergia, ela desenvolveu ali problemas respiratórios, onde desencadeou uma pneumonia severa. E na tentativa frustrada de entubá-la, ela teve um PCR, né, uma parada cardiorrespiratória de 40 minutos, que deixou ela nesse estado. Mas hoje, isso foi dia 30 de janeiro. Então, estamos aí há 6 meses nessa batalha. Hoje ela se encontra em casa desde abril, 22 de abril, em estado vegetativo, com home care. E é essa a história da Olivia.
0: Esse estado vegetativo dela não tem retorno. Ela vai ficar mesmo em estado vegetativo ou há tratamento para isso, Ju?
3: Gomide, pela ciência não tem. A gente é bem consciente disso, tá? Pela medicina não tem como ela voltar. Não é uma doença, algo que... Diferente de um coma, que você pensa em algum momento que pode acordar e voltar tudo ao normal.
0: Sim.
3: O estado dela, não, porque afetou o cérebro. O tronco encefálico do cérebro, porque tem várias partes que pode afetar no cérebro. Então, o cérebro dela foi afetado, o tronco. E o que é o tronco? É o que dá todos os comandos. Então, assim, o que a gente ouviu com um médico, um neurocirurgião, que é incompatível com a vida do cérebro. Então, que eu falei, doutor, o que a gente pode esperar, o que a gente pode fazer? Ele falou assim, não tem, porque ela é única, nós nunca tivemos um caso assim. Então, é Deus, ela é um milagre por estar aqui e a gente continua esperando o milagre completo. Então, assim, pela ciência, pela medicina, não tem. Fala assim, olha, se a gente fizer tantas cirurgias, tantas terapias, ela vai progredir X, Y, Z. Não, não tem isso, a gente tem essa consciência.
0: Mas
3: a gente não desiste.
0: E vocês tinham conhecimento dessa alergia ao látex quando ela teve esse contato com o látex? E vocês avisaram o hospital de que ela tinha essa alergia? Como é que foi essa situação que deixou ela dessa forma?
3: Toda criança com mielomeningocele, né, todo ser humano, que é o caso dela, é uma patologia, eles têm a potencialidade em ser alérgico ao látex. Então, por exemplo, ela fazia tratamento na Unicamp. Na Unicamp eu não precisava nem falar, olha, ela é alérgica a látex. Só deles verem, ela tem a patologia, né? Ela é mielo, então eles já entravam com zero látex. Quando eu ia fazer exame lá, eles falavam assim, você tem que chegar mais cedo do horário marcado, porque ela tem que ser a primeira a entrar na sala, para a sala não estar contaminada com látex. Porque os mielos não é o contato físico. Não é assim, eu vou pôr uma luva e vou pôr a mão na Olivia, ou eu vou pegar a Olivia vai pegar uma bexiga, que é o látex, são os látex mais fortes, né? A bexiga, a luva. Na verdade, é a sala. Então, se eu tenho aqui no quarto, se eu tiver uma caixa de luva com látex, vai contaminar o quarto dela, aí vai ficar no ar, porque ele é aerosol, vai pro ar-condicionado e assim em diante. Então, desde que eu descobri que ela tinha mielomeningocele, que eu comecei a estudar, eu percebi essa alergia. E eu sempre avisei, toda vez que nós entrávamos no hospital, a gente avisava. E eles colocavam no prontuário, e alguns profissionais tinham o cuidado e outros não. E quando esses profissionais entravam no quarto dela com a luva de látex, por exemplo, eu falava, olha, ela é alérgica. E a resposta que eu tinha era, nossa, não sabia. E eu falava, mas tá no prontuário. A resposta era, ai, não tive tempo de ler o prontuário. Então, assim, não é que o hospital nunca forneceu equipamentos. O hospital tem, sim, todos os equipamentos sem látex. Mas é a falta de comunicação e de estudo dos profissionais em pensar, olha, não pode, não pode. Não tem essa de errei, esqueci, me perdi um pouquinho. Tinha... Às vezes a gente ouvia assim, ah, mas só tem um pouquinho de pó. Não é um pouquinho do pó. Ah, é rapidinho, não é rapidinho. Alergia é alergia.
0: Sim. Bom, e aí vocês procuraram a Comissão de Saúde numa reunião para comunicar, para pedir ajuda aos vereadores, é isso? Daí que surgiu a ideia da Lei Olívia.
3: Assim que aconteceu tudo, eu fiquei indignada, que eu volto a dizer, não é a falta de equipamentos, é a falta de conscientização do pessoal da saúde. E tem pessoas que, na hora que a gente fala, ah, mas é louca, né? A mãe é estressada. Não é. Então, assim, se você estudar só um pouquinho, pesquisar no Google, uma pesquisa simples já vai falar, mielo, alergia a látex. Então, assim, com essa indignação, eu procurei os vereadores, a Comissão da Saúde, solicitando que a nossa cidade tivesse um protocolo para pessoas com mielo, para eles não passarem por isso, de quando chegarem no hospital, numa ambulância, e falar, olha, tem alergia a látex, já esteja preparado com o Free Látex. E aí eles ouviram toda a história, montaram esse projeto, e hoje vai ser na Câmara a votação para ver se vai virar lei mesmo. Daí a Lei Olívia, onde todos os estabelecimentos de saúde da nossa cidade vai ter que ser Free Látex para quando falar que é mielo meningocele.
0: Não vai trazer a Olívia de volta, não vai melhorar a situação dela diante dos olhos humanos, né? Digamos assim, porque vocês estão ainda esperando o milagre de Deus e a gente tem que acreditar mesmo. Mas é uma forma de evitar que aconteça com outras pessoas o que aconteceu com ela, né?
3: Com certeza, Gomide. Eu falo assim, hoje ela está pagando com a vida e eu espero que outras famílias e outras pessoas não paguem o que ela está pagando. Porque, assim, o sofrimento realmente é dela, a vida é dela, mas a nossa vida mudou 100% financeiramente, fisicamente, emocionalmente. A gente teve, assim, totalmente desestruturado. Hoje a gente não consegue sair em família. Pra gente sair com ela de carro e qualquer lugar, na esquina aqui da rua, é todo uma preparação pra fazer. Diferente de falar assim, ah, vamos dar uma volta no shopping. Você pega sua filha, troca de roupa e vai. Então, assim, um exemplo simples. A gente não consegue dormir mais no nosso quarto porque a gente tem que dormir com ela, ficar, né, ali de vigia com ela 24 horas. Então, assim, toda a estrutura nossa modificou. E eu não quero que isso aconteça com outras famílias por negligências, né? Eu acho que, assim, acidentes acontecem, tragédias acontecem. Mas a falta de informação não pode acontecer. Então, por isso que eu procurei a comissão, porque eu quero, assim, poupar outras famílias de passar o que a gente passa.
0: Nobre da sua parte, vamos esperar para que esse projeto praticamente aí é voto vencido, acho que vai mesmo ser aprovado. Acho que nenhum vereador em sã consciência vai se opor a isso. Mas,
3: eu espero.
0: É, e primeiro vamos torcer para a aprovação, que eu acho que vai ser aprovado por unanimidade. E segundo, depois que essa lei seja cumprida, né, Ju? Porque infelizmente lei no país tem um monte, mas o que falta é fiscalização e cumprimento da lei, né?
3: É, a gente vai hoje, o primeiro passo é a aprovação, tanto que é uma lei municipal. Aí eu vou, né, ver quais são as funções, como que faz para fiscalizar, né, que realmente isso esteja em vigor. E aí nosso passo depois é procurar virar uma lei estadual para virar uma lei federal. Tanto que conversando com o pessoal da associação, que existe em Curitiba, uma associação de mielo meningocele, eu conversando com o presidente, ele falou que a Olívia foi um divisor de águas na mielo meningocele. Que eu, assim, nesse tempo da Olívia, eu consegui movimentar sobre o látex o que ele, em uma década, não conseguiu movimentar. Então, por isso que eu quero que essa lei, ela chegue a abranger o nosso país, porque a gente não tem mielo só em Limeira. A gente tem no país inteiro, no mundo inteiro, na verdade.
0: Muito bem. Ju, parabéns pela iniciativa. Um beijo em todo mundo aí, um beijo no Ricardo, nas meninas, na Olívia. Um abraço para você e conte com a gente sempre que você precisar. A gente está à disposição para divulgar e para ajudar no que for necessário para que a Olívia tenha o mínimo de qualidade de vida e que vocês também vivam bem tendo ela ao lado de vocês aí. Muito obrigado e até a próxima, Ju.
3: Até a próxima. Obrigadão, Gomide.
0: Valeu. Essa é a Juliana Bueno. É, para as pessoas, algumas pessoas devem saber, a Juliana Bueno é diretora da Brinque Bem, que foi a escola da minha filha. Por isso que eu tenho essa relação pessoal com a Ju. É, por isso que eu me permito chamá-la de Ju e, né, essa amizade, esse respeito que a gente tem faz com que eu tenha essa liberdade com ela, com o Ricardo, com as meninas. Ela tem outras duas filhas. É, e a gente torce para que a Olivia tenha o mínimo de qualidade de vida, o mínimo de qualidade de vida. Né? Acidentes acontecem? Acontecem, né, Joyce? Mas a gente precisa criar meios e o governo, o Estado, os nossos governantes, sejam ele qual seja, precisam dar condições para que essas leis sejam aprovadas e fiscalizadas e cumpridas. Né? Que nenhuma outra criança tem que viver e nenhuma outra família tem que viver o que a família da Ju está vivendo, porque é uma situação, você imagina, você tem que mudar toda a estrutura da sua casa, toda a estrutura da sua vida. A Ju é uma empresária do ramo de educação e que precisou mudar a vida por causa de uma falta de comunicação.
1: Sim.
0: Então, a gente torce para que isso dê certo e a gente vai continuar acompanhando também, primeiro, a aprovação e depois a fiscalização e o cumprimento dessa lei, que é muito importante. Duas mulheres morreram e outras 5 pessoas ficaram feridas em um grave acidente registrado na madrugada dessa segunda-feira na rodovia Anhanguera, em São Paulo. O acidente aconteceu pouco antes das 5 da manhã, no quilômetro 22, no sentido interior. Segundo a Polícia Militar Rodoviária, um carro capotou e os ocupantes, com exceção do motorista, foram arremessados para fora do veículo e acabaram atropelados por outros veículos que passavam pela rodovia. Ao todo, 5 veículos se envolveram na ocorrência. O carro onde estavam as vítimas, uma van, um caminhão e outros 2 carros. Duas pessoas foram socorridas em estado grave e uma terceira teve ferimentos moderados. Outras 2 pessoas que estavam em outros veículos também precisaram de atendimento e foram levados para hospitais. O motorista do carro que capotou foi submetido ao teste do etilômetro e o estado de embriaguez dele foi confirmado. Ele foi autuado em flagrante e levado à delegacia. As 2 mulheres que morreram ainda não haviam sido identificadas até o meio da manhã desta segunda-feira. Segundo o motorista, ele conheceu as vítimas pouco antes do acidente em uma adega da região. Quer dizer, sai para passear, para curtir, enfim, não cabe nenhum tipo de julgamento aqui, né? E acabam encontrando a morte. E para elas terem sido arremessadas para fora do veículo, é que elas estavam sem cinto de segurança. Em Nimeira também teve um acidente hoje. A gente mostrou com imagens lá da rodovia Anhanguera na manhã desta, de um Bom Dia Melhor, do Ivan Schutzer. Eu produzi um vídeo para o programa do Ivan, contando um pouco da história desse acidente que aconteceu em Nimeira. Então são 2 acidentes. Primeiro lá em São Paulo, com 2 pessoas mortas, e esse que você acompanha a partir de agora. Ivan, a gente volta a falar aqui da rodovia Anhanguera, quilômetro 149, onde aconteceu o atropelamento que a gente falou agora há pouco. O caminhão é aquele lá na frente, que está próximo lá daquela viatura da Polícia Civil. O atropelamento acabou matando um homem, um andarilho, nesse trecho. Lá a passarela, aqui o shopping, da pista sentido capital do estado. O corpo está caído próximo daqueles cones. Carro funerário, polícia militar, polícia científica, polícia civil vindo lá na contramão da rodovia. Já está aqui para atender a doutora Andréia, a delegada plantonista. Ainda não há identificação desse corpo, mas partes do corpo ficaram espalhadas pela rodovia, por isso que a gente não vai se aproximar muito. A imagem de fato é bastante chocante. Normalmente, né, eles atravessam nesse trecho, bem no final da mureta. Tem uma mureta ali que é uma mureta que protege, né, a área ali da passarela, e foi mais ou menos ali que aconteceu esse atropelamento. O corpo foi arrastado, a gente vê marcas do corpo. Mais um atropelamento, infelizmente, ocorrido No começo dessa semana aqui na rodovia Anhanguera, ainda durante a madrugada, o caminhão tá parado lá na frente. E a vítima, infelizmente, acabou falecendo. Até mais, Ivan. 10h32, vídeo produzido por mim pro programa do Ivan, né? O Bom Dia Melhor, de segunda a sexta-feira, das 6 às 8. Ivan Schutzer, eu e Joyce Azevedo estamos aqui trazendo as primeiras informações do dia para você. É, o motorista do caminhão, deixa eu pegar as informações aqui, eu conversei com ele e claro que isso vai ser alvo de investigação, tá? Mas eu vou falar o que eu ouvi, porque eu sou pago para isso. Ele tem 57 anos, conduziu o caminhão carregado com 35 toneladas de areia, tinha saído de Leme e estava indo para Santa Bárbara do Oeste. Segundo esse motorista, e eu ouvi isso dele, não foi segundo informação, eu ouvi isso desse motorista. O homem se jogou na frente do caminhão. Na verdade, ele se jogou embaixo do caminhão. O que o motorista disse foi: eu estava transitando e eu percebi que ele estava atravessando a via e de repente ele se jogou no chão como se ele estivesse mergulhando e eu não tive o que fazer. Foi o que eu ouvi do motorista. Eu tenho como provar isso? É minha palavra dizendo que eu conversei com o motorista e certamente ele falou isso para a polícia. Porque ele falou isso para mim, vai falar isso para a polícia também. Mas eu ouvi do motorista, de que ele viu quando a pessoa estava atravessando e ele se jogou, ele mergulhou, ele deitou na pista, ele se jogou a modo de ficar deitado na pista onde estava o caminhão. E aí ele falou, eu não tive o que fazer. Não, e aí não tem o que fazer mesmo, né? Vai fazer o quê? Você está a 80, 90 por hora, de repente para um cara na tua frente, você vai fazer o quê? Até você pensar em frear, você já atropelou. Ele estava bastante chocado, estava chateado, pedindo para que ele ficasse longe do acidente. Ele estava sentado lá no ponto de ônibus, lá na frente, justamente porque a cena causada, né, o estrago no corpo causado pelo atropelamento foi... Acabou com o corpo, tá, gente? Imagine aí na tua cabeça, estraçalhou com o corpo, tá? É duro falar, mas é isso que a gente tem que falar. E eu conversei com a doutora Andréia hoje, ela esteve no local, ela falou que tinha um celular ao corpo, junto com essa vítima, que até acharam que era uma pessoa, mas ligaram para a esposa dessa pessoa e a pessoa estava com ela. Então ela falou, então não é ela, então por enquanto ainda está tido como desconhecido esse corpo desse homem. Ele a princípio parece um andarilho, mas não sei não, viu gente, ele estava com... Sabe essas calças de empresa? Que é tecido um pouco mais fino. Aliás, o motorista do caminhão estava com uma calça parecida com a dele. Eu falei, tá vendo essa calça do senhor? Sabe aquelas calças que as empresas fornecem? Ele me parece, né? Porque não sobrou nada. Mas me parece que aquela calça era uma calça de empresa. Então, não sei não, hein? Tinha algum lugar que ele trabalhava ali.
1: Você disse que ele estava com celular também?
0: Ah, pois é. Normalmente não é andarilho, né?
1: Não.
0: Normalmente não é andarilho. Bom... Mais uma vez, né, Joyce? Fica aquele negócio. No pé da passarela, né?
1: No pé da passarela. Tão pertinho, podia ter poupado a própria vida. Poupado também a situação que o motorista do caminhão agora também está com toda certeza.
0: Sim.
1: Que é uma cena que não vai sair da cabeça dele.
0: É. É duro pensar num negócio desse, né? Não fazendo julgamento do que pode ter acontecido. Cada um sabe de si. A gente sabe que a minha visão é de que isso não é a melhor solução, mas de repente a pessoa, num ato de desespero, vai e toma essa decisão translocada. Mas ele influencia a vida de outras pessoas, né? Porque esse motorista... Sim. E agora? Outra coisa, é a profissão dele. Se ele pega trauma, como é que fica a cabeça desse motorista, né? Então é um negócio complicado. E mais uma vez a gente fala, gente, pelo amor de Deus, se tem passarela, é pela passarela que tem que atravessar.
1: É melhor não arriscar.
0: A gente
1: Às vezes
0: tá.
1: Por uma coisinha tão pequenininha, então, só uma distanciazinha.
0: Não, é 5 minutos que você vai fazer uma caminhada, você vai passar num lugar seguro. Ao menos que a atitude dele tenha sido pra isso mesmo, tá? E aí, sem nenhum tipo de julgamento, repito. Mas se tem a passarela e você quer chegar do outro lado, vamos falar assim, passe pela passarela. A gente tem brigado tanto e a Autoban começou a construção da passarela no bairro dos Lopes. Mas aí eu vou falar, precisa passar pela passarela, né? Não adianta nada construir a passarela e a pessoa morrer atropelada embaixo da passarela. E se tem passarela, certa vez eu ouvi de um engenheiro da Autoban dizendo o seguinte, se tem a passarela, é porque tem atropelamento.
1: Porque é um local perigoso.
0: Porque é um local perigoso. Então, se você está num local, está querendo atravessar a rodovia, no local que tem passarela, é pela passarela, porque ali já foi feito um estudo que mostra que aquele local é perigoso. As pessoas, às vezes, as pessoas que querem chegar do outro lado, às vezes pagam para ver e acontece o que aconteceu, né? Ô, dona Joyce, você sabe que eu almocei no sábado?
1: Você almoçou? Batata da...
0: da batataria.
1: Ai.
0: Rapaz do céu. Aliás, eu coloquei lá no meu store, no meu stories... Stories. 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

10 horas e 42 minutos, o ex-marido da ativista Maria da Penha foi preso neste domingo, 2 dias depois de a lei que leva o nome da esposa dele, da ex-esposa dele, completar 20 anos. Marco Antônio Heredia Viveiros foi capturado por descumprir medida protetiva contra a ativista e 2 das 3 filhas deles. Ele foi detido em Natal, no Rio Grande do Norte. Maria da Penha se tornou símbolo da luta contra a violência doméstica após o ex-marido tentar matá-la 2 vezes em 1983 em Fortaleza. O Ministério Público do Ceará pediu a prisão após Marco Antônio dar entrevista à TV Record falando sobre a tentativa de feminicídio que cometeu contra a ex-mulher, o que descumpre uma decisão judicial. A justiça acolheu o pedido do Ministério Público e decretou a prisão preventiva dele. A decisão foi proferida no sábado pelo juiz César Morel Alcântara durante plantão judicial e cumprida na manhã seguinte. A Agência Nacional de Vigilância Sanitária, Anvisa, liberou a contratação de aplicativos e plataformas digitais

0: informou que a aplicação integral da nova regra ainda depende de uma regulamentação específica da agência. E dados do Ministério dos Direitos Humanos mostram que 2.643 denúncias de abusos sexuais contra crianças de 0 a 6 anos foram registradas no Brasil nos primeiros seis meses de 2026. O número representa uma pequena redução de 3,33% em relação ao mesmo período do ano passado, quando foram registrados 2.735 denúncias. O dado que mais chama atenção é a idade das vítimas. Crianças de 3 a 6 anos representam cerca de 75% dos registros, ou seja, 3 em cada 4 casos. A faixa de 5 anos concentra o maior número, com 553 ocorrências. As meninas continuam sendo a maioria das vítimas. Foram 1.675 registros envolvendo meninas no primeiro semestre deste ano, contra 677 envolvendo meninos. Especialistas alertam, porém, que existe uma subnotificação dos casos envolvendo meninos. O levantamento foi feito a partir dos dados do Disque 100, canal do Ministério dos Direitos Humanos para denúncias de violações de direitos.
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0: O que merece uma pessoa que abusa sexualmente de uma criança de 0 a 6 anos de idade? Responde aí.
2: Não dá pra falar no ar.
0: Não dá, fala o que você quer falar, velho. Ué, fala aí.
2: Eu gostaria que a justiça fosse feita.
0: Mas que tipo de justiça? O cara ser preso, o cara ser esterilizado quimicamente, o cara ser pendurado num poste.
2: A esterilização química não funciona,
0: gente. Não.
2: Não. Um cara que abusa de crianças, que abusa de mulheres, não é porque o corpo dele não está funcionando que ele não vai encontrar outras formas de abusar das pessoas.
0: Sim.
2: Então, tipo...
0: Eu acho que esse cara... Acho que uma pessoa desse tipo, sabe o que ele precisava fazer? Eu sou contra a pena de morte, viu, gente? Eu tenho uma visão de que Deus dá e só Deus pode tirar a vida das pessoas. Embora a gente saiba que existem vezes que a própria Bíblia fala isso, né? De que há vezes de que o homicídio é aceitável diante dos olhos de Deus, né? Pessoas, por exemplo, que são, um exemplo mais concreto, acho que são policiais, que matam no direito de defender a população. A própria Bíblia fala, tem uma passagem que fala disso. Mas eu sou contra. A pena de morte eu sou contra. Mas esse cara, ele tem que ser colocado no fundo de uma cadeia. Mas no fundo de uma cadeia. Não é nem na beira, é no fundo. Pegar uma cadeia numa ilha, construir uma cadeia numa ilha, jogar esse cara lá e falar assim, você vai viver o resto da sua vida com pão e água. O básico do básico do básico. Você vai ter um shorts, vai ter uma camiseta, vai ter uma blusa o dia que você estiver com frio. E você vai passar o resto da sua vida jogado aí dentro. Aí acabou. E deixa, esquece que o cara existe. Esquece que o cara existe. O Marcelo Venzo tá falando, merece ser aplicada a lei do talhão. Olho por olho e dente por dente. Mas aí você tá estimulando, você tá tentando combater a violência com mais violência. Embora a gente entenda as pessoas que pensam dessa forma. Mas eu particularmente sou contra.
2: A gente meio que já vê que não funciona.
0: Não, porque se
2: funciona... Em várias situações a gente vê que não funciona.
0: Se funcionasse... Tá, mas... Não vai funcionar, né? Não vai funcionar. Ai, meu Deus do céu. Mas chega a dar um... Nossa, chega a dar ojeriza, não dá? Eu, como pai de menina ainda... Meu Deus do céu. Eu não sei o que eu faria com um camarada desse, viu? Se Deus me livre, guarda, acontecesse comigo com a Sofia, eu não sei o que eu faria com um camarada desse. Eu não responderia pelos meus atos. Não sei qual que é a sua opinião. Pode mandar aí. 3404-4000.
2: Olha.
0: 3404-4000, tá? Esse é o telefone vai passar trote. Não passa trote, não. Fica aqui com a gente.
2: Pergunta se é um carro gelo parado lá na frente.
0: Ah, já derreteu, né?

0: Nossa, você fazia isso também?
1: Não, eu não fazia.
0: Ah, tá bom, vai. Tá bom. Ó, deixa eu dar um pouco de atenção pros ouvintes aqui. 34044000. A Paula Piola já tá digitando aqui. Ela já vai me conectar de novo, não tem problema. A Claudete mandou uma mensagem de áudio. Posso colocar a Claudete no ar?
1: Pode sim.
0: É. A Paula Piola não me conectou. Ela falou o seguinte: eu iria presa, porque eu mataria esse ser. É, eu... não sei o que eu faria, viu, Paula? Eu não sei o que... Eu sinceramente não sei o que eu faria. Ô, Claudete, fala comigo, Claudete.
2: Bom, família, bom dia, tudo bem?
0: Não é a Claudete, você viu, né? Uhum. Alguém que tá usando o telefone da Claudete.
1: O marido da Claudete?
0: Provavelmente. Pode ser filho. Enfim, fala comigo.
2: Ô, Comida, bom dia, tudo bem?
0: Bom dia.
2: É o André.
0: Ô, André.
2: É, eu ia pedir um favor pra você aí.
0: Pida.
2: Se você pudesse me ajudar aí.
0: Ah.
2: É, eu trabalho de motorista. E se você souber aí, ou você puder falar pra mim aí, alguma empresa que estiver precisando de motorista aí, eu tenho habilitação B e tenho EAR também na minha carteira de habilitação.
0: Uhum.
2: Se puder dar um alô aí pra quem estiver precisando aí, depois passar meu telefone celular, aí eu vou mandar pra você aí, tá bom? Obrigado, Comidi. Um abraço, boa semana, bom trabalho.
0: Valeu, André. Obrigado. 97408-9401. 97408-9401 é o telefone do André. Se você conhecer alguém que queira fazer, que queira um motorista, que esteja precisando de motorista, fique à vontade, tá? 97408-9401. Dona Sebastiana, fala comigo.
3: Bom dia, querido filho, ouvinte.
0: Bom dia.
3: Fique falando, Sebastiana do Jardim Santana, uma segunda-feira abençoada, protegida para você e toda a sua família.
0: Obrigado.
3: E um abraço nesta princesa aí.
0: Ah, então, tá vendo?
1: Bom dia, Dona Sebastiana.
0: Tá falando com você aí, viu, ô Joyce? O Marcelo Wenzel tá falando o seguinte: a cadeia cuida bem dele quando der entrada lá. Não, Marcelo, não é isso. A cadeia, aí deveria ser aquela cadeia assim, sabe, rigorosa, de pegar e jogar ele no fundão mesmo. Você vai ter uma blusa, vai ter uma calça, vai ter uma meia, vai ter uma cueca, vai ter uma camiseta e um shorts. E um chinelo. E é chinelo, não é nem tênis, é chinelo. Certo? Aí você vai entrar, tá vendo aquele tá vendo aquele corredor lá? Lá no final do corredor, tá vendo? Naquele final daquele corredor, você vira à esquerda e vai até o final do segundo corredor. Aí você vai entrar numa celinha lá escura, com um buraco no chão pra você fazer suas necessidades, e uma pia pra você lavar o seu rosto e beber água. Você vai ter três refeições por dia pra você viver minimamente e só. Ah, mas banho de sol tem? Não tem. Ah, mas tem visita? Não. Visita íntima? Impossível. Tem regressão de pena? Não. Você vai poder conversar, vai poder receber a visita de uma pessoa, o teu advogado. Só. Só. Fora seu advogado, você vai olhar pro teto o resto da sua vida. E de preferência uma sala branca, pra você perder completamente a noção do tempo. Eu quero ver se esse nego não parava de fazer isso. Gente, eu tô conversando com a Priscila aqui desde hoje de manhã. Aliás, a Priscila mandou vídeo pro Ivan hoje, né?
1: Mandou.
0: Das estradas. Você tem aí os vídeos? Se tiver, pegar pra gente, por favor. Acho que ela tá... tem música no vídeo, né? Que você falou que tem música, por isso que você não ia conseguir colocar. Mas vai dar pra ver. É ali em 443, tá? Que é 442. Que é a linha que passa ali no Santa Vitória, na Igreja Santa Vitória, passa pela sede da diocese ali, a cúria, não é a cúria diocesana, é alguma coisa da diocese ali, eu nunca sei o que, que é ali da diocese, mas é um auditório da diocese, alguma coisa nesse sentido, e segue embora em sentido a casa, as mansão da Priscila, a mansão da Priscila e da família Bertalha lá no bairro do Pinhal. Tem a pinguelinha lá embaixo, tem cacimba, tem árvore derrubada. Olha lá como é que tá. Rapaz do céu, que coisa horrorosa, não? Que coisa horrorosa, não? Hein? Que coisa horrorosa. Isso porque não tá chovendo, hein? Ah, não tá chovendo, hein? Não é época de chuva, hein? Nós não estamos em época de chuva, porque a desculpa da prefeitura era: nós estamos em época de chuva, sabe como é que é o negócio? Não tá época de chuva. A gente sabe que limitação, a gente sabe tamanho da área rural da cidade, são mais de 800 quilômetros de estradas rurais na cidade. É, a área rural da cidade é muito maior que a área urbana. Dá para falar aí brincando 3-4 vezes. Pega a área urbana e multiplica por 4, você vai achar a área rural da cidade. A área rural é muito, mas muito maior. Então a gente sabe das dificuldades, a gente sabe de tudo isso, tá? A gente não vai ser hipócrita aqui de falar: nossa, porque a prefeitura não tem condição. Mas... sabe, a questão é que a gente não vê... não vê atitude, né?
1: O Marquinhos fez uma correção. Centro da Pastoral Diocesana.
0: Centro da Pastoral Diocesana. Obrigado, Marquinhos Pérez.
1: Uhum. Ele também falou que você não olhou a mensagem do seu celular.
0: O meu, aqui meu celular fica no não perturbe, Marquinhos. Não fica bravo comigo,
1: nossa,
0: Marquinhos.
1: Nossa, Marquinhos falou pra você não perturbar ele.
0: Não. Você para de criar contenda, que não é isso, viu, sua chata, não é isso. É que fica no não perturbe, porque senão... porque tem gente que liga pra mim durante o programa. As pessoas não sabem que eu faço programa essa hora. As pessoas ligam pra mim. Aí, às vezes, a única pessoa que... o único telefone, os únicos telefones que vão tocar... caso liguem, é minha esposa e minha mãe. Aí é 24 horas por dia, inclusive com o não perturbo ligado. O resto, o celular não notifica, ó. Ele fica aqui, ó. Ele fica. Tá vendo? Ele nem notifica que tem mensagem, ó. Tá vendo? Aí a hora que eu desligo o não perturbo, aí cai aquele monte de mensagem. É por isso que eu não vejo sua mensagem, viu, Marquinhos Pérez? Não fique nervoso. Calme, não se acalme, não fique estressado que tá tudo bem. Como é que é? Centro Diocesano, é isso?
1: Centro da Pastoral Diocesana.
0: Centro da Pastoral Diocesana. Muito bem. Muito obrigado, viu, Marquinhos Pérez, pela tua ajuda, viu? A gente não vê a atitude da prefeitura, sabe? Aquela proatividade de fazer e vai. E semana que vem começa o período eleitoral, viu? Uhum. Semana que vem começa as eleições, de fato. Aí vai começar aquela chatice de um atacando o outro. E enquanto isso, o povo, ó. Ó o povo, ó. É, eu não tô batendo palma, não. Eu tô fazendo outra coisa, viu? O que que pode fazer? Não sei. Cobrar a prefeitura nem responder e-mail, tá respondendo mais.
1: O pessoal da área rural já tá cobrando isso desde o ano passado também.
0: Se fosse só do ano passado, tava bom.
1: Vamos,
0: tá cobrando isso faz... Ô, Priscila, faz quanto tempo que você me cobra ajuda pra te ajudar aí, Priscila? Faz o quê? Uns 10 anos? Que todo ano é a mesma coisa, E parece que a coisa não se resolve. Entra prefeito, você sabe prefeito. Você vê como é que não é o problema institucionado do prefeito, localizado do prefeito, do atual prefeito? Isso acontece há 15, 20 anos. Eu sei há 10 anos que a Priscila... que eu tenho contato com a Priscila pelo WhatsApp. Já fui algumas vezes na casa dela. Fui acho que uma ou duas vezes na casa dela. E a coisa não se resolve. Sabe? Tá todo mundo... falar um português claro aqui. Tá defecando e caminhando. Pra não falar cagando e andando pras pessoas. Pronto, já falei. Aí ela falou o seguinte: imagine passar 4 vezes com o carro aí. Sim. Por dia. Tá bom, vai. O Marcelo Venzo tá falando que essa penitenciária já existe lá em El Salvador. Ah, pois é, então. É nesse estilo aí, viu, o Marcelo? É nesse estilo aí. E a Priscila tá falando que há 6 anos ela tá lutando por isso. No mínimo, né? E 6 anos nós temos pelo menos 2 governos. Cacimba faz 6-7 anos. Ai, ai, ai, coitado do jacaré, ele não consegue ficar em pé. Que mais que eu ia falar aqui? Esqueci que eu ia falar. Ah, tem aqui, o Júlio Lago. Aliás, semana passada perguntaram a respeito do Soca Careco, né?
1: Isso, perguntaram. Onde ia passar essa semana?
0: Saiu. Hoje, Santa Lina, São Cristóvão, que é Vila Cristóvão, que é Vila Cristóvão ou Vila São Cristóvão, que é o nome do santo. São Cristóvão, acho que não existe mais. E Vila Santa Rosália. Então é a região aqui da Vila Cristóvão, tá? Amanhã, aonde fica Vila Gonzaga?
1: Não faço ideia, nem sabia que tinha.
0: Vila Lúcia Helena. Vila Cláudia, ok. Jardim Sônia, Jardim Bush, Vila Garibaldi, Jardim Palmira e Jardim Maria Flora. A Joyce está me olhando com uma cara de ponto de interrogação aqui. Na quarta-feira, Vila São Luís, Montezuma, São Geraldo, Solar e Desmembramento José Geraldo Cristóvão. Aí na quinta-feira eu conheço. E conheço bem essa região aqui, viu? Desmembramento Camilo Ferrari, Jardim Console, São Roque, Conceição e Vila Independência. Aqui eu tô em casa. E na sexta-feira, Cidade de Jardim, Vila Kiel, Jardim Mercedes e Vila Santana. Ou seja, Ju do Lago, espera mais uma semana. Porque a prefeitura divulgou, mas não é o que você pediu. Não sei nem se vai ter semana que vem. Quer dizer, tem, mas a gente não sabe aonde, né? Deixa eu ver se eu anotei, tinha anotado mais alguma coisa. Ih, eu queria falar do Galo, queria falar da Inter hoje. Não deu tempo de fazer nada, só com a careca passei. Aí, pronto. Acho. Ah, eu lembrei. Eu recebi uma reclamação. Eu não vou falar o nome do santo. Eu vou contar um milagre, mas não vou falar o nome do santo. Só para eu encerrar o programa aqui. Mas isso não é uma coisa ilegal. Tá? Já vou deixar claro para que não tenha depois burburinho. Não é uma, embora na minha opinião seja absurdo, mas não é uma coisa ilegal. Eu recebi uma reclamação também da zona rural da cidade, minha cara Joyce, de pessoas que abriram um centro religioso, tá? Eu vou falar assim porque eu não sei de que religião que é, não sei se é matriz africana, não sei se dá pra... não sei, tá? É um centro religioso que eles estão sacrificando animais. O problema não é eles sacrificarem animais, porque a lei, e nós estamos num país, queira você ou não, concorde você ou não, e você tem todo o direito de discordar, mas a lei diz que religiões podem sacrificar animais, caso isso faça parte da cultura, desde que não cause sofrimento ao animal. Você não pode, por exemplo, depenar uma galinha e depois matar ela. E você está causando sofrimento ao animal. Mas a coisa mais clássica, cortar o pescoço da galinha, você pode. Porque a liberdade religiosa permite isso. Correto? Eu estou falando da lei. Concordo? Não concordo. Mas como a gente tem que dar vazão para todas as religiões, ok. Se as pessoas acreditam que isso faz parte do ritual deles, está tudo certo. Nós não podemos nos opor caso isso faça parte da cultura religiosa deles. Só que eles estão sacrificando esses animais, principalmente galinhas, e estão jogando esses animais na estrada rural. Sem cabeça. Aí eu perguntei para a pessoa, mas é sacrifício religioso? É sacrifício religioso. Bom, aí não há crime, né? Ao menos que, porque a lei permite que eles façam isso. Mas jogar no meio da rua também não, né? Eu vou tentar descobrir exatamente o que está acontecendo com relação a esse caso. E aí a gente volta a se falar no meio da semana, certo? Ô, gente, eu tô indo embora, que eu já falei demais pro meu tamanho já. Tá chegando aí o Bueno, o Gerardão e hoje o Coxinha. O Coxinha tá aí, rapaz. Conhece o Coxinha?
1: Depende qual Coxinha.
0: Olha lá, olha pra trás, lá, você vai ver. Olha lá o Coxinha. Esse é o Coxinha.
1: Conheço. Esse eu conheço.
0: Conhece?
1: Conheço.
0: É o Lima?
1: Sim.
0: Lima do INSS. Coxinha, abraço pra você, Coxinha. O Coxinha tá aqui. O Coxinha forma carinhoso, tá? De tratar o Lima, que era do INSS, foi nosso vice-prefeito, tá aqui, vai bater um papo com o Geraldo e o Bueno, a partir de agora no Polêmica. Siga-nos nas redes sociais, @ Carlos Gomide Repórter e @ Joyce Azevedo com Y e 2 E, 2 Es, e eu desejo que Deus abençoe a sua vida. Tchau!

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0: Bom dia, Limeira, bom dia a toda a nossa região. Começando mais um programa Polêmica nesse dia 10 de agosto de 2026. Já estamos passando aí, né? Para você ver como que passa, né? Dia 10, daqui a pouquinho 15, já é a metade do mês. E aí começa efetivamente aí as campanhas eleitorais no Brasil. E nós estamos aqui todos os dias para debater, para conversar com você e ter você como um grande amigo, como uma grande amiga, assim como todos os dias. A sua participação é fundamental para nós aqui. Participe comigo, participe você que estava com o Gomid, fique também conosco aqui. É sempre um prazer ter você mandando sua mensagem, falando comigo através do 3404-4000, através do nosso YouTube. Você também pode entrar aí no YouTube, estamos aqui pelo YouTube e você pode falar comigo também através da mensagem. Para isso você tem que se inscrever. Se inscreva aí no link aí da Melhor FM no YouTube, na página do YouTube da Melhor FM, e você fala comigo também participando. E hoje eu estou aqui com a presença de um grande amigo que sempre vem aqui, fazia tempo que já não vinha, mas espero que ele venha mais vezes agora. O grande Lima, o Coxinha, o Lima do INSS. Já pode colocar já ele aqui, Joyce? Já pode colocar ele aqui. Grande Lima, obrigado por ter vindo, meu amigo.
1: Obrigado, Zé. Obrigado.
0: Pô, eu fazia já uns meses que você não vinha, hein?
1: Obrigado ao Geraldo. Não, na verdade, eu sempre falo com vocês, né? A gente tava falando em off aqui das pessoas que assumem compromisso e não cumprem, né?
0: Pois é.
1: Mas você,
0: quando você fala, já fazia uma semana que a gente tinha marcado.
1: É por causa do trabalho. Eu fico todos os dias praticamente lá em Piracicaba, né? O último mês eu estive em São Paulo, o mês todo, então... Tô indo pra Águas de Lindóia hoje. Olha. Por isso que eu tô aqui, viu?
0: Boa.
1: Daqui a pouco nós vamos ter uma reunião de trabalho lá durante a semana. Então, quando dá, eu falo. Pode deixar aqui.
0: Eu agradeço muito aí quando você vem.
1: É um prazer. Eu tô pensando muito seriamente em me aposentar, né? É sério isso.
0: Já tá pensando em aposentar?
1: Não é já, né?
0: Tem um tempinho, tem uma
1: ainda,
0: história, né?
1: São 42 anos já, né? De INSS. E tô fazendo conta, na verdade. Se vou, se eu não vou. E aí... Se eu for convidado, se eu me aposentar...
0: Aí vai poder vir mais aqui.
1: Se eu for convidado, eu venho.
0: Claro, mas com certeza não é, Geraldinho.
2: Claro.
0: Bom dia. Amigo nosso, é um parceiro e com o entendimento dele, nós podemos aí passar. Já fazia isso daí lá na época, lá que era Rádio Mix aqui. É. Sempre aí tirando dúvida das pessoas, porque tem tantas pessoas que precisam se aposentar, não sabe como, e aí tem uma dúvida ou outra. O Lima sempre fez esse trabalho, já fazia naquela época aqui. Quando era a Rádio Mix aqui, e espero que venha mais vezes aqui também, porque dúvidas da população referente à aposentadoria é o que mais tem.
2: Uhum.
0: Bom dia, Geraldo.
2: Bom dia, Bueno, bom dia, Lima, todos os nossos amigos ouvintes aqui da Melhor FM. Hoje, uma segunda-feira, eu quero perguntar para o Lima também como foi o Dia dos Pais, você, como foi o Dia dos Pais, e parabéns a todos os pais, aqueles que não nos ouviram na sexta-feira, mas estão nos ouvindo hoje. Então, Lima, bom dia para você, bom dia, Bueno.
1: Bom dia, Geraldo.
0: O Lima é pai, tem um menino que toca também, toca um rockzinho também.
1: O Leozão, eu digo que... Falei pra ele semana passada, viu, Geraldo? Que ele tem sido ponto de equilíbrio. Tô passando mais uma vez, infelizmente, por um drama familiar.
0: Verdade.
1: Foi meu irmão mais novo, agora o irmão mais velho, né?
0: Tá
1: uma situação bastante crítica. Mas o Léo, ele é uma bênção, né? O Léo agora acabou de ser aprovado em Tatuí.
0: Opa!
1: Né? Ele já faz faculdade de música, Tatuí é aperfeiçoamento, mas certamente é a melhor escola de música do Brasil, reconhecida internacionalmente.
0: Ele vai fazer faculdade de música?
1: Ele faz faculdade de música.
0: Tatuí
1: é aperfeiçoamento, né, da guitarra e do violão, que tá... Pra você entrar lá, você já tem que ter um caminho andado, né? Que, na verdade, o vestibular lá, ele é só prático, não é... E lá de 14 que estavam concorrendo à vaga lá de guitarra popular que ele vai fazer lá, ele foi o aprovado, né? Então... Começa lá semana que vem, mas o Léo dá aula já, né? Ele é professor de música, toca em 4 bandas. Acabou de lançar a primeira música agora no Spotify.
0: Ó, que legal!
1: É a música Adam Sandler, da banda.
0: Marca a hora que você vem.
1: Everest, não, ele vem com o maior prazer. Everest, a banda Everest. Ontem eu tava conversando muito, logo vem um EP, né? Com mais 4 músicas. Ele tá também tentando captar recurso das leis que incentivam a cultura, tanto no estado de São Paulo quanto no governo federal. E aí, Leozão, de fato e de verdade, uma vez eu conversei com ele, você vai ver da música mesmo ou você vai só tocar violão? Porque só pra tocar, Já tá bom, não, pai? Eu vou.
0: Na verdade,
1: vou
0: a efetividade da lei Rouanet, ela é importante justamente para essas pessoas que estão começando, não para aqueles que estão ganhando milhões aí.
1: Não, não. Né?
2: Na verdade, Lima, um Caetano Veloso, é que vocês
1: a lei, falar, a lei ela é abrangente, né? É. Ela abraça todo mundo, né? Se você tiver um bom projeto, que você consiga comprovar que você vai executar aquele projeto, né? É, a chance de sucesso é muito grande. Então, mas também temos leis aqui no estado de São Paulo, temos lei. É, do governo federal, que tem a Adir Blanc, tem a Rouanet, tem pessoas aqui na cidade que são especializadas na captação de recursos. Uhum. E ele tem contado com o apoio dessas pessoas, né, que trabalham exclusivamente com isso, e tá caminhando, rapaz, tá bacana de ver. E aí a gente fica satisfeito, que é Dia dos Pais, né? Tem um menino daquele lá, o Leozão é um cara, é uma benção, né? O Leozão, ele é 24 horas ligado na música, né? E... às vezes fala, pratica o esporte, que foge da droga.
0: Quantos
1: eu posso.
0: Anos ele tem?
1: O Léo tem 23.
2: Ah, é um monte. Ele não compõe, música... não? Ele não compõe,
1: não? Não, essa música, essa música é dele.
2: É dele?
1: É. Ontem ele me deu até uma aula, eu tava conversando com ele meio na madrugada, assim, né? Ele tava lá fazendo, eu falei, o que você tá fazendo aí pra você? A música, na verdade, né? Primeiro ele coloca.
2: A melodia.
1: A música é os tons lá, né? As notas musicais. Depois a melodia e a letra, né? Mas ele tem bastante coisa já escrita e. E agora tá com... ele falou assim que nasceu pro mundo, né? Foi na quarta-feira retrasada aqui. Essa música saiu no Spotify. Tá sendo muito reproduzida, então ele tá muito feliz que o objetivo tem sido alcançado. Logicamente, dentro do, né, do patamar deles, né? De
0: é
1: jovens.
0: Orgulho do pai, né?
1: Ah, bacana. Na verdade, qualquer atividade, né? Se você tem um filho, uma filha que dedica a qualquer atividade e que tem tido sucesso, a gente fica muito feliz. Mas eu fico muito feliz porque ele é um menino carinhoso, que se dá bem com todo mundo, né? E a gente fica feliz. Então, Dia dos Pais, ontem nós estivemos juntos, né? E foi muito bom.
0: E você e a Denise sempre vai nos shows aí, lá e tudo.
1: Agora, como ele tem tocado ultimamente, né? Isso aí é, como é que eu posso dizer? É bem, bem dinâmico, né? Ultimamente ele tem tocado mais com a banda. A banda a gente vai menos, né? Ele, por exemplo, ele tocou lá em Pirassununga sexta-feira com a banda. Então a gente daí não vai, né? Aí no sábado teve um festival aqui. É, do lado, naquela região do shopping lá, tem o antigo Bar da Montanha, e do lado tem um outro local de evento de rock and roll, né? Mas quando é. Vamos na banda também, mas quando é sozinho, certamente, ainda a gente vai em todos.
2: Ah, mas é assim mesmo,
1: e ele tem tocado bastante aí na cidade.
2: É bem diferente da minha época, viu, Lima? O músico hoje é totalmente diferente. Hoje eu não sei nem como é que funciona. Na minha época, assim, a gente punha um CDzinho debaixo do braço.
1: Não, hoje não.
2: Ia correr atrás de gravadora. E nós tínhamos uma pessoa que ia para as rádios divulgar. Hoje
0: tem aí o Spotify.
1: Hoje é o Spotify, né? Que comanda tudo e também as redes sociais, né? E até os próprios artistas renomados, eles, né, para que as músicas... tem o alcance que ele sempre espera, lógico que tem muito investimento, né? Mas o Spotify é o caminho, né? Então você tem que colocar produto de qualidade lá, né? Senão nem toca, né? Então tem muito tempo de estúdio, de gravação e aquele negócio todo. Mas não é que nem antigamente que você gravava o CD ou o disquinho, né? E corria de rádio em rádio. Às vezes tinha que pagar alguma coisa para a música tocar, né? Hoje
2: tinha que pagar. Nós tínhamos que
1: logicamente pagar. Que as emissoras de rádio continuam com um papel primordial e bastante importante nesse processo. Mas hoje, né, você tem tudo na mão aqui, né, rapaz?
2: Tá tudo no celular. Uma vez eu estava na Paulista, estava eu, Tereza Cida, o Guto, filho do Moacir Franco. Nós estávamos conversando ali na Paulista e falou, Geraldo, era Lalado e eu, Tereza Cida. Falou, olha, o disco, o compacto nunca vai pegar no Brasil. Isso faz anos, hein? E ele falou, olha, não, isso aqui é só para divulgação, mas pegar não pega. E não pegou mesmo.
1: Quem assistiu Os Dois Filhos de Francisco, né? Que retratava a realidade da dupla Zé de Camargo e Luciano, era aquela coisa do disco gravado. O pai levava nas rádios, depois ele ia no orelhão e ligava na rádio para pedir para tocar.
2: E era real mesmo, aquilo é real.
0: Como é que é, né?
2: Coisa
0: como
2: real.
0: É que é
2: a vida? E hoje
1: eu, sinceramente, quando o Leozinho começou... eu saía pra rua à noite com ele, com o carro, ele parava nos bares e ia dando cartão, né? E de vez em quando eu mandava uma mensagem lá no Instagram do estabelecimento pedindo para contratar o Léo.
0: Como é que é?
2: É isso aí.
1: Hoje, graças a Deus, já não tá precisando mais disso, mas se precisasse não tinha problema nenhum, né? Porque é o jeito, é o jeito de você poder fazer, né? Hoje o Léo já tem...
0: fazer o marketing.
1: Hoje o Léo já tem o nome já mais conhecido aqui na cidade, então não, não tem mais essa necessidade. Mas no começo foi assim.
0: Que bom, é assim que funciona. É. Pois é. Ô Lima, e na política aí, cara, o que, que você tá sentindo aí? Ontem teve um debate na Bandeirantes, muitas pessoas assistiram o debate da Band, do Fernando Haddad e também aí o governador aí, o Tarcísio, já começou já pegando fogo, né? Já deu uma laciada no outro.
1: E era disso esperar, né? O debate foi nacionalizado, né? Discutiram muito tema de política nacional, né? De segurança, principalmente. E, assim, vou ser sincero, né? Tirando a paixão do lado, são dois caras preparados, né? Cada um com o seu espectro.
0: Pois é, cada um com seu nicho.
1: Ideológico, aqui, né? Então, mas foi um bom debate, na minha opinião. E lógico que todo mundo saiu falando que esse ganhou, aquele ganhou, mas foi um bom debate.
2: O Tarcísio, na parte técnica, ele é muito bom, né? Ele é muito bom. E o Haddad também teve um escutatório.
0: Mas o Haddad falou bastante lá, né? Fizemos negociações na nossa mesa e você não reconhece o governo federal. Aí há muito disso daí, né? Jamais vão querer reconhecer um lado ou outro. Né?
1: Não, mas o estado de São Paulo tem um. Né, é um eleitor com um perfil mais conservador. Né? E a gente. Eu sou sincero, eu gostaria de ver o governo de São Paulo em outras mãos, né? Nós podemos ter até mudança de partido do PSDB, agora o Tarcísio do Republicanos, né? Mas não mudou a forma de governar, na minha opinião, né? Essa é a minha opinião. E a gente precisava dar oportunidade para outras alternativas, não que não fosse do PT.
0: Você acha que 4 anos é justo
1: para governar? Acho que eu já falei, não sei se falei. Eu sou contra a reeleição, sempre fui contra a reeleição.
0: Mas você acha que deveria ter uma esticada a mais, né? Pelo menos 6 anos.
1: Porque assim, quem fica de fora não vai pra casa, né? Fica lá na oposição, ferrenha, tentando te derrubar. E eu, como eu estive na prefeitura, Zé e Geraldo, pra você estabelecer o seu governo, você demora 1 ano, né, cara?
0: Pois é.
1: Aí você tem mais 2 pra governar.
0: Colocar tudo no lugar.
1: Porque no último ano também não governa mais, porque já tá pensando em reeleição. Então, eu gosto muito do modelo do Uruguai, né? Uhum. Que pra você ser candidato de novo, você tem que pular uma, né? Entendeu? Então, quem tá do lado de fora, de oposição, não fica tentando derrubar o cara que tá lá, né?
2: Porque
1: então,
2: sabe que não vai conseguir.
1: Ele tem que construir uma alternativa, né? Lá são 5 anos, né? Então, eu fico aí, na minha opinião, eu acho que ao fim da reeleição, e a reeleição é muito nova no país, né? A reeleição foi estabelecida no primeiro mandato do FHC, né? E, então, foi de 98, nós temos aí. É menos de 30 anos, né, que é possível a reeleição. Uma reforma política que pudesse, né, contemplar essa questão do fim da reeleição, esticar um pouco mais o mandato, na minha opinião, seria muito mais salutar. Inclusive essa questão da polarização. A polarização não é bom para ninguém, né?
2: Que você acha do retorno do PSDB? Você citou esse nome?
1: Retorno como assim?
2: Do nacional PSDB. Você acha que ele decola?
1: Ah, difícil, né? Difícil, porque, na verdade, eu acredito, na minha opinião, que a derrocada do PSDB começou lá em 2014, quando o Aécio Neves, não foi o partido, foi o Aécio Neves,
2: que fez toda aquela burrice.
1: Não ter reconhecido
2: a Dilma.
1: O resultado, e a partir daquilo começou, né, esse processo todo de polarização, de desacreditização da classe política, de desacreditização do processo eleitoral brasileiro. Né, que não leva nada a lugar nenhum. E aí o partido foi se desfazendo, né?
0: E ele falou que não vai concorrer a deputado federal lá em Minas Gerais, né?
1: Tá abandonando a carreira
0: pública. Tá abandonando, pelo menos pelo menos por agora.
1: Mas olha, veja bem, né? Nós estávamos conversando no off ali, acho que a gente não vai poder falar o nome, mas as pessoas vão saber, né? Nós tivemos um resultado aqui eleitoral na campanha municipal, que um dos candidatos não foi eleito, mas ele saiu com muito voto. E o que ele está fazendo? Ele está construindo a sua trajetória. E um candidato que saiu com mais de 50 milhões de votos na urna, ele teria que liderar a oposição, mas de forma democrática.
2: E
1: poderia ser ele o candidato da oposição ao governo em 2018 e ter sido eleito presidente da República, né?
2: Mas preferiu
1: não reconhecer o resultado eleitoral, e o resultado foi aquilo, né? Essa
2: será
1: situação
2: que ele
1: a gente vivencia até hoje.
2: Ele assume a presidente do PSDB e vai ficar só nos bastidores?
0: Ele falou que quer cuidar mais do partido, igual o Kassab.
2: Igual o Kassab.
0: Mas o Kassab vem agora, né? Candidato a vice-presidente.
1: Temos também, nesse sentido, temos o Valdemar da Costa Neto também.
2: Isso, outro também que
1: você é bom. Cargos,
2: bem,
1: né?
2: Lembrado.
1: É. Pois então, acho que está indo mais ou menos para
2: esse caminho,
1: mesmo caminho. Né? Logicamente que o PSDB deve ter uma estrutura financeira e vai dar uma estrutura financeira para ele. Ou talvez também...
0: Também partido grande
1: necessita. Às vezes essas pessoas que têm um poder aquisitivo maior, esses políticos, eles têm poder de fazer pesquisa, né? Pois não é. Sei se é isso também, né?
0: Tem
1: isso. De repente o cara vê uma pesquisa, o negócio não tá bonito pra mim aqui não.
0: Realmente. Mas eu ainda creio que muita coisa referente a esse Banco Master ainda vai aparecer ainda nesses
1: pode ser últimos também.
0: 45 dias.
2: Depois da das eleições você vai ver a bomba que vai
0: começa a aparecer coisas bem nessa época, né?
1: Pois
0: a justiça parece que começa a andar mais rápido pra querer pegar um candidato ou outro também. Estou falando na parte da justiça eleitoral, que é normal, né? Mas tudo começa a funilar contra um ou contra outro nessa época. Começa a aparecer tudo e mais tudo e vamos esperar para ver o que, que vai ser. Mas, ô Lima, o que, que você acha que vai decidir? Hoje nós vemos aí as pesquisas aí, tá praticamente aí com empate técnico.
1: Mas
0: o que você acha que vai, só para mim terminar o raciocínio aqui, o que você acha que vai decidir realmente a eleição? É a economia, a segurança ou realmente a rejeição aí dentro de um candidato ou outro?
1: Tudo isso é válido, mas o perfil do voto do brasileiro, e isso pode, posso estar enganado aí, né? Na hora que abrir a urna tem outro resultado, mas é você, o perfil do voto do brasileiro é um voto conservador e que também observa muito essa questão econômica. E se tem um candidato à oposição, que, como temos agora, quais são as propostas que ele apresenta, principalmente na área econômica? E até agora nada, né? Agora, por enquanto, está só na questão ideológica.
0: Pois é importante você falar realmente, aí, principalmente dessa parte econômica, que daí entra as bolsas sociais. Porque não é. Nós vivemos ainda num país que ainda é muito vulnerável, né?
1: Então, mas ó, o governo está governando. Já estabelecidas as diretrizes da segurança, da educação, né? Uhum. E aí você tem uma oposição que não fala nada disso, fala só da questão ideológica.
0: O que nós estamos vendo é só isso daí. É,
1: ataques, né? Vamos prender os ministros do Supremo.
2: É ataque ao
1: Supremo. Vamos libertar não sei quem. E aí uma educação e a segurança, né? Então, isso na minha opinião, viu, Zé? Posso estar enganado, vai decidir a eleição e vai ser uma eleição apertada. Pode ser, inclusive, decidido no primeiro turno por causa da polarização.
0: Pois é, realmente...
2: Eu concordo com o Lima. Porque o que, que ele fala? De Supremo, fala em libertar lá os quase 2.000 pessoas, da anistia meu pai, é isso, aquilo. Eu acho que deveria ter uma proposta, politicamente ter uma proposta.
1: Houve um isolamento, vocês perceberam, né? Isso não sou eu que estou falando. Isolamento, né? Político. Nenhum partido compôs. Se cobra muito dele apresentar quem seria o ministro da economia, a equipe econômica, e tudo isso devido a um isolamento, né? Então, se caso seja eleito, e pode ser que seja mesmo, por causa da polarização, nós vamos para um segundo momento que vai ser a dificuldade em se estabelecer as alianças para poder governar. Aí que eu falo para você, aí já foi um ano.
0: Pois
1: entendeu?
0: Como que mesmo é as coisas?
2: Ele nessa briga está fazendo crescer os demais. Já citamos o nome de dois, então ele está fazendo crescer o Caiado, o próprio Zema está crescendo, você entendeu? Aquele negócio. Então ele está dando deixa para que os próprios candidatos que poderiam apoiá-lo não estão crescendo, né?
1: E aí vai ser assim, eu espero, né? A gente nunca sabe o que vai acontecer, mas vai ser muito interessante os próximos 4 anos, porque em 2030 a gente não vai ter mais o Lula, né?
0: Hoje você está
1: com outro cenário.
2: Outro cenário político.
0: Está com 61.
1: 61.
0: Você falou que está querendo aposentar.
1: É.
0: Está querendo já dar uma descansada.
1: Pô, faz 42 anos.
0: 42 já. Anos. Com 80 anos, dá para tocar o país?
1: Ah, o Zé, na verdade, a conjuntura levou isso. Você acha que o Lula queria ser candidato, rapaz? Eu, na minha opinião, eu tenho uma convicção que ele gostaria de estar como um
2: cidadão comum.
1: Um cidadão comum, dando as suas opiniões, fazendo os seus artigos.
0: Mas a força política ali fica em cima.
1: Pois é, porque daí, na verdade, né, o Lula tem quem odeia e tem quem ama. Não tem meio termo com o Lula, né? E o Lula, pra você ter uma ideia, o PT é o partido mais, ainda é o partido mais bem querido no país, mas tem uma rejeição enorme. Mas o Lula está acima do PT, né? O Lula ele é bem mais bem quisto do que o próprio PT. O Lula ele arregimenta votos de pessoas que não são petistas, né? E não é possível mesmo.
0: Pra você ver como que é, né? Você está falando isso daí do PT. E o Bolsonaro, ali no PL, é a mesma situação. É. Ele é muito mais do que o próprio partido.
1: Exato,
0: né?
1: Não, sendo... os dois.
0: Viraram uma potência.
1: Eu gosto de analisar, porque eu vou lá, vou bater no Bolsonaro. Eu falei, não, eu não concordo com absolutamente nada do que ele faz e fala. Mas ele é um fenômeno, não tem
2: claro,
1: como.
2: Claro, pois é.
1: Eu não tenho como negar.
2: Esse menino aí que tá surgindo também, esse tal de Nicolas lá em Minas, lá ele é um. Pô, o cara deu um. Ele vai ser reeleito, mas o moleque
1: Ele é muito novo, né? Eu acho que ainda tem tempo ainda para ver o que vai acontecer. Assim que também tem o Cleitinho lá, que é um filho, tá dando trabalho para caramba.
0: Nossa,
1: lá.
0: Meu Deus, eu nunca vi na política.
1: Mas quem mora no estado, ele fala o que o povo gosta de ouvir. E se isso tem sustentação, né, ele estando depois? No executivo, porque ele nunca esteve, eu não sei, né? Aquele cara populista, né, que fala que as pessoas que gostam de ouvir, né? E ele conseguiu alinhar um discurso que está agradando o ouvido das pessoas, principalmente aquelas, né, que estão descontentes com A e com B, né? Então, nem sei agora, né?
2: Aqui nós temos
1: agora candidato. O partido está dizendo que ele não vai ser candidato, ele está falando que ele vai.
2: Oficializou? Deixaram ele? Então vai dar um trabalho danado em Minas. Aqui nós temos um candidato.
0: Na verdade, Geraldo, só para você ver como que é a situação, né? O que o Lima acabou falando aqui é uma realidade. Às vezes o candidato ele entra com aquele populismo violento.
1: É.
0: Aí depois a hora que ele assume, ele
1: senta. Esse é o perigo, viu, Geraldo?
0: A hora que ele senta na cadeira, é a caneta dele que vai fazer toda a diferença.
2: Nós tivemos
0: E aí você tem a equipe econômica que vai falar, olha, isso pode, isso não pode, e aí?
1: Eu falei para um candidato aqui em Limeira, que eu gosto dele pessoalmente, não votei nele. E ele estava indo lá no humanitário, falou, que absurdo, não tem pediatra aqui, quem está atendendo o pediatra é o clínico geral. E aí, particularmente, eu falei, ó, duas coisas, o clínico geral ele é médico.
2: Então,
1: a pediatria é uma especialização.
2: É.
1: E por assim, se você for eleito prefeito, nem você vai colocar pediatra lá, porque não tem mais gente querendo ser pediatra. Entendeu? Falei no pé do ouvido dele. Então você fica refém daquilo que você mesmo falou.
0: Pois é.
1: Então o Cleitinho, para essa população que gosta de ouvir o que ele fala, se ele for eleito, e parece que vai, vai ter uma decepção muito grande com ele. Muito grande, porque ele não vai conseguir executar aquilo que ele. Ele gosta de ir nas filas, né? Vou acabar com isso aqui. Como é que ele vai acabar? Qual que é a proposta para acabar? Como eu tô falando aqui, de Limeira. Não vai. Nenhum prefeito em curto prazo, ou talvez até em médio prazo, vai resolver essa questão de falta de pediatra nos pontos de socorro, porque não tem.
2: Como chama aquele
1: como é que ele vai colocar?
2: Que foi uma loucura aqui em São Paulo, que veio até agora, tá no União Brasil. Lá o...
0: Ah, você tá falando do...
2: O M lá, meu Deus do céu.
0: O M. Marçal.
2: Marçal. Você viu, o Marçal foi uma loucura no estado de São Paulo.
1: Pois é, era outro que ia trazer decepção muito grande. Porque não consegue executar. A máquina pública ela é muito complexa, né? Ela é muito engessada. Nós temos, na questão do orçamento, você pegar no orçamento aqui do nosso município, nós estamos ainda um pouco distante do limite prudencial, que é 52% a 54% que você pode ter como despesa para funcionalismo, mas nós estamos ali na faixa dos 46%, 47% do orçamento geral. E depois vem a outra questão, que é minimamente 15% na educação e mais 25% na saúde. Acabou. Aí você tem a política de cultura, você tem a política de segurança, a política de trânsito. Então, assim, é muito pouco dinheiro, né, para as demandas que tem na cidade.
2: E você acha, por exemplo, do governador do estado de São Paulo, Tarcísio Freitas, você acha que ele, nesse lixo que você falou, de ter essas condições de trabalhar, você acha que ele fez um bom governo? Não para a cidade de Limeira, eu digo para o estado de São Paulo, porque Limeira ele não conhece.
1: Não, eu acredito que ele não fez um bom governo. Principalmente, eu acompanho muito a educação, né? Porque eu tenho uma ligação lá com o pessoal da PESP, me relaciono muito com eles, inclusive...
2: E os professores reclamam muito dele.
1: Então, assim, na educação é uma lástima, né? Porque o sucateamento da escola pública do estado de São Paulo é vergonhoso. Nós temos salas superlotadas, professores desvalorizados, você não tem um plano de carreira definido e fazendo um esforço muito grande para você privatizar a educação para transferir muito dinheiro público para a mão da iniciativa privada e tem sido um desastre. E aí, no mais, nós estamos aqui em Limeira, o Zé sempre fala aqui, é verdade, né? Uma cidade de 300 mil habitantes que deu não sei quantos votos para ele. Esse cara, a não ser no lançamento das candidaturas aqui, esse cara nunca colocou o pé aqui na cidade, né? E nós não vemos aqui nada acontecendo na forma de infraestrutura, de uma política de atração de empresas para a nossa região, que está numa região privilegiada. O que nós vemos é uma coisa ou outra. Logicamente tem os serviços públicos, tem a polícia militar, tem o corpo de bombeiros, que é natural, que todo estado tem, toda cidade tem. E nós vimos agora que foi inaugurada aqui a escola a semana passada, mas tem um contrato, não sei se vocês sabem, um contrato com uma construtora, né, de um investimento de 3 bilhões e meio para a construção de escolas do estado de São Paulo, e maioria dessas escolas sendo já destinadas para privatização, para ser dirigidas pela iniciativa privada. Quer dizer, aqui entrou nesse pacote, por isso que saiu, mas é muito dinheiro, é muita grana, né? Então, na minha opinião, com a pujança que nós temos, com a arrecadação que nós temos, nós poderíamos estar muito melhor em todas as áreas, e principalmente na educação. Para mim, ele não faz um bom governo, porém, o perfil do eleitor paulista, não é o do paulistano, é do paulista, porque na cidade de São Paulo, invariavelmente, quem está no governo perde a eleição lá, né?
2: Perde.
1: Mas no restante, né, que quem decide de verdade são os eleitores que estão no estado todo, no interior, é um perfil muito conservador, e por isso, né, a hora que abre aí as pesquisas, ele está sempre lá na frente.
2: E a caixinha de surpresa, ele vai estar
0: na frente. Agora, o Lima falou uma coisa aqui que é realmente verdade. Chega na época da eleição, é promessa para tudo quanto é lado, é maquete sendo feita, mostrando tudo que pode ser feito. E aí nós temos como base aqui em Limeira, aqui, que é o nosso aeroporto, que passou-se aí de geração de governos e o negócio não sai do papel. Até nesse governo aqui foi movimentação de terra para lá, para cá, quer dizer, gasto do dinheiro público, e está do jeito que está. E eu creio que esse governo não vai conseguir entregar esse aeroporto.
1: Quando
0: eu falo entregar o aeroporto, é com a liberação da ANAC, tudo certinho, para descer avião, aquilo lá. Fazer qualquer coisinha lá para falar que vai descer um teco-teco lá, pode até ser. Mas com a liberação geral, eu acho que vai ser difícil.
1: Eu não entendo muito, viu, Geraldo? E Zé, não sei se... talvez até uma sugestão de vocês trazerem alguém aqui que conhece essa área de aviação. Mas eu acho que não é viável o aeroporto aqui.
2: Ali seria uma oficina.
1: Porque eu estou muito próximo do aeroporto de Campinas, né?
0: Mas uns hangares ali para depois fazer uma oficina. Se bem que também daí tem os Amarais também.
1: Então. Né? Eu nós tentamos, viu, quando nós estivemos lá. Nossa, que tivemos de conversa ali. Foi uma coisa gigantesca, né? Mas quem veio, eu me lembro muito bem do senhor Idisonda. Idisonda é daquela rede atacadista Sonda. Idisonda veio aqui. Ele tinha, na época ele tinha 70 anos.
2: É forte.
1: Estava brigando com o pai do Neymar, porque ele entendeu que ele foi passado para trás, porque ele era o dono do passe do Neymar, né? O pai do Neymar fez uma negociação por fora para ele ir para o Barcelona. O Jorginho deve lembrar disso, né, Jorginho?
2: Lembro.
1: Eu lembro que ele falava, não, estão processando, vai ter que devolver todo o dinheiro, né, aquele negócio todo. E segundo ele, e teve um processo mesmo, né? Sobre isso. E ele foi um dos que veio para cá porque ele tinha interesse de tocar o aeroporto. Mas depois, a empresa dele, porque o aeroporto lá que nós temos na Baixada Santista, acho que não sei se é São Vicente ou Guarujá, é dele lá. Eu não sei se ele morreu, né? Ele tinha 70 anos naquela época lá. Eu não acompanhei mais. Mas aqui eles desistiram porque não era viável economicamente. Eles vieram aqui, fizeram estudo, né? De poder daí fazer todo o procedimento junto aos órgãos, né? A ANAC e tudo mais. Mas, e a prefeitura naquela época, nós... não tem como a prefeitura tocar o aeroporto. Não é da expertise da prefeitura, não tem jeito, né? Não tem como, você tem que passar.
2: E é um gasto alto.
1: Nós estudamos várias maneiras, do PPP, na parceria público-privada. Foi feito várias idas a Brasília, várias idas ao governo do estado. Na época, o Geraldo Alckmin, que era o governador do estado. Mas ele abriu mão, não quis. Eu tô falando dele, mas tiveram outros interesses, outras pessoas, outras empresas interessadas.
0: O incentivo é bom. mas só fica em campanhas políticas, porque a burocracia para conseguir fazer a liberação, colocando aí, entre parênteses aí, os aeroportos que tem aqui ao lado de Limeira. Agora vai sair mais um aqui também, Santa Bárbara, parece Piracicaba também, né?
1: É, Piracicaba já tem um lá, aqui em Rio Claro também está nessa disputa. Mas, ó, claro, na prática, Zé, na prática. Cara, você vê a Hyundai está colocada aqui, aqui em Piracicaba, tem outras, tem a Caterpillar, que é exportadora, né? Aqui em Limeira também tem umas empresas que exportam, mas está tudo a uma hora do aeroporto de Campinas, né? Então foi feito todo um complexo viário ali ao entorno da Hyundai, justamente para a questão do escoamento da produção, da chegada de matéria-prima e o escoamento da produção. Desceu ali, você pega a Luiz de Queiroz, meia horinha você está na Bandeirantes, mas meia horinha você está no aeroporto de Campinas. Por isso, eu estou falando aqui, gente, estou repetindo, como leigo, né? Eu, assim, se falou muito na época sobre o escoamento das flores de Holambra, da produção das plantas aqui do sul de Minas, mas será que...
2: Está aqui Campinas.
1: Sem desmerecer, logicamente, que são atividades muito importantes, né? Mas será que para escoar flor e planta nós precisamos do aeroporto aqui, de um porte muito grande? É a mesma coisa, né? O cara que chega até... Agora nós vamos até lá em Itapira, nós temos pista duplicada. Nós vamos para o lado esquerdo, nós vamos para todo o sul de Minas com pista duplicada, nós vamos lá aqui para uma parte do Paraná, de Minas Gerais, por ali, com toda pista aqui duplicada, de boa qualidade. Então, não sei, eu acredito que...
2: O próprio Quintal, que pega o voo dele, o avião dele, ele vai até Jundiaí, se eu não me engano, né?
0: Jundiaí
2: com a pista ali, boa, ali, limpa. Se a gente,
1: talvez, isso falando pra você, que eu, tá, até o Quintal conhece sobre isso, né?
2: É.
1: Eu passo ali, a gente passa direto ali do lado do aeroporto, você vê que é um aeroporto grande, vê naves até de um médio porte descendo, subindo ali. Talvez aqui poderia ser dessa forma. Agora,
0: pois
1: falar
0: é,
1: que
0: justamente.
1: Nós vamos ter aqui transporte de passageiro, não vai ter. De cargas, eu acho que não vale a pena.
0: Possivelmente também não, considerando Campinas.
1: Agora do porte ali de Campinas, de Jundiaí, porque ali o Quintal deve saber melhor. Mas descem aeronaves ali de

0: Porque o Paulo tá fazendo uma pergunta aqui, ó. Bom dia, amigos do programa. Pergunta: hoje em dia, como está a situação para dar andamento na aposentadoria? Tá indo bem? Da última vez que você veio aqui, teve aquela parada no DataPrev lá do sistema. Mas como que tá para dar o andamento da aposentadoria? Tá ok?
1: Nós temos... Eu não sei do que o Paulo tá exatamente se referindo. Para dar entrada é a coisa mais tranquila do mundo, né? Hoje nós temos o aplicativo Meu INSS, você faz tudo por lá.
0: Você acha que precisa entrar direto com um advogado para fazer toda aquela análise ou pode entrar direto pelo INSS?
1: Eu, com todo respeito aos meus amigos advogados, né? Logicamente que o advogado é um operador do direito, ele... nas situações principalmente mais complexas
0: é viável essa necessidade.
1: Exatamente, mas assim, para dar entrada, né, os advogados sabem também, não tem, muito pelo contrário, sou a favor da atividade, não tem nem como eu ser contra, né?
0: Claro.
1: Mas não há necessidade para dar entrada, não, né?
0: O sistema ele já dá todo um informativo da vida da pessoa.
1: Aí logicamente que assim, eu sempre defendi até internamente, debatendo com o próprio governo, né? Nós tivemos uma avalanche de atendimento, passando do atendimento presencial pro atendimento remoto a partir do vinha se construindo isso antes, mas a partir do primeiro ano do governo Bolsonaro. Então a gente falava com o governo que nós não somos contra o atendimento remoto, né? Mas para quem pode ser atendido remotamente, muitas pessoas não têm acesso a esse direito, né? E aí entra o papel dos advogados que podem auxiliar e auxiliam mesmo, né, na condução desses requerimentos. Mas para dar entrada é muito tranquilo, né? E se você falar assim, eu não consigo, você pode agendar um atendimento para também poder requerer a sua aposentadoria.
0: E
1: também
0: faz ali daí o requerimento, né?
1: Aí a análise também ela tem sido muito rápida. Nós trabalhamos, eu vim aqui anunciar, era mutirões, né? Continuamos fazendo, agora temos umas restrições aí no período eleitoral. E ainda há muito por se fazer, né? E nós temos uma dificuldade ainda que nós estamos trabalhando. Inclusive, eu falei aqui essa semana, nós aqui, os gestores do Estado de São Paulo estarão a partir de hoje lá em Águas de Lindóia. A gente vai fazer mais um projeto para acelerar mais ainda a fila, de usar a nossa capacidade de atendimento com aquilo que nós temos, procurar otimizar isso. Nós temos dificuldade na análise dos recursos, das revisões, né, que demoram um tempo que ainda que não é um tempo que o segurado do INSS, que de fato é o dono do negócio, merece, né?
0: Quando você fala fazer análise, ali não é sistema eletrônico, é manual mesmo, é pessoal.
1: Você dá entrada no requerimento, junta os seus documentos, mas tem que ter um servidor aí para analisar aquilo que você está querendo. Quando é uma entrada em uma aposentadoria, vamos supor aqui, mas aposentadoria por idade, o trabalhador tem 65 anos, tem mais de 15 anos de contribuição, é automático, né? Mas geralmente o trabalhador ele quer colocar ali um período que ele trabalhou na roça, ele quer comprovar ali um período que ele trabalhou em atividade especial, insalubre, e aí tem que ter análise, né, do médico perito, do trabalhador técnico do seguro social, que é o meu caso, e aí se o tempo for considerado especial, se aquele período que ele ganhou como especial, juntando com o tempo comum, ele vai ter as condições mínimas aí, e lembrando também que nós tivemos uma emenda, né, de constitucional 103/19, de novembro de 19, quando o Bolsonaro era o presidente, né, que mudou as regras, né? Então, assim, hoje nós estamos cada vez mais com menos pedido de aposentadoria por tempo de contribuição, porque as pessoas não atingem por causa daquela reforma. Entendeu?
0: E isso acabou dificultando muito.
1: Para as pessoas que, né, hoje a pessoa aposenta com mais idade, né?
0: Pois é.
1: Porque não consegue atingir o tempo mínimo.
0: Né? Eu acho que os próximos governos não vão voltar isso daí também.
1: Não, né? Não vai voltar. Na verdade, é assim, as variantes, elas mudam muito. Então, assim, qualquer governo, viu, gente, pode ser de direita ou de esquerda, ele vai ter que estar sempre olhando e, dependendo da situação, propor uma reforma ali para dar a sustentação do sistema. Né? Porque o brasileiro, cada dia mais, ele vive mais.
0: Pois é. Olhando para esse lado aí, Geraldinho, o brasileiro vive mais. Tem possibilidade de quebrar uma época aí?
1: Na Constituição de 88... foi criado na Constituição o conceito de seguridade social.
0: O que é
1: seguridade social? São as políticas de assistência médica, assistência previdenciária e a assistência social propriamente dita. Para manter o tripé do conceito de seguridade social, saúde, previdência e assistência,

0: foi criado um arcabouço de contribuições. Não é só a contribuição que sai do seu salário para o INSS. Da sua contribuição que tem carteira assinada, tem a sua contribuição, podendo ser de 8, 9 ou 11%, dependendo da faixa. É, ou 14%, no caso de muitos servidores públicos já.
1: Sim.
0: E tem a contrapartida do patrão, que é duas vezes aquilo que você contribui. Está na legislação, na folha de pagamento. O patrão tem também que fazer a sua contribuição quando a empresa não é uma empresa individual.
1: Isso vira um seguro ali guardado.
0: E aí tem contribuição do PIS, do PASEP, dos jogos de loteria esportiva também. Se você somar todas, e do COFINS também. E se você somar todas essas contribuições em relação àquilo que você paga de folha de pagamento, não está quebrando, muito pelo contrário, está até longe de quebrar. Se você for só pensar naquilo que desconta do empregado, é, para a Previdência Social, e não é assim, aí sim, aí tem um desequilíbrio, mas não é dessa forma que faz a conta, né? E nós trabalhamos, o que acontece é o seguinte: nós trabalhamos, nós chamamos de pacto de geração. Quem está trabalhando hoje paga o aposentado de hoje. Quando chegar a sua vez, vai ter gente aqui que está trabalhando.
1: Pois é.
0: Né? Só que a reforma trabalhista de 17 também, ela criou a tal da pejotização, que tem cada vez menos pessoas com carteira assinada.
1: Pois é.
0: E contribuindo com menos, né?
1: Realmente.
0: E às vezes o cara se torna PJ e não paga a contribuição dele, que não consegue mais.
1: Pois,
0: então,
1: muita gente esquece, Geraldo, que pagando na pejotização.
0: Pejotização,
1: lá na frente ela vai aposentar com um salário mínimo.
0: É, se ela não conseguir manter, geralmente não consegue manter o patamar de contribuição, vai abaixar. Na hora que você mais vai precisar, que é quando você perde a sua força de trabalho, aí a tua renda vai cair, né?
2: Ô Lima, por que há tantas reclamações dos patrões? Falar, mas eu pago muito, eu pago o dobro do funcionário. Por exemplo, se não fosse registrado, eu não teria esse encargo.
1: E aí que joga a ideia de pejotizar.
2: Isto.
0: Não, foi essa a ideia, geralmente, mas criou mais emprego, né? O que eu é difícil falar, mas assim, quando o Temer propôs lá no começo a reforma da Previdência, depois veio... Não conseguiu pela movimentação contrária. Aí veio o Paulo Guedes com o Bolsonaro e conseguiram. Ah, nós vamos aumentar aqui o número de emprego. Não aumentou nada, continua da mesma forma na época, né? E aí você jogou as pessoas para a pejotização, né? E o que tem que se colocar? Nós estamos falando aqui de grandes empresários, de grandes empresas, uhum. Não do pequeno, porque o pequeno é tudo difícil mesmo, né? Mas é essa questão do lucro, né? É o lucro sobre o lucro. Você vê. Os bancos, por exemplo, eles anunciam os lucros de trilhões e sempre colocando meta, né? Nós temos que aumentar nossa arrecadação. E aí, qualquer imposto que você coloca, você vai ficar lá que é muito, né? Então, e é uma, na minha opinião, é uma conta que vai trazer um problema social para o país, e o empresário também, ele vai estar vivendo nessa mesma situação, né? Se nós tivermos aposentados ganhando pouco, ele consome menos e vende menos produto. Então, tem que se ter um equilíbrio. E assim, a reforma da Previdência tentou se fazer um grande acordo entre patrão, empregado e governo lá em 2008. Não, saiu da mesa todo mundo e não foi possível. E essa reforma de agora, ela foi muito abrupta. Hoje, nessa reforma que aconteceu em 2019, colocou o Lima, eu já falei sobre isso também, que é servidor público federal, que trabalha sentado com ar-condicionado, na mesma condição do cara que está trabalhando numa siderúrgica lá, nas condições insalubres. O que vale para ele, vale para mim também. Então, assim, eu acredito que a saída não é você diminuir a carga tributária pura e simplesmente. Você tem que discutir os critérios das aposentadorias. Quem é que pode trabalhar um pouco mais? Né? Quem é que pode pagar um pouco mais? Né?
2: Imposto único, então?
0: Na reforma tributária, essa reforma que era necessária, ela contemplou muito mais a classe empresarial do que dos próprios empregados. Então, assim, é uma disputa que vai ser eterna, né? Então, falar pra mim, ô Lima, hoje eu tô tranquilo, então, mulher, eu vou aposentar com 62 anos. Quantos você tem? 48. Eu já não sei, né? De 48 para 62, falta 14. Pode acontecer muita coisa nesses 14 anos, né?
1: Olha, aqui a Adriana tá perguntando aqui. Zé Luiz, por gentileza, pergunte ao Lima, mesmo... Hoje em dia, com toda a tecnologia, o atendimento digital enfrenta ainda grandes desafios?
0: Enfrenta, Adriano. Enfrenta grandes desafios. Você tem que estar sempre aprimorando, porque você tem ideia...
1: Aquela vez a gente falou, da última vez que você veio aqui, né? Que sempre acabam pegando um puxadinho do sistema ali e utilizando ali.
0: Então, mas aquelas paradas resolveu bem, porque parou de lá para cá, não caiu mais o sistema. Mas assim, são 40 milhões de benefícios mantidos, né?
1: E, online ali, né?
0: Nós temos Nós temos mais de 100 milhões de trabalhadores que estão no CNIS com carteira assinada, né? Então, nós enfrentamos problemas ainda digitais, de falta de informação no próprio sistema, né? O trabalhador, o Lula fez uma coisa muito bacana aqui em janeiro, em dezembro de 2009, né, que inverteu o ônus da prova e a carteira profissional não passou a não ser mais documento obrigatório. Ela é um documento auxiliar. Se as informações que estão no CNIS, que é o Cadastro Nacional de Informação Socioeconômica, se elas tiverem um dia, o reconhecimento pode ser automático. Ah, mas tem um período que está na minha carteira aqui, mas não está no CNIS. Então a carteira serve para um dos documentos auxiliares para poder compor ali o tempo de contribuição do trabalhador ou trabalhadora. Mas, Adriana, nós temos que ter investimento, né? No caso da Previdência Social, né? Tem a Dataprev que trabalha quase que exclusivamente para o INSS, né? Nós temos que ter investimento na Dataprev para melhorar, né, cada vez mais o sistema, e o trabalhador que é o dono do negócio é sempre bem atendido.
1: Ô Lima, uma pessoa ela fica afastada de repente aí por auxílio acidente, auxílio doença. Esse tempo que ela ficou afastada conta para aposentadoria lá na frente?
0: Se tiver entre períodos de contribuição, sim. Ela está contribuindo agora, ela ficou afastada e depois do afastamento volta a contribuir imediatamente, esse tempo é contado.
1: Esse período ela...
0: Quando a pessoa está desempregada e aí ela tem direito ainda a um benefício e ela se afasta e depois ela não volta mais a contribuir, daí não, só nesse caso. Quer dizer, é muito difícil não contar. Invariavelmente é contado.
1: Provavelmente é contado. Válido aí para aposentadoria.
0: O período de benefício tem que estar entre períodos de contribuição em que a pessoa não perdeu a qualidade de segurado.
1: Ah, ela não pode perder a qualidade dela de segurado.
0: Ela tem que voltar a contribuir imediatamente.
1: Vai valer para ela.
0: Ela tem que, para estar afastada, ela vai estar com qualidade de segurado.
1: Pois é.
0: Quando voltar, tem que continuar a contribuir. É igual assim, isso serve principalmente. Quem está empregado vai voltar para a empresa, né? Aquele que contribui individualmente, como empresário, como contribuinte individual, ele tem que. Ó, terminou meu afastamento.
1: Mas esse período dela afastada fica continuando como período para aposentadoria.
0: Conta normal.
1: Isso daí.
0: Se tiver entre as contribuições, sim.
1: Porque tem muitas pessoas, né, Geraldo, que acaba ficando 2, 3, 4 anos afastada devido a um problema de mobilidade. E aí ela vai pegando lá cada 6 meses lá numa perícia. Esse período vai
0: se
1: valer
0: voltar
1: pra aposentadoria.
0: A contribuir, vai contar também.
2: Ô, Lima, agora com esse negócio de tecnologia. As pessoas que trabalhou lá atrás, que não tem registro, não tem nada, não consta...
0: Tá cada vez mais difícil também. Antes era mais comum, mas de 76 para frente tem no CNIS. De 76 para frente.
2: 76 para frente?
0: É, porque foi lá em 74, 75, começou a ter o... 73, na verdade, acho que eu... 70, não lembro. É, 70 e alguma coisa começou o fundo de garantia.
2: Uhum.
0: E as informações do fundo de garantia foram alimentando o CNIS, né?
2: Foram
0: então, aí de 76 para frente tem tudo no CNIS. Quando tem... A falha, se a pessoa tiver a carteira, e lógico, a carteira tem que ter um critério, é possível você incluir.
2: Ah,
1: entendeu? Só informações.
0: A carteira tem que ser original, né? É, a gente sempre, a legislação fala, o vínculo com a empresa, vamos falar uma empresa que fechou aí. Fala uma empresa que fechou aí só pra.
1: Meu Deus.
0: A empresa
1: céu.
0: da André. A Rocco.
2: A Rocco.
0: É, não tá no CNIS, porque a empresa não fez nenhuma informação. Aí você apresenta a carteira profissional, né? A gente vai ver a foto, o verso da foto, né? A página anterior, a posterior, as anotações lá no final da carteira, se tem contribuição sindical, se gozou férias naquele período, aí você considera aquele.
2: Porque o Zé não é da época do Zé, mas antigamente, Zé.
0: O Zé é novo, né?
2: É, o Zé é um cara novo. Antigamente as pessoas pegavam um registro, e o Lima está falando correto, ele registrava essa carteira, ele sujava essa carteira no bom sentido. Era sujo, ele ia lá, o que ele fazia? Tirava uma outra carteira, você entendeu? Para que o atual empregador não visse que ele...
0: É, o que não dá, por exemplo, eu perdi minha carteira.
2: É.
0: Não tá no CNIS. Então o cara trabalhou... Ah, eu trabalhei na Rocco de 89 a 91. E a carteira dele foi emitida em 97. Aí não vai dar. É.
1: E aí? Aí perdeu?
0: Tem outro, não, mas tem. Não, eu tô falando de uma, né? O cara pode apresentar, se ele conseguir, o livro de registro de empregado. A gente vai olhar as mesmas coisas. Ele pode tirar um extrato analítico do fundo de garantia. Se no extrato analítico tiver lá naquele período, a Rocco contribuiu aqui. Entendeu? Então, várias formas. Então, assim,
1: tem várias
0: os formas. Servidores do INSS, eles estão ali para reconhecer o tempo. Estou falando dos servidores técnicos e analistas. Eles não estão ali para negar nada. Só não vai considerar aquilo que não tem jeito de considerar mesmo, né?
1: Aquilo realmente não tem.
0: Não tem jeito, mano. Não apresentou tudo isso que eu estou falando, não apresentou aí, não tem
1: como. Olha aqui a Luciene aqui está perguntando aqui. Zé Luiz, bom dia. Sou monocular, tenho laudo PCD. Posso entrar com direito ao LOAS? Sempre tive essa dúvida.
0: Pode entrar, pode. Aí, Lucilene, Lucilene, o LOAS, ele tem, o LOAS não é um benefício previdenciário, ele é administrado pelo INSS pela capilaridade que nós temos. Nós temos uma agência de Oiapoque e Chuí. O LOAS é um benefício assistencial, consta no tripé da Seguridade Social que eu expliquei agora há pouco. Ela vai passar por duas avaliações, a avaliação social e a avaliação médica. E aí tem critérios estabelecidos na lei. LOAS é lei orgânica da assistência social. Se os critérios que estão ali estabelecidos, eles forem contemplados tanto na avaliação social quanto na avaliação médica, o benefício é concedido. A Luciene, é isso?
1: Isso.
0: Um abraço para ela. Ter direito da entrada? Tem direito, Luciene. Aí vai ser analisado.
1: Agora, não sei se você pode falar. Eu vou te perguntar e aí você pode se restringir com toda humildade. Por que que as pessoas vão no INSS, passa pelo perito e aí você tem aí o pedido do médico falando, pô, mas esse cara aqui tá de cadeira de roda, ele não tá andando, ele precisa ser afastado. Aí de repente o cara vai lá e ele é liberado pra ele voltar embora.
0: Então.
1: E voltar a trabalhar. É... O perito, ele é...
0: O perito nem é servidor do INSS, né? Você sabe, já falei isso aqui.
1: Sim, sim.
0: O perito tem uma carreira própria, né? Eles são médicos peritos.
1: Mas ele é orientado a liberar o cidadão? Por
0: não,
1: quê?
0: Não, porque assim... Na análise, quer dizer, a primeira coisa, perícia médica do INSS é por lei. É ato exclusivo do perito médico, não tem discussão. Né? Então, aí já tem embates com aqueles que não são peritos. Você acabou de falar. Outro dia eu vi até na televisão, um médico foi lá na agência. Como que pode, né? E a gente não consegue discutir, porque com toda sinceridade, não é ser mal educado. Eu não tenho condições técnicas de discutir. Às vezes eu também entendo que mesmo sendo servidor do INSS, eu também entendo que aquele cara ali precisava... Mas na visão do perito, o perito ele avalia, que é o que está na lei. Ele avalia se a pessoa está doente, se aquela doença incapacita ela para o trabalho que ela exerce. Então eu sempre dou esse exemplo. Eu sou portador, infelizmente, né, genético, né, hereditário na família, de pressão arterial alta. Mas eu nunca deixei de trabalhar porque eu estava com pressão alta. Eu estou doente. Mas aquela doença não me incapacita para o trabalho que eu exerço. Existe uma linha de defesa da própria classe médica, dos profissionais que atuam na saúde do trabalhador, de que você tem que fazer a avaliação global. O sujeito enquanto o ser humano como sujeito da sociedade. Não só aquela doença, não só para o trabalho, mas para a atividade do dia a dia. Se ele não tem a capacidade, que ele tenha um benefício previdenciário. Não é isso que rege atualmente. A lei fala, é a doença, primeiro se ela incapacita, e se incapacita para a atividade que ele exerce.
2: O próprio senador, se não me engano...
0: Tivemos um exemplo, não vou citar o nome, logicamente, de uma pessoa do conhecimento meu, pediu orientação, falei bastante coisa para a pessoa, passou primeiro por uma avaliação documental, que é possível, e depois foi negado, né, quer dizer, não foi reconhecida a incapacidade. Negado é a palavra popular, né? E aí foi marcada uma perícia presencial e na presencial confirmou que ele não estava incapacitado para a atividade que ele exerce. Ele tem mal de Parkinson.
1: Olha só.
0: Entendeu? Tá diagnosticado com mal de Parkinson. Então, daí eu falei para a pessoa, cara, eu orientei você a fazer a documental, aí tem também, você pode pedir para ser presencial, fez presencial e nem presencialmente foi considerado. Aí resta... Se você for entrar com recurso administrativo, geralmente vai ser mantida a decisão. Aí resta a via judicial, tentar, né, um benefício de forma judicial. Só que aí cai na questão da morosidade, né? E pois a pessoa fica... Quem que é o xingado, né? O cara que está atendendo no balcão do INSS. É ele que está na porta. Quantas vezes eu fui muito achincalhado lá, mas eu tenho que...
1: E depois de uma perícia, se foi mal atendido, não consegue solicitar uma perícia com outro perito.
0: Na verdade, até a agenda dos peritos é eles que controlam, não somos nós.
1: Verdade.
0: A agenda é...
1: Foge daí do INSS, da casa ali.
0: Ele pode marcar a perícia em outra cidade, né? Mas o histórico dele vai estar lá, né?
1: Entendi.
0: A avaliação do médico que fez agora, que eles avaliam tecnicamente. Ele pode até te atender mal, né, no seu conceito. Fala, esse cara me atendeu mal pra caramba, mas tecnicamente tem o laudo. Ele escreve o laudo e fica...
2: Tá lá gravado.
0: Ele e o laudo são técnicos.
2: Eu queria perguntar ao Limpo, porque inclusive o Paulo Paim...
1: Olha, você aí que tá aí nos ouvindo, nos assistindo, pode mandar sua mensagem aqui pelo YouTube da Melhor FM aqui, que o Lima está aqui e te dá aí uma resposta na sua pergunta.
2: Não, o senador Paulo Paim, ele queria, ele entrou com um projeto, não me lembro o número do projeto, mas é 12, 24, não me lembro mais. E para pessoa que tem epilepsia, se aposentar, tem epilepsia, um outro também, uma outra doença. Porque o epilético hoje ele pode ir na perícia que ele não passa como aposentado, ele não consegue aposentar, não, Lima.
0: Mas assim, são doenças talvez que não estejam no rol de doenças que podem dar benefício. A lei fala em podem, né? Podem.
2: Podem. Quer dizer, não é uma afirmativa, né?
0: É. Eu já vi muito, eu trabalhei muito na área de perícia, não perito, mas na área de perícia, que tem que ter o serviço técnico ali de apoio, né? E eu vi muitas pessoas epiléticas com benefício sendo negado, indeferido, porque estou falando aqui, pode ser que pessoas que estão nos assistindo seja portador ou tenha conhecimento técnico, então me perdoa se eu falar bobagem, né? Mas me parece que é uma coisa que a pessoa sofre aquele negócio e depois de um certo tempo se estabiliza e, né, a medicina avançou muito, tem remédios, né, que diminuem cada vez mais os espaços, né? Mas eu sempre também me questionava, eu mesmo, né? Pô, mas esse cara estiver trabalhando na máquina pesada e dá um negócio dele...
2: É um perigo.
0: Mas essa é uma visão minha de leigo, né, cara? Então, e eu não posso fazer nada com isso, né?
2: Porque o perito tá ali, né?
0: Então,
2: é complicado,
0: eu sei. E a atividade do perito também é difícil, né, cara? Não é legal, porque... por mais que... Você vai ali com uma expectativa de direito. Tô doendo, não posso trabalhar. O cara fala, não, né?
2: Porque tem pessoas que têm crise uma atrás da outra.
1: Esse dia eu vi no TikTok o cara falando que é médico do SUS. Mas, pelo amor de Deus, não tem nada. É uma...
2: TikTok é brincadeira.
1: É uma sátira, né? Porque tem que mandar um abraço para todos os médicos aí do SUS, tudo, que fazem um brilhante trabalho. Mas na sátira, o cara chegou e falou, doutor, tô com uma dor aqui, ó. Eu coloco a mão aqui e sinto dor. O médico falou, então tira a mão a partir de hoje. Você não põe mais a mão. E vai embora. Pode voltar que tá liberado.
2: Quer dizer, é pessoal do TikTok tem que ter uma
0: régua. Tem aquele também que colocou, falou, doutor, onde eu ponho o dedo dói? Eu ponho o dedo aqui, ponho o dedo na perna. Ele falou assim, você deve estar com o dedo quebrado.
1: Ah, então. Tá
0: vendo? O problema tava no dedo dele.
1: Aí, o problema tá no dedo.
2: A perícia não é fácil, né?
0: Não. Em nenhum lugar.
2: Em nenhum lugar. Mas eu acredito que o senador, ele estava para aprovar essa lei, não sei, já faz uns 2 ou 3 anos que ele está tentando.
1: Olha aqui, ó, o Paulo Gaxé, um abraço pro Paulo. Ele está falando aqui, ó. Bueno, um amigo meu foi numa perícia e foi negada. Ele está falando que foi em Limeira. Daí ele foi em Rio Claro e foi aceito lá o do médico. Essa
0: análise é individual.
1: Sensibilidade de cada
0: o peito vai olhar o que está lá, mas a análise é individual, né?
2: Sabe como que eu vi?
0: E o Paulo Gaxé, o que o Paulo Gaxé deve estar preocupado é que o Galo perdeu.
1: Ah lá.
2: Sabe o que eu vejo? Você falou, ele me tirou da boca. Eu vejo o perito como um árbitro de futebol, interpretação.
1: É
2: interpretação, é aquele seu Galo aí, ó, tá vendo?
0: Mas o Galo vai ganhar domingo, né, Paulinho? Vamos estar lá, se Deus quiser.
1: Um grande abraço aqui para ele. Vamos pro nosso intervalinho, Joyce? A gente vai pro nosso intervalinho rápido, a gente volta já pra gente bater mais um papinho nessa segunda parte aqui do nosso programa. Então fique ligadinho, se tiver alguma pergunta, 3404-4000 é o WhatsApp.

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0: 12 horas e 10 minutinhos. 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Vem para cá. É isso aí, 12 horas e 12 minutinhos. Nós estamos aqui com o Lima do INSS, o famoso Coxinha. Ele que é conhecido assim. É Coxinha ou Conchinha?
1: Conchinha, Concha, Coxa e Coxinha.
0: É tudo.
1: Não, na verdade, que mais agora tá mais... A gente vai olhar aqui, porque é olhando pra cima, né?
0: É, pois é, pois é.
1: As pessoas me chamam hoje... maior número de pessoas me chamam como Coxa, né?
0: Como Coxa.
1: Coxa e Lima, né?
0: E o Lima também faz um programa também diariamente. É diariamente, tá fazendo, Lima?
1: Segunda e quarta.
0: Segunda
1: hoje,
0: e quarta?
1: Hoje e quarta eu não vou fazer porque eu não vou estar aqui, né? Mas o programa vai acontecer. Na verdade, é um programa dos sindicatos bancários, né? Que eu colaboro lá apresentando.
0: Pois é, o Lima apresenta muito bem também lá o programa,
1: eu já fiz.
0: Lá,
1: legalzinho. Eu gostaria de... Bom, vocês estão aqui. Aqui é uma rádio comercial, né? Vocês devem ter aí a remuneração de vocês. E eu, por muito tempo, eu fiz um programa, né? A gente falava muito de previdência, fazia as análises também da conjuntura política. Só que os parceiros não querem mais, né? Porque é voluntário, né? É. E eu gostaria de voltar, né? Eu tenho vontade de voltar pra gente bater um papo que a gente tá fazendo aqui, né?
0: Pois é.
1: Sempre colocando previdência um pouquinho. Na época tinha o Du, que era sócio do meu irmão, ele é advogado trabalhista. Falava muito sobre o direito trabalhista, né? E a Jaque também é uma arquiteta. E a gente falava muito sobre regularização de imóvel, né? Então tava. E batia um papo aí, colocava uma pitadinha de política no meio. E fizemos por 3 anos esse programa. Fora o tempo daqui da Mix, né? Com o Ivan. Então eu gostava muito. Eu tenho vontade de voltar. Né? Mas lá no programa é do Sindicato Bancário, que sempre leva um entrevistado, uma entrevistada, para prestação de serviço. Né? Então é. É muito bacana também. Mas ali eu sou só o cara que apresenta, né?
0: Só o programa, cara que apresenta.
1: Eu chamo a nossa querida Ivanice de ministra da saúde, né? Ela é muito envolvida, né? Ela é conselheira. A Ivanice é uma pessoa fantástica, né?
0: Falar, a gente tem que trazer ela uma hora aqui pra gente poder bater um papo, porque está diminuindo aí as agências aí na cidade, né?
1: Se você trouxer... ter falado da questão dos bancários, mas falar de saúde com ela também.
0: Claro,
1: Que ela conhece toda a política de saúde e assim... independente do governo que está lá, ela é muito respeitada, muito reconhecida pelos próprios servidores da prefeitura, porque ela está só no sentido de sempre colaborando.
0: Olha,
1: então
0: só.
1: Ela ajuda mesmo no Conselho Municipal, lá ela está sempre, né, ela que vai atrás aí de organizar as conferências municipais, estadual.
0: E de nacional. Segunda e quarta, que horas que você está
1: perguntando? Das 18 às 19 horas.
0: Das 18 às 19 horas?
1: É.
0: De segunda e quarta.
1: Veio correndo lá de Piracicaba para poder chegar a tempo.
0: Vem correndo para apresentar. Lima, é assim que funciona.
2: Quem está no comando lá, Lima, agora?
1: Ah, é o Cleitão, né?
2: Ah, o Cleitão?
0: Cleitão,
2: um grande abraço Cleitão. Ao Cleitão.
0: Então. Cleitão sempre aí também, fazendo lá um trabalho lá junto com o Lima. Olha aqui, ó, a pergunta aqui da. Da Renata do Jardim Nova Europa. Ela está falando aqui, ó. Se o segurado tiver benefício concedido, como ele acompanha a data de encerramento pelo meu INSS? É bem intuitivo ali o meu INSS,
1: tem,
0: né?
1: Ó, tem, por exemplo, você pode O início tem a carta de concessão.
0: O INSS manda uma carta, de qualquer maneira, para todas as pessoas.
1: E tem também a decisão, né? Que, é a, que a gente chama de CRER, que está lá no meu INSS também. CRER é comunicado de resultado. Na CRER vem escrito o início e o final do benefício. E daí também tem o extrato. Olha o extrato também. Né? Então, o extrato no. Geralmente o último dia do afastamento não é o dia 31, ele pode se dar no meio do mês, né? Mas assim, o mais correto mesmo é você consultar o resultado do exame médico periódico.
0: O Marcelo de Jardim Anhanguera aqui, um abraço, Marcelo. Na avaliação do INSS, como é definida a diferença entre uma incapacidade temporária e uma incapacidade permanente?
1: É médico perito.
0: É tudo ali pelo médico perito.
1: Médico perito. Inclusive você pode, né, é possível você dar entrada, inclusive, já direto na aposentadoria por invalidez, né? Incapacidade permanente, que é o nome mais correto, como ele está dizendo aí, o Marcelo, né?
0: Entendi.
1: Então você pode entrar. Mas a avaliação, Marcelo, é do médico perito. Ele vai avaliar isso, né? Aquilo que você está acometido, né? Se ele te incapacita para o trabalho e se incapacitar por quanto tempo. Pode ser, inclusive, permanentemente.
0: Aquela questão dos aposentados que estavam fazendo aquela revisão da vida toda, ainda há essa possibilidade ou cessou?
1: Só judicialmente.
0: Só judicialmente.
1: E aí os resultados últimos, né, que do Supremo Tribunal Federal não têm sido favoráveis aos trabalhadores, né? Mas só aí, tá vendo? Essa questão sempre é bom você consultar um advogado previdenciário.
0: Aí já é importante consultar daí um advogado.
1: Mas assim, a decisão é só na área jurídica.
0: Houve algum ganho? Você conheceu, ficou sabendo de algum caso que teve ganho?
1: Não. Teve perda? O pessoal que pediu desaposentação lá atrás acabou tendo aquele feito jurídico que chama antecipação de tutela. O juiz fala, paga e depois a gente analisa no mérito, mas eu não tenho conhecimento que alguém chegou lá no final e ganhou. Eu não tenho conhecimento.
0: Se tem um, vira jurisprudência.
1: É, exatamente.
2: A esposa tá aqui falando.
1: Quem que é?
2: Ué, Lima, aposenta. Medo vem me ajudar aqui fora. Quer dizer, ela tá pedindo para você aposentar.
0: Aposenta mesmo e vem me ajudar aqui fora.
1: Na minha vida, a loira é fantástica. Agora eu tô mandando uns videozinhos para ela para falar que ela é fantástica. Ela é maravilhosa, né?
0: Ela que é contadora também.
1: Contadora, né? A loira tem formação em direito. Ela não fez ainda. Quando a loira se formou em direito, ela tava com 9 meses de gravidez do Leozinho.
0: Olha.
1: E aí ela acabou não fazendo o exame da ordem, porque foi cuidar da gravidez. E ela tem o escritório, né? Então, assim, é incompatível uma atividade com a outra, né? Mas ela é formada em direito e é contadora. E ela tá fazendo essa campanha já de algum tempo, né? Pra mim aposentar e ficar trabalhando com ela lá.
2: É, tá pedindo.
1: Hoje eu passei por lá antes de vir aqui. Fazia tempo que eu não ia lá.
0: Já fazia tempo que eu não ia.
1: Fazia tempo que eu não ia lá. Hoje
0: e ela tá pedindo aqui. Tem um trabalho político também, é primeira suplente aqui na nossa cidade.
1: A Loura, ela tem um trabalho muito bacana, ela nunca avisou, ela sabe disso. É que teve um grupo de pessoas que pediu para que ela fosse candidata. Mas a Loura faz um trabalho social muito interessante e também não precisamos falar, né? Porque é até bíblico, não precisa ficar na praça falando o que faz.
0: Todo,
1: né,
0: mundo já sabe.
1: Mas ela tem um trabalho bem bacana e está no Conselho Municipal de Saúde também.
0: Também faz parte do
1: Conselho Municipal. Por incentivo da própria Vanice, que entendeu que ela está ali como uma das representações da Igreja Católica no Conselho Municipal. E além de outras coisas. Então ela é fantástica.
2: Foi bom, Lima, falar disso? Tinha duas pessoas para assumir a cadeira, né, o Bueno? Foi até bom de nós falarmos isso aqui, né? Mas
1: tinha,
2: não pode assumir as cadeiras, né?
0: A Luzileia. A Luzileia de Jesus e o Edgarzinho
2: de skate. Edgarzinho do skate.
0: Eles, teoricamente, teriam que assumir devido ao afastamento, devido à saída, né? De 30 dias aí do
2: Tati Lopes.
0: Da Tati Lopes e do Estevam. Mas tem um entendimento.
2: Tem
0: um
2: impedimento jurídico, né?
1: Na verdade, assim, ontem eu acompanhei o. Não, eu vi, né? Porque não foi ao vivo. Eu não vi ao vivo, né? O depoimento lá da Luzileia. Ela, a princípio, ela tinha feito postagem que ela assumiria a Câmara. Depois, no interimento, ela fez outro. Ontem eu ouvi atentamente. E também tinha visto, né, do nosso querido Felipe, né? Uma reportagem que ele fez, uma postagem que ele fez, dizendo desse entendimento. Para você assumir a Câmara Municipal para fins particulares, tem que ser um afastamento superior a 120
2: dias. 120
1: dias
2: para poder alguém assumir.
1: E no caso, foram dois afastamentos para de fazer campanha, mas é particular, né?
2: Particular e 30 dias.
1: 31 dias sendo prorrogável por mais 30, né?
2: Uhum.
1: Então, nesse caso, né, segundo o entendimento jurídico eleitoral, não há substituição.
2: Não há substituição.
1: Diferentemente, se ele se afastasse para tratar da saúde, por exemplo. Né? Aí sim você pode assumir pelo período de 30 dias, um período menor que 120 dias.
0: A única coisa que é complicada é que, olha, nós temos aqui em Limeira, aqui, a Tati, ou o Estevão não é candidato, mas creio que ele vai ajudar
2: ali
0: a Tati, ou também a Igreja do Evangelho Quadrangular. Certo. Mas aí nós temos aí a Isabeli, nós temos aí o Dr. Marcelo Rossi, temos o Everton Ferreira, quem mais? Tem mais candidatos?
2: Não, só ali já sai 5.
0: Já pensou? Sai 4. Todo mundo, de 21 candidatos, sai 5 e não pode substituir?
1: Só se o período for superior a 120 dias.
0: Pois é, já pensou? Daqui a pouco a Câmara Municipal fica vazia. E todo mundo ali candidato ali.
2: Então, não pode, é, né? Não vai poder.
0: Mas é um entendimento que tem que ser respeitado. Eu creio que todos ali, que é a própria Denise é suplente também, Todos tinham vontade, né? Se caso o candidato se afasta...
2: Sim, claro.
0: Entrar 30 pra poder dias fazer é 30 um trabalho, dias. Né? Sim. Eu acho que todos ali têm, na sua particularidade, uma vontade de poder sentar na cadeira e poder fazer ali seus requerimentos, fazer seus projetos de lei dentro de 30 dias, mostrar ali
2: todo o trabalho. Tem a Maria, né? Na calça também.
0: Tem a Maria então, na calça
2: são também. São 5, realmente. É Everton, seria o Estevão, seria a Tati Lopes, a própria Isabeli... E, opa...
0: Maria na calça,
2: são 5 pessoas afastadas.
0: Quer dizer,
1: são vários,
0: né?
1: É, isso aí não foi possível. O bom mesmo é ganhar a eleição, né? Tem que ir no...
0: Eu acho que isso daí dá mais garra, vontade. Ela que é uma pessoa que está aí na ativa também. Eu acho que para todos aí, na realidade, quem é suplente não perdeu uma eleição. Eu acho que agora tem que ter garra e vontade mais aí.
2: Trabalhar pra
0: chegar. Trabalhar, porque tem candidatos que teve 1.000 votos, 1.000 e poucos votos. É aquele problema, né? Tem candidato que acaba entrando com menos votos por diferenças partidárias.
1: Em 2008 eu fui o 11º mais votado da cidade. Olha, mas só, eu não fui eleito.
0: Mas então, é nessa questão que eu tô falando.
1: E tinha 14 cadeiras lá, né?
0: Pois é.
1: Então eu teve vereador naquela legislatura. 2009 a 2012, que teve menos da metade dos votos que eu tive, mas é pela coeficiente de cada partido, né? Então,
2: você é a favor de mais uma cadeira? Eu não sou, eu sou sincero contigo.
1: Eu na verdade é assim, a Câmara Municipal tem que ser a representação da sociedade. Eu acredito que teria que ser de acordo, tem que ser estabelecido um critério de população e aí de acordo com a população o número de cadeiras, né? Não sei, mas 21 parece que tá bom, né?
2: Eu também acho.
0: Não, eu penso que 21 está bom, mas se o critério fala que
2: aí é diferente.
1: Se for possível ter mais, eu acredito que tem que
0: ter. Eu acho que a representatividade sempre é importante.
2: Uhum.
0: Não para defender as atitudes do prefeito, mas para defender as atitudes da população.
1: E diferentemente, agora eu vou falar uma coisa aqui que muita gente vai ser contrária a mim. Eu acredito que o número de assessores é muito pequeno, que a atividade de um parlamentar que de fato desenvolve o trabalho parlamentar, ele precisa de mais mãos ali para poder ser... E às vezes a pessoa reclama do o vereador não fez isso, não fez aquilo, mas a estrutura para ele fazer também é muito pequena, né? Então, só que é um assunto muito...
2: Delicado,
1: né?
2: Sabe por quê? Temos 21 vereadores. Pô, tá todo mundo fechado, a gente não vê nada.
1: E aí você tem um corpo lá de servidores concursados, que estão ali para trabalhar na atividade do dia a dia da Câmara. Para você estar no gabinete, na minha opinião, viu, gente, você tem que ter um alinhamento político, né? Senão você vai pegar um cara que é concursado que pensa totalmente diferente de você para ser seu assessor. Você tem que ter um alinhamento político, né? Se você tem. Você não pode colocar uma pessoa que seja concursada e de repente aquela pessoa tem aspiração também em se candidatar a vereador. Aí não vai dar certo. Ele está como meu assessor, mas ele pretende ser vereador, né? Então o assessor é para trabalhar para o mandato e o mandato ampliar. Se o mandato amplia consequentemente a sua capacidade de atendimento às pessoas, né? Então...
2: Agora quando 18 vereadores fecha com o prefeito, opa!
0: Ô, Geraldo!
2: Tô até derrubando, quero derrubar alguns vereadores lá, pô. 18 vereadores fechados com o prefeito também não funciona, né?
0: O que é triste na política é que acaba... Dentro da, proporção, todas as pessoas podem se candidatar. Mas tem gente que acaba ganhando uma eleição que nem imaginava que ia ganhar, ou de repente é representante disso ou daquilo, mas não sabia nem onde era a Câmara Municipal.
2: Tem que ir
0: de aí, Lima, o cara acaba colocando lá um assessor que não sabe nem, mas não sabe nada de política.
2: E não conhece a cidade.
0: Sabe? Tem assessor de vereador que não sabe nem onde que é a prefeitura, para poder discutir juntamente com os diretores, com o pessoal que trabalha, com os servidores da prefeitura, para poder facilitar, melhorando um pouco mais as condições daquele vereador. E principalmente melhorando as condições da população.
2: Claro.
0: E aí acaba não fazendo o que deveria fazer. Infelizmente é um pouco complicado, mas aí é outras situações que, como nós falamos, né? Todos têm direito de se candidatar e de ganhar uma eleição através da sua popularidade, né?
2: Exato. Mas trabalha para a população. A população, porque foi a população que te pôs lá.
0: É o que
2: não
0: deveria.
2: Foi o executivo.
0: Era o que deveria.
2: Tá bom?
1: O que o Geraldo está falando é verdade. Os poderes deveriam ser independentes.
2: Né? Independentes, e não são.
0: Deveriam, mas infelizmente.
1: Na prática. Não estou generalizando, porque você está falando que de 21 tem 18. É a conta que ele apresentou.
2: A conta que eu fiz é um puxadinho da prefeitura. Não foi o Lima, não. Foi o que eu falei. E hoje à noite eu estarei lá.
0: Acaba sendo um pouco complicado.
1: Quando vai ser a mudança, Geraldo? Quando vai ser a mudança?
0: Olha, eu creio que no mês que vem, né?
2: Pelo que nós estamos conversando com o presidente, o mês que vem. Ele quer mudar realmente. Ele quer outra. É um rapaz novo, inteligente. Já deixou a marca dele na cidade de Limeira. Queira ou não, você vai lembrar do Everton Ferreira. Eu não estou aqui fazendo propaganda para ele, não. Daqui 100 anos o pessoal falou, quem pôs isso aqui foi um baianinho.
0: Pois é.
2: Parabéns a ele.
0: Na verdade, Limeira precisa mesmo de uma nova Câmara Municipal.
1: É.
0: Sabe? Ficou muito bom.
1: Vocês que frequentam lá, vocês sabem, o gabinete era muito acanhado lá, né?
0: Pois é.
1: Demais, né?
0: Pois é.
1: Precisava fazer uma... Assim, logicamente que tem os espaços coletivos lá, né? Mas quando você vai fazer uma reunião, por exemplo, mais partidária, né? Você não, aqueles... Você tem dois assessores, mas tem duas mesas só, né? Uma pro vereador
0: agora,
1: e um pro
0: outro. Agora vai ter o auditório e tudo, é importante para todos os partidos, para todas as pessoas políticas, né?
1: Eu moro ali muito próximo, né? Realmente é uma obra bastante, na minha opinião, bastante importante e necessária, né? Pode haver a crítica de valores e tudo mais, mas vai ficar ali, né?
2: Eu fui um dos que critiquei no começo, viu, Lima? Eu critiquei demais ele. Hoje eu vejo a obra, eu vejo que o negócio era necessário. Então eu tenho que dar parabéns. Eu fui um dos grandes críticos no começo, desses 26 milhões que eu achava de dinheiro que não acabava mais, né? Porque aí hoje eu olho a obra e falo, não,
1: tinha. A única coisa que eu não gosto é aquela frase. Vamos tirar aquela frase lá.
2: Qual?
1: Essa casa também é sua? Eu acho que a frase tem que ser assim, essa casa é nossa.
2: Essa casa é nossa.
1: Ou também é sua, fica um negócio meio. Eu tenho mais poder que aquele lá.
2: Eu também concordo
1: com tem uma dica aí pro presidente. Presidente, se você puder mudar essa frase, não sei nem se permanece, mas tira esse negócio, né?
2: Eu vou conversar
1: com ele. Ou não coloca nada.
2: Eu vou lá, eu vou até lembrar, né? O Lima me lembrou o negócio lá.
1: Lima, ou não coloca nada.
0: Uma pergunta aqui da Simone Proença aqui, ó. Bom dia, existem mudanças importantes que o segurado precisa conhecer atualmente?
1: Não, tem que ficar atento à questão das regras de transição, né, da emenda constitucional 2019. O que é regra de transição? Quem já pagava, ele tem regras de transição. Porque aumentou, não é que aumentou o tempo de contribuição, estabeleceu-se a idade mínima. E cada ano sobe 6 meses. Para os homens, né, essa regra de transição ela acaba em 2027. A partir de 2028, se o cara não tiver 65 anos, o homem... ele não aposenta mais, dependendo do tempo de contribuição que ele tiver, né? Ele tem que sempre ter, quem estava inscrito já tem que ter mínimo 15, né? E só que daí vai ser proporcional o percentual que vai ser aplicado.
0: Ah, a mulher então, só voltando, recapitulando. Antigamente, quem tinha 15 anos de contribuição, automaticamente, quando ele entrava na idade, ele conseguia se aposentar.
1: É.
0: Agora mudou isso daí?
1: A partir de, então, tempo de contribuição, o cara pode ter 40 anos de contribuição. Se ele não tiver 65, a partir de 2028, ele não aposenta, porque ele não tem 65 anos. E a mulher, essa regra termina em 2032.
0: Então... E os 15 anos, como é que vai ser? Essa pessoa só trabalhou 15 anos, depois ela pejotizou e ficou só com aqueles 15 anos.
1: Tem que esperar dar 65 anos de idade.
0: Tem que esperar dar os 65.
1: E a mulher até 2032. Então, a partir de 2033, se nada mudar, a mulher vai ter que ter 62 anos. Hoje, a mulher aposenta com 62 por idade e o homem também, com 15 anos mínimo, né? A partir de 28, para todo mundo, vai ter que ter, mesmo que o cara tenha 35 anos, ele vai ter que completar os 65 anos de idade. Então isso tem que ficar bem atento. E essa escala, ela sobe 6 meses a cada ano. O homem termina essa tabelinha o ano que vem, em 2027. E a mulher, em 2032. Aí a partir de 2033, a mulher terá que ter 62 anos de idade, senão ela não se aposenta de forma alguma.
0: Entendi.
1: Entendeu? Então, essas regras a pessoa precisa estar bem atenta.
0: Rapaz, daqui uns 5 anos aí, o Lima vai vir aqui e vai falar, olha, a hora que você completar 100 anos de idade...
1: Não, na prática, é na prática, é que vocês não faziam um programa, senão eu teria vindo aqui falar, o presidente está acabando com a aposentadoria por tempo de contribuição, e isso é muito ruim. E sabe por que é ruim, Geraldo? Porque o cara, quando chega a uma certa idade, ele tem mais dificuldade de entrar no mercado de trabalho.
0: Realmente.
1: Então
0: realmente.
1: Você tem muitas pessoas que estão desempregadas com 35 anos de contribuição e não conseguem aposentar. Aí ele vai precisar fazer bico, ele vai precisar de ter ajuda da família. Mas eu estou falando para você de milhares. Se milhões eu não sei, mas milhares com certeza.
0: Você sabe o que é mais triste? É que nós vivemos aqui. Nós vivemos aqui num estado de São Paulo que é um país. Nós vivemos num país chamado Estado de São Paulo. Mas e lá para aquele lado, lá para o Maranhão?
1: Então,
0: lá para aquele lado, lá onde a terra é seca.
1: Então, aí que eu disse para você que a reforma jogou todo mundo dentro do mesmo balaio, chacoalhou e soltou. Você tinha que... O Brasil é um país de dimensões continentais em que você tem que avaliar, inclusive, as condições climáticas, né? Que influencia na vida de todo cidadão. As atividades laborais da pessoa. O que ele faz lá no Norte e Nordeste? O que ele faz aqui no... Nós estamos aqui no estado de São Paulo, não é só no estado mais rico. Nós aqui nós estamos no estado mais rico da federação e na região mais rica e desenvolvida do estado. Mais
0: pois
1: rico.
0: É, Lito. Pois é. Tem não. Gente, Geraldo, que com aposentadoria de 4 ou 5 mil reais aqui no estado de São Paulo, ela não consegue ainda viver bem.
2: Não vive.
0: Mas tem gente que vai lá pro Maranhão, vai lá para cima, vai lá para aquele lugar lá e tá rico.
1: É.
0: Porque é barato um terreninho, é barato.
1: O custo de vida é bem menor.
0: O custo de vida é totalmente menor. Agora, imagine para aquele que não tem nada, nem um salário mínimo.
2: Olha, é complicado.
0: Aí ele vive numa pobreza e é como você está falando, acabou entrando todo mundo no mesmo balaio e é considerado aí em todos os estados da federação, aonde que um vai estar melhor e o outro vai estar ao terra, numa situação totalmente complicada.
1: Pois é.
0: E infelizmente, ô Lima, agradeço aí sua participação, espero que você volte mais vezes e vai voltar pra gente poder bater papo aqui no nosso programa.
1: Eu tô sempre à disposição aqui, quer dizer, sempre não, né? Eu converso com você, nós vamos acertando a data aí, né?
0: Tá certo.
1: Mas sempre à disposição para conversar.
0: Eu agradeço muito.
1: Se eu me aposentar, eu aviso vocês.
0: Opa, aí vai ter uma participação semanal direto
2: aqui. Não, eu quero perguntar ao Lima por que ele saiu do nosso grupo.
0: Ô,
1: você mandou o convite. Ah, Zé.
0: Entra lá.
2: Peguei o Lima de
1: calça. Com respeito, né? Tem umas pessoas
0: ali. Tem uma turminha politiqueira lá que é brava.
1: É, mas assim, tudo. Aí atinge o lado pessoal, né?
2: Atinge.
1: Então, assim, você imagina se eu vou falar com a minha moeda. Eu sei de bastante pessoa, muita coisa de muita gente, mas o que, que eu vou ganhar com isso, Zé?
0: Pois é.
1: E o que eu não gosto é a falta de respeito com o ser humano, não comigo, né? Mas ali, invariavelmente, eles colocam... E gente que frequenta a igreja evangélica, né? Que tem bastante lá, né, Zé?
0: Pois
1: então
0: é.
1: Coloca lá a foto da Dilma e da Janja e coloca um negócio embaixo. Mas eu vou trocar lá a foto da Dilma e da Janja e colocar a foto da mãe dele. É bacana isso, cara. Mas não é questão de ser a mãe. Não é questão de ser Deus. São mulheres, né, cara? Sabe? Tem que ser respeitado,
0: pois
1: né,
0: é,
1: cara?
0: Pois
1: então,
0: é.
1: E aí é umas bobagens que é escrita.
0: Já tiramos lá, alguns,
1: com todo
0: já, que eu vou falar pra você.
1: Com todo o respeito. O Zé fica lá, eu sei, fica lá. Tentou, vamos, mas não dá, o cara vai pro lado pessoal, fala bobagem.
2: Eu parei de
0: tem gente que acaba fugindo um pouco da regra. Por isso que essa polarização é uma desgraça no país. Porque as pessoas acabam envolvendo, sabe, muita coisa e acaba perdendo aí o respeito. E aí quando você vai dar uma cutucada nela, ela já fala, pô, cadê a democracia? Aí vai falar da democracia. Aí vai falar de Deus, pátria e família, mas peraí.
2: Ele não conhece nem Deus, nem pátria, nem família, na realidade.
0: Tem que tomar cuidado. Realmente o Lima está falando aqui uma situação que é verdade.
1: Tem um cidadão lá que Rapaz do céu, né? Eu, infelizmente eu sei muita coisa da vida pessoal dele, mas a vida pessoal dele diz respeito a ele, né? E aí, frequenta a igreja evangélica, escreve bobagem pra caramba lá, eu fico lá.
0: É difícil.
1: É difícil.
0: Não é fácil, não. Lima, obrigado, meu amigo.
1: Eu que agradeço.
0: Agradeço
2: Lima.
0: Aí.
2: Lima, obrigado por vir. O Zé vai te trazer mais vezes
0: com
2: aqui.
0: Com certeza.
2: A patroa está pedindo para aposentadoria. Assim que aposentar, já fala para nós. Estou aposentado.
0: Ela que avisa nós. Tá bom. Isso aí. Nós estamos terminando o nosso programa. Amanhã nós estamos com mais um bate-papo com vocês. A Joyce vai colocar uma seleção musical. Fiquem todos vocês com Deus. E amanhã nós voltamos com mais um programa. Até lá.

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O anjo do Senhor anunciou a Maria, e ela concebeu do Espírito Santo. Ave Maria, cheia de graça, o Senhor é convosco. Bendita sois vós entre as mulheres. Bendito é o fruto do vosso ventre, Jesus. Santa Maria, Mãe de Deus, rogai por nós, pecadores, agora e na hora de nossa morte. Amém. Eis aqui a escrava do Senhor. Faça-se em mim segundo a vossa palavra. Ave Maria, cheia de graça, o Senhor é convosco. Bendita sois vós entre as mulheres. Bendito é o fruto do vosso ventre, Jesus. Santa Maria, Mãe de Deus, rogai por nós, pecadores, agora e na hora de nossa morte. Amém. E o Verbo se fez carne e habitou entre nós. Ave Maria, cheia de graça, o Senhor é convosco. Bendita sois vós entre as mulheres. Bendito é o fruto do vosso ventre, Jesus. Santa Maria, Mãe de Deus, rogai por nós, pecadores, agora e na hora de nossa morte. Amém. Rogai por nós, Santa Mãe de Deus, para que sejamos dignos das promessas de Cristo. Oremos. Infundi, Senhor, como vos pedimos, a vossa graça em nossas almas, para que nós, que pela anunciação do anjo conhecemos a encarnação de Jesus Cristo, vosso Filho, pela sua paixão e morte na cruz, sejamos conduzidos à glória da ressurreição, pelo mesmo Cristo Senhor nosso. Amém. Glória ao Pai, ao Filho e ao Espírito Santo, como era no princípio, agora e sempre. Amém. Glória ao Pai, ao Filho e ao Espírito Santo, como era no princípio, agora e sempre. Amém. Glória ao Pai, ao Filho e ao Espírito Santo, como era no princípio, agora e sempre. Amém. Deus vos abençoe e vos guarde. Ele vos mostre a sua face e se compadeça de vós. Volva para vós o seu olhar e vos dê a sua paz. Ele vos liberte de todos os males no corpo e na alma, temporais e espirituais. Esteja sempre ao vosso lado para vos acompanhar, adiante de vós para vos guiar, atrás de vós para vos guardar, acima de vós para vos livrar de toda ação maligna, e dentro de vós para vos dar a paz, a alegria e a verdadeira felicidade. A bênção de Deus Todo-Poderoso, por intercessão de Maria, sua Mãe, São José, santos anjos, caia sobre vós e vos conserve sempre na sua graça e no seu amor. Em nome do Pai, e do Filho, e do Espírito Santo. Amém. Amém.

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0: 18:09, amigos do esporte, aquele abraço, boa noite. Está começando o Pimba nos Esportes de número 1885, aqui na Melhor FM, com o comando e a supervisão de Luiz Henrique Quintal e também Tiagão Aes. Bom, tudo sobre a primeira partida da final da Bezinha. O América ganhou do Independente pelo placar de 2-0, complicou demais a vida do Galão da Massa. Jogo de volta domingo às 10 da manhã no Pradão, jogo que você acompanha com a gente, tá bom? Daqui a pouco falaremos da saída de Lucas Lino, vamos mostrar os melhores momentos da partida, a grande vitória da Inter contra o Volta Redonda por 2-0, a Inter está de volta à liderança e com um pezinho e meio no quadrangular final. Torcer para o Guarani tropeçar hoje em Anápolis para que a Inter permaneça na liderança, né? Daqui a pouco os melhores momentos, a coletiva do técnico Matheus Costa, daqui a pouquinho os gols que a gente narrou, né? Do Getúlio e também do Marco Antônio, daqui a pouco tem sorteio da camisa da Inter. Rapaz, 15 acertadores, 2-0, hein? Ó, pra você ganhar essa camisa tem que ser largo, hein? Porque, ó, você vai ter que ganhar um sorteio entre 14, né? Você e mais 14, e competir com o Eric Krambeck, que foi quem deu um like na nossa transmissão de sábado. Obrigado pela audiência, muito obrigado pelo carinho. Você sabe, a nossa equipe jamais abandona seu time do coração. Transmissões de Inter Independente no fim de semana, tá bom? Me acompanhe lá no Instagram, Edmar Pimba, tem os gols do jogo já que eu postei. Me siga também no Instagram do Edmar Pimba, tá bom? E coloque um joinha no meu grupo de informações em tempo real que eu te coloco nesse grupo. Tem links de jogos, de programas, as matérias, tudo que eu escrever tá lá nesse grupo que só eu posto, tá bom? 996273131, é só colocar um joinha, 996273131. Bom, vou dar uma boa noite aqui para os meus companheiros. Antes, o Superior Tribunal de Justiça Desportiva manteve o zagueiro Vitor Gabriel do Inter de Porto Alegre suspenso até o retorno do Gabriel Peck do Cruzeiro aos treinamentos com prazo máximo de 180 dias. Ele deu aquele carrinho de frente no Gabriel Peck e o jogador ex-Vasco já passou por cirurgia, tá? A decisão foi tomada em julgamento do recurso do Clube Gaúcho no pleno do tribunal, tá bom? Bom, primeiro aqui o Rockman, como foi bom tê-lo de volta na cabine de número 7 do Limeirão, a cabine que meu pai narrou por vários e vários anos e agora a gente tem a oportunidade de transmitir. Grande abraço, Rockman, boa noite pra você.
1: Pô, grande abraço a todos, satisfação estar aqui com vocês. Edmar, final de semana perfeito para Internacional de Limeira. A tabela da Série C foi excelente. Tem o jogo do Guarani hoje, né? Mas perfeita. A Internacional de Limeira fez um jogo muito bom no sábado, com muita raça, determinação. E é isso que eu falo. Essa divisão da Série C é muito importante isso aí. E aproveitar, Edmar, mandar um grande abraço para todo mundo que na segunda-feira manda muita mensagem pro Marquinhos Jesus Rockman no WhatsApp, manda um abraço pra equipe Foguinho, pro Marcolino, pra você, pro Tiagão, que é muito importante.
0: E você viu que os convidados chegam aqui, já chamam ele de Titi, né?
1: Mas boa noite, Tiagão.
0: Você viu?
1: Mas sabe que é legal?
0: Tem que ser Titão.
1: E é legal o pessoal que manda mensagem pra gente, todas as idades. É de 16 anos até 80 anos. Isso que é bacana. Então, nossa galera que está nos vendo aí, curtindo no YouTube, na Rádio Melhor FM, meu beijão muito grande para vocês. E eu amo vocês.
0: Que legal.
1: Isso que é legal. É, essa participação, esse contato, Edmar. Porque não tem nada melhor que isso. Que é o nome do Marcolino, o nome do Foguinho, toda a equipe do Edmar, do Tiagão, toda a equipe do Pima dos Esportes. Que o pessoal ama de paixão.
0: Legal, top demais. Bom, ele tá aqui do meu lado. Enche a tela, Foguinho. Grande abraço pra começar a semana. Esse é o cara. É o slogan dele, né? Com todo o seu
2: ele brilhantismo. Gosta.
0: Eu gosto. Oi, grande abraço.
1: Ele tava no Limeirão, mandaram fotos, viu?
0: Você viu? Ele assim, ouvindo nós e vendo o jogo. Boa noite, mestre. Bem-vindo.
2: Boa noite aí, nossos amigos. Boa noite, Marquinho, Dilmar. Galista, fazer o quê? Mas vamos virar essa situação. Vamos pra cima. Não quero ver você triste.
0: Senti uma dose de ironia nesse momento.
2: Titi, boa noite, Mari. É muito. Não, mas a gente torce pros dois times de Limeira porque Eu nasci aqui em Limeira, né? Então, eu não sou nem tão pouco mais leonino ou mais galista, eu sou limeirense e quero o bem dos dois, das duas equipes, porque ambas merecem algo maior, né? E o trabalho do Independente foi um trabalho que foi coroado aí com acesso, isso é mérito de todos que estavam envolvidos no trabalho, né? E o Marcolino é um deles que abraçou a causa e ele merece tudo o que aconteceu, né? Jogar contra o América lá, a gente sabia que ia ser difícil, time que não tinha perdido ainda, e manteve-se, né, a invencibilidade dentro de casa. Mas foi bacana lá no Limeirão, sábado, né, só aproveitando. Inclusive, ele mandou um abraço especial para toda a equipe, principalmente para você, foi o pai do Bianconi.
0: Que legal!
2: Ele falou que ele nos acompanha, e ele me parou assim e falou assim, eu gosto de ouvir você falando. Aí eu falei, rapaz, lá vem, o que, que será, né? Primeiro eu cheguei no estádio, o presidente falou assim para mim, ô, você mandou uma pergunta ou um podcast? Aí ele falou assim, você falou, e eu fiquei lá prestando atenção, mas depois eu esqueci a pergunta, falei, ué, mas não é possível. Aí ele falou lá na
0: entrada. Não, você não viu, porque tá aparecendo você fazendo a pergunta, e o presidente assim, ó. Porra, 5 minutos de pergunta.
2: Falei assim, pô, presidente, mas eu só elogiei o senhor lá, né, antes de fazer a pergunta, né. Aí ele falou, não, eu vi, mas tá bom, você tá perdoado, né. Mas aí o pai do Miguel mandou um abraço e falou que ele ouve a gente, ele gosta.
0: Legal.
2: Principalmente quando os jogos são fora, ele é assíduo com a gente, né, e mandou um abraço pra você. E falou assim que ele tira o chapéu e ele falou assim, assim como o Bianconi se identifica com a Inter de Limeira, né, e ele teve várias propostas para ir para outros lugares, mas ele preferiu a Inter, eu também. Pode ter outros canais para assistir, mas eu gosto
0: legal,
2: de acompanhar.
1: Mas não tem outro canal para assistir aqui de Limeira? Não tem outro canal, a não ser o Pima nos Esportes, através do Rápido. Não tem ninguém que transmita o futebol de Limeira ao vivo no Limeirão ou fora da cidade, a não ser a equipe do Rápido Noir.
2: Isso é bom a gente frisar. Quando teve alguns jogos da Inter que foi transmitido pelo SBT.
1: Sim, tem. Mas aqui a equipe de Limeira que transmite o futebol aqui ao vivo, tanto da Internacional como Independente, está aqui. Bom, é o Rápido Noir.
0: E dá um abraço.
1: E a melhor FM.
0: Dá um abraço no pai do Miguel Bianconi, que é um cara espetacular.
2: Eu falei pra ele,
0: tá me devendo um churrasco lá em Mococa.
2: Então.
0: Mas vamos lá.
2: E o menino dele o menino do Bianconi tava lá com a camisa nova. Ele tem estilo ele, hein?
0: Bonitinho.
2: Parece o pai. Ele tem estilo. Mas é isso aí, boa noite.
0: Tamo junto, boa noite. Vou dar uma boa noite aqui pro Marcolino, antes passando aqui os resultados dos jogos de ida das quartas de final do Brasileiro Série D. O Nacional do Amazonas perdeu para o ABC 2-1 em casa, São José e Gama 1-1 no Rio Grande do Sul, Uberlândia 1-0 no CSA, um golaço de fora da área, Goiatuba e Asa 0-0, no Goiatuba joga o Balardim, tá? Jogos de volta no fim de semana, sabadão 5 da tarde CSA e Uberlândia, no domingo 4 da tarde Gama e São José, 5 da tarde Asa e Goiatuba, ABC e Nacional. Marcolino, um grande abraço. Olha aqui o Márcio Bigão, tô sentindo falta da transmissão do rádio para acompanhar durante o jogo. Quem sabe aí na fase final a gente negocie e consiga, né, mostrar os jogos da Inter também aqui no rádio, tá bom? Porque agora a grade inteira tá preenchida aqui, não é fácil a gente achar um lugarzinho para transmissão, mas de qualquer forma você tem o som lá no Rápido no Ar. Marcolino, grande abraço para você. Tranquilo?
3: Tranquilo, boa
0: em
3: noite.
0: Paz, hein? Só.
3: Tamo tranquilo. Depois de um dia dos pais maravilhoso, passei ao lado dos
0: filhos. Pô, quase não coube os seus filhos na foto, hein? Pelo amor de Deus, mas vai ter filho na casa do chapéu, hein?
3: Quatro filhos.
0: Pai, tiver que apertar a foto assim, ó. Um sentado no colo, um aqui em cima. Parabéns, super
3: mas
0: paizão.
3: Graças a Deus, passou um domingo maravilhoso.
0: O MC de pé, né?
3: O MC de pé.
0: MC Marcolininho de pé.
3: Cheio de tatuagem, sem camisa.
0: Quem que é a Eliana?
3: A mãe.
0: Ah,
3: ali ele foi a primeira que ele fez em homenagem à mãe dele. Mas na época eu tava separado da mãe, né?
0: Entendi.
3: E aí ele, pra provocar, colocou o nome da mãe no peito.
0: Entendi,
3: aí é normal,
0: entendi.
3: Mas tá tudo
0: tranquilo. Até o filho
3: tá
0: provoca,
3: tranquilo.
0: Não basta o pai, o filho também, né?
3: Mas tá tudo tranquilo, tá tudo em paz.
0: Bom,
3: Gilmar,
0: e aí?
3: Segunda-feira agitada, né? Pelos lados da Vila Esteves, aí tem muita coisa pra se falar, né? Do Independente, dessa derrota do Independente, né? Que aí um pouco difícil para se reverter esse placar aqui em Limeira, mas independente, já volta amanhã aos treinos, muita coisa para se falar aí, mas falar em si do jogo, depois na hora que você for dar o boletim, a gente vai falar muito desse jogo aí.
0: Olha aqui, ó, o Maurício Modesto, Edmar Oburos, que vem com zaga reserva contra a Inter sábado, Alcântara discutindo renovação e outro zagueiro tomou terceiro amarelo. Olha que legal, eu geralmente costumo pesquisar, né, os adversários da Inter na terça-feira, mas você já me adiantou aqui, obrigado pela mensagem, tá bom? O Rodrigo dos Santos, o pai do Miguel, está em todos os jogos do Limeirão, muita gente boa, sempre converso com ele, que legal. Alô, Gabriel Bardini, um abraço para você, terminando os jogos de Inter Independente, prometo que eu te trago aqui no estúdio, sempre estou avisando
1: mandou
0: ele.
1: Mandou um super abraço para você, o Gabriel, ontem, e falou assim, Marco, como eu gosto do Edmar no final de semana. E ele está sempre ligado em você, em tudo que você transmite.
0: Até na base. A gente transmitiu muitos jogos, né?
1: Gabriel...
0: Dois no sábado pela manhã, sub-15, sub-17 da Inter, depois a Inter no Limeirão à noite, depois domingo de manhã, final no Independente, à tarde, base da Inter com União Barbarense. Os dois ganharam, né? Sub-11 e sub-12. Bom, uma pergunta aqui pro Marco.
4: O Luiz Carlos falou.
0: Deixa eu ver, cadê aqui? Cadê? Eu não vi meu filho. Ó, o William Jesus primeiro. Marcolino, é verdade que o pau torou no vestiário do Galo? Informação da Rádio Peão.
3: Edmar, é um assunto que eu vou deixar para a diretoria do Independente e as pessoas que lá envolvidas falar. Eu prefiro não me envolver nesse assunto, tá? Eu acho que é uma coisa, vamos dizer assim, uma coisa deles lá.
0: Tá.
3: E aí a gente...
0: Mas daqui a pouco a gente fala sobre o Lucas Lino.
3: Sim.
0: O Luiz Carlos Sacilotto, o foguinho é pé quente, vai no Limeirão e Inter ganha.
3: Ah. O Rockerman também.
1: Não, mas ó, eu acho importante, Edmar, é o seguinte, a Inter está fazendo uma grande campanha nessa Série C. Independente de quem transmite, de quem, a equipe Pima nos Esportes é uma equipe maravilhosa, cheia de pessoas gabaritadas e pessoas que conhecem futebol. E é muito legal isso, porque a Inter também está dando prazer para a gente falar.
0: Lógico.
1: Porque a Inter está fazendo um campeonato nota 10.
0: Ó, Paris Saint-Germain da Xixiri. Ô, Diogo Rizard, você não vai pro céu não,
1: Diego.
0: Hein? Aprendeu nada com o pai, fazer churrasco antes de campeonato acabar dá azar. O grande problema no Independente em relação à Inter fez um churrasco, o Galo fez três.
3: O Galo
0: segundo e terço.
3: Mas só que...
4: Parecia festa de cigano.
0: O dele tá fechado. Fala de novo, Foguinho.
4: Parecia festa de cigano. Parecia festa de cigano.
0: Ah, tá. Vai lá.
3: Mas só alientar desse assunto, Edmar, que não é o clube que fez. Os jogadores fizeram por eles, né?
0: Sim.
3: Porque na Inter não foi. A Inter deu o churrasco, não foi? Ou não? Foi o próprio jogador. Então
0: também.
3: Foi tudo igual. Então,
0: mas tudo igual não. A sequência não. Um contra três.
1: Sim. Mas é que eu vejo por outro lado.
0: Então vai.
1: O Independente Futebol Clube de Limeira está numa série sub-23. Uma porcaria essa série sub-23.
3: Não estamos mais, né? Graças a Deus.
1: Graças a Deus. Uma P-O-S-T-A.
3: Sim.
1: Pra falar o português, claro. Cara, os caras têm que comemorar pra caramba. Os jogadores têm que comemorar pra caramba. Então, quem é contra essa comemoração, pra mim, desculpa. Diretoria do Independente, comissão técnica. Pra mim, os jogadores têm que comemorar pra caramba. Porque saiu de uma divisão porcaria. Que a Federação Paulista é uma porcaria, para não falar palavrão aqui no rádio, é uma... Não vou falar. Então, Independente, os jogadores têm que se divertir pra caramba, têm que curtir esse momento.
0: Mas não pode ser depois da final.
1: Edmar, desculpa. Cara, foi pra outra fase, tá na A4 Independente. Pra mim, o que vale é passar...
0: Não pode ser depois da final?
1: Não, pra mim, não. Eu acho que
0: tem prêmio em dinheiro, o título, é o pôster que tá na história.
1: Vem aqui, nós vamos falar do Lucasinho.
0: Tem pôster de vice? Eu nunca vi.
3: Edmar, mas será que esse dinheiro vem pro Independente?
1: Cague e anda pra isso. Livre
3: que o Independente tem?
1: O Lucasinho foi um jogador muito fundamental para o Independente passar de fase. Desculpa, com todo o respeito que me cabe a todo mundo aí. Pode falar que ele é traíra, o caramba. Cara, esse cara foi o principal jogador Independente.
3: Ele foi divisor de águas no Independente, isso é verdade.
1: É um cara com experiência e olha, pra mim, desculpa, eu não tenho nada com isso, mas o treinador Independente, comissão técnica, independente se ele chegou de qualquer maneira no campo com condições de jogar ou não, pra mim ele tinha que ser o titular lá em Rio Preto. Por tudo que ele fez. E o resto vocês falam aí.
0: Vai lá.
4: Então,
0: pra quem não sabe, né, pelo amor de Deus, vamos começar do começo, né? Como já diria
4: melhor.
0: O filósofo, tá? O que aconteceu? Quando sai a convocação, o Lucas Lino vai e viaja, mas já nos treinamentos, ele foi preterido pelo técnico do Independente, o Thiago Miguel, que optou pelo Isaac Newton. O Lucas Lino viajou ainda na esperança de poder enfrentar o América. Mas quando sai a escalação oficial do Independente, Isaac Newton titular e o Lucas Lino no banco de reservas. O atacante ficou inconformado, decidiu não aquecer e também não jogar. Então, algumas pessoas chegaram até a comentar que ele não voltaria com o ônibus, que ele voltaria num carro particular, mas isso não aconteceu. Ele viajou de volta com a delegação, jantou, tudo certinho. Só que o que pegou todo mundo de surpresa é que no ônibus ele acabou se despedindo do Independente. Ele colocou assim nas redes sociais: ciclos se encerram e o meu com a camisa do Independente se encerrou. Muito obrigado pela oportunidade de vestir essa camisa. O Lucas Lino, 32 anos, era um dos três acima da idade que os três que jogaram pelo Independente nesta mesinha. Os outros dois, o Léo Alves, de 25 anos, volante, e o Iago Ramiro, artilheiro, com 34, é o mais velho. Hoje, por telefone, falei com o Lucas Lino. Ele disse que não gostaria de ter saído dessa forma do Independente, mas que faltou respeito com a pessoa dele. Ele colocou para mim assim, ó: roí o osso o campeonato todo, foi muito difícil. Na hora do filé mignon, os caras simplesmente me tiraram do time. O que mais fiquei chateado é o fato de ninguém vir conversar comigo. Em seguida, o Independente soltou uma nota comentando o caso, colocando em respeito aos torcedores, diretores, imprensa e jogadores. Diz que o atleta se recusou até aquecer no Benedito Teixeira, desrespeitando a comissão técnica. A nota seguiu dizendo que o Lucas Lino também não rezou com o grupo, como de costume, em uma atitude isolada e negativa que não condiz com a tradição do clube. Abre aspas: todos juntos na hora boa e na hora ruim, sempre agradecendo primeiro a Deus e respeitando a todos. A nota encerra com um agradecimento ao jogador pelos serviços prestados na Bezinha. Abre aspas: sucesso na vida pessoal e profissional. A verdade é uma só, né? Que eu disse, né? Essa comemoração efusiva dos jogadores Independente pelo acesso a A4 deixou grandes sequelas no time. E durante a semana o Thiago Miguel Mister vai ter muito trabalho para colocar o trem de novo no trilho, tá? O Lucas Lino foi o segundo jogador a deixar o Independente, o primeiro foi o Diego Mori, que foi para o futebol italiano. Depois de tudo o que aconteceu, a nota que eu postei no Rápido no Ar, os comentários no grupo do Galo, os comentários na internet, o Lucas Lino, eu com ele no telefone falei: Lucas, você tem que fazer uma nota oficial, você não tem só que colocar no Instagram, muito obrigado, meu ciclo que se encerrou, fala a verdade, escreve lá o que você tem. Ele falou: vou fazer isso agora.
3: Ele fez.
0: Aproveitar e realmente fez. E a nota diz o seguinte, abre aspas: tudo aqui que eu disser foi o que o Lucas Lino escreveu, tá bom? Diante das informações que estão circulando, gostaria de esclarecer alguns pontos sobre a minha saída do Independente Futebol Clube. Em nenhum momento houve briga, discussão ou qualquer desentendimento entre mim e a comissão técnica. Sempre respeitei e acatei as decisões do Mister, inclusive quando fui colocado no banco. Naquela ocasião, tivemos uma conversa e respeitei a decisão como profissional. Desta vez, porém, foi diferente. Participei normalmente dos treinamentos e das partidas durante toda a competição. E, de maneira inesperada, fui retirado da equipe titular sem qualquer explicação ou conversa prévia. Se existia alguma decisão baseada em uma atitude minha, eu gostaria apenas de ter sido, ter sido ouvido, a oportunidade de conversar. Eu teria ouvido, entendido e acatado, como sempre fiz, mas essa conversa não aconteceu. Como jogador e profissional, me senti desrespeitado pela forma como tudo aconteceu. Saio decepcionado com a comissão técnica e com a diretoria, não pela decisão técnica em si, mas pela maneira como ela foi conduzida. Esses dois jogos seriam importantes para a minha vida. Durante a partida, mesmo abalado, permaneci profissional e continuei contribuindo com a comissão e meus companheiros como sempre fiz. O que me levou às redes sociais foi o impacto daquele momento. Tomei conhecimento durante a própria partida de que havia uma decisão relacionada à minha saída. Sem qualquer esclarecimento prévio, acabei me antecipando e fiz uma publicação de despedida. Eu não ficaria fora de uma final por escolha própria. Eu amo jogar futebol. Passei um ano esperando por esse momento, trabalhando e me dedicando para viver uma decisão com essa camisa. Por isso, toda essa situação me deixou profundamente arrasado. Minha publicação não foi uma atitude de desrespeito ao clube, à comissão ou aos meus companheiros. Foi a reação de um jogador emocionalmente abalado diante de tudo o que estava acontecendo. Eu amo o Independente. Fui muito feliz aqui. A torcida me abraçou e sou extremamente grato por tudo que vivi com essa camisa. Obrigado, Independente. Obrigado, torcida. O Galo sempre terá um lugar especial na minha vida. Marcolino, começo com você.
3: É, eu acho que aí ele se expressou.
0: Separa agora. O amigo do Lucas Lino para o profissional de imprensa que você é. Como é que você viu toda essa situação? Que é difícil quando a gente fala de um amigo. É complicado até para escrever.
3: Sim.
0: Eu gosto demais do Lucas Lino. Embaçado, eu gosto demais. Fiquei triste com a saída dele do Independente. Muito triste. Mas tem que separar, né? O profissional de imprensa do amigo do Lucas Lino.
4: Só para aproveitar o que ele vai falar. Ele disse.
0: Fala mais perto, só um pouquinho.
4: Ele disse aí que ele já sabia que havia uma decisão da saída dele.
0: Exato. É o que ele disse.
4: É o que ele falou aí.
0: É o que ele
4: disse. Quer dizer, isso ninguém sabia.
0: Não. Vai lá, Marcolino, começa por você.
3: Então, Edmar, você falou, separar os amigos. Porque o Thiago Miguel também é muito amigo meu, todo mundo sabe. E a amizade que eu fiz com o Mister. E com o Lino também nem se fala tanto. Mas assim, Edmar, no meu modo de pensar, eu acho que, pelo que ele escreve, se realmente é isso daí, igual ele está escrevendo, que não houve uma conversa com ele, eu acho que aí é raro. Porque o Lucas, ele veio contratado pelo Independente para ajudar esse time a chegar à conquista do acesso. E ele jogou todos os jogos do Independente. A única coisa que
0: 17, 14, marcou 4 gols.
3: E desses jogos, um só que ele foi pro banco, igual como ele fala, que se eu não me engano, acho que foi contra o São Carlos, que ele vai pro banco e entra no segundo tempo, e num lance do Felipe Ferreira, ele é lançado pra ele, ele dá um tapa pro Dandan na cara do gol. Ele tinha acabado de entrar no jogo, o Dandan vai e faz o gol. Então esse jogo ele ficou no banco. E ele ficou no banco também contra a Catando Vez, que ele tava machucado. Esse viu que ele nem jogou, ele só cumpriu, ficou no banco. Agora, eu sinceramente... Pelo tudo que aconteceu, se eu sou jogador também, o Marco Leão jogador também, eu ficaria decepcionado. Eu não sei a minha reação, todo mundo me conhece como é que eu sou, se eu não faria a mesma coisa. Entendeu? Mas o Lino errou de fazer essa publicação. Eu acho que o Lino deveria ter chegado em Limeira, chamado a diretoria do Independente, sentado com o Saulo, com o Marinho, com o Mister, com o André, e tentar uma conversa formal e ele sair sem precisar sair da forma que ele saiu. Porque o meu celular ontem, depois da 1h, meu celular virou um turbilhão. Todo mundo queria saber o porquê que o Lino tinha feito isso, o que tinha acontecido. Falei, gente, eu não sei de nada. Então, existe... Pra mim, errou os dois. Errou... Eu tô falando em cima da nota do Lino, tá, gente? Pessoal, que tá assistindo. O Lino errou de ter feito isso daí, se despedido do clube por celular, porque ele tinha os amigos dele, tinha os atletas, né? Ele tem um grupo que gosta dele demais, e a informação que eu tenho é que o grupo sentiu muito quando todo mundo catou o celular lá e viu a publicação dele, os jogadores sentiram, né, por gostar dele demais.
0: Para começar, os jogadores sentiram a ausência dele em campo.
3: Sim, e ele fez muita falta.
0: Porque nem parecia que o Independente estava disputando uma final.
3: E ele fez muita falta.
0: Time abobado em campo, abobado no início.
3: Ele fez muita falta, essa é a verdade. Nós comentamos isso no jogo ontem lá. Ele fez falta porque é um cara experiente. É um cara que, na hora que começou o jogo, o Independente toma o gol, é aquele cara pra chegar, rapaziada, calma, não. Mas ontem, o Iago ontem, desculpa, gosto demais do Iago. O Iago não jogou bola ontem.
0: O Iago 7 jogos sem fazer um gol.
3: O Iago foi mal.
0: Estacionou nos 11, fez 5 no Catando Vez, não fez mais.
3: Pra você ter ideia, teve torcedor do Independente que perguntou pra mim, Marcolino, o que que o Mister tem com o Iago, que o Iago tá mal, ele não tira o Iago do jogo. O Iago jogou todas essas partidas e não saiu um. Não saiu nenhum jogo. O Iago não foi substituído nenhum. E ontem, dos 25 minutos pra frente, o Iago tava mal. A gente via, não conseguia dominar a bola. Mas não foi substituído. Então o torcedor começou a cobrar. E o Lino, qual que era a cobrança do Lino? Que o Lino entrava no jogo, jogava o primeiro tempo, e ele não ligava de ser tirado do time. Mas ele sempre falava, pô, por que que ele não me tira já no intervalo? Ele deixa eu voltar e me tira 10 minutos depois. Essa sempre foi a reclamação do Lino. O Lino sempre falou isso daí. Então o Lino fala, eu vou conversar com o Mister a respeito disso. Quer me tirar? Tira no intervalo. Pra mim é melhor, já sai no intervalo, já entra o outro e tá tudo certo, vamos pra cima. Só que o Lino tava incomodado com essa situação. Pô, eu volto, 10 minutos depois sou sacado do time. E agora, eu assim, Dimar...
0: Bom, o caso dividiu opiniões.
3: Dividiu opiniões.
0: Tem gente criticando barbaridade o Lino.
3: E tem gente defendendo. Tem gente
0: defendendo muito. Não tem uma unanimidade.
3: Não.
0: E eu vou dizer que é 50% de cada lado.
3: Isso.
0: No grupo do Galo, nas redes sociais.
3: Então eu só acho assim, em cima da nota, se houve tudo isso que o Lino falou, ô, mister, eu gosto de ser demais, mas aí eu acho que errou, né? Agora, tem tantas coisas que saíram falando, bastidores por fora, que a gente não pode provar nada, porque se a gente falar aqui, a gente tem que ter prova suficiente para falar. Eu não vou falar, porque eu não tenho provas. Hoje eu conversei bastante com o Saulo, você conversou com o Saulo, né? Então, eu conversei com o Lino ontem, conversei com o Lino hoje também. Então, tipo assim, tem coisas que não tá batendo. Então, para mim, nessa parte, o Lino, que nem o que chegou para mim, que isso aí eu posso falar, que o Lino entraria no segundo tempo. O problema que o Lino foi tirado, que foi passado para mim, que pelo campo ser muito grande e a temperatura de 38 graus lá, eles preferiam colocar o Lino no segundo tempo para que o time, a defesa do América já estaria mais cansada e o Lino poderia ajudar em muito. Só que aí deu tudo que deu, por fim o Lino jogou. E aqui o Lino seria titular. Isso foi a informação que eu tive, que aqui ele seria titular. Então, Edmar, amanhã eu vou estar no estádio, amanhã a gente vai colher algumas informações acerca de tudo que aconteceu. Eu não ouvi o André ainda, o André não se pronunciou em nada. E olha que quem trouxe o Lino pro Independente foi o André.
0: E a informação que eu tenho, que estaria bastante abalado e que nem parecia que era o André Guilherme de sempre no jogo da final.
3: É, o que então,
0: abalou com ele também.
3: A informação que eu tenho é que aquele André do vestiário não teve. Abalado.
0: Me passaram,
3: abalado.
0: Não conversei com o André,
3: então,
0: mas a fonte falou para mim que o André estava passado.
3: Isso,
0: isso parecia pra mim também. Que ele tinha visto um vulto, que isso. Não era o André de sempre.
3: E aí, então, e a fonte também diz que o André chegou a falar para o Lino, para que isso? Pô, irmão, aquele jeito do André, de falar sorrindo, mas mesmo assim. Então, Dimar, aí chegou a notícia que ele não participou da reza com os jogadores. Diz que lá, na hora de subir para o aquecimento, ele cruzou o braço e não aqueceu com o time.
0: Me passaram também.
3: Né? Então, só que a gente vê que na hora que o time vai entrando, ele passa. A gente viu até na imagem, ainda você fala, olha a cara do homem. Você vê que ele não estava com cara de bons amigos. Mas o meu ponto de vista é esse. Amanhã, se alguém quiser discordar de mim dando prazo, discordar. Eu só tenho uma coisa, Marquinho. Não era jogo pra tirar o Lino. O Lino tem todos os defeitos dele, que todo mundo sabe. O Lino é baladeiro, o Lino gosta de beber. O Independente sabia disso. O Independente contratou um jogador sabendo disso. Sabendo. Que o Lino era baladeiro, que o Lino gostava de curtir a noite.
4: Mas tava trazendo resultado. Entendeu?
3: Só que o resultado tava vindo. Olha contra a Paulinense. Tem muitos bastidores por trás, de Marquinho. Eu não falo. Mas olha contra a Paulinense. Quem que fez o gol da Paulinense? E o Lino estava onde na sexta-feira? Ele entrou em campo e fez a parte dele. Ele resolveu pro Galo. E em outros jogos, quantos passos o Lino não deu para gol? Aí o cara chega, o cara joga o campeonato inteiro, igual eu lembro da primeira entrevista que ele deu para nós lá no Prada, no primeiro jogo contra a Matonense, e ele falou, são 16 jogos e eu vou estar na final. Então, não é defendendo o Lino, eu estou falando como jornalista, como um comentarista, Para mim, o Lino tinha que estar em campo ontem. Ele tinha que estar. Aí, depois, sentasse com ele e falou, Lino, é o seguinte, domingo que vem é a final, irmão, nem se for para nós colocar o CD na casa do atleta, você não vai sair para lugar nenhum. Aí é outra história. Mas, quem decide é o treinador, quem decide é a comissão técnica. Se eles decidirem tirar ele do jogo, agora deu todas essas consequências aí.
0: Edmar. Bom, vamos lá, começar. Tem Foguinho e Marquinhos para falar a respeito desse assunto. Vai lá. Vamos lá,
1: do Independente. A missão do Independente era...
3: Subir
1: para 4. Essa divisão que o Independente tava não dá nem para contar que é profissional. Então, ele não pode cobrar dos jogadores também do Independente tudo. Concentração... que desempenha um papel profissional também, do jeito que tem que se cobrar. O Lino é um jogador diferenciado, tanto dentro como fora de campo. E o resultado apareceu, o Independente subiu para 4. Não dá, tem muita gente comentando aqui, não dá para comentar o caso lateral esquerdo da Internacional, o João Vitor, que foi substituído pelo
0: Heitor Roca.
1: Heitor Roca. Porque a Inter está numa outra divisão na Série C, é outro profissionalismo internacional. Não dá para comparar a Internacional de Limeira com o Independente. Não, não dá. Mas é o comentário que o pessoal está fazendo aqui.
4: E o outro Roca acabou com o jogo.
1: Nossa, tá, vocês entenderam o que eu estou falando? Então vamos lá. Agora, o Lino é um cara festa. É um cara que joga muito futebol. Eu prefiro... E aí que eu falo de Mar e amigos. Dá muita moral para treinador. Dá muita moral. O treinador é o popstar. Não joga. Treinador não joga. Quem joga são os jogadores. Então, desculpa, com todo o respeito que me cabe aos treinadores aí da Internacional, do Independente, do Palmeiras. O Abel Ferreira ontem, do Palmeiras, que tem um elenco maravilhoso. O que o Palmeiras fez ontem contra o Internacional de Porto Alegre?
3: Nada!
1: Os jogadores não estavam inspirados. Então, o treinador não ganha jogo. Quem ganha jogo são os jogadores. E deixar o Lino fora de uma final... Me perdoa, com todo o respeito que me cabe, o português aí, a comissão técnica, o André, que eu gosto muito do André. Mas para mim, nota zero para a comissão técnica. Jogador bom tem que jogar bêbado, ou careta, ou bom. O cara, quando é bom de bola, ele joga de qualquer jeito. Ele vai lá e a presença dele no campo intimida o adversário. Na minha opinião, cara, quando é bom, é bom. E, olha, desculpa. Futebol é resolve dentro do campo, não é fora do campo, é dentro do campo. O jogador do América de Rio Preto, não esqueci, eu até esqueci o nome do cara, ele pegou uma bola logo no começo do jogo, meteu uma bola de fora da área, o Jonathan não, nem achou a bola, foi gol do América.
0: Leozinho.
1: E vou falar uma coisa pra você, o Jonathan salvou uma bola, era pra ter 3-0 pro América. Então vamos falar do jogo, esquece aí, vamos falar do jogo de ontem, que infelizmente o Independente não conseguiu vencer a partida por vários detalhes.
0: Tá, deixa eu primeiro pra encerrar esse assunto, Foguinho, por favor, a sua opinião. Você conhece muito o Lucas Lino, né?
4: Sim.
0: E outra, a gente não tá falando de qualquer jogador,
1: não.
0: A gente está falando de um limeirense.
4: Sim.
0: Acima de tudo, tá? Um limeirense que todo mundo gosta. Sim. Tirando a parte dele, tá? Dessa... discussão.
1: Escapada.
0: Dessa discussão, se tá certo ou não.
1: Demais,
0: todo mundo gosta do Lucas Lino. Ele é quase uma unanimidade na cidade onde vai todo mundo. Aquele sorrisão, ele abre o sorrisão. Todo mundo gosta do Lucas Lino. Então estamos falando de um limeirense. Por favor.
4: Então, existem os dois lados da moeda. A gente analisa friamente, errado, completamente a comissão, ela está em vírgula, em pontos. Porque a partir do momento que você contrata um jogador para você tê-lo no teu elenco, ele não vem dizendo na cláusula que ele é titular. Esse é o primeiro.
1: Sim.
4: Você monta um elenco onde você trabalha e você escala quem você quiser. Óbvio que nós estamos falando aqui que o Lino, ele era merecedor de jogar a final, independente se fosse 38 graus, menos 5 graus... Pelo que ele apresentou, pelo campeonato todo, ele teria que ser coroado como um presente para que ele jogasse a final. Mas, se eu opto por querê-lo no segundo tempo, aí eu, Lucas Lino, passo a ser alguém que não respeita os meus amigos, os jogadores que estão comigo, o meu elenco. Porque se eu tô num elenco onde eu tô fechado com todo mundo, eu não penso em mim só. Eu penso porque se você tá ficando no banco para você ser uma opção pro segundo tempo, porque o treinador, ele acha que você vai render melhor quando você entrar, qual o problema? Você faz parte do elenco. Agora, você não pode desrespeitar os seus companheiros de equipe. Porque isso trouxe um abalo ao ponto de
1: emocional
4: ao ponto de que o Independente, ele não entrou dentro de campo como se estivesse jogando nem sequer um jogo do campeonato. Parecia que o Independente estava cumprindo tabela de alguém que não tinha mais nada a fazer.
1: Esse seu comentário é mesmo na quinta divisão?
4: Mas
1: desculpa, com todo respeito, é quinta divisão, pelo amor de Deus.
4: Respeito.
1: Vocês estão muito
4: Não, Marquinho,
1: véio.
4: Respeito cabe no time de amador.
1: O jogador.
4: No time, não, Marquinho. Você vai jogar um racha no society, você coloca o nome na lista e depois, por acaso, você não aparece lá, estão contando com você.
1: Eu discordo.
4: Respeito
1: totalmente.
4: Tem em qualquer lugar, Marquinho.
1: Eu discordo.
4: Você não pode respeitar o seu amigo que está entrando no seu lugar.
1: Eu discordo, porque acontece o seguinte: o Lucasinho é um jogador diferenciado. Entre os jogadores independentes, quem é o melhor jogador independente, pelo amor de Deus. Não dá pra gente comparar jogador com jogador.
4: Eu entendi, Mar, dá, mas eu tô dizendo assim, a posição dele de, porra, de não aquecer, é Marquinhos, mas a posição dele de não aquecer, de não ir pra reza ou pra oração, de não...
1: Ah, cara, isso aí pra mim é frescura. Desculpa, frescura. Isso é frescura. Reza, o caramba, cola. Futebol é bola na rede. O Independente perdeu 2-0 ontem e podia ter perdido de 3 e ter acabado o campeonato. O Independente tem todas as condições pra agora chegar no domingo e reverter essa situação. Não, é isso que a gente tem que falar. Resto é bobagem.
4: Mas aqui a gente tá falando de algo que influenciou totalmente no resultado da partida, totalmente emocionalmente, ao elenco do time. É uma coisa muito séria, nós estamos falando aqui. Não é simplesmente assim, parece que, ah não, ele tá certo, eu também não entraria, eu também sairia. Não é assim.
1: Não acho que a quinta divisão é tudo isso aí, desculpa.
4: Mas tudo bem, mas você tá dois jogos de terminar o campeonato e você sair brilhantemente, como você falou, o melhor atleta, o cara que trouxe para ser decisivo, o cara que ajudou a equipe, mas peraí, você tem dois jogos apenas, como é que você abandona o barco? Você joga a toalha e abandona...
1: Ele não abandonou o barco.
4: Não, desculpa. Ele abandonou sim.
1: O técnico que tirou
4: ele do time. Não, mas tá bom, ele tirou e daí? Ele faz parte do elenco, Marcos. Ah, não. Meu Deus do céu, eu não consigo enxergar
1: dessa maneira. É que você é treinador, você enxerga pelo lado treinador, então... Não. Aí eu vejo por outro lado que a quinta divisão, o Lucasino não pode... Quem que é melhor que o Lucasino nesse time? Desculpa, ninguém.
4: Mas tudo bem, eu entendi, mas qual que eu...
1: Ele com uma perna só é melhor que todo mundo.
4: Mas eu entendo que o que nós falamos aqui, ele era merecedor de jogar a final.
1: Cara, é final, o Galo já conseguiu o que queria, subir para 4, agora é festa, então o Lucasino não podia ficar fora mais de jeito nenhum.
4: Não, tudo bem, mas que ele ficou, mas a atitude que ele teve não é de um atleta que respeita o seu elenco. Desculpa, mas eu não duvido que os amigos que estão ali dizem, pô, Lucas, mas você vai abandonar nós agora.
0: Bom, tá bom? Tá bom. Lula e Pastor Kelmon. Bom, vamos lá para os melhores momentos. 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

0: cabelinho descolorido, né? No Galo, Renato Júnior, né? Carlinhos, pessoalzinho de cabelinho, não dá certo, lembra do Palmeiras no Mundial, hein? Olha de novo o América no ataque, com 9 minutos, Édipo ganha no alto do Calegari, Leozinho domina, puxa pro pé esquerdo, executa, não tem como o Jonathan pegar uma bomba, a bola bate na trave e entra, olha por outra imagem, né, por cima, a imagem da Federação Paulista de Futebol, belo domínio do Leozinho, pra mim candidatíssima bola de ouro do campeonato, pé esquerdo, olha como ele ganha do Calegari no alto, olha o domínio já puxando pro pé esquerdo, um golaço do Leozinho, não tem como o Jonathan pegar. Isso com 10 minutos de jogo, 2-0 pro América. Na nossa cabeça vai ser uma goleada, igual o Novo Horizontino contra o Galo na final de 2014. Foi 4-0 aqui no Pradão. A gente ficou temeroso que é um placar maior. Olha se essa bola não era para entrar. Passe do Alex, cara a cara, Édipo. Saiu o goleiro, bola por cima. Olha, 17 minutos de jogo, era para estar 3-0 pro América. Facilidade que o Alex se desvencilhou da marcação, chegou duro, o Renato tomou amarelo nessa jogada, Édipo perdeu um gol feito, era o terceiro do América na partida. Aos poucos, o Independente equilibrando as ações, cruzamento para a área, e o Kenzo, né? Dominou, tentou colocar no canto e a primeira defesa do Maranhão. O Kenzo foi eleito o melhor jogador da partida. Essa é a primeira final, né? Primeiro jogo da final da Bezinha, Kenzo tentando o canto, bela defesa do Maranhão. Goleiro do América, por outro ângulo para você, o japonesinho tentando colocar no canto. Aí o contra-ataque do América, puxado pelo Diguinho, ele vai para a área, tenta a finalização, bate no Yuri, vai voltar para ele, ele tenta o cruzamento, bateu no Renato, ele levanta e o Édipo perde um gol feito, ó, de cabeça, bola direita do Jonathan, por pouco, não foi o terceiro gol do América na partida, no cruzamento do Diguinho, a cabeçada do Édipo. Olha o treinador, como parece, né? Aquele que imita o Neymar, né? Igualzinho, né? Aí o passe no comando de ataque. De novo o Kenzo, né? Boa partida do Kenzo pro Dandan. Dandan invade a área, pé direito por cima do gol. Última chance dessa primeira etapa. Merecia, né? Entrar. Olha que jogada bonita do Dandan, que substituiu, né, ao Lucas Lino, ao Irã também, né? Irã foi pro banco e aí já estamos no segundo tempo. Outra jogada do Kenzo, acionando o Bocão voltou para a etapa complementar, pé esquerdo mandou para fora, o Mister tirou os dois laterais improvisados, né? O Renato Júnior e o Carlinhos, colocando o Bocão e o Jean, chute de fora da área, aí cobrança de escanteio, bola para a área, voltou para o Iago Ramiro, ele levanta e a cabeçada do Bruno Calegari, a bola passa perto, vai à esquerda do gol com desvio, escanteio para o Independente, o Galo que perdeu o Jean expulso, né? Uma entrada violentíssima no Nicolas e o vermelho foi merecido. E o último lance do jogo, cruzamento do Alan, pegou de primeira, né? O Luizão, que tinha acabado de entrar no jogo. Olha aí o Luizão, pé direito, uma defesaça do Jonathan e foi isso, viu, Titi? Melhores momentos de 2 para o América, 0 para o Independente. Lembrando, o Jean foi expulso, uma entrada violentíssima, ele perde a bola e dá um carrinho no tornozelo, quase quebra o tornozelo do Nicolas, vermelho direto. Agora é juntar os cacos, né, Marcolino?
1: Agora não tem o que fazer, né, Edmar? É o último jogo, agora é aquela coisa, né? Agora tem que, se precisar, derramar sangue, igual muitos
0: não,
1: falam,
0: não brinca,
1: né?
0: Não, nem não, fala.
1: O jeito de
0: não
1: falar,
0: vai começar, né?
1: Né?
0: Pelo
1: não,
0: amor de Deus.
1: É o jeito de falar.
0: Sim.
1: Derramar sangue que eu falo,
0: suor,
1: Edmar?
0: Melhor.
1: Não, você entendeu o que dizer. Meu irmão, agora, se tiver que dar um carrinho pra chegar, tem que chegar. É o último jogo, não tem conversa, Edmar. Eu acho que aqui, domingo, tem que pegar aquela garra, aquela vontade do Léo Alves que faltou ontem. Porque o Léo, ele mesmo com cartão amarelo contra o Flamengo aqui, ele se doou demais, e tanto que ele tomou cartão. E ele fez muita falta ontem. Então o Léo é esse espírito de jogador que os jogadores independentes vão ter que ter domingo. Domingo, meu irmão, não tem essa conversa. O Galo tem que sair pra cima e tentar o gol. Só que o problema é, o América, todos os jogos, fez gol fora.
0: Nos últimos 2, fez 7.
1: Entendeu?
0: Então, fez 4 no José Bonifácio.
1: É uma
0: 3 no Itacoaxetuba.
1: É uma equipe muito qualificada, a gente viu ontem. Então, acho que agora é a hora do Mister chegar amanhã, juntar os cacos, tentar esquecer tudo esse imbróglio que aconteceu com o Lucas Lino. Eu acho, no meu modo de pensar, desculpa, Lino, você é meu irmão, meu parceiro, mas o Lino, por tudo que ele fez, ele deveria ir no treino, reunir com os jogadores e falar, irmão, eu saí, mas eu tô aqui com vocês até o fim. O Lino, eu acho que o Independente não fecharia as portas para ele, mas o Lino deveria sim ter a hombridade agora, chegar, chamar os jogadores e falar assim, ó, tudo que eu fiz,

0: Eu sei que eu errei algumas coisas, mas eu tô aqui com vocês.
1: Ele tá assinado com o Bandeirante no Amador?
0: Dimar, eu não posso afirmar, né?
1: Tá. Você imagina no domingo acontecer do Independente disputar final e ele jogar pelo Bandeirante no Campeonato Amador?
0: Mas eu acho que o Du não deixaria. Pelo Galista com o duel, o Du não deixaria.
1: Sabe onde o Du está nesse momento? Você não vai acreditar.
0: Não, ele não tá, não sei.
1: Não, você não acredita onde o Du Caire está nesse momento?
0: Faço ideia.
1: Viajando pra Argentina pra assistir Rosário e Corinthians.
0: Olha lá.
1: Você acredita que o Du tá indo lá
0: pra Rosário? Ele vai, ele é corintiano hoje.
2: O jogo é quinta-feira.
1: Então ele foi. Não, então, não tô falando que ele não vai voltar domingo. Eu tô falando onde tá o Du agora.
0: Sim.
1: O Du está indo pra Guarulhos.
2: Apaixonado pelo Corinthians.
1: De Guarulhos ele vai pra Porto Alegre e Rosário.
0: Ele é apaixonado.
1: Ele e o Danilo, meu querido amigo Danilo.
0: E assim, pelo que eu conheço do Du, o cara que ele é, o próprio Juninho...
1: Não deixaria.
0: Não, acho que não deixaria.
1: Os dois
0: de jogar.
1: Não deixaria.
0: Não, não deixaria. Pode jogar o segundo jogo lá depois, se ele tiver assinado. Mas acho que pra domingo o Du não deixaria ele jogar.
1: Então tá certo, a gente vai pro intervalo. Marcolino, o seu destaque final. Quarta-feira o senhor tá de volta aqui.
0: Quarta-feira nós estamos aí, Dimar. Amanhã.
1: Ó, toda essa situação desestabilizou o Independente. Sim. Valdir Heitmann, um abraço eterno e querido diretor social do Gran São João.
0: Tanto que você mesmo falou no começo do jogo que o Calegari não era de errar uma bola daquela. Se a gente viu não. Que os jogadores do Galo estavam nervosos e perdidos em campo.
1: Dava pra ver, né? Até na reza, até na reza final, deu pra ver o Calegari falando o seguinte: a gente nunca jogou desse jeito.
0: Isso.
1: O que tá acontecendo? Gente, a gente tem que colocar foco, a gente precisa ter. Então agora é focar, é treinar o máximo possível. Talvez essa comemoração exacerbada tenha sido realmente.
0: Divisor de águas.
1: O grande problema do Independente. Se apresentasse. O América voltou a treinar na terça.
0: E não teve toda essa festa, né?
1: Os jogadores tiveram, até fizeram uma festinha no domingo para comemorar o acesso, na segunda-feira uma reunião em família e terça voltaram a treinar. O Galo voltou na quarta e os jogadores todos cambaleando, né? Não conseguindo dar o melhor de si. Aí fizeram um regenerativo para quinta-feira começar a preparação para uma final. Agora já foi, não adianta, né? Chorar o leite derramado. Agora é focar no jogo de... Porque se fosse 3-0, meu filho, tchau.
0: Tchau.
1: 2-0 ainda dá. É difícil, mas dá. Dá. Por que não?
0: Tem que fazer e não pode tomar, né? Essa é a verdade.
3: Pô. Vai ser o maior desafio.
1: Peraí, de novo. Vamos lá.
3: Vai ser o maior desafio. Peraí.
1: Deixa pra deixar direto aqui. É, não, tem que falar só no microfone. Sim. Vai.
4: Obrigado, Tietchan.
1: Deu uma ralada da nossa diretoria.
4: Desculpa aí, Tietchan.
1: Tá certo aí, tá certo.
4: Tá certo, tá
1: dura mesmo. Aqui
2: é capitão. Tá certo aí, Tietchan. É tropa de elite.
4: É a maior dificuldade de todo o campeonato vai ser esse jogo de semana que vem, com certeza. A maior dificuldade, o jogo mais difícil até hoje, nem esse da volta do Flamengo, foi tão difícil como vai ser domingo agora.
0: Com certeza.
4: Pelo time e pelo elenco do América. E pelo foco, eles estão focados.
1: Tá certo.
0: E tem mais uma, né, vantagem. Eles acostumados a jogar em campo grande. Campo pequeno igual do Praia, eles vão se fechar. Não tem nem conversa, eles vão sair na boa porque o meio de campo deles é muito bom. Mas então, Dimar, eu só vou confirmar, não sei, o Independente retorna os treinos amanhã, mas eu não sei se é no Prado ou se é no Santa Adélia.
1: Tá, e outra coisa, liberada a entrada, tudo de graça
0: não
1: de
0: sabe
1: novo,
0: ainda, não sabe ainda. Não sabe ainda, o Saulo não me confirmou isso ainda, mas eles vão conversar entre eles lá. Eu acredito que sim. Se colocou na semifinal, não vai colocar agora? Então, prometido 5 ônibus de lá pra cá. Outra coisa que eu quero falar aqui.
1: Tudo isso.
0: Só pra você ter ideia, em 15 minutos, hoje, em 15 minutos, encheram 2 ônibus. A torcida deles.
1: Caraca.
0: Só uma coisa aqui que eu quero deixar aqui falado, Dimar. É da atitude dos torcedores do América com os torcedores do Independente. A confraternização que fizeram com os torcedores, com poucos torcedores do Galo que foram lá. Foi bonito de ver, no final tiraram uma foto tudo junto.
1: Legal, isso é bacana.
0: Foram bem recebidos os torcedores do Galo lá, muito bem recebidos, e também os torcedores já falaram que aqui eles vão fazer uma festa junto com os torcedores do América, chegando, vão pra feira, vão comer pastel junto, porque realmente o que eles fizeram lá com o torcedor do Galo, eles estão de parabéns. Então,
1: isso
0: o meu
1: é
0: destaque...
1: Bom. Não precisa nem fazer separação.
2: Mandar um grande
0: não
2: abraço
0: precisaria, eu acho que não, entre Independente e América não precisaria ter divisão.
2: Mandar um grande abraço pro Vitão Mal, que teve lá em Rio Preto.
0: Isso.
2: O torcedor símbolo do Independente.
1: Apareceu ele.
2: O torcedor do Independente, o Vitão desde menino, meu amigo desde criança, o Vitão sempre foi o galista e é o torcedor... Nome da torcida, do torcedor independente pra mim, quando eu falo do torcedor independente pra mim, eu vejo o Vitão. Vitão Mal! Rock and roll, irmão!
0: Então é isso, Dimar. aí só não consigo saber se é no Santa Adélia, se é no Prada. Eu acredito que Santa Adélia, porque eles estão preservando o gramado devido aos jogos de base que está tendo também, estão tirando os treinos do Independente, que vai ser no Santa Adélia, e na quarta-feira a gente traz mais informações de tudo que está acontecendo com o Independente.
1: Tá bom, a gente vai para o intervalinho. É, aqui um abraço para o Kira Mercúrio informando, saiu a tabela do mata-mata do Sub-20. O Independente faz sua estreia em casa, tá? No mata-mata contra o Paulista. Será agora, sexta-feira, às 15 horas. Então, a gente vai fazer o jogo, provavelmente, né, Marcolino? Sim. 15 horas, Independente Paulista de Jundiaí, no Pradão. Jogo de volta, 21 de agosto. Na outra, né, sexta-feira, é Paulista Independente em Jundiaí, tá bom? 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Depois do intervalinho, tudo de Inter 2, volta redonda a 0. Melhores momentos, a fala do técnico Matheus Costa, os 2 gols que eu narrei. Vai ser tudo do Leão. A Inter é líder do Campeonato Brasileiro da Série C. Um minutinho, a gente volta.

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2: 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Um forte abraço, Edmar. Tamo junto, meu irmão. Valeu.
0: São 19 horas e 10 minutos. Vamos lá falar da Internacional. Primeiro que amanhã nós teremos as quartas de final do Paulista Cup Sub-16. E a Inter está classificada. Nós tivemos a Inter ganhando do DS de Atibaia por 3-2 no campo do Lagoa Nova. E amanhã às 14h30, a Inter joga contra o Sporting Paulinense no CT Itapuã. Estarei nessa com o Daniel Pires e a gente vai gravar o jogo, montar os melhores momentos para mostrar para vocês. A provável Inter que não vai ter o Schneider, goleiro expulso contra o DS, Vitor, José, Diogo, Gustavão, Lucas, Pietro e Cauê, Fabrício, Breno e Rian, Cristiano, Henrico, Leme e Giovani. Veja só os gols, como é que a Inter avançou para as quartas de final. Inter 3-2 em cima do DS de Atibaia. Acompanha aí. Houve falta, vantagem, Thales levantou, aí tem goleiro, bem Schneider, o alto pega. E olha a reposição do Schneider, espetacular pro Rian. Rian chega, linha de fundo, olha a chance, entrou na área, pode fazer o gol, pimba! Gol do Leãozinho! Golaço do Rian! 16 minutos, tudo começa com o Schneider. Lançamento preciso. O Rian dominou pela direita, entrou na área e bateu na saída do Eduardo. Rian, 1 para Inter, 0 para o DS. Resultado vai colocando o Leãozinho nas quartas de final do Paulista Cup Sub-16. Rian. Paraíba tenta ajeitada, o bote certeiro para ganhar a jogada no meio campo. O Breno, no campo de defesa, Rian lança para Giovani, dominou nas costas do marcador para fazer o segundo. Pimba! Gol do Leãozinho! Eu avisei, né? Quando eu narro, Giovani! É o segundo do Leãozinho, que bola do Rian, hein? Tá inspirado em um gol e uma assistência. Giovani ganhou na corrida e um toquinho. Ela foi mansamente no cantinho. Giovani, pimba neles, 2-0 Inter. Esse menino vale ouro, viu? Giovani. Thales. Sai jogando pro DS, Cauã, desarmado, Giovani tomou, meia-lua sensacional, entrou na área, Giovani tocou de lado, Henrico, pimba! Gol do Leãozinho! Henrico, promessa é dívida! Ele prometeu que faria o gol e fez! Que passe do Giovani, deixou o Henrico na cara do gol e ele não perdoa. Henrico saiu de destaque na Gazeta de Limeira hoje. 3 pro Leãozinho, 0 pro DS. Aí, portanto, bela vitória da Inter, 3-2 no DS, estava 3-0. Depois o Schneider foi expulso, o DS fez 2 gols e a Inter segurou e se classificou. E quem acompanha a gente na base, né, principalmente o 15 e o 17... É, tem um menino do Sub-15 que chama Kaique na Internacional. O tempo todo eu falava, meu Deus do céu, mas vai roubar bola assim na casa do chapéu. E ele é o novo reforço do Botafogo do Rio. Thiago Manzata estava todo feliz e a Inter vai ganhar uma grana em razão da ida dele para o Botafogo. Tem até contrato, um passe estipulado já com valor em caso de uma nova negociação. Então o Kaique, volante do Sub-15, está indo para o Botafogo do Rio, já foi anunciado pelo Fogão. Parabéns. 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Vamos então, Titi, com a foto do Felipe Saraiva. Ele está de volta à Internacional. Não foi anunciado oficialmente ainda, mas já esteve sábado no Limeirão, tirou uma foto na comemoração com todo mundo e viram o Felipe Saraiva no cantinho, né? Depois a gente confirmou, ele tem 28 anos, vem do Náutico. Ele disputou o Paulistão pela Inter de 2021, sob o comando do Thiago Carpini. Esteve em campo em 12 jogos, deu uma assistência, ajudou a Inter a se classificar para as quartas de final contra o Corinthians, tá? O Felipe Saraiva tem 1,72m, 74 quilos, disputou 8 jogos pelo Náutico na Série B, sem participações em gols, tá? O Timbu o repatriou da Coreia do Sul. Em 2024, ele defendeu o Gyeongnam, 11 jogos, 2 gols e 2 assistências. E no ano seguinte foi para o Ansan Greeners, onde disputou 27 jogos com 2 gols e 2 assistências. Depois que ele deixou a Inter no Paulistão, o Felipe Saraiva foi para o Avaí, onde não jogou. Aí ele foi para o Maringá em 2022, 16 jogos, 2 gols, 2 assistências. No mesmo ano defendeu o Operário do Paraná, 24 jogos, 1 gol e 1 assistência. Em 2023, jogou pelo Ituano, 38 jogos, 3 gols, 2 assistências. Foi então que decidiu se arriscar no futebol asiático. Ele foi revelado pela Ponte Preta e jogou no Botafogo de Ribeirão Preto. Hockey Man, Felipe Saraiva está de volta à Internacional.
3: Oi, Edmar, é um jogador que já esteve na Internacional, um jogador rápido, não é um jogador de gols, é um jogador de equipe, é um cara que ele compõe a equipe, é um cara que vai fazer bem para a Internacional, um cara de grupo. Eu acho isso importante para a Internacional nesse momento da Série C.
0: Perfeito. Foguinho, quero ouvi-lo. Mais um reforço. A Inter tentou Felipe Azevedo, não conseguiu. Veio o Felipe Saraiva. Tinha que contratar um... Tinha que contratar um Felipe, né?
4: Felipe, pelo menos, né? Na verdade, é um reforço que chega para somar, né? Essa posição de beirada, né? Ali o atacante, ele tem que hoje recompor as linhas e marcar, né? Então, é um jogador bem fisicamente. Se ele tiver 100% do que ele, como a gente viu ele, ele é bem fisicamente, ajuda, vai ajudar. Assim, eu na minha opinião aí falando, o Vitor Leque tem que começar a colocar as barbas de molho, porque o Vitor Leque caiu de produção absurdamente, né? A gente viu no jogo de sábado, ele não é nem sombra do jogador que estava sendo antes, bem produtivo e ajudando bastante a Inter.
0: E agora tem sombras, hein?
4: Tem sombras.
3: Vou discordar, o Vitor Leque tá jogando muito, tá, cara. Agora, desculpa, embate, Foguinho, mas...
0: No primeiro embate eu tava aqui, agora eu tô aqui, hein?
3: Vitor Leque.
0: Eu também acho que o Vitor Leque
3: é um
0: tá
3: jogador
0: jogando
3: importante
0: muito.
3: Na parte tática da equipe. Tática.
0: Volta pra marcar.
3: É um jogador que, ele tem o somebody love. O que é o somebody love? É verdade, ele é matreiro. É, Edmar, ele tem. Viu? Toca ali. Porque acontece o seguinte: ele é o cara malicioso da Inter, ele tem o tempo da bola. E vou falar uma coisa pra você. Eu acho ele fundamental hoje como titular da Internacional.
4: Ele tava tão bem no jogo que, unanimemente, todo mundo gritava lá da arquibancada: você não vai tirar, Matheus, o Vitor Leque? Pelo amor de Deus, Matheus, até que hora que o Vitor...
0: Isso eu ouvi também.
4: Lá na cabine não dá pra ouvir.
3: Ele não é um jogador... Viu? Ele é um jogador que não joga pra torcida, mas o futebol dele é pra equipe, é diferente.
4: Tava mal,
3: muitas vezes... Cara, ele é um cara de tempo de bola, ele muitas vezes segura uma bola pra dar tempo pro Miguel se colocar na área, pro meio de campo chegar... Eu acho ele fundamental hoje no time da Internacional. É um bom jogador, uhum. É um jogador que está tendo muitos jogos, coisa que ele não teve nas últimas equipes que ele disputou. Ele está tendo uma, vários jogos na Internacional como titular.
0: Ó, uma pergunta aqui do Washington Silva, gostei. Pergunta pra vocês, rápido, sem justificativa. Vai lá. Felipe Saraiva ou Lucas Douglas?
3: Ah, não, Felipe Saraiva. Lucas Douglas, não.
0: Felipe Saraiva ou Lucas Douglas?
4: Felipe Saraiva.
3: Muito Lucas bem. Douglas já foi, pelo menos jogador.
0: Tá no Noroeste. Vamos lá, 19 horas e 19 minutos. 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Vamos lá então, lembrando que essa vitória foi importante da Inter contra o Volta Redonda, a Inter reassumiu a liderança, tivemos também Figueirense 2, Ferroviária 2, Botafogo da Paraíba 2, Santa Cruz 2, Inter 2-0 no Volta Redonda, Ituano 2-0 no Barra, Maringá 0, Amazonas 3, caiu o técnico Moisés Egert no Maringá, Ipiranga 4-1 no Floresta, Itabaiana 0, Caxias 2, Maranhão 2, Brusque 1. Esse resultado ajudou e o Maranhão ganhando do Brusque. No complemento da rodada tem hoje Anápolis e Guarani. Se o Guarani não ganhar, a Inter permanece na liderança. E Paysandu e Confiança. Os 8 primeiros, Inter 28, Brusque 27, Botafogo e Guarani 26, Santa Cruz 25, Ipiranga, Caxias e Ferroviária 24. Cairiam hoje Anápolis e Confiança. Se o campeonato terminasse hoje, olha o grupo da Inter, é o grupo da morte. Inter, Guarani, Santa Cruz e Ferroviária, em nome do Pai, do Filho e do Espírito Santo também. Grupo B, Brusque, Botafogo da Paraíba, Ipiranga e Caxias. A rodada próxima terá início no sábado, 5 da tarde, Volta Redonda, Ituano, Amazonas e Botafogo. 7:30, Brusque e Inter em Santa Catarina, Santa Cruz e Maranhão no Pernambuco. Domingo, 4 da tarde, Floresta e Anápolis, Caxias e Figueirense. 18:30, Confiança e Maringá, Barra e Itabaiana. Na segunda-feira, Ferroviária e Paysandu. Olha que jogão em Araraquara. Guarani e Ipiranga em Campinas. Vamos lá então com essa vitória da Inter contra o Volta Redonda. 19 confrontos. O retrospecto contra Cariocas. 10 vitórias da Inter, 5 empates, 4 vitórias dos times do Rio de Janeiro. A Inter novamente jogou de cinza, tem dado sorte, né? Foi assim nas vitórias em casa. E aí a primeira chance, o chute pro gol do Bruno Barra. Aliás, foi o Juninho, né? Camisa 30 que finalizou por cima do gol. Tá aí, jogada do Juninho, que foi substituído no segundo tempo. A Inter como um rolo compressor. Olha o Vitor Leque aí. Ele tocou de lado, a tentativa era encontrar o Getúlio. Só que chegou o Bruno Barra colocando pela linha de fundo. Presença de 1.700 torcedores. O melhor público, né, dos últimos jogos da Internacional. Ó, a roubada de bola. Olha lá o Rockman. Fala pra ele do Vitor Leque aí. Arrancada do Vitor Leque. E o Bruno Barra, volante.
3: Contra o Guarani, a gente viu a falta que o Vitor
0: fez. Fez falta, concordo. É. Cobrança de escanteio. Romarinho. Levanta de pé esquerdo, de cabeça o Getúlio. E a primeira defesa do goleiro Felipe Avelino. Cobrança de Romarinho. Cabeça na bola do Lucas Santos. Defesa de novo do Felipe Avelino. Você vê que essa jogada é forte da Inter, né? Todos os escanteios têm, né, encontrado a cabeça dos leoninos, né? Olha o Heitor Roque em calcanhar na bola. Lado esquerdo, vem cruzamento por baixo. Desvio, Bianconi, pé esquerdo na rede pelo lado de fora. Uma boa jogada. Única chance em todo o jogo do Miguel Bianconi, que saiu do jogo bravo. No segundo tempo, depois ficou bravo, né? Nossa, o Igor tentou ouvi-lo, mas eu acho que ele não viu o Igor,
3: não, tá? Não teve oportunidade no jogo, ele saiu chateado, não. Porque não teve chance.
0: Olha lá, o Ian Silva volta na metade do campo, esse joga muito, hein? Fabrício Dias, quando ele joga, a Inter é outra, né? Ian Silva mete um três dedos na bola. Vitor Leque subiu. A bola fica para fora da área. Olha só, Internacional rondando a área do adversário. Heitor Roca, pé esquerdo para a bola. Agradou, né? Jogou demais.
3: Jogou muita Heitor bola. Roca. Jogou
4: melhores. Ele e o Fabrício Dias, os dois melhores.
0: Também acho. Olha aí a finalização de fora do Heitor Roca. Cobrança de falta para Inter. Romarinho levantou, fechado o goleiro no alto. Manda para escanteio.
3: O melhor jogador, para mim, na minha opinião, foi o Getúlio.
0: Eu gostei do Romarinho também, quando esteve em campo.
3: Getúlio jogou muita bola no primeiro tempo e foi o principal jogador da Inter, na minha opinião.
0: Vamos lá, mais Inter no ataque. Fabrício Dias sempre acionando pela direita, né? Ian Silva vem cruzamento para a área. Aí fica com o rebote a Internacional, né? No desarme do Léo Paraíso. Jogou bem Léo Paraíso no lugar do Robson?
3: Jogou bem, um jogador que não fez. Edmar, ele fez o básico, jogou bem.
0: Inversão do Romarinho no peito do Ian Silva. O Ian Silva vai pro cruzamento, tentando o Miguel Bianconi, ele resvala. A bola cai na ponta esquerda, o Heitor Roca devolve pra área.
3: Massacre total.
0: Bianconi de cabeça, Getúlio desvia, chute do Bochecha, tira o Bruno Barra e o Getúlio vai de bico, manda pro gol.
3: Massacre total.
0: 1-0 pra Inter, Getúlio marcando, né? Seu terceiro gol pela Internacional em 21 jogos.
3: Edmar, isso que a Internacional precisa fazer nas partidas aqui no Limeirão. Jogar sério, com vontade, com dedicação, com raça. Esse é o time da Internacional que tem que botar menos nos adversários. A Inter fez um primeiro tempo primordial. Não falo na parte técnica, não. A parte técnica é o que pouco importa. O que me importa para mim é essa determinação, essa raça que a Internacional teve, os jogadores da Internacional estão de parabéns com esse primeiro tempo.
0: Aí, portanto, o primeiro gol, a Inter fazia tempo que não ia para o vestiário, né? Aplaudida pelos seus torcedores, né? Quando o árbitro apita o final, a Inter foi, né, Foguinho?
4: Foi bem. E foi surpresa de ter o Getúlio com o Bianconi, os dois juntos, né?
0: Também achei
4: foi
0: surpresa.
4: Ninguém imaginava isso.
0: Até, né? Porque o Richard, né, por desgaste, né, por controle de carga, Claudinho machucado, não jogou, Robson com a lombar. Olha aí a passagem, né? Romarinho pro Heitor Roca, o cruzamento. Ah, Getúlio se consagra. Ele cabeceia pro chão e a bola sobe com 2 minutos, né? Quase que a Inter faz o segundo gol, né? Daqui a pouco a gente fala do possível pênalti do primeiro tempo, que gerou uma discussão danada aqui no intervalo. E aí o Matheus Costa, né, treinador da Inter, colocando a Inter na liderança. Vem o Volta Redonda, que melhorou no segundo tempo, né? O cabeceio pro gol do Igor Catatau. As mudanças fizeram bem, né? A entrada do Matheus Reis. Aí o chute do Ender, né? Olha que defesa do Emerson Júnior. Foi a única defesa dele, né, em toda a partida. Sim. Mais uma que valeu um gol, né? Foi. Que o Matheus Regis aciona o Wendel, que entrou no segundo tempo, finaliza.
4: Foi no ângulo.
0: E a bola vai no ângulo. Ó o avanço aí do Heitor Roca. Jogada boa da Internacional. Olha que inversão. Aí que o Miguel Bianconi ficou pistolão. Porque o Rafael Oller domina, traz por dentro e finaliza de pé esquerdo para a defesa do goleiro. Ele já tá ficando incomodado que a bola não chegava nele, né? Aí jogada do Rafael Oller, que a torcida vibrou quando entrou.
4: Foi, ele bateu certo, cortou e bateu pro gol, tem que chutar mesmo.
0: E como é bom tê-lo de volta.
4: Poxa vida.
0: Ele é uma peça importantíssima para a Internacional. Agora vamos com o segundo gol. Olha lá, quase 44, Léo Paraíso avança a metade do campo, finta, abre na esquerda pro Heitor Roca, que puxa pro pé direito, levanta, o Gabriel Dias ajeita e o Marco Antônio. Rapaz, que golaço. Marco Antônio, um golaço. Inter 2, Volta Redonda 0, um golaço, hein? Um golaço do Marco Antônio, segundo gol dele, já tinha feito um gol importante na virada contra o Ipiranga e agora marca o gol. Aí, portanto, Titi, os melhores momentos. Olha aí de novo o cruzamento e o gol de Marco Antônio. Vai lá, Rockerman.
3: Vamos falar do jogo de sábado, Edmar. Primeiramente, a Inter jogou como uma equipe que tem tudo a ver para subir para a Série B do brasileiro. Raça, vontade e determinação. Quando a gente conversa sobre treinador de equipes, cara, eu sempre sou a favor do jogador. O jogador que resolve a partida. Olha a categoria do Marco Antônio nesse gol.
0: Golaço.
3: Certo? Vamos lá. Primeiro tempo perfeito da Internacional. Com muita raça e determinação, o Volta Redonda não se entendeu. O Volta Redonda...
0: Gilberto Massaro concorda com você que a Inter tem jogado com muita raça, brigando por todas as bolas, tá?
3: Vamos lá. Jogou com 3 zagueiros o Volta Redonda. Aí, 1-0 para a Inter. Muito bom. Teve muita gente que comentou sobre o pênalti do Volta Redonda.
0: Tá, então antes de mais nada.
3: Não teve nem nos melhores momentos, Elimar. Não vamos perder tempo com isso.
0: Não, mas espera aí, tudo bem.
3: Não, Foguinho. Vamos perder tempo, Elimar.
0: Ó, tudo bem, eu achei que foi pênalti.
4: Foi pênalti.
0: Eu achei que foi pênalti.
3: Ah, Elimar.
0: Marquinho, a sua opinião não é que é a verdade.
4: É, foi
0: é pênalti. É a sua opinião, não é que tá dizendo que é a verdade.
3: Tudo
0: pra mim
3: bem,
0: foi pênalti.
3: Mas nem nos melhores momentos teve.
0: Tudo bem, mas se ele dá esse pênalti, o Léo Paraíso ia ser expulso.
3: Se...
0: É que a imagem não tá.
4: Ia ficar
0: você pegou. Boa, Titi, você moscou.
3: Sim.
0: Então vamos lá.
3: O jogador tá caindo, olha lá.
0: Tem que tirar
3: o Simba
0: daí, Titi. Então volta de novo. Vamos lá.
3: O jogador tá caindo. Não foi pênalti.
0: Tudo bem.
3: Olha lá, o zagueiro da Inter. Não fez nada.
0: Não segurou?
3: Não, agora.
0: Não deu ipom?
3: Agora, o jogador tá caindo do Volta Redonda.
0: Pokémon foi pênalti.
3: Rapaz, com a palavra, o público tá vendo a imagem.
0: Com a palavra? Pra que o jogador ia se jogar se ele tinha condição de fazer o gol?
3: Edmar, o jogador do Volta Redonda tá caindo, olha lá, ó agora, ó, já tá dobrando o joelho.
0: Por que ele tá caindo? Porque ele tá sendo segurado.
3: Cara, o futebol é contato,
0: Foguinho,
3: pelo amor
0: por
3: de Deus.
0: Favor.
4: Se tem o VAR, além de ser pênalti, ele é expulso.
0: O problema era esse, se tem VAR, era
3: Vocês
0: pênalti expulso.
3: Demais, cara.
4: Não, mas você tá...
0: Ó, o Wellington Fernandes, que é um puta do Leonino, pênalti.
3: Ah, cara. A arbitragem no futebol horrível pras duas equipes.
4: O Marquinho, no comentário dele depois, quando acabou o jogo,
0: lembro.
4: Ele disse assim, ó... Ah, pênalti foi, mas a Inter é roubada mesmo em tudo quanto tem lugar.
3: Não falei que foi pênalti. Não falei. O que eu falei?
4: Que a Inter é roubada.
3: O que eu falei
4: jogos?
3: É o seguinte, que a arbitragem é ruim tanto para a Inter quanto para o adversário.
0: Você falou, joga pro público. Luiz Sassiloto, puta Leonino, foi pênalti.
3: Cara,
0: aqui ó, Chico Pereira, não foi nada. Calma, deixa eu ler.
3: Vamos lá.
0: Ó, Lucas Oliveira, foi nada. O René Carzinho, não foi pênalti, o jogador se jogou. Luiz Carlos Sassiloto, foi pênalti. O cara já tava caindo, caiu Cardoso. Eu falei todo mundo aqui, ó. Não foi pênalti. Chico Pereira, pelo amor de Deus, desculpa, não foi nada. Tá tudo bem. Então, ó, se jogou.
3: Opiniões.
4: O Titi é o VAR. Fala, Titi.
0: Vai, Titi. Pênalti ou não? Foi nada na opinião
3: foi
0: do
3: nada,
0: Titi.
3: Nada,
0: tá
3: pelo
0: tudo
3: amor
0: bem. Não importa, o juiz não deu, acabou.
3: Gente, nem nos melhores momentos teve. Pelo amor de Deus, vocês estão brigando à toa aqui.
4: Tá bom, é.
3: Não foi.
0: Olha lá, o William Jesus, todo mundo não mete a mão na Inter. Então tá
3: verdade,
0: bom.
3: Verdade, William. Meu irmão.
0: Tá tudo bem.
3: Tudo certinho.
0: Olha lá, o Marcos Figueiredo, cartão amarelo pro centroavante.
4: É,
0: não,
4: simulação.
0: Bruno, não quer contato, vai jogar vôlei.
4: É.
0: Claudio Miro Pedro não foi pênalti, se jogou.
3: Certo.
0: Aqui, ó, o Marcos Bigão não foi nada, pelo amor de Deus. Tá
4: cartão amarelo, simulação.
0: Tá tudo bem. Então a gente só mostrou e eu gosto de debate.
3: Agora vamos lá.
0: Como é que foi pênalti?
3: Vamos lá, primeiro tempo. Primeiro tempo perfeito da Internacional de Limeira, perfeito. Com muita raça, determinação. Sim. O Volta Redonda jogou com 3 zagueiros. Primeiro intervalo. Treinador Márcio do Volta Redonda mudou o time. Ele tirou um zagueiro e colocou mais um
4: Primeiro
3: atacante.
4: Primeiro ele mudou de colete umas 5
0: Isso
4: vezes.
0: Isso é verdade.
4: Sim. E mandou pegar a blusa.
3: Ele mudou. Aí demorou muito pro treinador da Internacional, desculpa, o treinador da Internacional, o Matheus, para observar essa mudança. Ele demorou muito para fazer as mudanças necessárias em campo e dos jogadores. E quando ele mudou, a Inter equiparou. E quando a Inter fez o segundo gol, quando ele colocou ali os 3 zagueiros da Internacional, que entrou com mais um zagueiro,
0: a Inter podia
3: ter feito.
0: Foi no final.
3: 4-0 para a Internacional. Então, eu acho que isso que a gente tem que observar. A Inter está com garra, com força de vontade. Desculpa falar. A Internacional tem tudo para subir. Depois desse jogo que eu vi agora
0: também
3: no Mineirão, na minha opinião, a gente sobe e com tranquilidade, que se jogar com essa mesma determinação e
0: Cardoso.
3: A mesma raça, é nós.
0: Ó, menos clubismo, Rockman, Caio Cardoso.
3: Tudo bem.
0: Caio Cardoso, daí terror.
3: Tudo bem, o Caio tem a opinião
4: quer
3: dele.
4: Ver? Então vamos lá. As coisas que nós estávamos cobrando do treinador, do Matheus, ele fez. Por exemplo, ele teve coragem de entrar contrariando a todo mundo com o Bianconi e o Getúlio no mesmo time no primeiro tempo. Ele colocou o Roca no lugar
0: do João Vitor,
4: que era titular o campeonato inteiro. E isso ele acertou porque o Roca tá voando e nós não sabíamos.
3: Cara, como
4: nós
3: jogou?
4: Não tínhamos visto o Roca jogar nenhum jogo. Ele foi acima da média.
0: Oscar.
4: O quê?
3: Deixa falar isso aí. Fala aí, o povo fala. Tem que ter opinião.
4: Não, tá bom, mas vamos rir.
0: Pessoal, okay, tem que falar. Man, hoje tá com tudo.
4: Tá.
0: Chamou o Galo de amador, defende jogador baguncinho. É.
4: O bicho tá querendo. Tá querendo acabar com
3: jogador
4: tudo.
3: Que resolve, né?
0: Hoje.
3: É isso aí mesmo, é verdade. Futebol é futebol, cara. Quem joga bola é o jogador, não é técnico. Para. Meu.
4: Mas aí, voltando aqui, também. Voltando ao jogo. A Inter, primeiro tempo foi bem. Uma coisa que a gente ressaltou que é triste de ver, mas quando começa o jogo, o gramado ele fica prejudicado para um bom espetáculo, para os dois times, mas a gente vê que conforme começa o jogo, começa, né, os jogadores a pisar no gramado e a gente vê que fica todo marcado.
3: Vai, Neymar!
0: O Chico Pereira, você não vai pro céu, vai.
4: Viu? Mas a Inter tava bem, bem mandando no jogo, coisa que a gente tava sempre cobrando, né? Que até quando nós chegamos, aí o presidente até falou, ele falou assim: a Inter precisa de uma vitória aqui para lavar a alma, tipo, para trazer o torcedor e falar assim, pô, o time realmente jogou bem. E é o que aconteceu. Aí, vamos lá. O que nós cobramos lá contra o Guarani, o professor fez, ele tirou, colocou o Waller no jogo, ele colocou o Marco Antônio, tudo que nós falamos. Quer dizer assim, não é que a gente estava querendo falar mal, é que as decisões que ele tomou foram infelizes contra o Guarani e contra o Volta Redonda foi feliz. Ele foi feliz, ele acabou de colocar o Waller e o Marco Antônio saiu o gol.
3: Você acha que tecnicamente...
4: Ele colocou os três, Gabriel Dias...
0: Eu achei que o técnico foi muito bem.
3: Mas você acha que, tecnicamente, quando o Guarani, a Inter merecia ganhar o jogo, você acha que o Guarani não jogou melhor que a Inter? Tem que analisar isso aí também.
0: O Guarani jogou livre. Viu? O Guarani não teve marcação. Cara... O que eu achei ruim da Inter naquele jogo contra o Guarani foi a ausência de marcação. João Paulo jogando livre, mas só ele veio aqui, ele já respondeu.
3: Respondeu.
0: O zagueiro pegava a bola da defesa, corria até o ataque. Não, o que importa, eu achei que foi uma vitória, que o torcedor saiu feliz do Limeirão. O que me deixou feliz é que o torcedor está feliz.
4: Quer ver uma coisa, por exemplo, que nós cobramos muitas vezes, desde quando veio da Ferroviária até o Guarani, que a gente não viu o lateral descer a apoiar. No primeiro tempo, o Ian Silva várias vezes cruzou, o gol saiu do cruzamento dele, ele pisou na área. O Roca, toda hora, estava 42 minutos do segundo tempo, ele deu aquele pique, depois ele ficou lá pedindo ajuda, porque ele estava com cãibra. Mas é isso que a gente está falando, as opções aumentaram. Aí ele colocou o Waller, né, do outro lado, aí pôs o Marco Antônio para encostar, o Gabriel Dias entrou, chegando também na frente, quer dizer...
0: Outra coisa, né? Com o Fabrício Dias, a Inter é outra.
4: É.
0: Fabrício Dias é o pilar desse time da Internacional.
4: Sim,
0: é o pilar, eu falo. Você pode ver, quando o Romarinho joga bem, a Inter ganha.
4: Sim.
0: O Romarinho jogou bem, a Inter ganha.
4: Foi.
0: A Inter depende do Romarinho. E tem um pilar chamado Fabrício Dias. Sim. Tudo passa por ele. Ele organiza o time, é o mais novo da Inter. Tem 22 anos, ele organiza
3: Internacional
0: a Inter.
3: Tá muito firme.
4: Quer ver, vamos
0: Essa
4: lá.
0: Essa foi a melhor contratação da Inter, Fabrício Dias.
4: Olha como a gente agora aqui tá falando... A gente está falando de atacante, de meia, de volante. Por exemplo, dois, três jogos atrás, o melhor jogador em campo estava sendo o Lucas, o zagueiro. Por quê? Porque a Inter estava sofrendo.
0: Isso.
4: E aí o zagueiro, o Robson, a gente falou, pô, ainda bem que ele veio no lugar do Frazan, tá bem. Mas porque a Inter está sofrendo.
0: Outra coisa, vocês repararam que ninguém mais fala de goleiro?
4: Não.
0: A segurança que o Emerson Júnior está deixando. Eu tenho... plena confiança nesse goleiro.
3: Sim. Até discutindo com o árbitro ele tá.
0: Eu não tenho.
3: Até olha, discutindo com o árbitro ele tá muito bem.
0: Porque goleiro é uma... A gente tem medo. Sim. Quando o goleiro tá não é bom, quando não transmite segurança. Rapaz, eu tenho uma segurança no Emerson Júnior. E eu acho que ele abraçou a Internacional de uma tal forma que ninguém mais fala. O Inter não vai trazer um goleiro? Porque ele tem jogado muito bem.
4: Cabeça boa.
3: Foguinho, você teve na cadeira cativa assistindo o jogo.
4: Sim.
3: E muitos amigos meus estiveram na arquibancada da Inter. Muita gente falou comigo. Cara, a torcida da Inter saiu muito feliz com o jogo de sábado. Isso aí tem que entender. Eu acho que o Matheus, ele conseguiu fazer da Internacional desse elenco, toda a comissão técnica.
4: Sim.
3: Até o Ricardo, que cuida da parte mental da equipe.
0: Também. A chegada dele foi fundamental.
3: A parte, a parte física da Internacional, de tirar o chapéu. O que ainda está ganhando de dividida? bola perdida. Tá ali para... teve uma bola lá que o Buchecha caiu duas vezes, levantou, ganhou bola. Foi aí que originou o gol da Internacional na sequência. Então ele tem que dar o braço a torcer. Eu acho que o grupo da Internacional tá numa fase que essa fase é fundamental. Na minha opinião, já estamos classificados para outra fase. E aí, eu vou falar uma coisa para vocês. Eu não vejo outra opção a não ser a Inter subir esse ano para a Série B.
0: É, não esperar.
3: E vamos subir. Ó, e vamos subir.
0: Preciso colocar, vamos com os gols e ter a coletiva do Matheus Costa para a gente ouvir também. Então vamos com o primeiro gol que foi do Getúlio. O Getúlio vai balançar a rede para a Internacional. E um gol em cada tempo, né? O Getúlio que foi a grande novidade. E eu falei aqui na sexta-feira. Falei, olha, não duvido que o Getúlio apareça no time titular da Internacional. O Getúlio faz desta forma. 1 para Inter, 0 para o Volta Redonda. O gol difícil de narrar, hein? Dá uma olhada aí.
3: Bate para lá, bate para cá.
0: O Romarinho, gol do jogo. Da esquerda para a direita, o lançamento é primoroso. É no peito do Ian Silva, caprichou, levantou. É pro Bianconi. Sobe Bruno Barra, tira. Rebote Heitor Roca. Lá no esquerdo, caprichou, levantou no segundo pau pro Bianconi. Subiu, escorou para trás. Resvalou de cabeça. Dominou Buchecha, bateu cruzado pro gol. Tira a defesa, Getúlio. Sobrou pro centroavante, ele encheu o pé no meio do gol. Eu tô falando, o Getúlio a semana inteira treinou bem. Eu cheguei e falei pro Lucas Claro, vai ser a noite do Getúlio. Ele marca pra Inter, Getúlio. Terceiro gol dele em 21 jogos com a camisa da Inter. Boa, como diz Igor Sedano, meu parente. Getúlio tem procedência, jogou no meu Vascão. Boa, Getúlio. 1-0, volta 1-0 para Inter. Getúlio Ferreira da Silva, como diz o Igor Sedano, né? Vamos pro segundo gol. E o Titi falou legal, né? Até o público, né, vibrou muito com esse gol. O público jogou junto. Eu achei que os torcedores da Inter jogaram juntos com o time sábado. Sabe quando era aquele clima que tava todo mundo remando pro mesmo lado? Não tem como dar errado, não tem como dar errado. E olha e ouça a explosão no gol do Marco Antônio. Que bola ajeitada pelo Gabriel Dias. Que golaço do Marco Antônio. Marco Antônio só faz gol bonito. É o Dodô da Inter. Só faz gol bonito. Vai lá, meu parceiro Marco Antônio. Fabrício Dias toca a bola na esquerda, se manda Léo Paraíso, foi bem no jogo Léo Paraíso, vai embora o zagueirão, faz bom passe pro Heitor Roca na ponta esquerda, trouxe por dentro, pé direito, levantou na área, bola ajeitada, Marco Antônio de frente pro gol, bateu, pênalti!

0: goleiro Marco Antônio! Brilhante Marco Antônio para liquidar a fatura. 2 para Inter, 0 pro Volta Redonda. 1 golaço no Mineirão. O torcedor vai ficar no fim de semana com o peitão estufado. Que golaço do Marco Antônio, brilhante Marco Antônio, meu garoto, meu parceiro. 2-0 Inter, Sedano, que privilégio seu ver esse gol atrás do gol, Sedano.
1: Golaço, golaço do Marco Antônio, golaço. 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
1: Ele fez assim, cara, meu como Deus. Foguinho é difícil.
5: Não pode perder, né, Foguinho?
4: Ah, sim, claro.
1: É. Valeu, tamo junto, Lindomar, um abração, tá bom? Vamos lá então com a coletiva.
5: Edmar, deixa eu aproveitar nesse intervalo aqui e mandar, porque às vezes você fala de política, eu falo de política, às vezes você... Ô, Marcão à esquerda, Marcão à direita, Marcão não é nada. Eu quero mandar um abraço... Olha só, pro diretor da escola, diretor Vanderlei, da escola Ruth Ramos, na Nova Suíça. Hoje eu conversei com a Yasmin, que é uma aluna da escola. O que essa menina elogiou essa escola? Os professores Patrick, Andrei, Tiago, Roseli, Altair. Tem almoço pro pessoal. O pessoal entra às 7 da manhã e sai às 4 da tarde lá. Então, ó, parabéns pra escola Ruth Ramos. Que é isso que a molecada precisa, pessoal.
1: Boa.
5: É política. Nota 10 para vocês. Tamo junto. Show de bola. E aproveitar e mandar pro Uber aí também, pro Júnior Uber. Também pro Jonathan, que é Uber também. Estão gastando a bola. Pro Pedro Jesus, filho do Carlinhos Jesus, meu beijo. É músico também. Rock and roll, Pedro!
1: Valeu, tamo junto. Vamos lá, coletiva do técnico Matheus Costa após a vitória da Inter contra o Volta Redonda.
6: Boa noite, Matheus, Igor Sedano, Gazeta, Rápido no Ar. Parabéns pela vitória. No jogo de hoje você fez algumas mudanças, né? Tem a volta do Leque, a volta do Fabrício, a volta do Emerson, mas teve uma importante mudança na lateral esquerda, a estreia do Roca, queria que você comentasse sobre isso. E também, né? O jogador tem estrela, mas hoje a estrela foi pro seu lado. Você coloca o Getúlio como titular, ele marca o primeiro gol. Depois você faz substituição, coloca o Marco Antônio, ele faz um golaço. Fale desses momentos aí da Inter, essa escolha pelo Heitor Roca, no lugar do João Vitor, e essas alterações aí que você fez no time hoje.
7: Boa noite, Igor. Boa noite a todos. Eu sempre falo para vocês que acredito muito no nosso elenco, assim, nos nossos atletas. acho que eles são merecedores disso que está acontecendo com eles, né? Hoje, provisoriamente ou não, dormindo na liderança, mérito de todos os atletas, da capacidade deles, assim, de primeiro comprar a ideia daquilo que se é proposto e eles procurarem fazer da melhor forma possível. Então, hoje, teve o retorno do Léo Paraíso, iniciando uma partida, que fez uma partida fenomenal, o retorno daqueles atletas que não puderam jogar o último jogo, o Emerson, trazendo mais uma vez uma grande segurança para nós ali atrás, né, sendo nosso último homem. O Fabrício, que consegue dominar muito bem o meio de campo, com disputa de segunda bola, o espaçamento dele excelente. O Leque fez uma partida hoje e parece que está jogando há mais de um ano com o Roca, que como eles se entenderam ali daquele lado. Então, muito feliz assim pelo grupo, sabe? Eu acho que nós estamos numa competição extremamente difícil. Nós temos um grande objetivo nesse momento, que é buscar a classificação. A gente sabe a importância dessa vitória para buscar essa classificação. E a gente continua seguindo assim com muita humildade, que a gente sabe que tem grandes adversários nessa competição e a gente tem que fazer sempre por merecer. Então, eu fico feliz por a gente estar reforçando o elenco com atletas com capacidade para agregar o nosso elenco. Então, hoje o Roca, primeiro enalteceu o João, que é um cara de grande confiança nossa, que vem fazendo uma excelente competição. Se eu não me engano, 14 jogos de 16 ele foi titular e a gente teve grandes conquistas. Hoje o Roca mostrou por que a gente trouxe ele. É um atleta que eu tenho muita confiança, porque eu já trabalhei com ele há praticamente um ano. Então eu sei bem o que ele pode nos agregar e as características dele, que traz um equilíbrio também para competir com o João, né? O João tem uma característica, o Roca tem outra, então é importante para nós ter essa disputa sadia, mas que qualifique o nosso elenco. Então, e o Marco é um merecedor, assim, porque é um cara dedicado, é um cara que tem uma disputa muito sadia na posição dele. Hoje, no decorrer da partida, a gente viu a necessidade de a gente continuar ali no setor dele, com o cansaço do Romário, a entrada dele, para manter o nível de qualidade alto no jogo ali naquele setor. E nossa última parada, assim, foi para esses duelos aéreos do Catatau, que estavam me preocupando um pouco. A gente foi para três zagueiros, para caso ele ganhasse, tivesse uma cobertura, além do zagueiro que estava disputando com ele. E com isso deram total liberdade para o Marco fazer um falso 9 e bem na bola que eu imaginava ali. Ele tem um poder de finalização espetacular e foi muito feliz no gol. Então, o mérito é de todos eles, assim, do trabalho deles e do que eles vêm fazendo no dia a dia.
8: Obrigado.
7: Isso é a motivação do meu trabalho, assim, uma particularidade minha. Eu amo trabalhar com o ser humano, eu amo ter relacionamento com pessoas e eu acredito muito nisso. Para a gente fazer as coisas andarem e darem certo, tem que ter conexão. E eu não vejo qualquer vínculo coletivo não andar para frente se não tiver conexão. E a gente trabalha com futebol, nós trabalhamos com seres humanos de diversas regiões do Brasil, de culturas diferentes, de estrutura familiar diferente, e você somar 40 pessoas dentro do vestiário e fazer todo mundo entender e criar essa relação entre um e outro para todo mundo.

0: Então, parabenizar os pais de vocês e quem é pai também, porque para mim isso é a melhor coisa do mundo. E eu acredito que nesse ambiente, assim, então eu acho que tem que ter essa sinergia no vestiário. E hoje tem uma conexão muito forte no vestiário. Acima de tudo, nos momentos difíceis, porque nos momentos prazerosos é muito fácil você controlar esse ambiente. Agora, nos momentos difíceis, que tem que ter humildade, que você tem que entender o caminho, os processos, porque às vezes dá errado, porque às vezes dá certo. E nós, assim, que somos profissionais, às vezes a gente está sujeito a críticas e não vê isso como na rodada passada, e parece que está tudo errado e poucas pessoas compreendem e estão no processo do dia a dia. Então, a gente está com muita convicção naquilo que a gente está fazendo, com toda a nossa realidade aqui. Então, hoje, a Inter de Limeira ser a líder provisoriamente da competição não é por acaso, é porque tem um ambiente espetacular aqui dentro e o responsável por esse ambiente espetacular são as pessoas que estão dentro ali daquele vestiário. Se eu não me engano, com 15 minutos nós já tínhamos tido 3 chances. 2 de escanteio e 1 finalização. E foi isso que a gente trabalhou muito, para ser insistente, criar muito volume e na insistência a gente achar o gol. E a gente faz o gol dessa maneira, a gente ganha o fundo na direita, a bola é atravessada dentro da área, ninguém consegue botar a bola para dentro, ela vai lá para a esquerda, tem uma devolução dentro da área, o Miguel ganha a primeira bola, a bola fica ali, o Getúlio acaba fazendo gol. Então foi um gol na insistência, na imposição, e é uma coisa que eu pedi muito, assim, para procurar ir para o intervalo vencendo e a gente criar muito volume. Né? Só que para isso a gente ia ter que ter muita disposição, porque você tem que se doar e correr muito mais. Porque a forma que a gente enxergou como a gente poderia ganhar é nessa insistência, nesse volume dentro das nossas dinâmicas ofensivas, né?
1: Muito bem. E amanhã, no programa Pimba nos Esportes, o complemento desta coletiva de imprensa do Matheus Costa, tá bom? É uma matéria longa, né? Uma coletiva longa e vale muito a pena a gente ouvir o Matheus Costa após essa vitória. Então amanhã tem a segunda parte que a gente coloca aqui, trabalho feito pelo Igor Sedano, tá bom? Vamos pro intervalinho. Na volta, os destaques finais. 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

0: 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Muito bem, já no aquecimento, meus amigos, aqui para o programa Momento com Deus, o Gilberto Massaro, lembrando, a Inter está na posição de número 73 do ranking da CBF. Lembrar que lá atrás, né, estava em 130, 120, foi diminuindo, agora 73, que maravilha, a tendência é melhorar. Destaque final, polêmico, Roca. Hoje não, você está polêmico impossível. Nada. Hoje o senhor vai dormir de ponta cabeça, hoje. Vai lá.
1: Morcego agora, pô. Oi, Edmar, mandar um abraço pro Carlinhos Jesus e mandar um abraço também pro Gabriel Bardini, que você já mandou um abraço aí para ele. E amanhã, quem tiver afim de ouvir uma conversa legal com a banda Idiomatic no Instagram, pelo Instagram do SMPeng, do Sérgio SMPeng, vai lá, cuida a gente 9 horas da noite amanhã, terça-feira, vamos entrevistar esse pessoal da Baixada Santista, Idiomatic. Um abraço. E vai, Leão!
0: Tamo junto, valeu. Valduto, um abraço pra você, Viral do Campo, sempre com a gente. Obrigado pelo carinho. Ó, o Renê, o sorteio vai ser quarta-feira. Hoje o programa foi polêmico demais, não dá tempo. Mas quarta-feira não escapa, tá bom? Amanhã não tem jeito, tem que ser na quarta. Vai lá, meu querido. Enche a tela, Bolinho.
2: Um abraço. Não,
0: fala sério, tchau.
2: Tchau, pessoal. Um abraço.
0: Destaque final.
2: Destaque final é a Inter no primeira colocação, mais uma vez. Já praticamente classificada pro quadrangular final. E o Independente com uma missão dura para domingo, né? Mas a gente acredita que o Independente não chegou aqui por acaso.
0: Tá. Tamo junto. Um abraço pro Márcio Xene, tá lá em Pernambuco.
1: Opa! Ó.
0: Rapaz, ele colocou lá, ó lá, ouvindo nós no avião. Um abraço, querido.
1: Show, Márcio.
0: Amigo Márcio Xene, tamo junto. Gente, um grande abraço. Mário Bragança, beijo, te amo. Valeu, Titi. Tamo junto. Cuidado, pessoal, cuidado. É, amanhã tem mais um Pimba nos Esportes com vocês. Tchau!

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0: Boa noite a todos os ouvintes, todas as pessoas que estão nos acompanhando aí. Nós queremos que mais uma vez Deus tenha uma palavra para o seu coração. Se você ficar até o final, você vai ter uma surpresa agradável do Espírito Santo. E hoje nós temos dois mestres na palavra aí e o pastor que está nos acompanhando. Vou começar pelo meu lado esquerdo, Murilo, por favor, se apresente aí para o pessoal. Acredito que tem gente ainda que não te conhece.
1: Pelo YouTube, pelo Facebook. Uma honra estar aqui nessa segunda-feira de novo. É, já de antemão, queria deixar aí um feliz Dia dos Pais atrasado, que foi ontem aí pra galera. Então, pra você aí que é pai, que tem um sonho de ser pai, já se sinta aí abraçado aí. É, dá um feliz Dia dos Pais pro meu pai, tive com ele ontem, mas tá aqui no ao vivo também é legal. Pro nosso pastor também, final de semana foi corrido. Mas um feliz Dia dos Pais aí pro senhor também, pastor. Que Deus venha abençoar cada um em nome de Jesus.
0: Isso aí, agora a gente passa pra outra ponta da direita, né? Outro mestre na palavra aí, o Naldo. Se apresente, por favor, Naldo. Dá um oi pro pessoal aí.
2: O meu boa noite a todos os ouvintes, aqueles que nos assistirão, estão nos assistindo gravado ou ao vivo aqui com a gente pelo YouTube, pelo Facebook, ou até pela Alexa, né, como nos ensinaram aqui. Se você ainda não sabe, fala assim para sua Alexa aí, toca na 82.9, né, para você ouvir a melhor FM aqui. E às 20 horas toda segunda-feira, o nosso programa Momento com Deus, né, depois do Pimba nos Esportes. O pessoal que acabou de sair daqui, o meu abraço para eles, né, pessoal, todo mundo que acompanha, que tá aqui, os ouvintes também do Pimba, que vieram aqui ter esse momento com Deus com a gente. Meu abraço especial para toda a minha família que está nos acompanhando, o pessoal lá do GC, o nosso grupo de crescimento, né, de conexões. E faço aqui a minha também as palavras do Murilo, né? Poxa vida, que honra a gente ter o nosso pastor, pai na fé, né? O meu pai já dorme no Senhor, e então eu não posso enviar esse abraço a ele, mas a todos os pais que se sintam abraçados aqui, viu? Bem lembrado, Murilão. Eu devolvo para você, Cris.
0: E aí, por último, mas não menos importante, né? Pastor André Cirilo, se apresente, por favor, pastor, dá um oi pro pessoal aí.
3: Olá, graça e paz, aleluia. Estou muito feliz de estar aqui com vocês mais uma vez na presença de Deus. Fica também essa minha palavra, ó, feliz Dia dos Pais, aos nossos amigos, aos nossos companheiros, né? Eu tenho certeza que o Espírito Santo de Deus vai falar no teu coração hoje. Você que é pai, você que também um dia já foi filho, fique aí que a palavra de Deus vai falar contigo, amém?
0: Deus abençoe. Amém, isso aí. É claro que agradecer aí a todos os nossos ouvintes, as pessoas que estão nos acompanhando, né? Sintoniza aí quem não tiver sintonizado ainda, manda para o seu pai, para sua mãe aí, para os seus irmãos, parentes, amigos, manda pelo YouTube, sintoniza pela rádio mesmo, mas não deixe de ouvir um momento com Deus. Para você que ainda não conhece o Senhor, nós cremos que existe algo especial para você, para que você entenda quem Deus é através dessa palavra que os irmãos vão ministrar aqui hoje. E para você que já conhece, que seja para edificar a sua fé. Agora nós vamos rodar a vinheta do nosso patrocinador. E após isso nós vamos fazer uma oração para começar e já vamos passar para a palavra.
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0: No meio da vinheta aqui, o pessoal tava me zoando que eu errei por falar fornecedor, mas aí é realmente, a gente depende do fornecedor da palavra. Se não for por ele, não vai ser por mais ninguém. É o Espírito Santo de Deus que nos conduz, nos instrui. E aí, se não for por ele, não vai ser por mais ninguém.
2: Glória a Deus.
0: Vai ser só mais um discurso vazio, palavras cheias, vazias, né? Melhor dizendo, ou cheias do nosso ego e do nosso orgulho. Mas que nessa noite você realmente abra o seu coração. Eu entendo que Deus tem algo voltado realmente para essa parte de coração aí. E que você possa nos acompanhar nessa oração, para que não somente o seu coração esteja aberto, mas a sua mente também, você esteja disposto a abrir mão do que for necessário, para que o próprio Deus traga assim vida, refrigério, cura, e sim, se não for muito, né? É claro que a gente, muitas das vezes na nossa vida, precisa um milagre. Vamos fechar os nossos olhos aí para orar ao Senhor. Senhor, nós te agradecemos por mais uma noite, nós te agradecemos porque nós clamamos pelo teu Espírito Santo a nos conduzir, a nos instruir e a cada vez mais, Senhor Deus, honrar o teu nome e glorificar o teu nome. Que seja uma noite ímpar, que seja uma noite cheia do teu Espírito Santo, que venha assim curas, milagres, maravilhas, no nome de Jesus, amém. E para começar, nós vamos passar pro Pastor André Cirilo aí, para dar início à palavra, algo que Deus colocou no coração dele. Fica sintonizado aí que Deus tem algo para você. Vamos lá, pastor.
3: Graças a Deus. Eu já queria dar abertura a essa palavra, né? Sobre um texto que fala muito ao nosso coração, que se encontra aqui no livro de Lucas, no capítulo 9, no versículo 23. Eu quero fazer leitura com você. Graças a Deus. E Jesus proclamava às multidões: se alguém deseja seguir-me, negue-se a si mesmo, tome a sua cruz dia após dia e caminhe após mim. Pois quem quiser salvar a sua vida, a perderá. Mas quem perder a sua vida por minha causa, esse a salvará. Aqui, graças a Deus, a Bíblia, a palavra de Deus, a boca de Deus, ela retrata sobre negar a si mesmo, negar a nós, né? Mas negar do que, pastor André? Às vezes nós precisamos nos negar de nós mesmos, o que? No nosso orgulho, porque a gente muitas vezes é orgulhoso. O que mais, pastor André? Na nossa vaidade, na vontade da carne, o pecado, o nosso ego, aquilo que nos afasta de Deus. E muitas vezes é tão difícil a gente abrir mão de muitas coisas para servir a Jesus, porque o mundo se torna tão atraente. A nossa carne nos atrai tanto, o pecado nos atrai tanto. E a palavra de Deus diz assim, ó: aquele que não for capaz, aquele que não negar a si mesmo a sua própria carne e vir após mim, esse não é digno de mim. Hoje eu estive, quero apenas contar uma experiência do que aconteceu hoje. Eu recebo muitas ligações durante o dia de pessoas pedindo oração, de pessoas pedindo ajuda. E essa tarde me trouxe, eu recebi uma ligação de um jovem que há muito tempo eu estou trabalhando com ele, mas há muito tempo ele negou Jesus. Há muito tempo ele foi deixando e falando assim: quando Jesus tocar no meu coração, eu vou ir para Jesus. E o tempo foi passando, só que o inimigo, meu amigo, minha amiga, você que está me escutando, o inimigo ele não precisa de muito espaço para acabar com a sua vida, para destruir a tua casa, para destruir seu casamento. E Jesus, ele sempre está nos atraindo, e Jesus sempre está dando a oportunidade para a gente se achegar a ele, da gente negar, sabe, tudo aquilo que nos afasta dele. E essa tarde eu recebi um telefonema, e esse telefonema de um jovem, graças a Deus, que há muito tempo eu estou orando por ele, e ele me disse assim: pastor, eu quero voltar para Jesus. Sabe? Glória a Deus. Quando eu escutei isso, algo aconteceu dentro de mim, sabe? Eu acredito que a transformação começou nele e também renovou em mim. Por quê? Porque ele falou: pastor, eu estava cego. Eu estava afastado de Deus e o inimigo. Eu estava sendo escravo do inimigo. Eu estava acabando com vida de pessoas. Eu estava pegando coisas de pessoas, eu estava acabando com a minha vida e eu não estava percebendo, porque o pecado, as coisas do mundo, sabe, aquilo que estava me atraindo, eu estava tão cego naquilo que eu não estava percebendo, a ponto de eu ter que vender as panelas velhas da minha mãe. Esse foi o que ele me disse. E ele falando ali, falou assim que o Espírito Santo, quando ele estava ali na casinha dele, sem nada, sem cama, porque vendeu tudo, ele disse assim que o Espírito Santo falou com ele: valeu a pena. A mesma pergunta eu faço para você. Vale a pena ficar sem Jesus? Vale a pena perder tudo? Vale a pena você, muitas vezes, ser bolinha do inimigo ou marionete de Satanás e perder tudo que você tem? Esse jovem, ele perdeu tudo. A mãe dele, ele disse para mim que a mãe dele, que era a coisa mais importante na vida dele, se afastou dele. Os amigos se afastaram dele. Tudo que ele tinha de valoroso, ele perdeu. E ele não percebia isso. Ele só percebeu quando ele já estava no fundo do poço. Quero fazer outra pergunta para você. O que você precisa perder para voltar para Jesus? O que você precisa perder para entender que Jesus, ele não é um dos caminhos, ele é o único caminho? A palavra diz que ele é o caminho, a verdade e a vida. E o inimigo, ele quer tirar isso de todos nós, ele quer tirar a nossa visão, ele quer tirar, sabe, aquilo que a gente tem de mais precioso. O que, que hoje é a nossa preciosidade? A nossa família, os nossos filhos, a nossa vida diante de Deus. E tudo isso o inimigo quer tirar. E esse jovem chegou chorando, meus irmãos que estão aqui comigo, sabe, no meu portão. Ele ligou, foi até em casa e chegou chorando e falou assim: pastor, eu vou voltar para a igreja. Coisa mais gostosa, varão, é você escutar de alguém falar assim: eu vou voltar para a igreja porque eu vi, eu senti, o Espírito Santo me tocou que no mundo não tem nada para mim. E eu, sabe, da pior forma, varão, da pior forma, eu senti isso porque eu perdi tudo. Sabe, ele se achegou a Jesus porque ele perdeu tudo. Ele falou assim para mim, ó: vou fazer uma série de oração no culto de domingo. Eu quero ir, pastor, todos os cultos de domingo. Eu vou fazer um esforço, eu vou ir. Eu falei: vai mesmo, porque o mundo não tem nada para oferecer, ele só tem para arrancar. Mas Jesus, a palavra de Deus diz assim, que ele veio para dar vida, vida com abundância. Se você crer, entregar sua vida para Jesus e fazer sim esse sacrifício diante de Deus, Deus vai realizar os teus sonhos. Na mesma hora, varão, nos mesmos minutos, o telefone tocou. O inimigo tocou com uma proposta e Deus tocou com a porta de emprego. Você sabe o que, que é isso? O inimigo, ele tenta de todas as formas tirar o foco, sabe? E atrapalhar. Até ele imita as coisas de Deus para que as pessoas entendam que aquilo é legal, que aquilo, sabe, é muito importante. Mas Jesus sempre chega primeiro. Ele falou aqui: pastor, o que está escrito aqui? Que ele não conseguiu interpretar aquilo. Eu falei, e naquela mensagem estava escrito assim: a firma chamando ele para trabalhar com salário. Imagina alguém que não tinha nada, estava procurando um colchão na rua para dormir com a sua mãe. Agora a porta se abriu, o emprego bateu na porta, com direito a uma cesta básica, com direito a um plano de saúde, com direito, sabe, a tudo aquilo que ele precisa para se levantar. É isso que Deus faz, irmãos. É isso que a presença de Deus faz comigo, com você. E é por isso que essa palavra que eu confio tanto, é a boca de Deus que fala assim: aquele que quer vir a mim e negar a si mesmo, sabe? Sabe o que, que é isso? É negar-se a si mesmo, sabe? Não é para negar Cristo, não é para negar, é negar às vezes o nosso orgulho, achar que a gente depende do mundo para ser feliz. Não, a gente só precisa de Deus, sabe? Então eu fiquei muito feliz e eu precisava vir contar esse testemunho aqui, e eu vou fazer dessas minhas palavras e dizer mais uma coisa para você, meu amigo, minha amiga, que está aí, de repente, com um problema, sabe, com a dificuldade. A porta de Deus está aberta para você. Enquanto a vida, enquanto você está em vida, às vezes você pode estar com algum problema, mas está com vida, tem esperança. Está com vida, sabe, tem oportunidade para você. Mas, como diz Lucas 9, 23, 24, não negue a Jesus. Amém? Deus abençoe. Passo a palavra.
0: Amém, pastor. Só uma coisa que eu entendo que muitas das vezes é difícil nós pedirmos ajuda, até mesmo muitas das vezes para quem é maduro na fé. Você está com um problema, você está com alguma dificuldade, mas nós que estamos aqui, nós vamos deixar assim um número da rádio, que é 3404-4000. Ou se você mandar alguma coisa no direct para nós também, nós vamos atender você, nós vamos orar pela sua vida. Se você precisar de qualquer tipo de ajuda, nós estamos dispostos a estender a mão para você, orar por você, entender o que você está passando. Porque nós entendemos que se você de alguma forma sintonizou aqui, se você colocou no YouTube ou nas redes sociais da Melhor FM nesse momento do programa Momento com Deus, é porque de alguma forma Deus tem algum propósito para você.
3: Eu creio.
0: E para continuar, vou passar a palavra pro Naldo, para que Deus continue ministrando o seu coração. Bora lá, Naldo. Graças a Deus.
2: Glória a Deus. Obrigado, Cris. Obrigado. Que palavra, pastor. Que gostoso a gente ouvir esse testemunho. A Bíblia nos diz aqui que há festa no céu quando alguém se arrepende nesse nível. Então eu quero também dizer que nós festejamos aqui. Amém. Também para a glória de Deus. Aleluia. E que esse momento, de fato, né, como nós temos ouvido, né, através do nosso amigo, nosso irmão que tem pilotado esse projeto aqui, tem dito sim para esse chamado de Deus aqui, que é o Tiago Lourenço. Nossa, ele não está aqui hoje, está descansando, se recuperando com a família. Então, nosso abraço aqui em nome de todos aqui, né? Até do nosso sonoplasta aqui que está concordando, né? O nosso muito obrigado, Tiago, por você dizer sim para Jesus. E nós estamos aqui porque você foi resposta de Deus. E muitas pessoas serão impactadas hoje porque você disse sim. Bom, eu quero falar, pastor Cirilo, Murilo, Cris, para um outro grupo de pessoas, não é? Aquelas que precisam de Jesus de novo. Veja só, se o Tiago estivesse aqui, ele ia fazer algo que eu não gosto, que é me apresentar dentro da minha profissão, dentro daquilo que eu faço, não é? Que é dentro de uma área de formação, dentro da psicologia, porque de fato eu não estou aqui como psicólogo, mas uso os conhecimentos que tenho, né, pelas misericórdias do Senhor, para abençoar a tua vida também, para levar uma palavra que possa servir de ânimo também e te orientar. Mas veja só, dentro da minha experiência como profissional, eu tive uma experiência específica, pastores aqui, que foi trabalhar em clínica de tratamento contra a dependência química, em pessoas em recuperação, em alguma dependência de álcool e outras drogas. E depois tive a honra, né, o privilégio também de servir essas pessoas, não dentro da área da psicologia, mas servir essas pessoas dentro da palavra, num outro momento, com outro grupo, não é? De um trabalho que ainda acontece até hoje, dentro de um projeto que nós chamamos aí, cunhado pelo nosso pastor, de Projeto Bará, não é? Alguns outros irmãos estão à frente desse outro trabalho. Mas olha só, o que é interessante. Uma clínica, um tratamento contra a dependência química, não dá para ser só uma ferramenta apenas. Tem que ter toda uma equipe multidisciplinar, homens e mulheres de Deus que fazem visitas, que levam uma palavra. A parte da parte da ciência, com o tratamento medicamentoso para reduzir os impulsos, a fissura da droga, do álcool. Aquela abstinência ali que levou a pessoa naquele quadro ao ponto da família falar assim, essa pessoa precisa ser internada, ela não tem condições de estar aqui. E também tinha um outro trabalho que não substituía nenhum desses outros, que era um trabalho, pastor Cirilo, dos alcoólicos ou narcóticos anônimos. Você deve ter completado aí na sua casa. E eu acho interessante esse trabalho, é um trabalho terapêutico, porém não substitui um trabalho medicamentoso, um trabalho psicológico e também não substitui um trabalho espiritual de transformação de Deus na vida dessa pessoa. É como talvez o apóstolo Paulo diz na Bíblia, né, que um planta, o outro rega e Deus dá o crescimento. Então, numa situação como essa, toda ajuda é bem-vinda, a ajuda dos profissionais. Agora, sabe o que você nunca vai ver? Você vai ver uma plaquinha assim, escrito AA, Alcoólicos Anônimos. Você vai ver uma outra plaquinha, escrito NA, Narcóticos Anônimos. Você vai ver uma plaquinha escrito JA, Jogadores Anônimos, por conta das bets, por conta de Tigrinho, por conta de muitas pessoas que estão afundando as finanças familiares, acabando, arrebentando em nome de um vício, não é? Então, existe também esse trabalho terapêutico, mas tem um que você nunca vai ver. Qual que é, Naldo? Responde. Eu te digo, religiosos anônimos. esses não se encontram em recuperação, porque é difícil pra caramba eles se reconhecerem nesse lugar. E aqui, se eu pudesse dizer para você, e se tivesse, eu seria talvez um dos primeiros a estar lá reconhecendo a minha religiosidade. Jesus estava exatamente numa situação como essa, ensinando seus discípulos, meninos, homens, mulheres, sobre religiosidade. E ele propõe uma parábola. Quer ouvir? Deixa eu te contar rapidamente. Lá em Lucas, no capítulo 18, a partir do versículo 9, Jesus começa a falar, e eu achei uma versão da Bíblia aqui, que é a Bíblia Viva, muito interessante, muito contemporânea, numa linguagem muito acessível para quem acha a Bíblia um pouco complicada. Veja só, eu vou ler para você aqui, do 9 até os versículos seguintes, aqui até o 14, rapidamente, olha só. Depois, Jesus, contou uma parábola a alguns que se orgulhavam das suas qualidades. Olha a versão, que interessante. Alguns que se orgulhavam das suas qualidades e desprezavam as outras pessoas. Olha que interessante, não é? Em nome das qualidades, das capacidades individuais do sujeito, ele olhava quem não era, quem ele julgava nos padrões de justiça dele, que não era tão bom quanto ele. E aí, pastor Cirilo, ele julgava. Então Jesus, num discernimento de espírito, conhecendo a intenção do coração dessas pessoas, ele vira e fala assim: bom, tem alguém aqui se achando melhor, se achando tal, porque tem algumas qualidades melhores do que outras pessoas, pelo menos aos olhares dele. E aí Jesus começa uma parábola que diz assim, olha, no versículo 10. Dois homens foram ao templo orar. Religioso ora, não é? Claro. Religioso vai ao templo, né? Vai à igreja. Mas Jesus não distingue até então esses dois homens. Os dois homens foram ao templo orar. Um deles era um fariseu. Eu vou trocar essa palavra fariseu, que significa filho da lei, por um religioso, só para que você entende. E o outro, um cobrador de impostos. Homem que era desprezado pela aquela sociedade, porque ele era tido como um traidor, como alguém que era injusto, que cobrava impostos agressivos. Bom, qualquer semelhança com a realidade é mera coincidência. O versículo 11. Em pé, o fariseu orava assim, o religioso: eu lhe agradeço, ó Deus, porque não sou como os outros homens. Olha que oração interessante. Ladrões, corruptos, adúlteros, especialmente como aquele cobrador de impostos ali. E apontou pro cara. Orando, falando com Deus. E ele diz assim: jejuo duas vezes por semana, dou o dízimo de tudo que ganho. E uau, ele faz uma lista de todas as justiças que ele pratica. E aí, Jesus contando a parábola no versículo 13, ele diz assim: mas o cobrador de impostos ficou em pé, de longe, e não tinha coragem nem de levantar os olhos ao céu quando orava. Sabe o que é isso, querido? É quando o coração está tão pesado que você não consegue nem levantar a cabeça. É quando você reconhece que sem Jesus, sem a presença de Deus, você não é nada. Porque você reconhece que você é falho. Aonde? Talvez não é dentro da lista do fariseu, do religioso, mas aquele cobrador de impostos, ele sabia exatamente aonde ele estava dando mancada, numa linguagem popular, onde ele estava pisando na bola com Jesus, com Deus, né? E ele diz assim, Jesus continua contando a parábola: porém, o cobrador de impostos batia no peito assim, ó, e falava: ó Deus, tem misericórdia de mim, porque eu não passo de um homem falho, de um pecador. Eu erro pra caramba. Jesus continua no versículo 14, eu quero encerrar aqui com você. Jesus diz assim para aqueles homens: eu lhes digo que este, e não o fariseu, voltou para casa perdoado. Esse homem que bateu no peito e falou assim: eu reconheço que eu não sou tão bom quanto eu penso. Eu não sou tão bom quanto as pessoas dizem que sou. Eu, na verdade, não passo de um homem falho. Eu nem tenho muita cara de religioso. Bom, eu vou fazer minhas palavras de Jesus. Ele diz assim: esse homem que se quebrantou, esse homem que rasgou o coração, esse homem, e não religioso, voltou para casa perdoado, justificado. Bom, lembra daquele grupo lá que eu te falei que eu estaria lá? Porque reconheço hoje a minha religiosidade. Não a boa, a ruim. Porque se você me perguntar sobre fé, sobre religião, sobre espiritualidade, talvez eu tenha respostas. Talvez eu consiga te falar por algumas horas o que, que é, é a teologia da salvação. Eu consigo te explicar, discernir, separar algumas coisas que poderão acontecer no fim dos tempos, algumas coisas das quais você e eu devemos nos preparar. Eu conseguiria talvez explicar para você muita coisa sobre Jesus. Mas a pergunta é se eu estaria realmente parecendo com Jesus, mais do que eu sei sobre Jesus. É assim que você identifica um religioso. O religioso, ele entende muito de falar, mas ele não entendeu de com Jesus andar. E eu, como estou nesse grupo dos religiosos anônimos, ainda estou em recuperação. Se você quiser vir comigo, a gente vai fazer uma boa reunião lá, porque a minha religiosidade, talvez nas minhas qualidades, eu diria como aquele fariseu olhando, falando assim: poxa, Deus, olha, eu não sou como aquela mulher que sai com aquela roupa tão íntima, tão apertada, de uma academia, como se fosse para chamar a atenção, ou de alguém que está disposto a sair um final de semana só para arrasar corações. Eu estaria talvez me justificando por isso, mas eu aprendo que Jesus, quando ele deixou o lugar de Deus, ele se esvaziou até do lugar de juiz, para que ele pudesse se colocar no meu e no seu lugar. Eu poderia fazer uma lista aqui: eu não sou como aquela mulher, eu não sou como aquele homem, eu não sou como aquelas pessoas que estão agora moendo lá numa biqueira. Eu não sou, aliás, nunca usei um cigarro de maconha ou cheirei um flatonete de cocaína. Puxa vida, mas isso não me coloca num lugar melhor que você que está me ouvindo hoje. Agora, eu posso dizer para você que eu sou tão carente de Jesus quanto você que está me ouvindo. Agora, vai existir uma diferença a partir daqui, desse momento. Porque você também pode, num lugar de apontar o religioso, se tornar um. Mesmo não frequentando uma igreja, você também pode se colocar num lugar de justiça própria. É, se for para ir na igreja e ser assim, ó, que nem ele está falando, se for para ir na igreja e sair fazendo fofoca dos outros, eu nem vou. É melhor ficar aqui onde eu tô mesmo. Bom, bem-vindo. Você não sabe, mas você também é um religioso da sua própria religião que você criou aí. Não sei qual que é o nome dela, mas você pode dar um nome se você quiser. E você pode ser o pastor, o padre dessa igreja que você acabou de fundamentar aí. O pastor, o padre da justiça própria. Bom, querido, o horário avança e eu quero concluir aqui. Quero dizer para você, se você quiser reconhecer, assim como eu hoje, dizendo que não é as minhas qualidades que são importantes, mas é como eu chego para Jesus, é como eu rasgo meu coração diante de Jesus e falo assim: Senhor, não é as minhas qualidades que fazem eu chegar aqui hoje diante do Senhor, é os meus defeitos, porque se eu não tivesse faltando algo na minha vida, se tivesse tudo bem, se eu tivesse riqueza, se eu tivesse prosperidade, se eu tivesse saúde, se eu tivesse uma boa família, se eu tivesse filho, se eu tivesse uma esposa linda, eu talvez não estaria procurando Jesus por conta das minhas necessidades, se não apontarem para isso. É verdade, querido. Eu falo aqui com lágrima nos olhos. A gente procura Jesus quando está faltando algo na nossa vida. Eu quero olhar para você com toda a verdade que há no meu coração e falar: sai desse lugar de religiosidade. Sai desse lugar onde você só procura Jesus quando alguma coisa está dando muito ruim na sua vida. vem para um lugar de recuperação. Eu vou dar ouvidos para você, e vou olhar para você e vou falar assim: pois é, eu também talvez fazia isso de um outro ponto de vista, com outra experiência, mas eu vou dizer para você assim: sai desse lugar, deixa de ser hipócrita, deixa de ser religioso, assim como eu também estou tentando deixar de ser. E eu não sei como que você está recebendo essa palavra, mas eu quero dizer para você: ei, se você não tem condição de tirar a trave do seu olho, não aponte o cisco que está no olho do teu irmão. Vem para um lugar onde Jesus te acolhe, sim, querido. Não olha para os seus pecados, mas também quando ele acolhe, ele fala assim: vai, eu não peques mais. Não faças a mesma coisa para que não aconteça com você coisa pior. Existe um lugar onde a gente não brinca com o amor de Jesus, onde a gente não brinca com a compaixão dele, porque a gente sabe que quando ele desceu aqui, ele foi amor. Mas quando ele voltou, ele se revestiu de novo de um trono de justiça. E ai de mim, ai de mim, se não entender que o meu rei também é justo, que o meu rei é um rei de amor, mas também ele não troca o amor dele pela justiça. Arrependei-vos, pois é chegado o reino dos céus. E se você quiser vir comigo, querido, eu não preciso te falar a placa da minha igreja. Diga-se de passagem, você nem sabe qual que é, porque ninguém vai falar aqui. Mas você precisa encontrar um lugar que pregue a palavra de Jesus, que você seja exposto a essa palavra, e um lugar que você possa derramar seu coração, assim como eu estou derramando o meu aqui, olhando para você aqui, para quem está me assistindo, ou para você que está me ouvindo. Essa é a verdade do meu coração rasgada. E sabe qual que é a notícia final, querido? A boa notícia é que um coração quebrantado e contrito, Jesus não rejeita. E se você se quebrantar hoje, talvez você possa ser a pessoa que vai estar dando esse testemunho que o pastor Cirilo contou há pouco. É, pastor, chega, não dá mais. É, Naldo. É, Cris. Poxa, Murilo, Tiago, eu quero esse Jesus que vocês estão pregando aí, porque talvez dentro da minha religiosidade, eu sei muito sobre Jesus, mas pareço pouco com ele. Eu quero que essa palavra possa gerar conserto, um renovo, uma nova aliança na sua vida, e ela possa te trazer alegria, não agora, porque ela te feriu, não foi? E ela está causando uma tristeza aí. Fica tranquilo, querido. Essa tristeza, a Bíblia diz que é para o arrependimento. Mas quando o arrependimento da graça, a confissão acontece, o Senhor vem com um óleo de alegria. E é essa alegria que eu quero que você sinta aqui. Essa é a palavra que eu tinha para te entregar hoje, do fundo do meu coração, querido. Eu vou devolver a palavra para o Cris, porque o melhor, como a gente acredita, fica para o final. E vai vir aí uma palavra da parte do Senhor, com certeza, ele corroborando, aliançando tudo isso que a gente trouxe aqui. Não acabou. E no final, a gente quer fazer uma oração por você. Você fique aí, porque existe uma oração da fé. Se você não tem fé para isso, caminha com a nossa aqui, pelo menos empresta um pouquinho da nossa. E você vai sair daqui essa noite ricamente abençoado em nome de Jesus. Cris, é com você, meu irmão.
0: Amém. A gente entende que, minimamente, a voz de Deus está ecoando aqui dentro dos nossos corações. Eu falo minimamente, não de uma forma desprezível, não de uma forma qualquer, mas a presença de Deus é nítida aqui. Ela é palpável, ela é massiva, ela é sucinta. E é interessante que nós quatro não combinamos nada, mas tudo que nós preparamos hoje, tudo está linkado, tudo está de uma forma que o Espírito Santo realmente repartiu para cada um de nós. E quando eu falo que ele repartiu para nós, para que nós compartilharmos a palavra aqui, se um deixasse de vir ou se um não pudesse ministrar aqui, o outro realmente traria a palavra a qual Deus colocou nos nossos corações. Entendendo que sim, é o que está no nosso coração é o que nos guia. O arrependimento, a quebra do nosso orgulho. Eu entendo que o Senhor está chamando realmente aqueles que precisam de cura. Porque Deus não veio para aqueles que acham que estão sãos, assim como a palavra diz. Se você está entendendo isso, se você está sentindo sim algo diferente, a presença do Senhor, realmente abra a mão, do seu orgulho, da sua vontade e diga: Senhor, eu preciso de você. Murilo, eu creio que para finalizar o Senhor está colocando algo dentro do seu coração aí, e eu creio que a palavra, o Espírito Santo está fervendo aí para que você alcance pessoas também através da vida do Murilo com a palavra. É a sua vez, Murilo.
1: É até complicado falar, né? Depois dessas duas ministrações e mais um adendo aí da parte do Cris. Mas nós estávamos vindo para cá e, né, e o Cris, que já é pai, o Nenê tá quase nascendo ali, daqui a pouquinho vai botar no colo o Nenê,
0: sim,
1: né?
0: Sim.
1: Daqui a pouquinho vai estar desfilando aí com o garoto aí para cima e para baixo.
0: Sim, pra glória de Deus.
1: E tenho duas filhas, uma de 6 anos e uma de 14 anos. E aí a de 6 é um pouquinho, vou dar contexto, só que a gente vai falar que a de 6 é um pouquinho mais hiperativa, né? Não para de falar, acorda cedo, já começa, não para. E a maior já é um pouquinho mais reservada e tal. Ela é atleta de natação aqui da cidade de Limeira, da ANEEL, né? Tem alguns títulos aí já, apesar dos 14 anos aí, já tem alguns títulos na carreira. E aí conversamos algumas coisas a respeito de maturidade, de orgulho, né, de como nos comportar, sim, diante, sim, das situações, e de repente o pastor vem e fala algo, já voltado para isso daí. O Naldo também acaba trazendo essa parte do orgulho, que é algo que nos afasta muito de Deus, né? Quando nós lutamos com as nossas próprias forças, quando nós achamos, na verdade, que nós estamos corretos, certos, que do meu jeito tá indo bem, que não é porque tá dando tudo certo que na verdade Deus aprovou. Nós temos que tomar cuidado com o que acontece no nosso dia a dia, e o orgulho acaba nos afastando, né, da presença do Senhor. O orgulho nos transforma em religiosos, né? Assim como a passagem que o irmão Naldo acabou de citar, né? E acaba que nós vamos levando a nossa vida achando que não dependemos mais de Deus, que dá para ir sozinho até nós ficar sem colchão. Acabou, ficou sem colchão, não tem nem onde dormir, aí que nós vamos reconhecer. E aí, citando a respeito desses assuntos do orgulho, da imaturidade, né, da soberba, porque afinal a palavra fala isso, né, que Deus ele não resiste a um coração quebrantado, mas ele resiste sim ao soberbo, né? E hoje, lendo durante o dia uma reportagem, um empresário da indústria automobilística famoso, conhecido, já não está entre nós mais, Henry Ford, né? O fundador da Ford Motors Company, ele tem uma frase que ele falava assim: toda vez que alguns dos nossos colaboradores, eles se acham um especialista do assunto, nós o demitimos. Olha que interessante. Toda vez que aparece um colaborador, ele se acha um especialista, nós o demitimos. Porque todo mundo que se acha um especialista não está disposto a inovar no ramo, né, que ele falava, que ele, né, circulava ali. A inovação era muito importante. Só que na palavra de Deus, muitas vezes a inovação nos leva para mais longe, mas toda vez que nós nos achamos um especialista na palavra, no assunto, na oração, no louvor, nós acabamos nos afastando do Senhor. É como se o Senhor nos demitisse. Eu não preciso de um especialista, eu preciso de um coração quebrantado. Eu não preciso de alguém que saiba tudo, eu preciso de alguém que esteja disposto, disponível, né? E lendo a Bíblia em Oséias capítulo 6, a partir do verso 1, vai falar assim: venham e voltemos para o Senhor, pois ele nos despedaçou, mas nos sarará. Ele fez a ferida, mas a ligará. Após 2 dias nos revigorará, no terceiro dia nos levantará e viveremos diante dele. E o versículo que eu acho mais conhecido desses três que eu vou ler, né? Conheçamos e prossigamos em conhecer ao Senhor. A sua vinda é certa como a alva. Ele nos visitará como a chuva seródia que rega a terra.
0: Glória a Deus.
1: Em determinado momento, nos achamos especialistas, nos achamos experientes, achamos que nós chegamos no auge da nossa vida profissional, no auge do nosso casamento, no auge, né, dos nossos títulos, nos nossos cargos, e nos achamos realmente os melhores, os soberbos, os religiosos, né, porque eu não sou igual àquele, eu não faço isso, eu não faço aquilo, então a conotação é de como se eu fosse melhor do que uma outra pessoa. Mas Oséias, ele é enfático, ele fala assim: conheçamos e prossigamos em conhecer ao Senhor. Porque quando nós achamos, na verdade, que nós estamos por cima de tudo, que nós somos os melhores, e aí sim a queda é praticamente certa. Ou ainda que a queda não aconteça, nos tornamos religiosos dentro da própria religião. Nos podemos até nos comparar ao que o Naldo leu. Podemos comparar ser religioso. Eu não faço isso, eu faço aquilo, eu dou esmola, eu cuido disso, eu faço célula, irmãos, eu levo cesta básica, eu... Sim. Parece que eu sou uma das pessoas mais importantes da minha denominação, da minha congregação, ou do meio onde eu transito, mas isso não é verdade. Toda vez que nos achamos os especialistas, ou os melhores, na verdade nós nos afastamos do Senhor. E aí vivemos de acordo com nossas vontades, os nossos próprios desejos, porque afinal, eu sou o melhor. Eu sou o melhor de todos. Deus é comigo, Deus me escolheu, Deus me separou. E muitas vezes não é assim. O nosso coração, ele quer acreditar nisso. A nossa alma, ela anseia por esse reconhecimento.
5: Sim.
1: A nossa alma, ela realmente, ela anseia por esse, né, por esse degrauzinho um pouquinho mais elevado. Só que não é assim que acontece, irmãos. As coisas não deveriam ser assim entre nós. E isso nos afasta do Senhor. E a hora que nós percebemos, irmãos, nós até... nós até frequentamos um bom lugar, uma boa igreja, nós até fazemos algumas boas ações, nós até, né, fazemos algumas coisas aí com a aprovação da sociedade, das pessoas que vivem ao nosso redor. Mas muitas vezes nós fazemos por orgulho religioso, por uma falsa santidade, por uma vida, na verdade, que não tem nada a ver com o propósito que Deus tem para nós. E sem perceber, nos afastamos do Senhor. Orgulho religioso, acho que seria esse o nome. E Oséias, ele fala: conheçamos e prossigamos. Ou seja, Oséias fala assim: não se afaste do Senhor. Continue conhecendo ao Senhor. Continue buscando a face do nosso Deus. Porque só desse jeito você vai entender o que é certo, o que é errado, o que caminho eu devo seguir, por onde eu devo ir. E aí sim eu posso estar de pé em todo o tempo, sem ser uma presa fácil. Citamos até o rei Davi, né? O rei Davi, que foi muito usado. Citamos desde sábado, conversando a respeito disso, irmãos, na frente da igreja, sábado, cooperando com os irmãos, diáconos, sou diácono na igreja, e lá fora olhando os carros para os irmãos congregarem em paz, tranquilo. Olha que orgulho religioso, irmão. Sim. Parece que eu sou melhor do que os irmãos que estão sentados lá, mas só que não, irmãos, eu estava lá trabalhando. E aí acabou saindo esse assunto. Davi, um garoto que na verdade não era reconhecido nem pelos próprios irmãos, nem pelo próprio pai. É um garoto que já tinha lutado com leão, um garoto que já tinha lutado com ursos. De repente, diante de uma situação, esse garoto fazendo serviço para o exército de Israel, levando comida para os próprios irmãos na frente de batalha, ele vê a afronta de Golias, e ele dá um brado naquele dia, e isso marcou a minha vida, desde que eu aprendi isso na escola bíblica. O professor meu Benito, que hoje congrega com a gente, ele pega e ele dá um brado assim: irmão, não, sabe, pastor, ele fala assim: quem que esse incircunciso que ousa desafiar o exército do Deus vivo? Orgulho zero. Um garoto sem malícia, sem maldade, e com a dependência totalmente do Senhor. O que ele falou ali, jogou no colo de Deus toda a responsabilidade, porque ele se entregou. Qual que era a ideia da época? Por que que eles não se confrontaram exército com exército? Porque morreria muita gente. Então a ideia era assim: você pega o seu melhor soldado, coloca na frente de batalha, eu pego o meu melhor soldado, coloco na frente de batalha, e os dois guerreiam, e o exército e o soldado que perdeu o outro exército será o escravo. Então Davi olha aquele gigante e fala: não, você não pode fazer isso aí, você não pode ousar desafiar, não é o nosso melhor soldado, é o exército do Deus vivo, você não pode fazer isso. E a história todo mundo conhece: Davi derruba aquele gigante e com a própria espada do gigante arranca a cabeça dele. Mas o tempo passa e parece que o Senhor afirma o reinado ali de Davi, e algumas coisas acontecem por orgulho, algumas coisas vai acontecendo por soberba, de repente, da parte de Davi mesmo, né? Porque Davi acaba pecando, acaba caindo, e um dos pecados de Davi é contar o exército, fazer o censo do exército do Senhor, como se o exército fosse dele. E aí Deus não gosta nada disso, porque Deus, ele resiste ao orgulhoso, Deus, ele resiste ao soberbo. E Deus, infelizmente, manda o castigo para a nação de Israel. E muitas vezes, irmãos, é assim que acontece conosco. O orgulho nos tira da presença do Senhor. E a vida que nós vivemos, apesar de não parecer, muitas vezes é uma vida longe dos caminhos de Deus. Eu posso até estar na igreja, mas orando como se fosse melhor que as outras pessoas. Eu posso até estar fazendo trabalho na igreja, até exercendo o meu ministério, mas como se eu fosse melhor que as outras pessoas. E Oséias, repetindo o versículo, ele fala: conheçamos e prossigamos em conhecer ao Senhor. O Senhor tem algo específico para você. O Senhor tem algo para você que não é a mesma coisa que Ele tem para mim. Mas você precisa tirar o orgulho. Você precisa deixar de lado a sua soberba. Ah, porque fizeram isso para mim e agora eu faço assim, eu vivo assim por causa disso. Não, deixa tudo isso de lado. Deixa tudo que está tirando você da presença do Senhor, assim como o pastor falou. O que tem te tirado da presença do Senhor? Tira aí,

0: uma chuva que molha a terra de verdade, que penetra nos corações. A vinda do Senhor vai ser dessa forma. Só que não tem como essa chuva alcançar você se você não deixar o orgulho de lado. Não tem como essa chuva alcançar você se a soberba ainda faz parte da sua vida. Então, nesta noite, o Espírito Santo nos levou para esse caminho, para o caminho onde nós devemos ser menores e que Jesus venha, na verdade, crescer e aparecer, apesar das nossas falhas, apesar das nossas conquistas, apesar das nossas qualidades. Nós precisamos é do Senhor. Que você venha deixar o orgulho de lado nesta noite, ou quando você estiver assistindo, escutando, né, essa mensagem no YouTube, e que Deus venha te abençoar e venha te direcionar em nome de Jesus. Que você seja agraciado e alcançado, e que seja tudo feito para a honra e glória do Senhor. Amém? Volto para Cristo.
1: Graças a Deus, foram palavras, né? Ou melhor, foi uma palavra única, né? Que partiu do coração de Deus para que os irmãos ministrassem aos nossos corações hoje. Saí daqui, sim, renovado. Como eu disse, estudei para trazer uma palavra também, mas mais fazendo comentários e adendos, mas entendendo que aquilo que nós estamos expostos, aquilo que nós deixamos entrar no nosso coração, é o que guia a nossa vida. E o quanto da palavra você tem deixado entrar dentro do seu coração, o quanto você tem negado a si mesmo, o quanto você tem deixado de ser orgulhoso, o quanto é necessário você se arrepender para que o Senhor venha com refrigério, para que o Senhor venha com vida sobre você. Nessa noite, eu posso dizer sim que eu vejo vindo do trono do Senhor um rio de água viva sobre a sua vida. E o Espírito Santo, o próprio Deus, ele é cavalheiro. Ele não vem de forma de sopetão, de uma forma qualquer, mas a partir do momento que você aceita, que você diz que você quer isso, o Senhor vem, ele faz-se morada dentro de você, ele restaura a sua vida, ele refrigera você, para que você tenha, assim, um novo fôlego. Partindo aqui para o final, nós vamos orar por algumas pessoas, que você possa ficar aí também, para, além de nos ajudar, também, se necessário, receber uma oração. Amém? Obrigado, pastor. Vamos ler aqui as pessoas que pediram oração. William e família, Eduardo e família, Lucas e família, Henrique e família, Alexander e família, Júlio, reconstrução da vida, Maria, passar por cirurgia, Maria, filho, netos, Rogério, alcoolismo, Júnior, voltando para Jesus, e o Ender, casamento. Murilo, eu vou pedir para você fazer oração por esses irmãos. Você já acabou de dar uma palavra aí, trazer algo de Deus para os nossos corações. Você poderia tomar a posição e fazer essa oração, por favor?
0: Amém. Obrigado, Senhor Jesus.
2: Sim, Senhor.
0: Obrigado por essa noite. Obrigado pela vida de cada um, Senhor, que aqui está. Obrigado pela vida do William, Pai. E obrigado pela vida, Senhor, desses nomes que o Cris acabou de ler. O Senhor sabe a necessidade de cada um. O Senhor pode intervir em qualquer situação. Tem irmão que vai fazer cirurgia, tem irmão que ainda é dependente do álcool, tem irmão que está com dificuldade no casamento, tem irmão que acabou de voltar para os teus braços, Pai. Senhor, alcança cada um deles e a família de cada um deles, assim como foi citado aqui, cada um dos nomes aqui citados, Senhor, que sejam visitados por Ti, Senhor. Senhor, da planta dos pés ao alto da cabeça, que o Senhor venha, Pai, se fazer presente, Senhor, na vida de cada uma dessas pessoas, e que seja feito tudo para a honra e glória do Teu santo nome, e que eles possam perceber o Teu cuidado, o Teu carinho, Senhor, em nome de Jesus. Assim nós oramos, Pai, e Te agradecemos, no nome de Jesus.
1: Amém. Vamos agora passar pelas pessoas aqui que nos deram uma boa noite, um oi aqui pelo YouTube. O Edivan congrega lá com a gente, deu uma boa noite, ouvintes. Todo o povo de Deus já estava ansioso, ansiedade pela boa palavra viva. Isso aí, os nossos corações anseiam pela palavra do Senhor. O Igor, que tem nos acompanhado aí por várias segunda-feiras, boa noite, paz do Senhor Jesus Cristo. A Nair Corrêa, boa noite, a paz. Conhecimento que enriquece, boa noite, pessoal. André Honório, boa noite, Deus abençoe a todos. O Tiago passou por aqui também, glória a Deus. Somos agradecidos a Deus pela vida do Tiago.

0: É sempre um privilégio, como o Naldo comentou, estar aqui, porque nós sabemos que, através sim da obediência dele, daquilo que Deus colocou no coração dele, pessoas têm sido alcançadas pela palavra de Deus, e que o Senhor continue abençoando o Thiago aí e alcançando a vida dele. Cristão em política, glória a Deus. Giovana Honório, boa noite, Deus abençoe. Vanessa Rodrigues, boa noite. Adenilson Andrade, boa noite. William Felipe, boa noite, amém. E acredito que... Opa, tem mais gente aqui. A Dulce também congrega com a gente, uma bênção. Ariane Santana, glória a Deus. O Gilberto Macena, meu irmão, uma bênção também. Boa noite, irmãos, a paz, glória a Deus. E é isso aí. E por último aqui, né, a Anelita Cavalcante também, glórias a Deus. Agora, como de praxe, vamos orar pelas pessoas também que estão nos hospitais, que estão sim nos presídios, as pessoas que estão sim precisando de recuperação e não querendo assim fazer algo para aparecer, mas entendendo que é uma palavra de Deus. Eu tive uma visão um pouco antes de começar aqui e algo que começou a ficar latente no meu coração. Eu vi uma pessoa dentro de um quarto escuro e essa pessoa chorava muito. Eu creio que você está nos ouvindo nesse momento, que você ouviu essa palavra e Deus ele está dizendo que ele tem clareza para você. Eu vejo uma luz inundando esse quarto e, como eu disse, Deus não entra de sopetão. A partir do momento que você aceita ao Senhor, que você pede para que o Senhor entre na sua vida, essa escuridão, essa penumbra, essa perturbação que você tem sentido dentro desse seu quarto, que você está chorando muito. E se eu posso ser mais específico, é uma mulher com o cabelo nos ombros, de um pouco mais de meia idade. O Senhor está dizendo que tem vida para você. Eu não sei o seu nome, eu não sei pelo que você está passando, mas eu tenho plena convicção que você está ouvindo isso. No nome de Jesus, receba agora a clareza da parte do Senhor, receba a luz que vem do próprio Deus nesse momento, que toda perturbação caia por terra agora, que todo espírito maligno agora, no nome de Jesus, bata em retirada da sua casa, da sua vida, da sua família e principalmente do seu casamento, no nome de Jesus. Naldo, por favor, ora para essas pessoas dos presídios, sim, dos hospitais, pra gente partir pro final já.
1: Pai amado, nós levantamos a nossa voz aqui para aqueles que não possuem nem um pingo de fé, não conseguem clamar ao Senhor. Nós intercedemos, nós mediamos, nós nos colocamos aqui, Senhor, de ponte aqui entre o Senhor e essas pessoas, entre Jesus e essas pessoas. Senhor, traz vida, Senhor, aquele que crê. Traz vida àquele que deposita, Senhor, a fé e a esperança em Ti. O Senhor é um Deus que responde àquele que crê. É nesse momento que nós aqui canalizamos, afunilamos diante de presídios e hospitais, respostas que não foram respondidas. Nós cruzamos céus e terra agora, nós ligamos na terra aquilo que já está ligado no céu. Senhor, vem com justiça. Senhor, vem com restauração, com cura, com libertação de cativos aqui, Senhor. Pessoas que se sentiram injustiçadas, pessoas que somatizaram doenças, pessoas que estão agora num leito de hospital esperando uma resposta da medicina, mas vem com a sua resposta, Senhor. O Senhor é um Deus que age além daquilo que pedimos ou pensamos, segundo um poder que opera em nós. E para Ti, Senhor, não há nada impossível. Nós temos nosso papel de orar e crer. E é isso que nós fazemos em concordância, para a honra e para a glória do Senhor Jesus. Que assim seja. Amém. Receba isso em nome de Jesus.
0: E agora, para finalizar, pastor, você pode fazer a oração final aí? Por favor.
2: Graças a Deus. Coloca a tua mão no teu coração, que o amor de Deus Pai, a graça de Deus Filho e as consolações do Espírito Santo esteja no teu coração, na tua casa, na tua família, hoje e para todo o sempre. Amém e graças a Deus.
0: Vamos finalizar agora com a vinheta do nosso patrocinador.
3: Opa. Glória a Deus.
0: Você tem uma semana abençoada, que Deus abençoe você grandemente. Amém. E continue sim abrindo o seu coração para Deus, porque nós sabemos que toda aquela palavra que foi ministrada hoje foi como uma semente, e quando você regala, sim, ela vai crescer, vai sim dar um crescimento, e você vai entender que o Senhor está chamando você mais para perto. Fique com Deus, um grande abraço.